dele começaram após sua escolha para comandar o PL na Câmara dos Deputados. A Polícia Federal investiga se aliados do deputado forjaram documentos relacionados à venda de um imóvel para tentar justificar a origem de quase R$470 mil encontrados em dinheiro na casa do parlamentar em dezembro de 2025.

0: agora há pouco aqui em Itabirito a missa de sétimo dia em memória do senhor Cláudio Atala Inácio, advogado de 75 anos, e da esposa dele, dona Maria Clotilde Moreira Maciel Atala Inácio, de 76 anos. A igreja estava lotada. Nós conversamos com familiares da Maria Clotilde, a irmã dela, que disse que a família está destruída e que espera que justiça exemplar seja feita, mas que os familiares não conseguem entender o porquê de tanta maldade, de tanta crueldade. Lembrando que a Maria Clotilde foi morta com 17 facadas e o seu Cláudio Atala com 47 facadas por todo o corpo. Então, um crime realmente muito brutal. A autora do duplo latrocínio, Paola Stephanie Neto Cirino, segue presa. Ela passou por audiência de custódia nesta sexta-feira, que converteu a prisão em flagrante para preventiva. Repórter Renato Rios Neto.
1: O receio de responder por receptação levou o comprador de relógios de luxos roubados de um casal de idosos em BH a procurar a Polícia Civil e devolver espontaneamente os objetos. O caso reacendeu a discussão sobre quando a compra de um bem pode configurar crime. Em entrevista, o presidente do Instituto de Direito Criminal, Eduardo Milhomens, explica quais são os requisitos para caracterizar o crime de receptação e quais cuidados tomar.
2: A receptação, ela aceita duas formas, que a gente fala que é a forma dolosa, então que você sabe que aquele produto é de crime, que você está comprando um produto que advém de um crime, aí a gente pode estar falando qualquer crime, não só roubo, furto, pode ser sonegação, contrabando, descaminho, todo crime pode gerar receptação. E temos aquele que eles chamam muito de forma culposa, né? Que você não toma os cuidados devidos ao comprar um produto, que seja aquele produto que está com desproporção demais no preço, o acondicionamento dele.
1: Repórter Laura Gorino.
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0: Da Convinição aqui. Gente, 9:05, tá voando a hora, né? Passando muito rápido. E hoje o nosso tema da noite, para você participar, para você enviar o seu áudio, a empolgação do torcedor brasileiro com a seleção brasileira. Você tá muito empolgado? Você tem um placar aí já firmado? Você, ó, ô Vinição, já tô no bolão aqui, o placar vai ser X. Eu coloquei em dois bolões, 4-2 para a seleção brasileira. Foi muito? Nada, eu acredito. Eu acredito. Você é 3-0, Lucas. Lucas Carinho falou 3-0. E o seu placar? Ah, compartilha com a gente. Qual que é o seu palpite para o jogo contra a Noruega? E quem tem sido para você o jogador favorito nessa campanha que tá assim, demonstrando um amor pela camisa verde e amarela? Me conta tudo, não me esconda nada. Vamos ouvir o povão que tá mandando áudio. Alô, meu povo, boa noite.
1: Fala, meu amigo Vinícius de Castro, é Dunga de Cachoeira da Prata.
0: Ô, Dunga.
1: Tive o prazer te conhecer no encontro de banda de música. Verdade. Aqui em Cachoeira da Prata. Você veio nos abrilhantar sendo mestre de cerimônia. Um abração pra você e pra turma toda da Itatiaia aí.
0: Muito obrigado, amigo.
1: Saudade de você, sumiu.
0: Vou sumir nada.
1: Então, seja aí, manda um abraço pra Joubert Ferreira lá.
0: Ah, Joubert.
1: Aquele maligno, é pro meu primo, a mãe dele era prima da minha mãe, parente, gente boa, Joubert Ferreira, coisa linda. Um abração aí, Vinícius.
0: Obrigado, meu querido, forte abraço a turma aí de Cachoeira da Prata. Ô, Dunga, um abração, viu? Obrigado pelo seu carinho, a sua grandiosa audiência, o Joubert também com certeza tá ligado, a sua amada Maria Tereza, toda a família maravilhosa, sempre na sintonia da Itatiaia. Ô, Chapolin, e a festa, Chapolin? Manda aí, manda um convite pra festa. Ele tá divulgando a festa, não sei quando vai ser, acho que vai ser em outubro a festa, né? Festa dos anos 70, 80 e 90, eu acho que é isso mesmo, vou até conferir depois aqui. Um abração pro Chapolin, um abraço pra toda a turma que tá ligada comigo na cidadinha uma de Fortuna de Minas também, né? Eita região maravilhosa, Fortuna de Minas, Márcio Rezende de Freitas, tá lá. Alô, Marcão, ô Marcão, tô sabendo que você tá com o pé ruim, meu filho, que você tá arrumando? Vamos ver, fica bom pra gente ir pra essa festa aí, ó. Marcezinho de Freitas, grande árbitro internacional, Marção. Grande amigo, saudade dele, né? Maref, beijo no seu coração, da sua patroa aí, tá? Tudo de bom. Muito obrigado, meu querido, pela sua amizade. 9:08, quem tá ligado comigo aqui na Itatiaia também, nesses embalos de sábado à noite, é meu querido amigo José Ferreira. Zé Ferreira é vigilante e tá ligado na Itatiaia, agradecendo pelo abraço que nós enviamos aqui pros vigilantes, pros rondantes, pros porteiros. Essa turma que faz uma diferença tremenda aqui na Itatiaia. Você que tá aí na sua lanchonete, para você que tá aí na sua loja, na loja de cachorro quente, né? Loja não, barraquinha, ou então, é lanchonete mesmo que falo, hein? Um abraço para você, Geraldão! Geraldão do Cachorro Quente, esse não perde a programação, não. O Jamaica também, o Amauri Jamaica, tá ligadinho comigo lá no Vale do Aço. Amauri Jamaica, tá no bairro Cidade Nova. Forte abraço para vocês aí, gratidão, viu? Tudo de bom para você, Jamaica. Menino bom de serviço, viu? Um abração pra família Itatiaia, querido Gilmar Maia. Ô, Gilmar, como é que você tá? Você passou no Pelézinho hoje? Mais cedo eu tava com impressão, mandei até um abraço pra você, pra sua amada Flaviana, tô aí com a impressão que você tava no Pelézinho hoje mais cedo. Eu não sei não, eu tô com a intuição que você tava lá. O negócio é o seguinte, ele pode até tomar uma lá no Pelézinho, mas 4 horas da manhã o homem já tá queimando isso já, né? Já tá queimando gordura. É, não perde tempo não, 4 horas da manhã já tá fazendo aquela caminhada boa toda a vida. É isso aí, Gilmar. Um abração pro Gilmar Maia. O Chicão tá lá nos Estados Unidos cobrindo a Copa, né? Grande jornalista, Chico Maia, um meu amigo, né? Ei, Chicão, abraço pra você, Vi. Tudo de bom? 9:10, quero ouvir o povão aqui na Rádio de Minas. Uma ótima noite, a nossa noite é livre.
2: Boa noite, Vinícius de Castro. É, aqui é o Robson. Estou ouvindo a Rádio Itatiaia aqui na cidade de Ibiá. Pelo AM 610. É, manda um abraço aí pra mim. Obrigado.
0: Um abraço pra vocês, hein? Ibiá. Tudo de bom. Obrigado por essa grandiosa audiência. Você que nos acompanha no tradicional AM, no 610, vai longe, né? Vai rompendo. Pra você que tá no FM, esse sonzão pesado, esse som cristalino da Itatiaia. Aí no FM é frequência modulada 95,7. Pra você que nos acompanha no canal digital, tá na Parabólica, canal 957. Tá na Alexa, tá no aplicativo, tá no site da Itatiaia, tá nos canais de comunicação da Itatiaia.
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0: Esse negócio da Alexa é uma praticidade tremenda, né? É bom demais da conta. Tem mais um áudio aí? Dá tempo da gente ouvir mais um? Antes da música? Então vamos ouvir, Lucas.
4: Ô Vinícius, boa noite, tô aqui acompanhando você na Itatiaia aí depois do jogo do Paraguai e França. Tô aqui nos Estados Unidos, na terra da Copa, hein? Aqui, pra mim, o placar de amanhã vai ser um jogo assim, bom. Jogo. Vai dar 2-1 pro Brasil.
0: 2-1 pro Brasil.
4: Beleza? 2-1 pra cá. Eu tô falando. Adeus aqui do estádio de Canérica. E o meu jogador que eu tô vendo, que tá jogando muita bola aí, é esse camisa 8. Eu não tô me lembrando o nome dele, não.
0: Camisa
4: não,
0: 8?
4: Não, Bruno, eu acho que é Bruno Guimarães.
0: Ah, tá.
4: É o camisa 8. Joga no meio de campo aí. Tá jogando fim da bola esse menino, tá? É isso aí, boa noite.
0: Boa noite pra você, forte abraço a todos os brasileiros aí que estão na América, nos ouvindo no sonzão da Itatiaia. Você falou certinho, camisa 8 da seleção brasileira esse ano, o Bruno Guimarães, né? Ele foi confirmado com a numeração oficial para a disputa da Copa do Mundo 2026. Tem sido peça fundamental no meio do campo ali da seleção brasileira. Tá jogando bom, hein? Tá jogando bem. 9:12 na Itatiaia. Já tem mais alô, alô, tem a sua participação no nosso tema da noite gostosa, noite livre da Itatiaia. Ê, morena! Ah, morena proibida! É o Jorge e o Matheus que canta na Itatiaia. Ô, vontade de não prestar hoje, viu, carioca? Ela...

0: sem bandeira, hein?
1: É morena que dá trabalho. Agora 9h15, o Rock, alô Rock, o Rock tá ligado comigo, tá bravo aqui comigo, falou assim, ó, ô Vinicião, ah, cadê o Léo Magalhães? Coloca uma Léo Magalhães pra nós aí, ô, ô Cari. Aí sim, hein?
2: Ai. Diz que eu tô completamente apaixonado.
1: Apaixonado sem quantia.
2: Diga por favor, fala aí no ar, não sei viver sem ele.
1: Com Léo Magalhães eu vou pro intervalo comercial e volto.

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3: Tá doido.
2: Não, nós vamos de leve, é devagar, igual Martim da Vila. 9:19. Boa noite, Vinição. Toca meu áudio aí, Vinição. É o Rogério. O Rogério tá ligado comigo. É, tô ouvindo a rádio aqui. No carro, né? No rádio Pioneer. Ó, oh, aí o som tá bonito. Bora em Divino de Minas. Divino Minas. Aqui em Minas Gerais, Zona da Mata. É o Divino. Lá em Divino. É, chegando. Falou que o som tá chegando limpinho lá. Que coisa boa. Você tá ouvindo pelo AM ou pelo FM? Me conta. Me conta tudo, não me esconda nada. Um abraço, vamos ouvir seu áudio sim, viu, meu irmãozão? Obrigado pelo seu carinho, a sua grandiosa audiência. João Batista, da cidade de João Evangelista. João Evangelista, Minas Gerais. Meu amigo, vai ser um jogo duro? Não vai ser fácil não, Vinição. Mas eu tenho certeza, vai dar Brasil 2-0. É o nosso Brasilzão, Vinição. Ô, João Batista, tô contigo e não abro, rapaz. Vai dar Brasil. Vai dar Brasil. O Luiz Cláudio Alvarenga. Alô, meu amigo Luiz Cláudio Alvarenga. Aquele abração pra você. Que prazer ter você aqui na Itatiaia. Uma audiência qualificadíssima. Meu muito obrigado, Luiz. Um beijo no seu coração. Luiz também falou que vai dar Brasil, né? Luiz é primo do Anselmo, lá da Z31. Ô, Luiz, um forte abraço pra você. Que Deus te abençoe, te guarde, te guie. O Walter Prudente também já tá ligadinho da Itatiaia. Um forte abraço, que Deus abençoe toda essa família aí, viu? Ah, rapaz, a querida Vera Lúcia tá perguntando se eu lembro do Zé Agostinho. Zé Agostinho Raposo. É verdade, o DJ Zé Agostinho, eu ia na casa lá gravar, lá no centro da cidade, né? Lembro sim, ué. Um forte abraço pra você, um beijo no seu coração. Viu, Vera Lúcia? E você, onde ouve o sonzão da Rádio de Minas? Me conte tudo, não me esconda nada. Boa noite.
4: Ô, Vinícius, Zé Maiado, Jardim Internet.
2: Ô, Zé Maiado, oi.
4: Aqui, eu tô vendo que os brasileiros estão tudo com medo de os times grandes ficar. Ontem até o Pititi tá torcendo pra como é que fala aí, pô. Hoje ele está com medo para que é torcendo para o Paraguai. E onde ele estava torcendo era para a Costa do Marfim. Ué? Com medo do,
2: é bom,
4: do time. Dos grandes ficar. Uai. Se o Brasil tá tão bom assim, não precisa ter medo de time, não, hein? Manda um abraço pra galera aqui de Jardim Teresão. Meu Zé Maiado aqui de Jardim Teresão. Tô curtindo aqui.
2: Ô, Zé, obrigado, Zé. Tem que ter cautela e respeito, né? Medo não pode ter, não. Concordo com você, Zé Maiado. Vão pra cima, mas se ficasse os times menores, que a gente diz assim, são todas seleções, né? Os times com menos tradição ia ser bem melhor, não ia ser, Zé? Eu penso assim. Então nós temos que torcer para os pequenos, mas os pequenos estão revolucionando essa Copa do Mundo. Tá indo bonito, tá indo bacana. 9:22, e você onde ouve o sozão da Rádio de Minas? Boa noite.
3: Salve, salve, alegria, Vinícius.
2: Salve, salve.
3: Aqui é Daniel Vinícius, no plantão QAP aqui. Estamos juntos misturados. Passando aqui para deixar um abraço para você e para toda a equipe da Itatiaia e para todos os ouvintes. Estamos juntos e misturados e vamos que vamos, Vinícius. Mas já sabe, né? Domingão, de folga, sabe como é, né?
2: Eu sei como é que é o quê? Eu sei o que você vai arrumar na vida. Vai sair cedo do plantão, já vai passar na feira de uma vez, né? Eu pretendo fazer isso, porque eu vou estar de plantão até as 4 da manhã hoje. Sair daqui, eu vou romper direto lá pra Sete Lagoas de novo, eu tenho um compromisso marcado lá na feira do Boa Vista. É, fica aí comigo, carioca. Vambora. Vamos lá conhecer. 9:23 aqui na Itatiaia, o Ricardo de Juatuba, falando que amanhã será um jogo muito bom. Brasil 3-1 em cima da Noruega. 2 gols do Xará Vinícius. Tomara, né? Deus seja louvado. É, Deus seja louvado. Forte abraço aqui pro querido João. O João tá ligado comigo. O João é João Herculino que ele chama. Olha que nome bacana, João Herculino. Tá aqui mostrando a foto do volante grande dele, do caminhão, tá na sintonia e ouvindo a Rádio de Minas. Tá no estradão, que tapetão bonito, hein, João? É o João Herculino que tá ligado comigo. Ele é de Fortaleza e tá na sintonia comigo, passando por Minas Gerais. Agora, quem é de Fortaleza também, a querida amiga, irmã Inês. Inês Cabral Alvinegra, minha amiga. Aquele cheiro, aquele beijo pra você, viu? Que Deus te abençoe, querida. Tudo de melhor sempre. Obrigado por esse carinho que você tem comigo aqui na audiência da Itatiaia. E você, onde está me ouvindo agora? Me conte tudo, não me esconda nada.
5: Alô, Vinícius Carta, boa noite. É Márcio de Bia, aqui de Barra Santinho, em Belo Horizonte. Infelizmente, nosso Brasil sai fora amanhã.
2: O quê?
5: De 2-0.
2: E tá doido?
5: E amanhã eu tô curtindo o Acirantão. Abraço, meu querido.
2: Ah, GP, o que você tá arrumando a vida, GP? Credo em cruz, que coisa feia. Não, não, GP, vira essa boca pra lá. Vira essa boca pra lá. Depois dessa aí, toca uma música pra nós, toca uma moda pra
6: então,
2: nós
6: vamos
2: aí.
6: Vamos lá, gente. Toca uma boa aí, vai. Pode nós dançar aqui, viu?
2: Vamos meter o roncho agora. Sabe quem vai cantar pra gente? Ah, coisa boa, Traia Velha e João Gomes. Colo de Menina, na Itatiaia, 9:25. Ajeitei o papo dele. Papo atravessado, rapaz. Vem comigo, essa é a Itatiaia.

0: Xande de Pilares, saudade do amor. Agora 9:32, intervalinho enquanto você participa comigo aqui no 31999967074. Nós estamos falando do clima de expectativa total pro jogo de amanhã, a empolgação do torcedor brasileiro. E você vai acompanhar todas as emoções ouvindo o sonzão da Rádio Itatiaia amanhã. A transmissão vai ser com ele, ele que é nosso. Ele que vai fazer todas as narrativas com o primeiro time do rádio aqui na Itatiaia. Vai estar demais, hein? É Brasil, é Brasilzão. Meu placar já tá aí escrito já. 4 a 2, né? Que eu falei. 4 a 2. Muita gente falando aí 2 a 0, 3 a 1. Qual que é o seu placar? Ah, conta pra gente aqui, participe. Ah, quer mandar beijo, quer mandar abraço? Pode fazer o seu registro aqui comigo. Quero saber o seu palpite pro jogo contra a Noruega e quem tem sido o jogador favorito, tá destacando da seleção brasileira pra você nessa campanha que tá fluindo e vai fluir ainda mais. Tenhas essa certeza. 9:33, meu povo, intervalo, eu volto já. Fica com a gente. 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
1: Voa, canarinho, voa.
2: Ó o maestro cantando aí, ó. É o Júnior cantando. É o Júnior que tá cantando essa aí, não, né? Júnior Bom Gosto voltou e regravou. Mas ficou bom, aumenta o som aí.

0: palpite pro jogo amanhã contra a Noruega, hein? Hã? Tem um jogador que você tá falando assim, é, Vinição, esse cara é que vai fazer a diferença. Você acha que o Neymar vai chegar, vai fazer uma diferença tremenda? Vai entrar assim, vai chegar com tudo? Já pensou? Neymar entra e faz um gol de cara. Uma realização dele, pessoal, e a alegria do povo brasileiro, né? Acho que vai ser maravilhoso isso se acontecer. Oxalá nos ouça, né? Agora 9:36, o clima é de expectativa total. Então, a partir das oitavas de final, né, contra a Noruega, essa partida que é decisiva. E tem o craque da Noruega lá, aquele grandão lá, né? O nome dele é de um jeito, a gente fala de outro, pra ficar menos feio. Haaland, né? Haaland. Ele declarou ter um carinho imenso pelo Brasil, mas o confronto promete testar a força do elenco brasileiro rumo ao tão sonhado hexacampeonato. Mas nós vamos na empolgação, né? Nós vamos na empolgação do torcedor brasileiro com a seleção. Ela tá lá em cima, tá em alta. Você tá empolgado também? Eu tava ouvindo alguns áudios aqui que já chegaram. O AGP falou coisa feia. Agora já tem o Rock. Quem que é o Rock não, né? Não foi o Rock não. O outro ouvinte mandou aqui. É que, vai caçar rumo. O outro mandando aqui 7-1 pra Noruega. Vai caçar rumo, Endinho. Endinho. Ah, rapaz.
1: Desse jeito eu vou ficar bravo.
0: Nossa senhora, eu fico nervoso, rápido, a pressão sobe. Não faz isso comigo, não. Não tomei losartan hoje, não. Para com isso, Endinho, Endinho. Tudo de bom pra você. Obrigado por seu carinho, a sua grandiosa audiência. Ô, Vinição. É, ouça meu áudio aí, tá, doutor? Escuta, Ricardo de Santa Maria de Itabira. Falou que é fã da Itatiaia. Tá ouvindo, né? Tá ouvindo o sonzão da Rádio de Minas. Ouço no FM também e no AM. Ouço pelas duas aqui, que legal, rapaz. Muito obrigado, viu? Tá na sintonia da Itatiaia, o Ricardo em Santa Rita de Itabira. Aquele alôzão pro Tadeu Herculano em Pedro Leopoldo. Alô, Tadeu. Ele tá no sertão baiano, município de Panambi, estado da Bahia. Mas ele não deixa de curtir o sonzão da Itatiaia. E ele é lá de Pedro Leopoldo, lá de PL. Tá sempre ligadinho conosco aqui. Muito obrigado. Esse povo bonito de Pedro Leopoldo que nos brinda, nos dá essa audiência sensacional. 9:38, e você que tá mandando áudio, vamos ouvir esse povão bonito? Conte-me tudo, não me esconda nada. Boa noite, meu povo.
2: Boa noite, Vinícius Cássio. Aqui é o Geraldão do Cachorro Quento Barreiro. Tudo bem, Vinícius?
0: Tudo bem, Geraldão.
2: Vinícius, pra cá, pra mim, amanhã vai ser 7-1. Porque a Alemanha saiu, né? O Brasil vai ficar no lugar dela. Falou, Vinícius?
0: Aí sim.
2: Mas amanhã a gente conversa. Nossa. Abraço, tudo de bom, tamo junto até às 4 na Itatiaia.
0: É, fica isso aí, fica com ele também. Boas vendas aí, viu, Geraldão? Cachorro que bom é do Geraldão. Moacir Inês, Terrinha, manda um áudio pra gente, vamos ouvir o áudio do Terrinha já. E o Canhão tá lá, Canhão fez bonito hoje na narração, hein? Esse Canhão é irmão do Moacir, né? O Terrinha lá de Itabirito, terra maravilhosa. Forte abraço pra você, Moacir Inês. Ó, o irmão aí, ó. Canhão! Ai, Canhão! Tá lá! 9:39 na Itatiaia. E você me conta aí, onde está ouvindo o sonzão da Itatiaia? Boa noite!
3: Fala comigo, meu irmão. Boa não, Vinição. Vinição, Cleber Andrade Diamantina, como é que tá aí?
0: Tá bom?
3: Deixa eu falar com você. Sete Lagoas, hein? Cidade maravilhosa.
0: É bom.
3: Maravilha, Central. Sou apaixonado por Sete Lagoas. Sou de Diamantino, mas sou apaixonado por Sete Lagoas, viu, Vinição?
0: É bom mesmo, viu?
3: Fala comigo, meu irmão. Vinição, com esse pri, uma cachaçinha com limão. Que maravilha.
0: Torresminho?
3: Um torresminho.
0: Aí sim, nossa, aí você falou mesmo.
3: E se tiver um lambari frito? Vixe, Maria. Vamos tomar uma pinguinha com limão. E vamos agradecer a Deus por Deus da nossa vida e saúde, né, Vinição?
0: É verdade.
3: Fala comigo, Vinição, aqui, ó. Amanhã vai dar certo o Brasil?
0: Vai sim.
3: Será? Vai dar certo, o Brasil vai ganhar amanhã. 3-2, se Deus quiser.
0: Então tá bom.
3: 3-2. Vinição, um abraço.
0: Abraço pra você.
3: Um abraço pra mim, pra minha família, meus irmãos e pra vocês, todo mundo aí. De Sete Lagoas, cidade maravilhosa.
0: Você gosta da terrinha,
3: né? A cidade maravilhosa, Sete Lagoas, aí, Jardim, é Sete Lagoas. Um abraço pra todos vocês. Vinição, você tá no coração.
0: Obrigado, amigo.
3: Kleber Andrade, Diamantina.
0: O Kleber, eu acho que já tomou aquela pinguinha já, não já? Ele já mandou pra dentro já, não guardou nada pra nós, né? Ah, Clebão, o Renato Bastos também tá ligado.
1: Oh, para a hora aí, menino.
0: Opa, 9:41 na Itatiaia, não vai perder a hora não, tá? Essa noite é livre, é gostosa. Outros, olha só o que que eu ia falar, gente. Eu tô falando que tô ficando nervoso. O Renato Bastos falou que a Noruega vai mandar ver. Ah, vai mandar ver o quê? Noruega vai voltar pra casa. Ah, rapaz, Renato. Não vem pro meu lado não, Renato. Renato, não tomei remédio hoje não. 9:41, quer te ouvir na Itatiaia. Forte abraço, Renato.
4: Boa noite, Vinícius Júnior. Aqui é Dalmo de Nova Lima. Tô aqui agarrado aqui na Itatiaia, viu? Deus abençoe vocês todos aí.
0: Amém.
4: Todos no vídeo da Itatiaia. Fica com Deus.
0: Fica com ele também. Que Deus abençoe a sua família aí. A turma de Araxá tá ligada. Alexandre. Ei, Alexandre. Alexandre Casarim. Falou que vai dar Brasil. Brasil 3-2 em cima da Noruega. Amanhã vai ser 3-2. Então, segundo o querido Alexandre, lá de Araxá. Ele que não perde a programação. E a turma lá de Diamantina, que tá ligada comigo. Meu muito obrigado. Temos grandes amigos em Diamantina. Forte abraço pra vocês. Agora, jornalista esportivo que sabe tudo de futebol é o Emir Dias, meu querido amigo Silva Júnior, um abraço pra você, tá nos ouvindo agora, deve estar no sítio, né? Tá ele e a amada Gil. Ô Gil, um beijo pra você, beijo pra essa família linda que vocês têm aí. Ô Dias, e o placar, meu filho, você que entende futebol, eu não entendo nada de futebol, eu vou na empolgação e na emoção, né? Arruma um grito, tava assistindo o jogo ontem lá no bar do Carlinho Pé de Porco, arrumou uma gritalhada, arrumou uma complicação e o time que eu tava torcendo vai e perde ainda, mas tá bom, fez um apeto danado em cima da gente e no México nervoso com vozinha, né? Vozinha tava pegando tudo, é, tava difícil, mas tá bom demais, fez bonito. 9:43 aqui na Itatiaia, quero te ouvir na Rádio de Minas, boa noite.
5: Ô Vinição, pega a leva aí, meu chegado. Ah. Eu tô te ouvindo aqui, rapaz, todo dia. Ah. E pelo amor de Deus, você não me manda um alô. Ô Vinição, eu vou ser obrigado a falar com o Emanuel Carneiro, Nath Fiuza, Alberto Rodrigues, Ed Glenn Sloss, Renato Rios Neto, quem é mais aí? Thiago Reis, teu nome, seu bairro, João Vitor Cirilo, João Vitor Xavier.
0: Aí falou com
5: você. Pelo amor de Deus, né, Vinícius? Quebra o galho. Ô, Vinícius, nós somos amigos demais, meu querido. Você é máquina, Vinícius, você é máquina, máquina. Até agora chegou. É nóis, Vinícius.
0: Um abraço, viu?
5: Aqui no distrito de Americaninha, município de Novo Oriente, no Vale do Mucuri. Tô Lebão, serralheiro.
0: Ô, rapaz, um abraço pra vocês aí, viu? Obrigado por esse carinho. Ó, falou só o nome de gente boa. Até sou Manuel. Ô, Manuel Carneiro, um abração pra você, Manuel. Tive com o Manuel outro dia. Fui lá, bater um papo com o Manuel. Manuel, assim, ô, garoto, você acorda muito cedo, 4 horas da manhã, eu tô dormindo. Tô acordando depois das 9 agora. Falei, ei, chefia, tá certo, viu? Forte abraço pra Manuel Carneiro, tá no meu coração. Quem mais tá ligado? Ah, o Emir Dias mandou aqui, ó. O Dias. Ô Vinição, meu placar e da Gil, 3-1, 1-0. Aí se ele entende de futebol, eu não entendo bolufas nenhuma. 3-1. Oi, Mi, um abração pra você, viu? Que Deus te abençoe, te guarde e te guie. Tá bom, meu irmãozão? Obrigado pelo seu carinho, a sua audiência. Comecei no rádio em 88. E quem me deu uma força tremenda, eu chamo até de padrinho também, o Emir Dias. É aquelas máquinas de datilografia de alto padrão ruim pra caramba. Ficar catando letra lá, mas era bom. Até que aprendi a trabalhar direitinho, né? De 88 pra cá, em quantos anos, hein? Muitas histórias, muitas emoções. Agora, 9:45, marcando o sinal eletrônico da Itatiaia. O Cari falou que o povo quer falar na Rádio de Minas. Então, deixa o povo falar, carioca.
6: Boa noite, Vinícius de Castro. Boa noite, galera da Itatiaia. Aqui é o Jorge do Barreiro, sempre na escuta. Vinizão, vou fazer um palpite aqui, tá? Vou dar um palpite. Eu acho que vai ser 3-1 pro Brasil. O Brasil vai tomar um gol logo no início do primeiro tempo pra dar aquele sofrimento e vai fazer uma virada espetacular. 3-1. Anota aí, Jorjão do Barreiro, sempre na escuta. E vamos que vamos, Brasil. Tem vamos muita lá. Gente torcendo contra,
0: mas
6: é a minoria. A maioria tá fechada com o Brasil. E vamos que vamos.
0: E vamos que vamos.
6: Saúde, paz, prosperidade pra todo mundo.
0: Assim
6: fique
0: seja.
6: Com Deus.
0: Assim seja. E ele pediu uma música do Trio Parada Dura aqui também. Vamos tocar Trio Parada Dura com a Letícia Santos? Vamos ouvir essa música? Paz na Cama. Esse é o som da Rádio de Minas. Itatiaia, 9:46 agora.

em Santiago, clima gostoso nessa noite boa de sábado. Sábado que é festa, que é alegria na Rádio de Minas. Obrigado a você que tá aí no carro dando essa carona maravilhosa pra gente, viu? Gratidão por esse carinho tão grande que vocês têm com a Itatiaia. Agora 9:52. Ô, gente, eu vou pro intervalo comercial. É rapidinho, eu volto já já com você aqui no nosso Noite Livre.

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5: Aí você deixa que o papo é com Vinição aqui na Itatiaia. Amigos, 9:55. 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Vamos juntos então nessa. 9:56, fazer alguns registros aqui. O Erli França, querido Erli. Um forte abraço para você, Erli França, lá de Vitória da Conquista, da querida Bahia de Todos os Santos. Um beijo para vocês aí na Bahia. Obrigado, Fernando Baiano, tá lá em Salvador, né, Fernando? Onde é que você tá, irmão? Um abração, Fernando, sumiu, né? É uma sumida brava. Ah, tá agarrado aí, Fernando, o que tá rolando? Leonardo, e tá ligado comigo aqui, sempre na sintonia da Itatiaia. O Leonardo, ele é motorista de aplicativo e tá sempre participando conosco aqui na Rádio de Minas. O Leonardo, um abraço pra você. Aí ele tá com a passageira Cláudia. A Cláudia e a filha dela, a Andréia. Forte abraço pra vocês aí no aplicativo, ouvindo o Itatiaia. O Leonardo, ele é motorista de aplicativo e tá sempre participando conosco aqui na Rádio de Minas. O Leonardo, um abraço pra você. Aí ele tá com a passageira Cláudia. A Cláudia e a

0: 2-1 para o Brasil. Olha! Gols do Xará Vinícius. Manda aquele alusão para nós aqui, por gentileza, em Ibirité, querida! Alô, turma de Ibirité! Porque a programação tá ótima, tá bom demais, meu querido amigo, irmão Flávio Violeiro. Gente boa toda a vida. Agora 9:57, quero te ouvir aqui na Itatiaia. Mande áudio, mande áudio, mande áudio.
1: Ô Vinição, boa noite, meu amigo. Deixa eu te falar, que hoje o Edgar, aqui de BH, é um taxista. Agradecer a você pela divulgação da festa junina lá de Bom Jesus do Amparo. Te agradeço muito.
0: Foi boa?
1: A festa foi muito bacana, minha amiga. Dia 23 de junho, de São João Batista. Conhece lá a região, você sabe como é que aquilo é bom. Fogueira com 15 metros de altura.
0: Meu Deus do céu.
1: Muito canjica, música sertaneja e muito, foi muito bom. Pois deixa eu te falar.
0: Me conta.
1: Amanhã é Brasil 3-1. Certo? Brasil tem mais futebol que isso. Deixa eu te falar outra coisa, minha amiga. Você e Gutenberg são lendas da Itatiaia. Eu queria ver vocês dois juntos.
0: Ah, não vai prestar,
1: programa,
0: não?
1: Vocês dois juntos. Ia ser bom demais. Tá virar, varar a noite, a madrugada, até 6 horas da manhã. Da noite às 6 da manhã.
0: Vai sair só preciosidade aqui.
1: Um abraço, meu amigo.
0: Um abraço.
1: Com Deus.
0: Muito obrigado pelo seu carinho, palavras generosas, hein? Que coisa boa. Tô entendendo o Cláudio Renato, tão mandando tanta figurinha esquisita aqui. Quem foi, Cláudio Renato? Um abraço pra você. Um abraço pra toda a família Itatiaia na sintonia conosco. Cláudio Renato, gente boa, toda a vida tá sempre participando conosco aqui na Itatiaia. Tudo de bom então, Cláudio Renato. Obrigado, viu? Que Deus te proteja, te guarde e te guie. Agora, o placar da Maria Imaculada. 2-0 para o Brasil. É a Imaculada do Havaí que tá ligada comigo, né, Imaculada? Beijão maravilhosa. Obrigado por esse carinho, por essa grandiosa audiência. E também o Jesus, que tá na sintonia, ele é taxista e não perde a programação da Itatiaia. Vai ser uma vinição. Vai dar Brasil, nem que seja 1-0, vai dar Brasil. Forte abraço a toda a turma que tá na fila dos taxistas aí na rodoviária aqui de Belo Horizonte. Um abraço, viu? Obrigado por esse carinho, por essa audiência. Amigos, vamos fazer uma pausa. Tá chegando Itatiaia urgente com o Edson Costa e o primeiro time do jornalismo brasileiro aqui na Itatiaia. Eu volto na sequência. 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
2: São 10 horas em ponto em Belo Horizonte, com tempo firme neste momento. 19 graus na Itatiaia. Umidade relativa do ar é de 70%. As informações ao vivo. Renato Rios Neto.
3: Edson Costa, a polícia, em especial o 35º Batalhão, neste momento, numa intensa busca atrás de dois homens que estavam de moto e cometeram um assalto agora há pouco, agora questão de poucos minutos atrás, em um supermercado BH, ali na Avenida Brasília, altura do bairro São Benedito. Nós tivemos acesso a imagens feitas por populares que mostram os homens encapuzados tacando o terror em um funcionário do estabelecimento. As chamadas já foram confirmadas pela Polícia Militar e a polícia então segue em buscas atrás dos dois bandidos. Repórter Renato Rios Neto.
2: Já foi controlado o incêndio que atingiu agora à noite uma oficina mecânica em Lagoa Santa, aqui na Grande BH, mais precisamente na rua Júlio Clóvis Lacerda, no centro. Conforme os bombeiros, a oficina estava fechada no momento em que as chamas teriam começado e saía muita fumaça pelas entradas de ar de edificação, o que chamou a atenção dos moradores do entorno. Em boa parte do bairro havia um forte cheiro de borracha queimada. Inicialmente, uma geladeira que estava na cozinha da oficina pegou fogo por causa de um possível curto-circuito. Ninguém ficou ferido.

0: ministro da Fazenda, Dario Durigão, negou que as medidas do governo federal sejam as principais responsáveis pela manutenção dos juros em 14,25% ao ano. Segundo ele, a Selic elevada prejudica os investimentos e aumenta o custo da dívida pública. O ministro também afirmou que o governo continuará adotando medidas de ajuste fiscal, mas defendeu que programas de crédito lançados pelo executivo têm impacto limitado sobre a inflação e a política monetária. As informações foram dadas durante uma entrevista do ministro da Fazenda ao G1. De Brasília, Aline Peçanha.
1: Vamos conferir os números da Mega Sena. A Caixa Econômica Federal sorteou há pouco no Espaço da Sorte em São Paulo 6 números do concurso 3027 da Mega Sena. O prêmio previsto é de 33 milhões de reais. Atenção para os números: 34, 24, 16, 47, 15 e 06. Repetindo: 34, 24, 16, 47, 15 e 06. 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

Cognição. Agora 10 horas e 4 minutos. Noite é bom demais, né? Noite de sábado, clima perfeito. Fica uma delícia. E a turma toda ligada conosco aqui, você que tá participando, tá interagindo conosco através do nosso WhatsApp 31999967074 e também através do nosso YouTube, o YouTube premiadíssimo da Rádio Itatiaia. Você que nos acompanha aí, receba meu abraço, meu carinho. O Alisson Gleidson, tá ligado comigo? Alô, Alisson! Tá lá comendo a carne de sol agora com a dona Cássia. Eita, povo bom, senhor! E tá bonito o negócio, hein? A mandioquinha, uma estelinha, uma carninha de sol. Eita! Alô, Alisson Gleidson, um abraço pra você, forte abraço pra Cássia e obrigado por essa grande audiência conosco aqui na Rádio de Minas. Que Deus abençoe sua família aí sempre, tá bom, meu irmão? A turma tá perguntando aqui que não anotou direito os números da Mega Sena. Ah, o Edson Costa deixou pra gente aqui, ó. 06 15 16 24 34 47. 06 15 16 24 34 47. Rapaz, acumulou, hein? Vai 38 milhões. Dá pra fazer um negocinho dele? Um churrasco bom, não dá? Ah, eu quero. Vamos fazer um bolão nosso? Vamos, quem sabe? Dá certo. Já pensou? Aí é outro assunto. Aí é outro assunto. 10 horas e 5 minutos na Rádio de Minas. Hoje, no nosso assunto da noite, aqui no Noite Livre, falando de empolgação do torcedor brasileiro. Você tá empolgado também com a seleção? É, tá em alta, né? Na Copa do Mundo 2026. Então, tá impulsionando por grandes atuações do Brasil, o técnico extremamente inteligente, pé no chão e frio, né? A equipe garantiu classificação no torneio e se prepara para um duelo decisivo contra a Noruega. Você tem um palpite aí já? Já tá ligando o radinho agora? Quem tem sido o jogador favorito dessa campanha para você? Me conta aí, conta aí. Pode mandar áudio 31999967074. Quando você vai mandando áudio pra gente, nós vamos com o Tiaguinho. Ele canta aqui na programação da Itatiaia. Vou dedicar essa canção para todos os porteiros, para você que é vigilante, para você que é rondante, para você que tá ligado na Itatiaia. Ô, Tiago André! Ô, Tiago André! Canta na Itatiaia! Agora, 10 horas e 6 minutos. Desencana, vai. Som na caixa. Sábado é festa na Rádio Divina.

0: consequência. Hugo Guilherme, coração na cama, essa música é linda, né? Eu curto, eu gosto, eu gosto. Alô, turma de Navarro, alô, turma em Montes Claros, na nossa sintonia. Aquele abração pra vocês aí, viu? Gratidão por essa audiência maravilhosa. Recebendo a participação aqui também do Edson Alves. Ele é aqui de Belo Horizonte, tô aqui no serviço, tô curtindo aí, Itatiaia. Ô Vinição, sou ouvinte há 40 anos dessa rádio maravilhosa. E amanhã vai dar Brasil, 2-1, hein? No sufoco. Mas vai dar Brasil, vai dar Brasil. Um abraço pra você aí, muito obrigado. Edson Alves, na sintonia da Itatiaia. Ceará também, ô Ceará, saudade de você. Toda a turma lá de Jatinho, no Ceará. Mas o Ceará, ele mora aqui em Contagem, né? E a familiada tá toda lá em Jati e ouvindo o sonzão da Rádio Mix. Olha que coisa boa. Não é bom isso? Um abraço apertado pra vocês aí no Ceará. E o Ceará falou que é motivo de alegria, de felicidade. É, tá indo lá pra Jati, no Ceará, no sítio Bálsamo, nosso lugarzinho. Vou estar lá agora no dia 18 de julho, se Deus quiser. Vai sim. Vai lá curtir a família, curtir o paizão, curtir os irmãos, né? É, vai ser muito bacana. Forte abraço pra você. Quem tá ligado comigo, o QRA Demolidor tá na sintonia. Mandando um abração pro Hulk Magrelo. Hulk Magrelo sumiu. Não sei o que aconteceu, será que foi abduzido? O ZT, pô, tá falando do ZT, né? Quem sabe o Hulk Magrelo foi abduzido. Fernando Baiano, Inês Cabral, alô, Demolidor na sintonia. Obrigado, querido. Tudo de bom, Wesley e a Simone, na nossa sintonia. Wesley, forte abraço a toda a turma em Vitória da Conquista. Turma da Bahia. O sinal eletrônico tá marcando agora, hein? 10:15 na capital de todos os mineiros. Para daquele intervalo, eu volto já com você na Rádio de Minas. É rapidão.
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0: comigo aqui na Rádio Minas. Ferroda tá ligado, é? Júlio Ferroda. Um abração pra você, Júlio. Às 10h18, o Júlio Ferroda tá ligadão comigo. Meu conterrâneo, lá de Céu Lagoa. Ô, Ferroda, um abração pra você. Ele tá dizendo o seguinte, tá lá no Bairro das Graças, tá todo mundo ouvindo o sonzão da Itatiaia. Alô, Parrudo. Parrudo é gente boa toda a vida. Isso aqui é o Parrudo do Congado? Eu acho que é ele mesmo, né? Forte abraço pro Parrudo, pro Júlio Ferroda, o que vai dar Brasil 2-1. Deus seja louvado, Deus te ouça. Alô, Vinicião, é o Nivaldo. Nivaldo tá ligadinho comigo. Nivaldo Cascudo, lá de Lafayette. 3-1 pro Brasil, Vinicião. Já tô aí nesse bolão já, viu? Já deu certo, concordo com você. Boa noite, Vinícius. Boa noite, a turma da Itatiaia. Tô aqui em Petrolina, tô no Pernambuco. Alô, turma de Pernambuco, meus amigos pernambucanos. Um abraço. Obrigado por esse carinho, essa audiência. Falou que tá no radinho, lá, radinho de pilha. Ouvindo pelo AM tradicional da Itatiaia, no 610, que vai longe, né? Vai longe. Toca aquela vinheta bonita do AM aí. Aquela que a turma fica arrepiada. Essa aí, ó. Sensacional, meu querido amigo Zé. É o Zé do Vialejo. Tá na sintonia comigo lá no Pernambuco. Turma boa. Placar dele é 3-1 para o nosso Brasilzão. Turma boa, né? Turma maravilhosa. Quem tá na sintonia também é o Gilmarzinho. Gilmarzinho é carreteiro. Alô, Gilmarzinho. Obrigado. Você é sensacional. E pra essa turma toda que tá no posto aí, né? Ele até mandou uma foto aqui, tá no posto de combustível. Todo mundo ouvindo o sonzão da rádio lá. Obrigado. Manda o nome do posto aí pra gente, uai. Manda aí. 10h19. E você? Onde ouve o sonzão da Itatiaia?
1: Boa noite, Vinícius de Castro. Aqui é o João do 307, aqui na Itaminas. Mandou um abraço aqui pra essa galera boa aqui, ó. No 279 aqui da Mai, o primo. Mandou um abraço pro pessoal da 279 da Liberty, o primo. Pessoal aqui da Marix, pessoal da TSL. Um abraço pra todo mundo. Que Deus abençoe a nossa jornada, que até amanhã nós estamos agarrados. Muito obrigado. Ouvinte que eu vi de vocês aí, do Chinelão, do Temberg Gomes. Nós estamos aí, estamos juntos, misturados.
0: Obrigado, viu? Um abração pra você aí, que Deus abençoe sua caminhada, o seu dia a dia. Todo mundo ligado comigo aqui. Quem tá falando que vai dar 3-0 pro Canadá? Não mandou o nome, não? Olha, não mandou o nome de jeito nenhum. Tá sem nome aqui, ué. Ixi, final de telefone 61. Manda pra gente aí o nome, uai. Não mandou, não. Quem mais tá ligado comigo da Itatiaia? A querida Kelly. Kelly é motorista de aplicativo. Bonita Kelly, hein, Kelly? Bom trabalho pra você aí. Falou que tá ligadinha na Itatiaia. Desde cedo aqui acompanhando o nosso show da noite, né? Que é o nosso sábado. Esse sábado da Itatiaia faz uma diferença. É a nossa noite livre, que é uma delícia. Muito bom mesmo. Muito obrigado a você. A turma de Pernambuco, o meu querido amigo Maicon, ele é deficiente visual, mandou dizer que tá na escuta, vai dar Brasil 2-1, né, Maicon? Um abração pra você, querido. Deus te abençoe, guarde e guie. Não, ele tá falando que é a Noruega que vai ganhar? Ah, Maicon, você não tá vendo é nada, Maicon. Pelo amor de
2: tá
0: Deus.
2: Tá doido,
0: senhor. Ei, Maicon, sai pra lá, Maicon. Agora 10h21, vamos ouvir esse povão na Rádio de Minas.
3: E aí, Vinicão, boa noite pra você. Aqui é o Willias Barbosa, do bairro Vila Pinho. Manda um abraço pra mim, pra minha família e pra toda a galera que tá ligado na melhor rádio do Brasil. Amanhã, pra mim, vai ser uns 2-1. Jogo apertado, mas eu acho que vai dar Brasil.
0: Vai dar Brasil,
3: manda
0: vai.
3: Um abraço pra galera da distribuidora aqui, que nós estamos tomando um aqui na Vila Pinho.
0: Um abraço.
3: Um abraço, Vinicão, fique com Deus e toda a galera da Rádio Itatiaia, a melhor do Brasil.
0: Tá bom, deixa comigo. Um abração pra vocês aí na distribuidora, a turma que tá curtindo o sonzão nos bares da vida, nos bares da cidade, você que tá ligadinho aí no seu carro, tá no aplicativo, tá no táxi, pra você que tá aí na guarita da empresa, pra você que tá na recepção dos hotéis, dos motéis, trabalhando muito e ouvindo o sonzão da Itatiaia. Maria de Sinha, um beijo pra você, viu? tá pedindo uma música bonita que eu acho que tá programada ali, tá? Vou conferir, tá bom, Maria de Sinha? Porque agora é hora de ouvir o Vando, ele canta na Itatiaia, Fogo e Paixão. Essa eu lembro da minha mãe, né? Lá no céu deve estar curtindo essa música maravilhosa. É, gostava do Vando, 10:23.

Gente, o encontro de emoção, essa dupla 22 anos de sucesso nos palcos, César Menotti e o Fabiano, aqui na Itatiaia. O meu amigo, minha amiga, quando você vai mandando seu áudio, vai participando comigo, muitas participações, só agradecer a você. Eu vou por um breve intervalo e volto já já, sinal eletrônico tá marcando 10 horas e 30 minutos aqui na Rádio de Minas.

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1: Ótima noite, 10 horas e 32 minutos. Sábado é bom pra tudo, né? Sábado é bom pra trocar ideia, pra bater papo com a patroa, namorar, pode esquecer disso não. Um abração pra vocês aí na nossa sintonia, gratidão, gratidão, gratidão por vocês que estarem sempre ligados conosco na Rádio de Minas. Vamos ouvir o povão que tá mandando áudio, eu quero ouvir você, ouvir gente feliz, é a melhor coisa do planeta, diz aí.
2: Boa noite, tudo bem? E falando de Divinópolis, de abraço aí, curtindo seu programa, show de bola. Brasil amanhã, 3-0. 2 do Vinícius Júnior e 1 do Neymar. Falou? Grande abraço.
1: Um abraço pro Gilberto que tá ligado comigo, Gilberto taxista. Ele é de Lagoa Santa e não perde a programação da Rádio de Minas. Tudo de bom pra você sempre. O Diogo José tá mandando algumas observações aqui. Ô Diogo, um abraço pra você. Ah, que Deus te abençoe, te guarde, te guie. Ô, Vinição, tô ligada, Priscila. Eu sou de Sorocaba, São Paulo. Meu placar pro Jogão do Brasil, 2-1, Vinição. Estamos aqui ouvindo você, meu esposo Silvestre e a nossa filhinha Ana Vitória. Beijo pra vocês ouvindo a Itatiaia. Falou que eles amam ouvir a Rádio de Minas, ouvir a Itatiaia. Ei, Priscila, beijo, viu, no seu coração. Gratidão, gratidão, gratidão. A Deia também já tá ligada? Tá, desde antes? Tá querendo ouvir uma Marília Mendonça. Então, Marília Mendonça pra Deia aí. Deixa no ponto pra gente aí, Marília Mendonça. Andréia Rosa, ela mora em Varginha. Falou que ama ouvir a Itatiaia. É pura energia, é pura alegria. Áurea, querida, maravilhosa, um beijo no seu coração. Damião Quaresma também já tá ligadinho conosco aqui na Itatiaia. Estamos falando de empolgação da torcida brasileira. Você tá empolgado pro jogo de amanhã? Qual que é o seu placar? Hã? Conte-me tudo, não me esconda nada. E quem tem sido o seu jogador favorito nessa campanha da seleção brasileira? Vamos ouvir o povão aqui na Rádio de Minas.
3: Boa noite. Vinição, Vinícius de Castro. Aqui tem uns Castro aqui em Araguari, aqui que tem a Minas Castro, uma indústria de queijos mais boa.
1: Eu já ouvi falar.
3: Rapaz, você é o cara, hein, velho?
1: Ah.
3: Dono da noite, café com notícia.
1: Ah, bom, chamou, nós estamos.
3: E vai por aí, né? Você é o cara. Te admiro demais, é o Paulinho Gato Seco aqui de Araguari.
1: É o Paulinho Gato Seco.
3: Manda um abraço pra nós aí depois, proteção divina.
1: Assim seja.
3: Bom fim de semana a todos aí. Abraço, abraço.
1: Um abraço, salve Maria. 10 horas e 35 minutos e o povão tá ligado na Rádio de Minas.
4: Ô, Vinição, boa noite, meu Adão. Então, estamos aqui no Carmópolis, mas o Carmópolis de Sergipe.
1: Sergipe?
4: Ouvindo o Vinição aí. Ok, em busca aí do QTH aí, negócio de moeda, Minas Gerais. Falou, Vinição. Resultado amanhã. Um sufoquinho igual do da Argentina, mas vamos passar.
1: Mas vamos, né?
4: Beleza?
1: Tá bom.
4: Tamo junto.
1: O Milton tá em Varginha, tá nos ouvindo através da Itatiaia, sul de Minas. Alô, turma em Varginha. Um abração pra vocês aí, falou que tá ouvindo o programa, tá tomando uma cervejinha, né? Tá lá na distribuidora do lado. Ô, Milton, negócio tá fácil, né? A cerveja fica mais barata, não fica? Muito obrigado pelo seu carinho e essa turma boa de Varginha, o meu respeito, minha consideração e gratidão por essa audiência linda, linda, linda, linda. Muito obrigado de verdade, viu? Gratidão. Agora, 10h36, tem mais áudio, quero te ouvir aqui na Rádio de Minas.
5: Boa noite, Vinição. Beleza? Que é o Alexandre de Ouro Preto. Maior Brasil vai ganhar de 3-2.
1: 3-2,
5: mano. No sufoco, mas vai dar Brasil, com certeza.
1: Vai.
5: É, ué. Forte abraço.
1: Forte abraço pra você. Ô, meu querido. Você tá doido, motorista? Mas não vai ter remada dessa turma da Noruega de jeito maneira. Não vai ter nada. 10h37. O Paulo tá mandando um abraço aqui pra toda a família Itatiaia. O Paulo César do Nascimento. Ô, Paulão! Como é que você tá, Paulão? Tá bem? Tá feliz? Ah, espero que sim, viu? A Hilda de Betim também tá na sintonia da Itatiaia. Mandou na lata aqui, ó. 3-1 pro Brasil. Epa, eu acredito. Forte abraço. Obrigado por esse carinho, por essa grande audiência. Vamos tocar música pra Deia aí? A Deia que pediu Marília Mendonça, Andréia Rosa. Ela mora em Varginha. Olha a audiência da Itatiaia Varginha, dando show aqui na Rádio de Minas.

0: Dose aí. Humilde Residência 10h43. Honório, lá de Laranjeira, lá na Serra, tá sempre ligado comigo. Alô, turma de Guarapari, tá na sintonia também. O Espírito Santo de ponta a ponta ligados, né? Obrigado. Que Deus abençoe a todos vocês aí, né? Muito obrigado. Turma lá de Guarapari, tem muito mineiro aí, né? Tem, a turma vai passear. É a Praia dos Mineiros. Forte abraço a todos vocês em Guarapari. O Rogério tá ligado comigo. Ele tá bravo aqui que não ouviu o áudio ainda. Mas o que tem de áudio aí, né, rapaz? Pra você ter ideia, o programa chega a mais de 300 áudios e os áudios vão por ordem, né? Então, vamos ouvir o povo aí. Vamos ver se vai sair o áudio do nosso querido amigo Rogério. Rogério que tá ligadão aqui na Itatiaia. Ficou bravo comigo aqui. Ah, Rogério, fica bravo comigo, não. Vamos ouvir esse povo, vamos aí na Itatiaia.
1: Boa noite, Vinícius. Bom demais, que é o Custódio Vigilante. Plantão até amanhã. Aqui pra cá de amanhã, é 2x1 Brasil.
0: 2x1 Brasil, é. Boa.
1: É isso aí, Vinícius. Vambora pra mais uma noite. Deus abençoe, tamo junto.
0: Vamos juntos, hein? Ô, o lobisomem tá ligado. Alô, lobisomem. Tá na sintonia, o Highlander. Na sintonia. Ó, se eu tivesse de assinar um bolão esportivo, eu iria assinar 7x1 para a Noruega. Que é isso? Sai pra lá, lobisomem! Não, tira essa. Não, some com essa remada daqui. Não. Aqui não, neném. Sai fora. É Brasil, aqui é Brasil.

0: quase, ele assinou um bolão, Cruzeiro versus Atlético, e colocou 5-1 para o Cruzeiro, ficou 6-1. O golzinho maldito aos 49, 52 segundos. É o lobisomem. Fica fazendo essas apostas esquisitas aí, ó. Que dá? Esquece desse negócio de 7-1, lobisomem. Eu gosto de você, lobisomem. Para com isso. Ô, lobisomem, um abraço, lobisomem. Quem tá ligado comigo aqui também na Itatiaia tá mandando áudio, Vilmar. Ô, Vilmar, como é que você tá? Tudo bem? A Nilma linda na sintonia da Itatiaia. Obrigado pelo seu carinho. Ela participou mais cedo aqui na Rádio de Minas, no Sábado Retrô, e agora já tá ligadinha também, né? Obrigado por esse carinho, essa audiência. Vamos ouvir o povo aí, carioca.
1: Ô, Vinicião, boa noite. Amanhã eu posso ser 1-0 Brasil, já tá bom demais. Sou evangelista, Minas Gerais, manda um alô pra cá.
0: Um abraço pra vocês aí, obrigado por esse carinho. Alô, turma de Sorocaba. Alô, turma de Sorocaba. Alô, Silvestre. Alô, Priscila. Alô, Ana Vitória. Uma ótima noite pra vocês aí. Gratidão por essa audiência. Alô, turma em São Paulo, na sintonia. O Milton de Varginha também tá ligado na Rádio de Minas. E você?
2: Promissão, o Marcão aqui do Palmeiras, do Inter. Deixa eu falar com você, menos de 5, nem vou comemorar.
0: Nossa!
2: É 5-2.
0: Falou, um abraço. Falou bonito, vamos ouvir o povo, vamos ouvir o povo, quero te ouvir na Rádio de Minas essa noite boa de sábado.
3: Oi, Vinição, um abraço a você, um abraço a todo mundo ligado aí na sua programação. A Thaídes Fernandes, tô por aqui na 452, chegando a Araxá. Passando por aqui pra falar o meu palpite, o jogo amanhã, hein?
0: Manda aí.
3: Não vamos passar muito aperto amanhã não, viu, Vinição?
0: Nada.
3: Ouvindo você aqui através da Rádio Cidade 94,5, tá bom? E quero mandar também um abraço pessoal lá do Norte de Minas, que curte de montão a Rádio Tatiara,
0: hein? Eu sei.
3: Pessoal lá de Itamarandiba, meu irmão Neguinho, Sebastião, minha irmã Jandira, Tuquinha, todo mundo ouvindo a Rádio Tatiara em Itamarandiba, hein? Um abraço também o pessoal lá de Capelinha, você se foi agora, Diamantina também, né? Um abraço essa turma aí, no final do mês eu tô aí, moçada.
0: Opa!
3: Abração pra você, Vinícius.
0: Obrigado.
3: Boa noite.
0: Boa noite, boa viagem pra você, que São Cristóvão te proteja nesse tapetão aí. Vem com Deus então, amigo. 10h47 e o povão tá ligado na Itatiaia.
4: Muito boa noite pra você, Vinição de Castro e todos os amigos ouvintes da Itatiaia. Por aqui, Daniel Ferreira em Sete Lagoas, curtindo a programação, curtindo a Noite Livre nessa noite de sabadão. Aproveitando, quero mandar aquele abraço todo especial para os meus pais lá no Vale do Rio Doce. Eles também sintonizam em 95,7 da Itatiaia.
0: Obrigado,
4: está sempre,
0: gente,
4: curtindo a programação, assim como eu. Deixando também aquele abraço especial pra você e pra todos os amigos ouvintes da Itatiaia. E dizer que nós estamos juntos nessa noite de sabadão. Grande abraço, ótima noite pra você.
0: Falou bonito, hein? Hein? Falou bacana, conterrâneo, ué. Vaguinho tá ligado também? Ô, Vaguinho, um abraço pra você, tá ligado aqui na nossa programação. Falou que vai dar Brasil 1-0, né? Amanhã. É, rapaz, ô, Vaguinho tá ligado. É lá de Sé Lagoa também? Nossa, Lagoa em peso tá comigo aqui, ué. Isso é bom, ué. Gratidão aos meus conterrâneos, prestigiando a Rádio Itatiaia. 10h48, e você, onde ouve a Rádio de Minas?
5: Boa noite, sou o Vanil, daqui do Bergamileira, aqui em Janaúba. Estou ligado pela Rádio Gruta Urbana Itatiaia, aqui em Janaúba. Mando abraço para todos aqui na Rua Campina Grande, no Bergamileira, e para todos que estão ouvindo a Itatiaia em todo o estado de Minas Gerais. Uma boa noite para todos.
0: Boa noite, minha amiga. Um beijo no seu coração, Marlúcia. 3-1 Brasil, Marlúcia. Aí sim, hein? O Afonso também tá ligado. Ô, querido Afonso, o secretário-geral, ele mandou na letra que amanhã 3-1 pro Brasil. Estamos na escuta, meu jovem. Abraço pra Kiki. Kiki Lanches, a dona Gal lá do trailer, essa turma boa, fica em frente à UPA lá de Sabará, né? E eles não perdem a programação da Rádio Itatiaia. Muito obrigado, um abração apertado, arrochado pra vocês aí. O Ivan Ferreira também já tá ligado, mandou áudio pra gente aqui, né, Ivan? Gratidão, Ivan, obrigado, viu? Você é sempre especial. O Vilmar também ligado na Rádio de Minas. Eu vou pro intervalo agora, rapidinho, né? Rapidão intervalo, 1 minuto e meio, tô de volta com música boa, com alegria, com seu registro, com a sua participação aqui na Itatiaia. Gente amiga, agora 10h49.
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2: Ah, e você deixa que o papo é com o Vinícius. São 10h52. Minha querida amiga Flávia, Ana Flávia, tá ligada comigo? Ela e o Mãos de Tesoura. Alô, Mãos de Tesoura. Mãos de Tesoura fica ali, né? Só na... Mãos de Tesoura, um homem corta cabelo bem mesmo, tem jeito não. É o meu cabeleireiro. Tá lá no Emelindão. Alô, Mãos de Tesoura. A Ana Flávia foi abastecer o veículo dela lá. Passou ali na Jacuí com o Cristiano Machado e a turma tá ligada. Eu acho que é Rede Santana ali, ouvindo o sonzão da Itatiaia. Um abraço pra vocês aí, os frentistas, a gerência, você que tá passando aí, tá abastecendo o carro. Aquele abraço à turma da Jacuí com o Cristiano Machado, aí no posto da Rede Santana. Aquele abraço!
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2: Obrigado por esse carinho tão especial conosco aqui na Rádio de Minas. Aqui, o Leandro, ele que é taxista, falou que a programação da Itatiaia tá sensacional, tá boa demais e tá mandando um abraço pra esposa Silvânia, que tá ouvindo o sonzão da Itatiaia. Meu amor, já eu chego em casa, tá cheio de coisinha hoje, né? Tá cheio de amor pra dar. Eita! Deilda, de Betim, também ligada, né, Deilda? Opa, gaguejando aqui, palpite dela, 3-1 pro Brasil. Beijo pra você, Deilda. Aquele abraço. O Cláudio também tá na sintonia, tá direto de Jequitinhonha, na escuta da programação da Itatiaia. Fica pertinho de Joaíma, Felisburgo, Rio do Pardo, não é isso? Um abraço pra vocês aí, tá? Falou que tem festa Juliana, deve ser Julina, né? Lá na, com a Clecinha e Baronesa, onde a Itatiaia tem uma grande audiência. Um abraço pra vocês aí. É o Cláudio, falou que o placar dele é 3-1, né? 3-1, Brasil 3, Noruega 1. Um abração pra vocês aí, obrigado por esse carinho tão especial. O Vale do Jequitinhonha, o Norte de Minas, sempre, mas sempre, sempre mesmo na sintonia da Itatiaia. O Lávio Fonseca também tá ligado. A gente peço perdão, muitos áudios hoje, não deu tempo de tocar todos os áudios, mas eu volto daqui a pouquinho, a partir do meio da noite, se eu merecer a honra da sua audiência, continue participando com a gente para vibrar, para cantar com a Itatiaia, tá? Vamos de música boa, na reta final do programa, o encontro da emoção. Chitãozinho e Chororó com Mestre. Ah, isso aí canta bonito, né? Zé Ramalho da Paraíba. A canção se chama Sinônimo, na Itatiaia.

aqui na Itatiaia, fechando o nosso encontro musical com essa noite livre, deliciosa. Muitíssimo obrigado por esse carinho, com essa audiência imensa aqui na Itatiaia. Olha, você continue conosco, tá chegando o repórter Itatiaia com Edson Costa e na sequência tem o apito final. Eu volto, volto sim, no meio da noite aqui na Itatiaia, com a Itatiaia, a dona da noite. Beijo no seu coração, gratidão por essa audiência e fique com a gente. Até lá.

0: Sinal eletrônico vai marcar 11 horas em Belo Horizonte, que tem noite de tempo firme, limpo, fazendo friozinho, 19 graus na Itatiaia. A umidade relativa do ar é de 72%. Com edição e apresentação de Edson Costa, está no ar o repórter Itatiaia, Renato Rios Neto.
1: Edson Costa confirmando 11 horas agora. A noite de sábado foi marcada pela emoção, pela tristeza e pela sede por justiça na missa de sétimo dia do casal de idosos, né, esses dois idosos que foram mortos num latrocínio terrível em Belo Horizonte, cerimônia religiosa que aconteceu em Itabirito, região central de Minas, onde uma das vítimas tem família, né? Como a Itatiaia vem acompanhando, Cláudio Atala Inácio, de 75 anos, e a esposa dele, a dona Maria Clotilde Atala Inácio, de 76, foram brutalmente assassinados com dezenas de facadas pela assassina disfarçada de arista, Paola Stephanie Neto Cirino, de 30 anos, dentro do apartamento onde viviam no bairro São Pedro, na zona sul de Belo Horizonte. Paola foi presa fugindo na cidade de Itabira e teve a prisão em flagrante convertida para preventiva, ou seja, segue presa por tempo indeterminado até o julgamento. Na cerimônia, nós conversamos com familiares muito abalados e dizem que a família está completamente destroçada e que não entendem o porquê de tanta violência, porque ela não apenas entre aspas, né, furtou as joias e pertences, mas não entendem o porquê dela ter matado os dois idosos, que eram inofensivos, ainda mais com tanta brutalidade, com dezenas de facadas. Então a família clama e espera por justiça. Repórter Renato Rios Neto.
0: Obrigado, Renato. E uma execução em Contagem assusta pessoas que estavam em um bar. Ninguém sabe ainda o porquê que o homem foi morto.
2: E esse sábado também foi marcado por um crime que mobilizou as forças de segurança. Isso porque um homem foi executado com vários tiros na região metropolitana. O corpo do rapaz de 29 anos foi liberado do IML. Ele foi atingido por diversos disparos na cidade de Contagem. Testemunhas do local disseram que algumas pessoas estavam em um bar na rua C, bairro Campo Alto, atrás ali da Via Expressa, quando de repente ouviram o barulho dos tiros. Houve corre-corre, quando a polícia chegou, o homem já estava sem vida. Também, conforme as testemunhas, foram mais de 10 disparos. A reportagem da Itatiaia esteve no local e presenciou alguns pinos de cocaína vazios, munições deflagradas e marcas de sangue no chão. A motivação e autoria do crime ainda são misteriosas. Repórter

0: Peter Clever Ribeiro.
1: Está internada no Hospital João 23, em Belo Horizonte, uma mulher de 32 anos que caiu de uma pedra em uma cachoeira no interior do estado hoje mais cedo. O acidente aconteceu em uma cachoeira no município de Augusto de Lima, na região central de Minas. A vítima estava sobre uma pedra íngreme que forma uma espécie de tobogã natural ali no poço da cachoeira e acabou caindo. Segundo o Corpo de Bombeiros, ela sofreu um possível trauma raquimedular, que é uma lesão na medula espinhal. Os bombeiros acionados então para esse local perto da rodovia MGC 135, uma viatura do pelotão de Curvelo e também o helicóptero Arcanjo deslocaram para o local, assim como uma unidade do SAMU de Buenópolis. E quando o socorro chegou, a mulher estava consciente, só que ela não conseguia mexer as pernas dela. O local onde ela estava era de difícil acesso, então os militares a imobilizaram e ela foi levada de helicóptero para o João 23 aqui em Belo Horizonte, onde ela segue sendo atendida. Repórter Felipe Quintela.
2: Renúncio importante de verba para a Zona da Mata, castigada pelas chuvas no início do ano.
3: 218 milhões de reais foram disponibilizados pelo governo federal pelo PAC Calamidade, que prevê obras de reconstrução após as chuvas de Juiz de Fora. O anúncio foi feito neste sábado pela prefeita Margarida Salomão, do PT, nas redes sociais.
4: 218 milhões de reais. Estamos recebendo autorização para contrair um financiamento para fazer a recuperação da Avenida Gentil Forte, mais 87 milhões, ao todo 305 milhões de reais. Eu quero aqui nesse momento agradecer ao presidente Lula, agradecer de coração, porque não fosse esse compromisso que ele assumiu aqui nessa sala do estudo, de que ele ajudaria a Juiz de Fora a se reconstruir, nós nesse momento não teríamos condições, nós não teríamos recursos.
3: O termo de compromisso contempla obras no Morro do Cristo, na Curva da Miséria e de contenção de encostas, nos bairros Parque Burnier, Jardim Natal, Três Moinhos, Bom Clima, Cerâmica e Tiguera. Ainda segundo o executivo, também foi concluída e apresentada a proposta para a obtenção de financiamento junto ao Ministério das Cidades, destinado às obras de contenção da estrada Engenheiro Gentil Forne, que é o principal acesso à região da Cidade Alta. Da Zona da Mata, repórter Désia Souza.
2: E para você que vai ao centro da capital amanhã, de carro ou de ônibus, fique atento, pois o trânsito e o quadro de horário dos coletivos vão estar daquele jeito.
5: Alerta para mudanças no trânsito no centro de BH. As alterações começaram nesse sábado e impactam principalmente a Avenida Augusto de Lima. Também sofrem mudanças trechos da Avenida Bias Fortes e da Rua Santa Catarina, isso no entorno do Mercado Central, por conta da 10ª edição da corrida e caminhada do mercado. Serão montadas estruturas de palco, estantes, além da reserva de espaço nas vias para os corredores, nas modalidades 2, 5 e 10 quilômetros. Faixas de pano orientam os motoristas que passam pela região e ainda agentes da BH Trans e da Polícia Militar monitoram o trânsito. A BH Trans montou também 6 opções de desvios no trânsito para os motoristas. E o alerta também para quem usa o transporte público, porque 27 linhas de ônibus têm o trajeto alterado por conta da corrida. Todas as informações e o mapa com as mudanças estão disponíveis no site da Prefeitura de BH. A expectativa é que durante a noite de domingo e a madrugada de segunda-feira o tráfego seja normalizado no local. A largada da corrida está prevista para as 7 da manhã. Repórter João Felipe Loli.
6: O líder do PL na Câmara, o deputado federal Sóstenes Cavalcante, negou as acusações da Polícia Federal e disse ser alvo de perseguição política. Em um vídeo divulgado nas redes sociais, o parlamentar disse que os 470 mil reais apreendidos são resultado da venda legal de um imóvel declarado à Receita Federal. Sóstenes também negou qualquer ligação com os demais investigados na Operação Galho Fraco 2 e pediu ao ministro do STF, Flávio Dino, rapidez na conclusão das investigações e a devolução dos valores apreendidos. De Brasília, Aline Peçanha.
2: Agora as condições do tempo. Minas Gerais vai ter um domingo de tempo estável, sem previsão de chuva, prevalecendo sol com muitas nuvens no centro-leste mineiro. Céu parcialmente nublado no Jequitinhonha, Rio Doce, Mucuri, Zona da Mata, Campo das Vertentes. Nas regiões sul, sudoeste, aqui na metropolitana, tem céu claro a parcialmente nublado. Temperatura varia, mínima de 4 graus no sul nesta madrugada e ao longo do domingo, 31 graus na região norte. Já Belo Horizonte vai ter um domingo de céu claro a parcialmente nublado. A capital mineira tem temperatura mínima de 13 graus durante a madrugada e a máxima deve chegar aos 27, com a umidade relativa do ar em torno de 40% à tarde. Com a apresentação e edição de Edson Costa, termina aqui o repórter Itatiaia deste sábado. Boa noite para você. 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

0: tudo bem? Boa noite, seja muito bem-vindo, é o apito final de sabadão que está chegando no seu rádio, no seu canal de YouTube, nas plataformas, nos aplicativos, na rede Itasati, porque é véspera de jogo da seleção brasileira e tem muita coisa pra gente falar no programa de hoje, que começa com estas manchetes. A primeira manchete vem da Copa do Mundo, Cláudio Rezende.
1: Com gol de Mbappé de pênalti, França elimina o Paraguai e terá pela frente Marrocos nas quartas de final da Copa do Mundo.
0: Vai ser jogão. E tem jogão amanhã da seleção brasileira, Wellington Campos.
2: Técnico Ancelotti segue fazendo mistério quanto ao substituto de Lucas Paquetá e apresenta mais uma opção para o meio-campo.
0: Agora a manchete é do Cruzeiro, Emerson Pansieri.
3: Com gols do artilheiro Caio Jorge e do cria da toca Felipe Moraes, Cruzeiro vence o defensor no Independência. Técnico Arthur Jorge faz balanço positivo da intertemporada até agora e Cruzeiro solicita a volta de goleiro.
0: Atlético Paulo Azeredo.
4: Atlético fatura quantia milionária com venda de cria para o futebol israelense.
0: América Fabrício Calazans.
5: Mercado agitado no Coelho. No norte do país, informação de que zagueiro pode deixar o Coelho. Em Campinas, informação de que atacante pode sair do América.
0: Vamos saber isso daqui a pouquinho, hein? Tudo isso e muito mais a partir de agora comigo, com os comentários do Vinícius Andrade, todo o primeiro time do rádio. Vem com a gente! O apito final dos embalos de sábado à noite está no ar.

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1: 11:15, hora certinha para você em Belo Horizonte, 11:15, é o apito final pela Itatiaia, comigo Vinícius Andrade. Fala, Vini.
2: Falo sim, Romano, boa noite, meu amigo, tudo certo?
1: Tudo certo, como é que é o nome do papai lá de Morro dos Ferros?
2: Gilmar.
1: Ei, seu Gilmar, pode estragar o Lourenço, sim. Tem
2: carta branca. O pai educa e o avô?
1: Estraga. Ah, é isso aí,
2: meu filho. É o papo. Um abraço pro Gilmar e pra Denise, meus papais, que estão na escuta.
1: Um beijo pra eles. Olha, meu amigo, minha amiga, eu tenho uma dica de saúde pra você. 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Agora, na Itatiaia, o boletim da Copa do Mundo FIFA 2026.
3: México, Canadá, Estados Unidos.
1: As últimas informações do maior evento do futebol mundial. 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É Copa do Mundo que tá pegando fogo a cada partida, tá um movimento muito legal, tem gente passando aperto. E o Cláudio Rezende, direto dos Estados Unidos, conta mais pra gente. Fala, Claudão.
4: Fala, Romano, boa noite a você também, a todos do apito final, sábado agitado aqui na Copa do Mundo, os primeiros duelos de oitavas de final do torneio e já temos o primeiro confronto da próxima fase definido. Primeiro, acompanhamos por aqui, nas informações do Oswaldo Reis, o Piquitito na Itatiaia, a classificação da seleção marroquina. Marrocos derrotou 3-0 o Canadá. Primeira seleção anfitriã a se despedir da Copa do Mundo. Canadá até dificultou o jogo no primeiro tempo, 0-0 no início da etapa final. Marrocos abriu o placar, destaque para o Ounaï, camisa número 8 de Marrocos, que fez 2 dos 3 gols da seleção marroquina, que na última Copa chegou às semifinais, já está garantida nas quartas e vai enfrentar a toda poderosa França, que suou, assim como a Argentina. Ontem, contra Cabo Verde, não foi nada fácil para a França do Mbappé derrotar os nossos vizinhos, o Paraguai. Paraguai que acabou tendo aí um pênalti contra no segundo tempo, numa jogada do Doué, que entrou no segundo tempo, atacante do Paris Saint-Germain, e numa jogada individual acabou sendo derrubado pelo Diego Gomes, meio campista paraguaio. Com a ajuda do VAR, o árbitro marcou o pênalti e a seleção da França, com o Mbappé, que agora divide a artilharia com o Messi, 7 gols para cada nesta edição da Copa do Mundo, a França avança e festejou bastante. Primeiro confronto definido, portanto, de quartas de final, na quinta-feira, dia 9 do mês agora de julho, teremos França contra Marrocos, reeditando a semifinal da última Copa, dessa vez o jogo em Boston, aqui nos Estados Unidos. 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É o seguinte, neste domingo, sequência dos jogos de oitavas de final, mais duas partidas. Uma delas, a da seleção brasileira, em Nova Jersey, estádio MetLife, contra a Noruega, no Haaland. Quem acompanha tudo da seleção brasileira, que esteve hoje na entrevista do Ancelotti do Bruno Guimarães no estádio Wellington Campos. Chega mais, Ido.
5: Alô, Cláudio. Alô, amigos. Na Itatiaia, voltamos aqui de Morniston, onde fica a seleção brasileira em Nova Jersey. Já choveu, já relampeou, já caiu raios por aqui. Inclusive, Cláudio, a previsão da meteorologia agora é de que vai mudar o tempo para esse domingo e não será surpresa se na hora do jogo do Brasil tiver, ó, chovendo, né? Então, vamos falar dessa preparação da seleção brasileira que treinou pela manhã com muito sol, aliás, um treinamento em que a imprensa viu Rafinha, ele será relacionado para o jogo da seleção brasileira amanhã contra a Noruega. Ancelotti e Bruno Guimarães estiveram lá no estádio, né? No MetLife Stadium, em Itatiaia também, acompanhando as entrevistas coletivas. Ancelotti, sem a presença de Lucas Paquetá, falou das opções que ele tem.
6: Bom, não temos no elenco jogador com a qualidade de Lucas Paquetá, então temos que reemplazá-lo com outro jogador. E neste aspecto temos diferentes características. Danilo é diferente de Gabriel, como é diferente de Matheus Cunha, como é diferente de Ederson. Mas vou escolher o jogador em função do jogo do nosso equipo, tendo obviamente em conta a força do rival, porque sempre tu tem que ter conta da força do rival, però funcional a ideia que queremos meter no jogo de amanhã.
7: Se você puder explicar um pouco mais, você falou de Danilo, falou de Martinelli, você quer alguém que carregue um pouco mais a bola, alguém que faça a bola circular um pouco mais, o que você pretende, o que você vai usar como critério? Não vou te perguntar quem é, porque já aprendemos nessa Copa que você não vai entregar quem é o substituto, mas o que você prefere, qual será o critério determinante para a sua tomada de decisão, para a sua escolha do substituto do Paquetá?
6: Bom, a nível defensivo, um jogador que pode vender em banda esquerda, como fez Paquetá, também se não é um extremo, quando o equipo não tinha bola, defendia em banda esquerda. Isso lo pode fazer Martinelli e também Danilo. Com bola, há que ocupar bem a posição de centro esquerda, que a vezes pode ser ocupada para Vini. En este caso Douglas Santos se adianta e a veces puede ser ocupado de otro jugador que puede ser Martinelli en este caso. Entonces, a nivel defensivo, a nivel ofensivo no muda, muda obviamente a interpretación del jugador dependente das características. Danilo é diferente de Martinelli.
5: O técnico Ancelotti, então, pode ter Martinelli, pode escolher aí o Danilo Santos e falou até o nome do Ederson Silva, né? Jogador que pode ocupar ali o meio de campo. Vamos ver o que ele vai fazer. Acredito eu que será o Martinelli. Deixa eu trazer agora o Bruno Guimarães, que foi outro que conversou com a imprensa e é exemplo de Vinícius Júnior, passa pelo seu melhor momento, fisicamente, tecnicamente, crescendo a cada jogo, né, Bruno?
8: Acho que sim, vem desempenhando muito bem o que o Mister vem me pedindo, tenho participado muito bem, obviamente que vem me sobressaindo mais por causa das assistências, mas eu acho que o meu futebol não é nem só isso. Dar meu melhor, fazer as bolas chegarem limpas para os caras da frente poderem criar, poderem jogar, marcar, ajudar, como eu falei, tá sempre disposto a correr bastante, é o que eu venho fazendo também, mesmo nesse calor aqui, mas é tentar e continuar jogando da mesma maneira. Amanhã a gente tem um passo muito importante na nossa trajetória, a gente espera que tudo aconteça da melhor maneira possível.
5: Bruno Wellington Campos da Rádio Itatiaia, o que o torcedor precisa saber desse jogo para amanhã que vocês estão comentando e que é importante a gente saber desse Brasil e Noruega?
8: Olha, acho que vai ser um jogo muito truncado também, a gente acredita que eles nas armas deles de muita bola na nossa área, muito qualquer escanteio e falta eles vão dar a vida deles ali para tentar fazer um gol na gente. A gente treinou muito isso na semana para tentar neutralizar os pontos fortes deles. É uma equipe também que tem muita qualidade. Vai ser um jogo muito difícil, a gente está esperando isso. E a gente espera, acima de tudo, estar num bom dia para fazer o nosso melhor futebol e enfim, que a gente possa conseguir essa classificação amanhã.
5: Aí o Bruno Guimarães falando conosco aqui no Tiro de Meta, jogador importante e destacando na nossa pergunta, como vai ser esse jogo de amanhã, expectativa de todos nós. Tem que vencer para seguir aqui nos Estados Unidos sonhando com o hexacampeonato. Um provável Brasil, Cláudio, com Alisson no gol, Danilo junto com o Marquinhos, o Gabriel Magalhães e o Douglas Santos, Casimiro, Bruno Guimarães, aí eu vou de Martinelli, na frente Rayan, Matheus Cunha e também o Vinícius Júnior. Volto com você, Cláudio Rezende.
4: Muito bem, tá aí então Wellington Campos. Esse confronto entre Brasil e Noruega vai apontar mais uma equipe para as quartas de final da Copa do Mundo. E quem vencer aguarda o adversário, que vai sair do jogo da noite. 9 horas, amanhã, a Itatiaia transmite também. Estaremos nessa com Oswaldo Reis, o Piquitito, para México, que até aqui tem 100% de aproveitamento na Copa, contra a Inglaterra. Jogo marcado para o estádio Azteca, Cidade do México. E esse jogo promete bastante. Vamos acompanhar tudo de perto. Vai dar Brasil? E o Brasil vai pegar quem? México ou Inglaterra? Saberemos na Itatiaia neste domingo. As oitavas de final ainda com jogos segunda e terça-feira. Os jogos de segunda, Portugal e Espanha, às 16h e às 21h tem Estados Unidos contra a Bélgica. E na terça-feira, Argentina contra o Egito. E tem ainda mais tarde o duelo entre Suíça e Colômbia. É a Copa do Mundo. Já temos um confronto definido. O sabadão foi animado. E a Itatiaia acompanhando tudo na maior edição, a maior Copa do Mundo de todos os tempos. Emerson Romano.
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1: Vinícius Andrade. Quem não sofreu na primeira fase tá sofrendo agora, viu?
2: É, não tem ninguém passando ileso não, viu, Romano? Tá tendo sofrimento pra todo mundo. E essa é uma Copa que tá surpreendendo pelo nível, porque a gente imaginava, uma Copa que vai ter um nível mais baixo, por ser 48 seleções, e tá lá, Cabo Verde dando um calor danado na Argentina, o Paraguai sendo muito competitivo contra a França, que é a melhor seleção do mundo. É indiscutível como a França tem talentos de sobra, mas sofreu para vencer o jogo de hoje. Então, e a gente tá querendo que o Brasil passe atropelando todo mundo. Eu acho que é um sonho, né, Romano? É claro que seria muito bom, mas a expectativa é de jogo difícil amanhã contra a Noruega.
1: É, o negócio é o seguinte, campeonato se disputa, Copa se ganha. E é esse, pelo menos, é o que eu vejo o pensamento do Ancelotti.
2: É, e ele sabe muito bem lidar com esse tipo de competição. É um especialista em mata-mata, em jogo eliminatório. E tem muitos ingredientes reunidos num jogo desse. Tem a estratégia, que aí vai a parte tática, que é muito importante. Tem as individualidades, que a gente espera muito dos protagonistas que eles chamem a responsabilidade. E o Vini, por exemplo, tem feito isso. Mas tem muito da parte mental também, Romano. Eu acho que o Brasil, ele tem crescido nesse aspecto. Ele começa a Copa do Mundo com os minutos iniciais desastrosos contra Marrocos, recupera no jogo, aí vem numa primeira fase, numa crescente, passa do Japão de uma forma difícil também, mas com um placar que eu até acho que foi mentiroso, porque o Brasil poderia ter vencido por um placar mais elástico, pelo que foi o segundo tempo. Então é um Brasil que está ganhando confiança e que está preparado para adversidades. O jogo de amanhã vai exigir muito dessa parte mental. Se toma um gol, não tem que desesperar. Não tem como desesperar, porque senão você afunda mesmo. Mas eu tô confiante no Brasil, acho que o Brasil vai fazer um grande jogo. Se contra o Japão a grande preocupação era a organização, que era um absurdo, né? Como a seleção japonesa é organizada. Noruega também é, não igual ao Japão, mas tem também peças que podem desequilibrar um jogo. O Japão não tinha. Noruega tem, mas o Brasil também tem e tem essas peças que estão brilhando. Vini Júnior, Bruno Guimarães, para mim os dois melhores do Brasil até aqui na Copa do Mundo.
1: Será que eu vou acertar o que eu falei no mesão da Copa?
2: Que
1: o substituto do Paquetá é o Martinelli?
2: Caminha pra ser. Eu acho que você vai acertar. Ganhou moral, né? O Martinelli entrou no time numa posição que a gente não imaginava, como um meia. Muda bastante em relação ao Lucas Paquetá. Martinelli é um atacante que tem jogado, entrado como meia. Existia a expectativa de ser o Danilo, mas aparece que o Martinelli ganhou a preferência do Ancelotti e tem entrado bem, né? Não é por acaso que ele vai ganhar essa oportunidade.
1: Verdade, verdade mesmo. Não é por acaso, não. Inclusive, eu chamei até a atenção, a gente tem que prestar atenção no que fala o Ancelotti. O Ancelotti, no jogo da classificação contra o Japão, falou que enxerga o Martinelli como um 8. E aí, pra ele jogar no meu campo, não duvido, não. No meu campo, entre aspas, né? Porque você tem o Matheus Cunha que pode fazer essa função ali, faz essa função inclusive de meia no Manchester United, poderia fazer aquela troca de posição.
2: É, exatamente, o gol que o Martinelli faz contra o Japão é um gol quase que de centroavante, né? Ele tá posicionado na grande área, é o Bruno Guimarães que acha um passe para ele, mas é essa característica de ter um meia mais ofensivo, de ter um meia mais agressivo, que ele também vai chegar ali muitas vezes próximo do gol com essa facilidade, poder dar assistências, fazer gols, se aproximar bastante do Matheus Cunha.
1: É verdade. 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Vamos falar do Cruzeiro, porque hoje o Cruzeiro voltou a campo matando a saudade do seu torcedor. E o Emerson Pancieri conta como foi pra gente. Fala, xará, boa noite.
10: Boa noite pra você, Romano, boa noite, Vini, todo mundo que acompanha a edição de sábado do Apito Final, chegando com as informações do Cruzeiro, que hoje venceu o Defensor no amistoso disputado no Independência 2-0, teve gol do Caio Jorge e teve gol do garoto Felipe Moraes, mineiro de Lafayette, cria da Toca. Prestei atenção, antes dele entrar, teve ali uma conversa com muita confiança do técnico Arthur Jorge. Foi a primeira partida no time principal, amistoso, mas primeira partida do Felipe Moraes no time principal. E teve gol do Caio Jorge, como eu mencionei, Caio Jorge que abdicou do descanso nas férias para trabalhar. Cuidou muito da parte física, cuidou também desse problema que atrapalhou bastante o jogador no início da temporada, que foi a pubalgia. E primeiramente, parabéns pelo gol, que é fruto também do seu trabalho, Caio.
11: Ah, muito obrigado, muito feliz de estar voltando das férias, tá voltando a marcar. É só o fato de estar conseguindo jogar sem ter que tomar injeção, para mim já é um motivo de muita alegria. Foi um trabalho muito, muito duro que eu fiz nas férias, abdiquei bastante, treinei todos os dias praticamente. Ainda estou em fase de evolução, mas eu já senti uma melhora muito grande, uma evolução, e vocês podem ver que eu tô mais solto na partida, mais leve, e acredito que durante a temporada vou conseguir fazer mais gols.
10: Assim, então, dá para destacar que essa intertemporada tá sendo fundamental para todo o grupo do Cruzeiro. É por aí, Caio Jorge?
11: Com certeza, foi e tá sendo, né? A gente tá em preparação ainda, então é um período que essa reta final aí da pubalgia tá indo embora. Tô me sentindo bem melhor, e como eu falei, jogo a jogo, treino a treino, vai ser muito importante para mim, para essa reta final.
10: Palavras então do Caio Jorge. 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Quem gostou também da movimentação do Cruzeiro no amistoso foi o técnico Arthur Jorge, que avaliou assim a intertemporada que está sendo feita na Toca da Raposa.
12: Bem, este é um período de tempo que nós no Brasil não temos, que é uma paragem exatamente a meio do campeonato. E ao que sabemos, vamos ter 4 anos, mais ou menos assim, com paragens em junho ou julho de cada um dos anos. A questão de ser benéfico ou não, nós vamos depois avaliar quando tivermos a retoma e quando terminamos o campeonato, porque é fácil perceber que para nós, enquanto Cruzeiro, nós tivemos um período de crescimento, desde o momento em que comecei eu a trabalhar no Cruzeiro. Esse trabalho foi trazendo resultados, foi trazendo também classificações na Libertadores e na Copa Brasil, foi trazendo também ganho de posições na classificação do Brasileirão, e esta sequência daquilo que era o nosso crescimento é interrompida por aquilo que é paragem para a Copa do Mundo, e nós temos que nos adaptar, temos que preparar e temos que tentar, acima de tudo, não perder aquilo que são os princípios básicos da equipa, que é, para além de conseguir ganhar e estar bem preparada, ter uma identidade muito própria, ou seja, uma identidade que hoje vimos alguns sinais dessa identidade.
10: Palavras então do técnico Arthur Jorge, em nome de Supermercados BH. 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O técnico Arthur Jorge, contente com o rendimento da equipe, segundo ele, ainda tem muito a melhorar, Romano.
1: É, foi o primeiro teste de 2 semanas aí de intertemporada. Mas foi bom para poder já voltar ao gramado e a gente viu algumas coisas interessantes do time do Cruzeiro, viu?
2: É verdade, ô Romano. O torcedor, claro, que encheu a Independência, então pro torcedor era importante vencer. O Cruzeiro venceu. Mas pensando na preparação, o resultado de hoje não era o mais importante. Era para dar ritmo, era para observar, por exemplo, como estaria o Caio Jorge fisicamente. E ele passou nesse teste, né? Ele verdade. Até falou na entrevista que não teve que tomar remédio, jogou sem dor, isso é muito importante. Tomara que ele faça um segundo semestre muito bom, sem os problemas físicos. Foi bom pra gente ver a garotada também entrando, junto com os mais experientes, que faz diferença. O gol do Felipe Moraes foi muito legal, porque por mais que seja um amistoso, mas o garoto fazendo um gol com o estádio cheio, ele não sabia nem como comemorar.
1: Ele ficou maluco.
2: Ficou sem jeito. Isso é muito bacana. Foi legal a gente ver também a estreia do Rojas, ainda tímida, mas para já também se ambientar com o seu novo clube. Então o torcedor entendeu bem que era um jogo de preparação. Claro que o Cruzeiro não ia jogar da mesma forma como encerrou essa primeira parte da temporada, mas está nesse processo, evolução, para poder retomar aquele futebol que chegou a convencer sob o comando do Arthur Jorge.
1: Me chamou muita atenção a personalidade de alguns meninos que entraram, e principalmente do Felipe, e não sentiu, ele até falou na entrevista que o cara que puxou ele, colocou debaixo do braço e deu força para ele foi o Matheus Pereira. Legal isso, né?
2: Demais, legal, porque o Matheus Pereira se tornou já um líder, né? Nesse elenco do Cruzeiro, e uma referência para os mais jovens. E o Felipe tem tudo para crescer. Jogador que despontou muito na base, mas sofreu com problemas de lesão. Tá retornando agora a jogar em alto nível, tendo mais sequência também na categoria de base. E quem sabe também sendo mais aproveitado no profissional.
1: E Vini, me chamou a atenção na coletiva do técnico Arthur Jorge, quando ele falou que estava muito preocupado com o mercado. Nem tanto de reforços, mas as especulações em cima de jogadores do Cruzeiro. Isso mostra que ele está muito antenado. Porque tem treinador que fala assim: diretoria que sabe, diretoria que resolve. Ele não.
2: Principalmente porque o Arthur Jorge teve um contrato renovado. E então, assim, ele também faz parte desse
1: processo, né?
2: De chegadas, de saídas. Ele virou manager no Cruzeiro. Não é só um técnico. Ele é mais do que isso no Cruzeiro. Ele ganhou esse respaldo e essa confiança da diretoria. Agora, essa situação tem dois pontos. O primeiro é positivo, porque mostra que o trabalho está sendo bem feito. Se tem muitos jogadores que estão sendo sondados e recebendo propostas, é porque estão se destacando. Mas o ponto negativo é que o Cruzeiro acaba perdendo jogadores que estavam muito adaptados. É, o caso do Kaique, que era titular indiscutível, o Christian também. Agora, o Cruzeiro conseguiu repor, né? Com o Rojas, vamos ver se ele vai dar conta do recado. E a chegada agora do Gabriel Peck vai mudar um pouco o jeito de jogar, né? Porque você tendo o Christian como um jogador de lado de campo, é diferente de ter um ponta de ofício, como é o Gabriel Peck, por exemplo. O Cruzeiro se torna até mais agressivo em relação à parte ofensiva, mas acho que ninguém faz o que o Christian fazia em relação à recomposição, ao jogador que compete e tem um fôlego que é de dar inveja.
1: É, o Christian é o cara do espaço, né? Ele precisava do espaço e o Peck é do um contra um.
2: Isso.
1: Só que aí é aquilo que você falou. E a recomposição, como é que fica? O Christian fechava, ajudava, até por ser jogador de meio campo de origem, de marcação, ele ajudava a fechar um pouco mais. Agora me chamou a atenção três jogadores que não foram relacionados para esse amistoso. Um está machucado, que é o goleiro, Matheus Cunha, mas Chico da Costa e Wanderson, que chegou a ser titular incontestável do time do Cruzeiro, nem relacionados.
2: É, o Wanderson foi titular com o Jardim, mas com o Arthur Jorge ele praticamente não jogou. Me parece bem claro que ele não faz parte dos planos. É um jogador que foi útil em alguns momentos, mas nunca foi aquele cara de extrema confiança, que o torcedor depositava total esperança em cima dele, porque falta pro Wanderson bons números, ô Romano. Não dá pro jogador de ataque também ser mais reconhecido pela sua marcação do que por gols, do que por dribles, assistências. Então, acho que o caminho do Wanderson vai ser em outro clube.
1: É, eu também tô achando, viu? Olha, sabe por que o seu vizinho grita gol antes de você? Provavelmente porque ele está ouvindo o quê? A Top 1 do Brasil. 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Ah, já foi gol! 11:42 intervalo. Na volta tem o América, que história é essa? Pode perder jogadores e ter o Galo também aqui no apito final. Não sai daí não.
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5: De volta com a apito final pela Itatiaia, 11:45, hora certinha pra você aí, ó, sinal eletrônico da Itatiaia, 11:45. 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O Calazans da Manchete me deixou curioso e até meio assustado. O América pode perder jogadores. Que história é essa, Fabrício Calazans? E aí, tá ligado?
6: Tô ligado, Emerson Romano. Boa noite pra você, pro Vinícius Andrade, pra quem se liga no apito final. Romano, o sabadão para o Coelhão de folga geral. O América que esteve em campo contra a equipe do Cuiabá na última quinta-feira na Arena Pantanal. O América foi derrotado. Os jogadores regressaram na madrugada de sexta-feira, foram liberados. A reapresentação está marcada para segunda-feira. Isto porque o América só vai jogar na outra segunda-feira, dia 13 de julho, quando receberá o Londrina na Arena Independência. É o América que vai abrir a próxima semana, a partir de segunda-feira, me referindo a dias úteis, à espera de poder regularizar, contratar, anunciar o Rodrigo Pinheiro, atacante uruguaio de 27 anos, indo do Vélez Sarsfield da Argentina. O América que já anunciou o argentino Tobias Ostega, lateral esquerdo, e que já regularizou o Gabriel Domingos, volante que veio do Amazonas e que deve estrear contra o Londrina. O que chama atenção é que o América tem vivido nos últimos dias muitas saídas de atletas. Ontem a gente trouxe com exclusividade que o atacante Tauan Williams, ele está a caminho do futebol da Letônia e ele vai com o passe fixado, ou seja, será emprestado e a equipe letã vai poder adquirir o atleta em definitivo. Eu citei aqui que o Tauan Williams, atacante de velocidade, está saindo e o América pode perder mais um atacante de velocidade. Hoje, informação que veio de Campinas de que o Guarani procurou o América interessado na contratação do Everton Brito. E é verdade, a Itatiaia apurou que procede esta informação. Informação que não procede veio do norte do país. A informação de que o Paysandu quer a contratação do zagueiro Emerson. Apuramos junto ao América, eu, João Marcelo Cardoso, do itatiaiaesporte.com.br, que o América não recebeu qualquer tipo de procura, nada. Se o América perder um zagueiro vai ter que ter outro na alça de mira para contratar, assim como o Everton Brito, sendo que atacante de velocidade é difícil no mercado. Eu citei há pouco que o Rodrigo Pinheiro, uruguaio de 27 anos, foi contratado pelo Vélez Sarsfield. Mas se você perde o Tauan, que já estava trabalhando em separado, e perde também o Everton Brito, você vai ter que trazer mais outro atacante de velocidade, e o América está enfrentando muitas dificuldades no mercado para contratação. Romano,
5: O que era, já estava ruim, pode piorar, Vinícius?
7: É basicamente isso, Romano. A gente tem falado da qualidade do elenco do América, que é muito fraca. Mas se já tá a conta do chá, você tira ali algumas peças, por exemplo, o ataque do América. Você pega os pontas, não tem ninguém não. É Segovinha, Gabriel Barros e Everton Brito. Aí se sai o Everton Brito, acabou. E olha que o Segovinha nem tem jogado como um ponta, tem jogado mais como um meia. Olha, situação terrível. É, o América não consegue segurar jogador, porque também tem uma questão financeira super delicada, difícil para honrar seus compromissos. É, ô Romano, o caminho, infelizmente, a cartilha tá sendo seguida, né?
5: É.
7: Rebaixamento.
5: E falar nisso, com os jogos de hoje, a diferença do América pro primeiro time fora da zona do rebaixamento é de 11 pontos. 11 pontos separam o América, que é o lanterna, do primeiro time fora da zona do rebaixamento. E esse abismo só vai aumentar e continuar desse jeito.
7: Sim, o América agora já chega a 3 derrotas consecutivas. É, não consegue vencer. Tem uma vitória na competição, mas ficou claro que foi uma exceção o jogo contra o Fortaleza. A distância é muito grande, 11 pontos. E a distância de futebol também tem sido grande, né? Para os outros adversários, isso é o que mais preocupa.
5: É verdade. Isso aí é que deixa o torcedor daquele jeito. Por falar em futebol, hoje nós tivemos dois times mineiros jogando pela Série D do Campeonato Brasileiro. E olha que legal, os dois venceram. Os dois conseguiram vitórias e vitórias importantes. O Uberlândia foi até a Paraíba e com gol do Tomás Bastos aos 28 minutos do primeiro tempo, venceu o Serra Branca por 1-0 e leva agora para casa, Vini, a chance de conseguir essa classificação à próxima fase.
7: É, que seria espetacular, né?
5: É, seria sensacional. E a equipe do Betim, o Betim jogou no Independência e com gol do Vitor Michel venceu o CSA por 1-0, também importantíssimo. CSA é time que já disputou a Série A do Campeonato Sim. Brasileiro, né?
7: É, tem pouco tempo, né?
5: É, tem pouco tempo. E, inclusive, o Betim é comandado pelo meu amigo Juninho Betim, que era auxiliar técnico permanente. Como o Leandro Zago caiu, ele assumiu e já assumiu ganhando um jogo importante. Então, parabéns pro Juninho, toda felicidade para ele, toda a sorte do mundo, que é gente da melhor qualidade. 11:51 em Belo Horizonte, a Unimed BH apresenta a Corrida Itatiaia 10 anos. 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Vamos falar do Galo? Porque o Atlético chega com as suas informações e com ele Paulo Azeredo falando que o Galo vai ganhar uma grana com cria da base. Que história é essa, Paulinho?
8: Alô, Messi Romano, alô, você ligado no apito final deste sabadão aqui na Itatiaia. Tô chegando pra falar do Galo, hein? É, que treinou nesta manhã de sábado na cidade do Galo, em Vespasiano, e que após este treinamento, Romano, jogadores foram liberados. Estarão o domingo de folga para curtir o domingão com a família e também, é claro, né, acompanhar o jogo do Brasil contra a Noruega, torcendo para a seleção brasileira avançar na Copa do Mundo, Romano. Mas a notícia de hoje diz respeito a um cria do Galo. É, jogador que foi formado na base do Atlético Romano e que foi negociado do futebol da Ucrânia, onde já estava, para o futebol israelense. 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Romano, o jogador é o Bruninho, lembra dele? Jogador formado na base do Atlético, foi vendido, negociado com o futebol da Ucrânia e agora o time ucraniano o negociou com o futebol de Israel. E aí, uma negociação girando em torno de 1.700.000 euros, o que dá um pouco mais de 10 milhões de reais. O Atlético detinha ainda 10% do atleta, também tem um mecanismo de solidariedade da FIFA, com mais ou menos aí 5%. O Galo, então, fatura uma quantia milionária com esta venda, o Bruninho seguindo, portanto, para o futebol de Israel. Por aqui, Romano, não deu muito certo o Bruninho, até tinha muito talento, mas não se firmou no time do Atlético, mas lá no exterior vai se dando bem o garoto, viu, Romano?
5: Filho do Bruno, que foi lateral, foi volante do Atlético. É, essa questão de base, ela é muito complicada, porque é o seguinte, não basta você subir, você tem que dar sorte de subir num time que tá encaixado e de um treinador que gosta de trabalhar com a base. Se não tiver isso, meu amigo.
7: É, o Bruno até tem talento, né?
5: Tem.
7: A gente via bastante potencial nele, mas quando foi lançado, ele caiu num time que não tava encaixado, o Atlético tava bem bagunçado, aí acabou não vingando, não se destacando, rodou bastante, e agora o Atlético ainda ganha uma grana em cima dele. De qualquer forma, né, Romano, é um jogador que, assim, não vai ter um destaque aqui no futebol brasileiro, não vai ser tão conhecido, mas tá construindo sua carreira, né?
5: É.
7: Tá construindo sua carreira e, por que não, tá vencendo na vida.
5: É isso aí, boa sorte pra ele agora jogando em Israel. E falando em reforço, o time israelense reforçou com o cria do Atlético, tem alguma novidade de reforços, Azeredo?
8: Exatamente, Romano, a torcida atleticana está ansiosa sim por reforços, por anúncios, por jogadores que venham para agregar qualidade ao elenco atleticano. Essa semana nós estivemos na cidade do Galo e trouxemos, inclusive, tá no YouTube, né? Marroba Itatiaia Esporte, uma entrevista com o Everson, goleiro atleticano, e nessa ida à cidade do Galo, nós conversamos com o Paulo Brax, lá nos bastidores, rapidamente, estava por lá, e aí conversamos um pouco sobre a questão de reforços, e ele disse que a torcida pode ficar tranquila, que o Atlético vai se reforçar sim, irá trazer mesmo, não falou número de reforços, não falou posição, mas nós aqui na Itatiaia já apuramos. 2 a 3 nomes deverão chegar, Romano, mas a janela se abre no dia 20 de julho e vai até o mês de setembro. Então, Romano, é ter um pouquinho mais de paciência. A Copa do Mundo ainda está acontecendo. Os jogadores que estão por lá, Romano, ainda optam por esperar o mercado europeu, porque a temporada na Europa está começando agora. E aí, não pintando negócio por lá, pode ser que depois eles pensem uma proposta aqui do cenário sul-americano. Vamos aguardar, porque o Atlético está se mexendo sim para se reforçar. E é ter paciência para que o Atlético seja cirúrgico e que traga nomes que venham de verdade para vestir a camisa e agregar qualidade a este elenco atleticano. Tá certo, Romano?
5: Tá certo, Paulo Azeredo. É, o torcedor do Atlético tá em expectativa aí para ver se pinta alguma coisa. 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Ih, meu amigo, na Itatiaia já foi gol. 11:57, intervalo, na volta os destaques finais do programa de hoje.
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6: Estamos de volta com a apito final. Você ouviu o sinal eletrônico marcando que já viramos o dia, já estamos no domingão. E com isso, chegam os destaques finais do programa de hoje. Eu começo com a seleção brasileira, o Wellington Campos.
7: Trazendo detalhes finais da seleção brasileira desse sábado aqui de Morningstone, a gente fala de Neymar, que está pronto para jogar pela seleção brasileira e inclusive o atleta fica à disposição no banco de reservas. Outro que está no banco é Rafinha. Time brasileiro busca vitória amanhã contra a Noruega para seguir no sonho do hexacampeonato aqui nos Estados Unidos.
6: Agora o destaque final do Cruzeiro, Emerson Bancieri.
8: O Cruzeiro venceu o Defensor por 2-0 em amistoso disputado hoje no Independência. Gols de Caio Jorge e do garoto Felipe Moraes, que é cria da Toca. O técnico Arthur Jorge gostou da movimentação do time dentro de campo, disse que esse é o caminho para buscar aquela consistência da parada para a Copa do Mundo. Segundo ele, a equipe naquela ocasião vinha num trabalho também de evolução e que vai acontecer até a retomada do Campeonato Brasileiro, partida contra o Internacional, dia 22 de julho, às 9:30 da noite, no estádio Beira Rio. O atacante Caio Jorge também estava feliz com o gol marcado e sem dor. Segundo ele, melhorou bastante daquele quadro de pubalgia que incomodou o atacante no início da temporada. Gabriel Peck chega na manhã deste domingo a Belo Horizonte. Christian viaja no início da semana rumo à Rússia para fechar com o Krasnodar. E o Léo Aragão, goleiro que estava emprestado ao Avaí, o Cruzeiro solicitou o retorno do jogador.
6: Valeu, Xará. Agora o destaque final do Atlético, Paulo Azeredo.
9: Os jogadores do Atlético estarão de folga neste domingo e retomam os trabalhos na segunda-feira na cidade do Galo. A notícia deste sábado ficou por conta do meio atacante Bruninho, cria do Galo, que foi negociado do futebol ucraniano, onde estava neste momento, para o futebol israelense. A negociação, girando em torno de 1.700.000 euros, o Atlético ainda detém 10% do atleta e também 5% do mecanismo de solidariedade da FIFA. Então pode ser que o Galo ganhe uma quantia, uma parte dessa quantia da negociação, repito, do clube ucraniano com o clube de Israel.
6: Agora o destaque final do América, Fabrício Calazans.
10: Embora os jogadores do América curtissem folga nesse sábado, informação circulando de que dois atletas podem deixar o Coelho nos próximos dias. No norte do país, a informação de que o Paysandu tenta a contratação do zagueiro Emerson. Apurei junto ao América, juntamente com o nosso João Marcelo Cardoso, do Digital da Itatiaia, de que não procede essa informação. Pelo menos o América não recebeu nada do Paysandu. Informação que tem procedência vem de Campinas, de que o Guarani quer a contratação do atacante Everton Brito, oferecendo um contrato maior. Conversas estão acontecendo e o Everton Brito pode sim deixar o América nos próximos dias. O que chama atenção é que Paysandu e Guarani são equipes de Série C querendo tirar atletas do Coelhão.
6: Tá certo, Calazans.

0: minutos do Domingão. Vamos nessa, Vini?
1: Vambora, Romano.
0: Vamos nessa. Aliás, hoje você está em México e Inglaterra. Que a Itatiaia transmite a partir de 9 da noite. Eu te espero a 1 da tarde no Domingão Esportivo, naquele já esquenta pra seleção brasileira. Vai Brasil contra a Noruega. Que remada viking do que, meu filho? Aqui é Olodum, vem com essa não. Ó, Vinícius de Castro chegando pra animar sua madrugada, essa comunicação gostosa, alta astral. E a gente se encontra então 1 da tarde no Domingão Esportivo. Valeu, fique com Deus, paz.
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1: Aí, você pode deixar que o papo é comigo. Falei que eu voltava. Aí, pra começar esse domingão gostoso dessa madrugada amiga boa. Essa madrugada deliciosa da Rádio de Minas. Estamos chegando e com tudo e contando com a sua audiência. Vamos juntos até as 4 horas da manhã, vamos trocando ideias, vamos proseando na madrugada, vamos ouvindo música boa nessa madrugada. Portanto, boa noite pra você que é da noite, pra você que é da madrugada, boa madrugada, e pra você, meu amigo, que tá aí, ó, olhando as horas pra fechar o plantão, bom dia. Domingo é dia de tudo de bom, dia do Senhor, dia da família, dia de passear, dia de feira. Ou esse domingo especial também é dia da seleção brasileira em campo. Vai dar Brasil hoje, vai dar Brasil hoje. E você que tá ligado comigo, receba meu abraço fraterno, o meu carinho, ouvindo essa canção maravilhosa do

especial, 5 de julho. Dia mais que especial, hoje é dia mundial da capoeira. Hoje também é dia nacional da conscientização e enfrentamento da dor crônica. Muita gente vive com dor crônica, você vive com isso? Tem que fazer tratamento direto, é medicamento pesado, né? E também amplamente reconhecido no calendário oficial como Dia Internacional das Cooperativas e Dia Mundial do Biquíni. É. Dia Mundial da Capoeira a todos os mestres, a todos os instrutores, os alunos, a turma que não deixa essa cultura acabar de jeito nenhum. A capoeira é nossa. Um abraço pro mestre Paulinho Godoy, meu grande amigo, mestre. Um abraço pra você, pra todos os mestres, pra todos os capoeiristas ligados na Itatiaia. A capoeira é celebrada por sua importância histórica, né? Reconhecido pela Unesco, sabia disso? É patrimônio cultural, a capoeira. 10 minutos de um novo dia na Itatiaia. Falei também que hoje é comemorado e lembrado o Dia da Dor Crônica. E o foco da campanha nacional do Brasil, né? Buscando sempre alertar os cerca de 60 milhões de brasileiros afetados sobre o tratamento que é disponível para você no SUS. Fique atento, tá? Fique atento. Hoje também o cooperativismo é uma força na colaboração socioeconômica global. Hoje, Dia Internacional das Cooperativas. E hoje também é

Pois é, comemorado 5 de julho, a data marca o lançamento oficial da peça, que foi criada no ano de 1946 pelo engenheiro francês Louis Retour. E desfilava, né, pela primeira vez pela dançarina Michelle Bernardini em Paris, lá em Paris. O nome foi inspirado nos testes atômicos que ocorriam no atol de Bikini. Aí virou Bikini, né? Agora o Bikini se transformou essa peça que toda mulher deseja e que os homens ficam de olho naquela, ah, aquela moça com aquele biquíni, hein? Foi aqui no Brasil, com as da Delta, né? Você lembra? Com as modas dos biquínis. Você lembra das modas dos biquínis, né? É, tá, volta a moda tradicional. Tem o cavadão, o biquíni cavadão que eu estou falando. O asa delta, eu não entendo muito de biquíni, não. O defunto tá me soprando tudo aqui, né? Você conhece mesmo, é moda do biquíni. Ei, rapaz, você é um observador de biquínis, né? Vou até pesquisar aqui agora os modelos de biquíni. É, biquínis, modelos. Pega aí, produção. Vamos ver se a gente acha os modelos dos biquínis aqui. Ah, tem o Curtininha também, né? Curtininha, asa delta, cintura alta, tomara que caia, meia taça. Ah! Nossa senhora, nós somos um verdadeiro conhecedor de biquíni. Vamos desejar um bom dia para esse povão que tá ligado pra gente aqui. As costureiras estão na sintonia, obrigado. Falando de biquíni, as costureiras já estão mandando pra gente aqui. Obrigado, viu, gente? Um carinho bem especial, bem gostoso para todos vocês. Aquele abraço especial para você que tá aí na sua lanchonete, tá aí na sua loja de lanches. Como é que chama o lanche lá? Tião Doido Burger, fica em Rio Acima, todo mundo conhece lá. Tião Doido Burger. O Xará Vinícius tá lá. Alô, Xará! Xará tá lá ligado comigo. Bom dia, Vinição!

tá lá nos ouvindo, né, Felipão? Hoje é aniversário do Felipe do Pastel, que tá ligado com a gente. Parabéns, Deus abençoe. O Queixada tá lá com ele também? É o primo dele, Queixada. Olha só, o nome do estabelecimento é em homenagem ao sogro Tião Doido, né? E hoje esse complexo gastronômico lá de Rio Acima, Queixada tá lá. É o primo do Xará Vinícius. Abraço pra vocês aí. Obrigado. Já vou degustar ali, viu? Já vou experimentar. Sou bobo nada. Essa madrugada não passa liso de jeito nenhum. Mete o queijo ali. Bom dia pra você das forças de segurança, os policiais civis, militares, policial penal, tá ligado comigo, tá no plantão, a turma da Farda Azul, né? Os GCMs também na sintonia, a turma do Corpo Bombeiro tá de plantão hoje, tá aí no quartel, aquele abração, viu, gente? Muito obrigado. Turma da PRF, sempre na sintonia da Itatiaia, tiver informação aí de trânsito, manda pra gente nas estradas, viu, turma? Um abraço pra vocês aí da PRF e obrigado, gratidão a todas as forças de segurança na sintonia, a turma da Marinha, da Aeronáutica, do Exército Brasileiro, meu muito obrigado, todo o meu carinho pra vocês e respeito a turma que tá na sintonia também, trabalhando uma hora dessa, já tá chegando nas padarias, sabia disso? É, no domingo chega mais cedo pra sair mais cedo, já começa a providenciar aquele pãozinho gostoso, né? É, rapaziada boa, ligada comigo na Itatiaia. Forte abraço pra vocês aí. Muitíssimo obrigado a você, motorista do aplicativo. Você que é motorista do táxi. Um abração. Obrigado, viu? Alô, você motorista do ônibus, os noturnos já estão circulando. A turma dos noturnos aí na sintonia da Itatiaia. Bom de hoje não paga passagem, né? Aqui em Belo Horizonte. Domingão não paga passagem, não. Então vamos pro lado e vamos aproveitar o transporte público. Aquele abração bem arrochado para todos vocês que estão na sintonia da Itatiaia. Sempre curtindo, sempre vibrando com a Rádio de Minas.

quer, viu, Plutão? Falei mais cedo aqui que eu acredito que vai dar uns 4-2 pro Brasil. É muito, você acha? 2-0 o placar do nosso querido Júlio Silva de Plutão. 2-0. Muito bem, 17 minutos e um novo dia. Vou apresentar a equipe que tá trabalhando comigo hoje. A turma tá aí, afinadinha, né? A programação é do Mércio Sattler. Alô, Mercito! Quem está na nossa central, já tá guardando o seu áudio, pode mandar áudio, manda aquele áudio bonito pra gente, dizendo onde você tá ouvindo o sonzão da Itatiaia. Você conhece biquíni? Pode falar de... tem história de biquíni? Tem? Então conta pra gente aqui, no decorrer do programa, nós vamos contando histórias, vamos ouvindo você, tem a sua mensagem que vale muito, é muito importante a sua participação. Então, quem tá na central é o Ricardo Loures. No pique. Roger Loures. Um abraço, Loures. Um abraço, querido. Bom trabalho. E comandando a máquina de som mais poderosa do rádio brasileiro, meu amigo, meu irmão, alô, Júlio Silva, o difuntão da madrugada. Um abraço pra você, meu querido. A turma tá mandando mesmo aqui, ó, um pouco antes falando do biquíni, ué. Uma coisa boa. Pois é, Vinição, celebrado hoje, sim, 5 de julho. A diversidade de modelos reflete o histórico revolucionário dessa peça de moda praia, né? Dos clássicos atemporais a grandes tendências. E a turma mandou pra gente aqui vários modelos, opiniões, né? Olha só. Você, qual estilo de que você prefere, hein? Quais detalhes você mais valoriza? Hã? Pois é. Manda, pode mandar pra gente a sua opinião aqui, tá bom? 19 minutos de um novo dia na Itatiaia. Nós vamos ter informação, vamos falar da Mega Sena, tem as notícias da madrugada e tem você mandando áudio pra gente no 31999967074. Já tô liberando as linhas pra você participar. 31999967074. Tem aquele alô, alô de responsa, a turma que tá na sintonia, a quem tá ligado conosco, os aniversariantes de hoje. Estamos aí pro que der.

aí pro que der e vier. Alô, os aniversariantes de hoje, o Roberto, né? Roberto Hazard. Tá completando mais um ano de vida hoje. Parabéns, parabéns a todos os aniversariantes. Aquele abraço bem apertado. Meu muito obrigado por esse carinho. Que Deus abençoe a vida de cada um de vocês. Onde quer que você esteja, ouvindo a Itatiaia, nesse

nossos amigos caminhoneiros, carreteiros. Hoje é o nosso dia, canta comigo, taxista. Você aí do aplicativo ligadinho comigo na Itatiaia, aquele abração pra você, minha amiga, meu amigo, tá aí na recepção dos hotéis, dos motéis, na sintonia da Itatiaia. Meus amigos feirantes na sintonia, preparando já começou a preparar desde ontem, sábado, agora já tá lá, tá acordando. Vai arrumar tudo direitinho, vai colocar no carro, porque logo mais às 6 da manhã, né? Turma já tá chegando nas feiras, armando as barracas, preparando tudo para vender bem. Vai ser um dia bom de venda, né? Vai ser um dia excelente, ainda mais com o jogo da seleção, a turma fica animada, fica aquecida. Eu acredito que vai ser um domingo mais que especial. Vai dar Brasil. Aproveita, manda o seu placar também. Tá? Pode mandar áudio. Tô esperando o seu áudio. 31 999 96 7074. Cantando com a gente aqui na Itatiaia, os amigos porteiros nos prédios. Pra você que tá aí no seu condomínio, tá na porta.

Chegando Humberto e Ronaldo, e quem mais? É uma dupla, né? E Jorge e Matheus, que encontro maravilhoso aqui na Itatiaia. Romance é o nome da música na Itatiaia. 22 minutos de um novo dia. Bom dia.

nossos encontros na edição do Cabaré. Leonardo e Eduardo Costa, na hora do adeus. Música boa é o nosso forte na madrugada. A madrugada vai ficando mais gostosa, né? A madrugada da Itatiaia é mais que especial. Música boa, alegria, informação, você participando é a razão do sucesso dessa madrugada, que é uma delícia. Aí você confere todo santo dia na apresentação do Gutenberg Gomes, aquela comunicação gostosa, o show do Guti Guti, né? E hoje eu tô aqui, excepcionalmente, com você, para fazer essa festa acontecer. E conto muito com a sua audiência e peço licença para entrar aí na sua casa e levar a nossa boa mensagem. Eu vou pro intervalo e volto já já. Vou falar de seleção brasileira? Vamos? Hoje é dia, né? Coração tá batendo forte. 33 minutos e um novo dia na Rádio de Minas.

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2: Pode deixar que o papo é comigo até as 4 horas da manhã e com você que vai me ajudar a fazer esse programa aqui. Vem comigo, recebendo muitas participações. E o Donei Rosa, de Irecê, lá na Bahia. Ele é motorista da empresa Osni Turismo, tá mandando um abraço para todos os passageiros, né, que estão na sintonia com ele, ouvindo lá no rádio do busão a nossa programação. Forte abraço para vocês aí. Tudo de bom, tudo de bom. Estamos por cá, passando da capital de todos os mineiros. Estamos seguindo para Irecê, na Bahia. Boa viagem, Ildonei Rosa. Que Deus te proteja, te guarde e te guie. Ele tá falando que a madrugada da Itatiaia deixa todos os motoristas, ainda mais a turma que faz o noturno, né? Bem animada, bem feliz. Obrigado por essa mensagem. Palavras carinhosas aqui comigo na Rádio de Minas. Ô, gente, 35 minutos e um novo dia. Ligada comigo também a Olga Maria. Ei, Olga. Ei, Olga, bom dia. Um dia maravilhoso pra você, viu, minha amiga? Um cheiro. O Afonso também já tá ligado. Alô, meu querido amigo secretário-geral. Tá sempre na sintonia, abraçando o Fabiano do bairro Alvorada. Ele que trabalha lá na prefeitura de Sabará e supervisou lá, né? O secretário tá mandando aquele abração pra vocês aí. O meu querido amigo Rogério tá ligado. Alô, Rogério. O Celso Faria deve estar lá em Sete Lagoas ouvindo a gente também, né, Celso? Um abração bem apertado pra você. Vinição, bom dia. Ah, obrigado por nos proporcionar mais uma madrugada cheia de alegria. Assim será. Se Deus quiser, Márcio. É o Marcílio, né? Marcílio. Marcílio tá na cidade de Ubá. Tá ouvindo o sonsaço da Itatiaia. Deve estar na educadora. Tá nos ouvindo lá. A turma de Araxá também já tá chegando, já tá participando aqui, vibrando com a programação da Itatiaia. Qual que é o nome deles? É dela, né? É da Luísa. Luísa de Araxá. Ela que tá sempre na sintonia da Itatiaia. Manda um áudio pra nós aqui também. Isso é bom demais. É muito carinho envolvido. Alô, alô, querido Felipe. Alô, Felipe, tá ligado comigo? Forte abraço à turma da 040 Jardim Canadá, sentido BH. Obra no asfalto, hein, gente? Trânsito lá tá congestionado. Uma hora dessa? Meu Deus do céu. Mas tá, deve estar. Siga, vai e siga, né? Para e siga. Caminhoneiros aí descendo a via, desce devagar, evitar acidente. É o Felipe, ele é motorista de Uber, tá trabalhando e já tá dando esse toque pra gente. É assim que funciona a madrugada, né? São irmãos trabalhando. Então, atenção, motorista, fique atento. O Felipe tá mandando pra gente aqui, sempre gentil comigo. Ô, Felipe, muito obrigado. E você que é motorista de Uber, motorista de táxi, motorista do ônibus, se tiver alguma informação, pode mandar aqui. Vamos ajudar os irmãos motoristas a sair de um problema aí, né? Pode ser uma coisa simples, mas também pode complicar. Então, lá na 040, próximo ao Jardim Canadá, sentido Belo Horizonte. Tem obra lá, o pessoal tá recapeando o asfalto e tá tendo congestionamento lá já, na hora dessa. Então, quem puder evitar, vai fazer um bom negócio. Ou então sair mais tarde, né? Ou mais cedo. Agora 37 minutos e um novo dia. Vamos falar de seleção brasileira aqui na Itatiaia? Vamos? Olha, o Ancelotti, ele tem pé no chão. E ele tá pregando respeito à Noruega e confia na defesa contra o artilheiro Haaland, né? Cada hora um fala o nome dele, mas o nome dele é outro mesmo. Ninguém quer que fale o nome dele verdadeiro, não, né? É o Haaland. É, treinador da seleção brasileira diz que o adversário que vai enfrentar hoje tem estrutura, qualidade, uma boa organização. Isso é bom. É pra ter pé no chão, pra não chegar com salto alto. Porque toda vez que a gente tá animadinho com a seleção, o salto alto deles atrapalhava sempre, né? Sempre atrapalhou. Não é verdade? O técnico da seleção brasileira, o Carlos Ancelotti, ele elogiou bem, né, a seleção da Noruega. Elogiou com respeito. Foi uma entrevista que ele concedeu à equipe da Itatiaia ontem, sábado. A Noruega, que é adversária do Brasil nas oitavas de final da Copa do Mundo. Então, destacou também a solidez da equipe, né? Antes da partida que vai acontecer hoje, às 17 horas, horário de Brasília. E a Itatiaia vai. Um pré-jogo da Itatiaia hoje. 3 horas antes do jogo, gente. 3 horas. Esse jogo acontece nas oitavas de final desse torneio que é sensacional lá em Nova Jersey. E a nossa equipe já tá lá. Prontinha. Nós vamos torcer pro Brasil fazer bonito, né? Quanto ao perigo representado pelo Haaland, artilheiro da Noruega, Ancelotti afirmou que não tem um plano específico para marcá-lo, porque confia na experiência de seus zagueiros. Abre aspas, não preciso explicar para o Gabriel, que é o Magalhães, né? Que é do Arsenal, por exemplo, como marcar o jogador, né? Que é um jogador de um porte 1,95m, forte daquele jeito, já que ele já enfrentou várias vezes, ou mesmo para o Marquinhos do PSG, diz ele. O vencedor deste duelo enfrentará nas quartas de final, gente, quem avançar no confronto entre México e Inglaterra. Duas pancadas, né? México tá agitado, tá acelerado. E a Inglaterra, aquele time mais consciente, vai ser um jogão também. O jogo acontece hoje na capital mexicana. Imagina só como que vai ficar. Os mexicanos vão fazer uma confusão danada ali. Vai empurrar esse time. Eu particularmente estou torcendo pro México, né? Mas enfrentar o México na Copa do Mundo é complicado. Os mexicanos sempre fazem homenagem ao time brasileiro. O respeito que o México tem com a seleção brasileira é surpreendente, é incrível. É coisa do outro mundo. Mas vamos lá, né? O que vier tem que ser. Aí tem que passar por cima. Agora o nosso compromisso é com a Noruega. A Celote também, ele projeta Rafinha no banco contra a Noruega e vai avaliar se Vini Júnior e Neymar fazem uma boa dupla. Vamos aguardar então esse resultado. O técnico da seleção, ele concedeu essa entrevista ontem, sábado, após comandar o último treino antes da decisão contra a Noruega, que acontece hoje lá em Nova Jersey. Vai, Brasil! Você tem placar aí? Tem? O que você acha? Vini Júnior e Neymar juntos. O técnico foi questionado, eu estava observando essa entrevista, questionado sobre as opções que terá à disposição durante essa partida. Aí o Carlos Ancelotti já mandou na cara, ressaltou a importância de contar com jogadores de perfis distintos no banco de reservas. Então, para mudar o rumo do jogo quando necessário. Quando eles pensam que vai jogar de um jeito, já chegou do outro. A individualidade, né? A raça. O brasileiro tem isso. Entre os atletas que podem ganhar espaço diante da Noruega, está Neymar Júnior, que não saiu do banco na vitória sobre o Japão. Durante a coletiva, o treinador comentou sobre uma possível dupla entre o camisa 10 do Santos e o Vini Júnior, artilheiro da seleção na Copa com 4 gols e principal figura do time verde-amarelo. Neymar e Vini podem jogar juntos, creio que vão jogar juntos. Palavras do Ancelotti. Palavras do treinador da seleção brasileira. Então pode ter surpresa aí, viu, meu amigo? Pode ter surpresa. Vamos aguardar então a nossa torcida, a nossa positividade e vamos pra cima, Brasil, sem negatividade. Nós fizemos. Vai, Brasil. Uma enquete hoje no Noite Livre, apareceu uns 4 ouvintes falando assim, nah, Noruega vai passar por cima. Eu não acredito, não. Respeito a opinião de todos, mas eu sou mais Brasil. 4-2, Brasil, de Fontão falou. 3-1. Foi 3-1 ou 3-2? 3-2. 2-0. 2-0. E se tiver o placar, pode mandar pra nós aqui também. Mandar essa energia positiva pra nossa seleção brasileira. E o melhor de tudo, que a Itatiaia tá presente nessa cobertura sensacional. Aquele abração bem gostoso pra você que ouve a Itatiaia, desse Brasilzão de audiência. Vai mandando áudio aí, chegando muito áudio, né? Muitos áudios participando, muita turma, a turma tá ligadona conosco aqui. Ah, e começou a chegar já placar aqui. Ô, Vinição. É, rapaz. Bom dia pra você, o Márcio da Vila Ideal. Tá mandando um abraço pra todo mundo, tá querendo ouvir um João Mineiro e Marciano. Falou que o Brasil vai meter 2, né? Opa, 2. Ele colocou Venezuela, que eu não entendi não, mas tá bom. Um abraço pra vocês aí, que Deus abençoe a caminhada de cada um. Você fez isso pra fazer pegadinha, não pegou não. O Roberto Cavalcante tá ligado comigo, tá lá na Bahia. Alô, turma de Irecê. É, rapaz, um abraço pra você, viu? Gratidão, muito obrigado. o Roberto Cavalcanti, sempre na sintonia da Itatiaia. Vinição de Castro, da equipe Itatiaia, um abraço, parabéns. Essa Itatiaia não deixa a gente dormir. Tamo juntinhos até as 4 horas da manhã. Um abração pro José Carlos, o baixinho do bairro Jardim dos Inconfidentes. Ele tá ligado aqui na Itatiaia. Um abração, irmão. Tudo de bom sempre, viu? É, quem tá ligado comigo é um boiado lá de Esmeraldas, né? Um boiado, que estrada é essa, boiado? Não, que você tá? Olha, dá até medo. Escuridão danada, só o farol do carro. Jesus Cristo. E uma luz lá no fundo. Que medo que deu. Um abraço pra você aí. Onde que você tá, moço? Cuidado com essa estrada aí, da onça, lobisomem. É, tá perto do rio Paraopeba. Ah, vai pescar? Boa pescaria pra você, mas que dá medo, dá. Eu, precisa de um homem frouxo, eu não sirvo também, né? 45 minutos de um novo dia na Itatiaia. Ao Adilson Ferreira. Ele mora no Santa Margarida, em Ribeirão das Neves. Falou que vai dar 3 pro Brasil. Noruega, 1, né? DC 4-2, ou 4-0, 7-0. William Marques, bom dia. Um abraço pra Elaine Martins, início aniversário dela hoje. Parabéns, Elaine. Elaine Martins, mais um ano de vida. Que Deus te proteja, te guarda e te guie. O meu querido amigo que tá na estrada aqui, o Erico Luiz. Ô Luiz, deixa eu falar com você. Ele falou que tá onde? Que tá aqui? Perto de Paraopeba, né? Do rio Paraopeba. Tá indo pro Bar do Chiquim. Aquela luz lá é o Bar do Chiquim? Ah, tá vendo? Há uma luz no fim do túnel. Tem o Bar do Chiquim. Aí você falou a verdade. Um abraço, meu irmãozão. Tudo de bom pra você sempre. Continua mandando áudio aí. Quero saber onde você tá ouvindo o som da Itatiaia. Que você tá arrumando da vida? Tá de plantão? Tá vibrando? Tem as modas do biquíni também que nós estamos falando. Mulherada entende de biquíni. A mulherada entende de biquíni. Vou pegar outro tema pra gente discutir aqui, pra você mandar a sua opinião também, tá? Ah, e esse tema aqui eu quero ver. Aí eu quero ver. 46 minutos de um novo dia. De Fontão falou que é hora de colocar música na conversa. Vamos lá, o Tim Maia canta na Rádio de Minas.

Saudade sem quantia, bom demais. Milionário, marciano, ficou bom demais, né? Saudade dessas vozes aqui, ó, cantando aqui com a gente, cantando lá no céu. Agora 57 minutos na Itatiaia. O Milionário tá vivo, né? O Milionário tá vivo, marciano que tá lá no céu. Olha só, olha que audiência qualificadíssima. Sabe quem tá nos ouvindo agora? Tchan, tchan, tchan, tchan. É o Guti Guti! Alô, Gutenberg Gomes, aquele abraço, meu irmão. O Guti vai estar daqui a pouquinho, 4 horas da manhã, do Parada do Rádio. Chega com os dois pés na porteira ali. Chega daquele naipão, né? Ele e a amada Cassilene na nossa sintonia. Um abraço pra vocês aí, que Deus abençoe, guarde e essa família maravilhosa. Tudo de bom sempre. Ô Guti, você é inspirador, meu filho. Inspirador. De orgulho que eu tenho de trabalhar com esse moço. Você não tem noção. É um aprendizado, é uma comunicação livre, solta, tranquila, que sai do coração. Ah, aí fica fácil, né? A gente trabalhar com uma pessoa dessa, pega um programão desse, que é audiência qualificadíssima. Aí a gente fica em casa, aí não tem jeito, não. 58 minutos de um novo dia, meus amigos. Eu vou pro intervalo, já já os primeiros áudios dessa madrugada, e eu conto muito com a sua participação, com a sua grande audiência no 31999967074, nos canais de comunicação aqui da Itatiaia, em especial na madrugada, no nosso WhatsApp. 31999967074. Um minutinho, tô de volta com você na Itatiaia. Itatiaia. Na sintonia certa, sabe? No nosso WhatsApp, 31999967074. Um minutinho, tô de volta com você na Itatiaia.

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0: 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Agora, 1:01, a turma tá perguntando, tem oração hoje, Nis? Tem que ter oração, é tradicional. Às 3 horas da manhã, você vem comigo, vamos fazer aquela oração especial. Você que gosta de gravar, vai estar lá no grupo de orações, né? Você pode enviar para quem você quiser, você pode vibrar conosco, tá? Aqui achei o telefone. Ah, gente. Achei. 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Perde tempo não, viu? 1:03 aqui na Itatiaia. Pô, vão tá mandando áudio pra gente, já tá chegando muito áudio aí, já tá chegando. Eita, os melhores ouvintes do rádio brasileiro estão aqui comigo, estão na Itatiaia. Na Itatiaia, dona da noite, bom dia, boa noite, seja bem-vindo a Itatiaia.
1: Bom dia, como é que você vai? Tudo bom? Tudo ótimo, papapá. Sou motorista de aplicativo aqui da cidade de Betim. Tô aqui nesse Tolândia, aqui nesse fim do mundo. Toca uma música pra nós aí. Toca aquela lá. Seguro tchan. Amarro tchan.
0: Ele tá animado, hein?
1: Seguro tchan, tchan, tchan, tchan, tchan.
0: Tá animado. Ele tá animado nessa madrugada. Essa madrugada vai até amanhã, 3 horas da tarde. Ah, se não vai, rapaz. A turma que tá ligada comigo, Natanael Jonathan, tá ligadinho conosco aqui na Itatiaia. Forte abraço, recebemos seu recado, já tá na apuração já, tá bom, meu querido? Forte abraço para todos vocês aí, obrigado por esse carinho, por essa grandiosa audiência. Jean de Campo Formoso, turma de Itabuna, lá na Bahia. O Jean tá mandando na cara aqui, ó, Brasilzão 5

0: 1x1, vai ganhar de 5x1. Gostei do seu placar, viu? Gostei. Antônia Filomena, querida, sorrisão, hein? Que sorriso maravilhoso. Amo esse programa, Vinição de Cássia. Esse programa é uma maravilha. Tô aqui na escuta. Um beijo pra você, Antônia. Meu querido amigo e irmão Breno Gotti. Breno que tava curtindo o aniversário do Joninhas. Joninhas Barulhada. O Joninhas hoje completando 5.0. Parabéns. Aliás, foi ontem, né? Ontem, dia 4. 5.0. Parabéns pro Joninhas. Muita paz, muitas realizações. Um futuro maravilhoso, né? Cada dia que passa, o Joninhas, sempre com aquele sorrisão, trabalhando lá no Lavatão, tá lá ligado com a gente. Ô, Joninhas, você deve estar daquele naipe agora. Deus me perdoa, Joninhas. Ele é gente boa. Só a Santa Luciana que aguenta esse homem, né? É uma pessoa formidável, formidável. Ô, gente, 1h05. Você que tá aí ligadão na Itatiaia, em Contagem, aquele abração bem especial. Muito obrigado, viu? O Borota, o QRA dele é Borota. É, um mandão oi pros motoristas da TFD, lá de Datas. Todos estão na sintonia, os rádios ligados da Itatiaia, nesse mundão de meu Deus. Abraço aos barrigas de ferro, motorista de tanque, o João Borota, lá de Datas, é o QRA dele, é o Borota. Abração pra vocês aí na sintonia. Que Deus abençoe, guarde e guie a caminhada de cada um de vocês. Ô Vini, como é que tá a Vinição? Tô bem pra caramba, rapaz. Tô tranquilo. Ah, quem tá ligado é o Davino, Davino César, né? Da Dona Bel, mais conhecido como Velho Bruto, lá de Ribeirão das Neves. Dando um abração forte pra toda a turma em Ribeirão, para Ibiaí, Três Marias, São Pedro do Suaçuí. Tá tendo festa pra todo lado, ele tá falando aqui. Tá tendo um forró lá de Curvelo também, que eu tô sabendo. Um abraço pra turma de Curvelo. Forte abraço, Fernando Barcelos, tá lá na comunicação, né? Fernandão Barcelos, ele foi pra Curvelo, esqueceu dos amigos, abandonou. Abandonou os projetos, pelo amor de Deus. Ô, Barcelos, um abração pra você. Wesley Almeida tá ligadinho comigo aqui também, passando pra desejar uma noite abençoada a toda a família Itatiaia. Que Deus continue iluminando o trabalho de vocês, levando alegria e esperança. Boa música para todos os ouvintes. Um grande abraço. Fiquem com Deus. Wesley, lá de Diamantina. Essa turma de Diamantina faz uma diferença tremenda. Sempre na nossa sintonia, nesse friozinho que deve estar em Diamantina, né? Aqui em Belo Horizonte, para você ter ideia, temperatura média na casa dos 19 graus. Aqui no Alto da Barão, Homem de Melo. E aí na sua cidade, está muito frio? Tá? Somos 18 graus, hein? Ah, tá bom, ué. Tá bom, tá tranquilo. Queria saber em Diamantina quanto é. 14 graus lá em Diamantina. 14 graus, isso mesmo. Diamantina, 14 graus nesse momento. Tá frio, né? Mas pra quem é de Diamantina, já tá acostumado já com essa temperatura. Meus amigos, o governo autoriza desapropriação de terreno de 3,7 mil metros do Vista Alegre para obras do metrô. Então, o seguinte. Esse é o assunto que todos estavam aguardando. O governo de Minas Gerais publicou ontem, sábado, um decreto que declara de utilidade pública um terreno do bairro Vista Alegre, região oeste aqui de Belo Horizonte. Isso tudo é para dar continuidade às obras da linha 2 do metrô. A área, se aproximadamente 3,7 mil metros quadrados, será desapropriada para a implantação da via permanente do novo ramal, que irá ligar a estação Nova Suíça ao Barreiro. O metrô tá chegando do Barreiro, gente. Você acreditava nisso? Que sonho, né? É um sonho. Pelo decreto, a concessionária Metrô BHSA fica autorizada a promover a desapropriação do imóvel e das benfeitorias existentes. O texto também permite que a empresa alegue urgência para obter emissão na posse dessa área, mecanismo que acelera o início das intervenções. O terreno está localizado na Avenida Tereza Cristina, é próximo à rua Carmo da Cachoeira, no bairro Vista Alegre, região por onde passará o traçado da nova linha. E segundo o governo estadual, a desapropriação é necessária para a ampliação do sistema metroviário aqui na capital mineira. A publicação ocorre em meio ao avanço das obras da linha 2, retomadas em setembro de 2024. após mais de 2 décadas de paralisação. O empreendimento prevê 10,5 quilômetros de extensão e 7 novas estações entre Nova Suíça e Barreiro, ampliando a cobertura do metrô para uma das regiões mais populares de Belo Horizonte. Você que é do Barreiro, quantos anos tá sonhando com esse metrô? A realidade está começando a acontecer, graças a Deus, né, gente? Graças a Deus. Então, por isso, vai ter essa desapropriação aí. O terreno é grande pra caramba, 3,7 mil metros quadrados aí no Vista Alegre. E isso aconteceu ontem. O governo de Minas Gerais publicou ontem, dia 4, esse decreto que declara de utilidade pública esse terreno do bairro Vista Alegre. Agora vamos aguardar, né? Durante a semana nós vamos ter mais informações, sim. 1h10 na Itatiaia. O povão tá mandando áudio aí, defuntão, tá? Tá uma loucura isso aqui hoje, hein? O programa tá movimentadíssimo. Alô, meu povo, bom dia.
1: Fala, Vinícius de Castro. Eu te escuto todos os dias no Café com Notícia. Te ver aí é um grande prazer. Aqui é o Mário, motorista de aplicativo. Você tá bom, né? Pô, uma vez eu experimentei biquíni, mas não ficou muito bom em mim, não. Nossa, vou deixar isso aí pra minha esposa.
0: É melhor.
1: Como hoje é dia do biquíni, você tem que tocar aquela música do biquíni de bolinha amarelinha, hein?
0: É boa.
1: Eu tava tomando uma no bar do meu cunhado, agora eu tô indo pra casa com a minha esposa e com a minha filha. Um abraço pra você, pros ouvintes, tudo aí. Tamo junto.
0: Que Deus abençoe sua família, meu amigo. Obrigado. Mexe com biquíni, não? Não, você não tá com não tá bem não, viu? Não tá bem não. 1h10 da Itatiaia, o Matheus Oliveira tá mandando um abração pra toda a família Itatiaia. É, como é que ele chama? Da onde que ele tá? Tá no Expo Minas, tá trabalhando no Expo Minas agora. E o placar dele, 3-1 pro Brasil, Vinicião. É, forte abraço aí, vai dar Brasil então, pô, vão tá animado. Coração tá acelerado. Alô, família Itatiaia, estamos aqui garradinho com vocês na Rádio Minas. Grisão, nós estamos aqui, uma galera maravilhosa, toda reunida na cozinha, né? Não, porque eles estão lá em Massachusetts, lá na América, lá nos Estados Unidos, jantando ouvindo a Rádio Minas. Ô, povo banso! Já tomamos várias verdinhas por aqui, viu? Manda um alô pra toda a turma em Sabinópolis, o sargento Ronilson, lá daí, tá reformado já, né? Já tá de boa. A esposa Leninha e a cremosa Rosângela Almeida e Betina, tão lá em Clifford, né? Na sintonia, garradinho comigo também, garradinho na Rádio Itatiaia. Um abraço pra todos os brasileiros que estão aí na América, estão nos Estados Unidos, a turma que tá lá em Miami também, curtindo o sonzão da Itatiaia, e muita gente, muito brasileiro, muito mineiro, ouvindo a gente agora lá em Portugal também, lá na boa e velha terrinha, pra você que é caminhoneiro aí na Europa, cruzando os estradões aí no velho continente, indo pra Alemanha, indo pra Espanha, sempre nos ouvindo. Você é caminhoneiro aí? Manda áudio pra gente, manda vídeo também, tá? Querendo te ver, matar saudade, tem muitos amigos lá em Portugal, sempre ligados aqui na Itatiaia. Gratidão, viu, gente? Gratidão. Sebastião Salvador Silva, tá em Além Paraíba, ele também tá ligadão na Itatiaia. E você, onde ouve o sonzão da Rádio de Minas? Bom dia.
2: Bom dia, Vinícius. Aqui é o João Ribeiro, Vitória da Conquista, Bahia, a cidade dos buracos. Frio. Ô Vinícius, trabalhar com defunto uma hora dessa assim, né? Não fica com medo, não?
0: É
2: brincadeira, pai. O boi vai ficar cremosa, não quer tirar o biquíni uma hora dessa, hein? Boa noite, bom dia,
0: João. Bom dia, irmão, obrigado, querido. É isso, esse é o espírito do nosso programa: descontração, alegria, felicidade. Isso que faz parte do nosso cotidiano, né? Mas uma diferença tremenda. Wesley de Diamantina, vou tocar a música pra vocês aí de Diamantina pra esquentar ainda mais, hein? Pra esquentar. Nossa senhora, ele tá passando lá na Baiuca. Baiuca tá lotada. Tá tendo vesperata hoje? Ou já teve a vesperata mais cedo, né? Ê, saudade de Diamantina, viu? Nossa senhora aparecida. Coisa boa. Hoje teve vesperata, sim. Ele mandou todas as informações. Que bonito, né, gente? Eu acho lindo, lindo, lindo, lindo. O Ideobrando tá em Diamantina também. Alô, Ideobrando Fonseca, um abraço, querido. Tudo de bom pra você. Eu esqueci o nome do empreendimento dele lá. Eu sei que ele é cozinheiro. O homem é jornalista. É multiuso. Alô, Ideobrando, um abraço pra turma de Diamantina. A saudade na voz do Raimundo Fagner. Borbulhas de amor na Itatiaia.

0: saudade do Queen? Nós somos os campeões. We are the champions. E saudade maravilhosa. A madrugada da Itatiaia faz uma diferença, né, gente? Toca música de qualidade, faz você resgatar emoções, sons, canções. É uma delícia. E assim tem que ser nesse domingão gostoso que promete muita coisa boa, muitas emoções. Hoje é dia de feira também. Tem feira aí na sua cidade? Tem? Você gosta de feira também? Dá um comichão em mim, isso. Domingo de manhã, você não passa. Pode estar cansado do jeito que for. Se não passar na feira, o domingo não prestou. Tem que ver gente, conversar com gente, né? Sentar, prosear, trocar ideia. Isso é a melhor coisa do mundo. Isso é uma delícia. Você gosta de feira também? Gosta? Ah, conta pra gente aí qual que é a feira aí da sua cidade. O que é que tem de bom aí na feira? Conta pra gente. Aqui em Belo Horizonte tem uma feira maravilhosa, na Afonso Pena. A feira, e a gente falava antes, né? Que era lá na Praça da Liberdade, a Feira Hippie. Continua com o título de Feira Hippie, mas ela ampliou muito mais. Então a gente fala uma feira completa lá na Afonso Pena. E começa cedinho também. E a turma já está se preparando para montar essa feira. E é muito bom. Se você não conhece, você que é de outros estados, estando em Belo Horizonte, vem para nossa feira, confira lá. Agora, lá na minha cidade, tem a do Boa Vista, que eu tem que passar lá e bater o cartão. Se não passar lá, não prestou, não. O domingo não vira. Eu costumo chegar em Sete Lagoas. Vou sair daqui hoje, lá para 5 da manhã, né? 5 da manhã, eu vou de ônibus, não tô de carro. Vou de ônibus, vou pegar o ônibus de 6 horas. Vou chegar em Sete Lagoas, 7 Mucados. De lá eu já vou pra feira. Ah, não vou. Ah, rapaz, eu descanso depois, mas eu passo na feira primeiro. Pra conversar com os amigos, tomar um caldo gostoso, né? Tomar uma cachaça boa. É, faz parte da vida. Não é? Tem que ser, ué. Tem que ser feliz, tem que ser verdadeiro e autêntico. Se não for assim, não presta. Aí não é nós, não, ué. 1:26 aqui na Itatiaia. Ô, defunto, tem uma notícia pra você. Nós não acertamos o bolão, não, viu, Vi? Nada, nada, nada. Ninguém acertou o prêmio principal do concurso 3027 da Mega Sena. 3027 Mega Sena. Foi sorteado na noite de ontem, sábado. A bolada, que estava prevista para 33 milhões, acumulou, vai para 38 milhões. Então, no total, 44 apostas acertaram na quina, vão faturar no mínimo de 45 mil reais. O valor pode aumentar de acordo com a quantidade de números apostados. Vamos conferir os números, então? 06, 15, 16, 24, 34, 47. Repetindo, 06, 15, 16, 24, 34. E 47. Deu ruim pra nós, viu? Deu ruim pra nós. 544 apostas, vão ganhar R$45.413,55. Uma boa grana pra começar a semana. 4 acertos, 3.304 apostas, vão faturar R$996,89. Aí já dá pra fazer a feira. Aí já é outro assunto. Dá pra fazer uma feirinha boa. O sorteio foi realizado pela Caixa Econômica Federal no Espaço da Sorte, em São Paulo. A arrecadação total foi de 50 milhões. 50 milhões. Vamos aguardar então o próximo sorteio, terça-feira. Vamos arriscar? Vamos? Vamos de novo? Vamos repetir aqueles números nossos lá? Quase que deu aqui, pelo menos 4 ia dar, né? É, deu enviesado, que fala lá na minha terra. Deu 15, nós jogamos 14. 16, nós jogamos 17. 24, nós jogamos 25. E o 34, não, 34 é dar, não, deu, nós jogamos 38. Não, falhou mesmo, falhou feio, viu? 1:28 aqui na Itatiaia, onde quer que você esteja, receba meu abraço fraterno, meu muito obrigado por essa audiência. 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Maravilha! 1:29 o nosso intervalo e eu volto já já.
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2: Com vocês juntinhos até as 4 horas da manhã, passando essa madrugada boa aqui na Rádio de Minas, com emoção, com alegria. Na programação de hoje vai ter meditação, vai ter oração, vai ter momento flashback, né? Vai ter as canções do Rei Roberto Carlos, tem tudo isso aqui durante toda essa madrugada. Então prepara o seu coração que o programa, meu amigo, tá apenas começando e a sua participação vale ouro aqui comigo. 1:31, o Vinição vai dar 3-0 pro Brasil, né? É, tomara, viu? Quem tá mandando essa mensagem pra gente é o Thiago Brandão, tá lá em Cascais, lá em Portugal. Um abraço pra vocês em Portugal, na sintonia. Tudo de bom sempre. Ô Vinícius, Janinho de Uberaba. Não é de Uberaba, ele tá em Uberlândia. Eu li rápido aqui, é Uberlândia. Vai dar 2-0 pro Brasil. Um abraço pra vocês, Janinho. Forte abraço a toda essa turma aí na Serra da Canastra, BR-262. Ele colocou uma foto bonita aqui, ó. Que legal, hein? Forte abraço a turma em Uberlândia. Nós temos uma audiência incrível, maravilhosa no Triângulo Mineiro. A turma que tem Araguari, Uberaba. Forte abraço a turma de Araxá, né? É uma turma maravilhosa que não perde a programação. Ouvindo você em Uberlândia, Charles. Oi, Charles. Aí tô falando, que audiência é essa? O Charles está nos ouvindo lá em Uberlândia. Muito obrigado, viu? Que Deus abençoe e guarde a vida de cada um de vocês aí. O Belchior tá ligado comigo. Alô, Belchior. Formiga tá ligada na Itatiaia. Esquece nós não, Vinição. É nunca. Um abraço pra toda a turma em Formiga, na sintonia da Itatiaia. Olha que a paz de Cristo esteja conosco. Forte abraço pra você. Ah, o Ciro Borges que tá ligado com a gente. Ô, Ciro, um abração. Apagou a mensagem, Ciro, gente. Ué, quase que eu perco o feeling aqui. Ciro Borges, tá ligado comigo na madrugada da Itatiaia. A Cris maravilhosa, tá ligada aí, Cris? Bom dia! Que Deus abençoe seu dia, abençoe seu domingo em família. Tudo de bom sempre. Geraldão do Cachorro Quente, ele falou, palavra de homem é bravo, né? Ó, oh, Vinição, nós estamos juntos até as 4 da manhã. Ele mandou e tá aqui ligadão mesmo. Já tá mandando mensagem já. É sensacional. José Antônio, como é que você tá, José Antônio? Um abraço, viu? Muito obrigado. Aqui a Ana Carmen tá pedindo para mandar um abraço para os pacientes que estão nos ouvindo agora, nesse momento do Felício Roxo. Tem gente lá com foninho, ouvindo o rádio, ela é cuidadora, né? Falou que a turma tá lá ouvindo. Muito obrigado. Falou que faz um bem danado para quem tá aí internado, passando um momento crítico da vida, vai ficar bem. A turma no Hospital Horizonte também, no João 23. Eu muito obrigado. Nas UPAs. Ô, oh, gente amiga, que bom que eu posso fazer parte desse momento. Aí que você tá tão assim, né? Desacreditando, mas vai ficar bom, senhor. Vai, o médico dos médicos tá tomando conta. E daqui eu mando um abraço pros enfermeiros, enfermeiras, médicos, médicas, as técnicas. Um beijo pra vocês aí, tá? Toda a turma da saúde. O meu carinho, o meu cheiro, meu muito obrigado por esse carinho, essa grandiosa audiência. 1:34. Hoje eu quero ouvir esse povão. Povão que tá participando, tá vibrando no 31999967074. Ô meu povo, bom dia!
3: Boa noite, Vini. Boa noite, Fultão. Boa noite, Datiana. Boa noite a todos. Tô aqui. Tô ocupada com reforma em casa, assistindo jogo e tal. Maior confusão, mas
2: nossa,
3: tá tudo bem. Brasil? Brasil 2-1.
2: Boa! Boa!
3: Sem medo. Bora maravilha. Lá, Brasil! Beijo, Vini. Saudades. Fica com
2: Deus. Que Deus proteja, guarde. Olha, obra é complicado, né? Tem gente que prefere jogar tudo no chão e fazer tudo de novo do que reformar, que dá um trabalho danado. Você concorda comigo? Obra é difícil. Precisa fazer umas obras lá em casa. Toda vez você vai fazer obra, é um rolo, aí tem que fazer outra coisa. E o mais complicado hoje, os profissionais que estão difíceis, estão escassos, todos trabalhando, graças a Deus. E a gente fica aguardando o momento exato, porque tem sempre o pedreiro de confiança da gente. É, tem sempre aquela pessoa que trabalha, você confia, aí a gente fica aguardando esse momento e não tem coragem até de contratar outra pessoa. Quando você contrata, aí faz uma mercadoria e dana-se tudo. Aí você fica desacreditado. E a obra vai ficando para depois. Não sei se acontece com você aí na sua casa, né? A reforma é complicada, não é, meu amigo? Você já passou aperto aí com pedreiro, com reforma? Já? Compartilha comigo aqui também, tô te esperando, viu? O Johnny Castilho, eletricista, tá lá em Divinópolis, tá lá na Princesinha, ouvindo o sonzão da Itatiaia. O Fagno Damásio, ele está em Águas Formosas, tá ouvindo o sonzão da Itatiaia pela Integração FM. Ah, tá chegando em casa, a Integração tá em alto e bom som. Que estradão é esse, hein, rapaz? Boa viagem pra você, meu amigo. Tá indo pra chácara, vai descansar um pouquinho. Tá um nevoeiro danado aí, toma cuidado, viu? Manda uma foto aqui bacana pra caramba pra gente aqui. Ulisses Efraim, ligado. Alô, meu querido amigo Júlio Perroda. Perroda tá de novo aqui comigo. Ô, Perroda, um abração pra você. Hoje nós estamos ralando igual doido, né? Porque dorme é tarde mesmo e vai ouvindo a Itatiaia. É disso que nós precisamos, Júlio. É de audiência, você nos ouvindo. Isso aí que faz bom pra gente. Faz um bom danado, viu? Isso é bom demais da conta. Obrigado pelo seu carinho, a sua grandiosa audiência na Itatiaia. O Alisson Souza. Alô, Alisson Souza. Dedé de São João del Rei. Estou agarrado aqui, Vinição. Até as 4 da manhã, ouvindo você, ouvindo essa programação sensacional da Rádio Itatiaia. E você, onde está me ouvindo? Vamos ver esse povão que tá mandando áudio aí, meu caro amigo de Funtão da Madrugada.
4: Ô, oh, beleza, bom dia, de fundo, que gostoso estar ouvindo a Rádio Itatiaia nessa madrugada gostosa de trabalhar. Ô, oh, beleza, eu quero mandar um abraço pra todos ouvindo a Rádio Itatiaia. Amanhã, hoje, vai ser 2-0 pro Brasil. Falou, Vinição, um abraço, bonito, com Deus. Um
2: abraço, meu irmão, bom trabalho pra você, bom plantão, viu? Então vamos juntinhos nessa madrugada gostosa, igual de gente assim, feliz, participando. Ouvir gente alegre é bom demais da conta. 1:37, tem mais participações. Bom dia, bom dia.
5: Eu venho nisso de Castro, aqui vou indicar de Belândia, Botafoguense, homem do cachorro quente, comeu. Morreu, você tá doido? Eu nunca mais vou deixar você tão só com Paulo Ricardo. Eu acho que é a música do Roberto Carlos, mas eu queria ouvir com Paulo Ricardo, pode ser? Vai. Aí vai minha namorada Patrícia, Patinha Pim, o Tim Pimenta, Geraldo Barbosa, Bambuí, Geraldo Barroso, Geraldo Timóteo, Inês Cabral, Fernando Baiano, é o Venero, o Ganso, Jiboia.
2: O Ganso?
5: É, o Laércio Pará de Minas, o Egil Franciscone, quem? A dona Fátima, Cidinha, Sidoca, a todos os ouvintes, um domingão abençoado. Brasil, Zil, 3! Noruega, se danou, 1!
2: Um abraço pra vocês aí, tudo de bom, meu irmão, que saudade de te ouvir, viu? É bom demais ouvir gente feliz, 1:38, Cleider Ribeiro, tá lá em Portugal também, saúde e paz pra você, meu amigo. Um abração, Cleider Ribeiro, na sintonia, tá lá no Velho Continente, ouvindo o sonzão da Rádio de Minas e ouvindo Bruno e Marrone na Itatiaia. Ô, meu povo, que bom, que satisfação. Domingão chegou, hein? 1:39 na Itatiaia.

dívida. A saudade, a emoção com roupa nova aqui na Itatiaia. O povo vibrando, né? Que saudade de ouvir essa música. O Leandro mandou pra gente aqui. Pois é, Leandro, tem certas coisinhas que você só ouve aqui na Itatiaia. Aí a gente provoca essa emoção mesmo. É uma delícia. 1:50 da Rádio de Minas. Você que tá ligadão comigo, tá participando, tá mandando áudio, meu, muito obrigado, viu? É muito carinho envolvido. A turma tá falando, como assim dia do biquíni, Vinícius? Pois é, tem o dia do biquíni, dia 5 de julho. A diversidade de modelos reflete a história do dia do biquíni. Tem biquíni de todo jeito. Tem gente que gosta de usar biquíni, não, né? É, a mulherada tá cuidando do corpo agora, mano, louca pra colocar um biquíni. É, entra nas canetas emagrecedoras agora e daqui um dia tá usando biquíni. Aí vai ficar bom também. Mas vai usar qual? Cintura alta, tomara que caia, meia taça. Eu conheço, eu tô lendo aqui na internet. Asa delta e também tem um cortininha, né? A mulherada chama a atenção, fica bonita pra caramba. É a diferença. Agora, a mulher brasileira, o biquíni brasileiro faz uma diferença danada, né? Lá fora, grandão, os modelos são enormes, né? São bitelos. É. Não é nem biquíni, é biquinão. Mas o povo brasileiro, ó, tá nem não, cortou o pano todo, mas vai ser só isso aqui, filho. O resto, mais não. É, mas tem vários modelos aí, que a jovem senhora fica bem, a adolescente fica bem, a mulher fica bem, a senhora de idade fica maravilhosamente. A turma gosta de usar mais o maiô, né? Pois é, rapaz. Esse é um dos assuntos que nós estamos falando à noite. Estamos falando também de prestação de serviço. Você está com dificuldade de conseguir um pedreiro, um marceneiro? Tá desaparecendo. Não está em extinção, não. Estou falando que não está conseguindo. Quando a gente consegue, tem que levantar a mão para cima e cantar aleluia. Porque está complicado. E a turma está valorizada, graças a Deus. E é assim que tem que ser mesmo. Tem que valorizar o trabalho. É, não deixar ninguém colocar preço no seu trabalho e você realizar a obra de uma forma honesta, justa, que fica bom para todo mundo, né? É isso aí. A lei da procura tá difícil. A gente tá tentando conseguir, mas tá difícil, viu? Mas tem muitos bons profissionais aí. As grandes obras, né? As grandes construtoras, pega os melhores e manda ver. Aí vai contratando a turma ali do segundo escalão, vai resolver a situação também. Mas é isso aí, meu amigo, minha amiga. 1:53, Unimed BH apresenta a Corrida Itatiaia 10 anos. 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Vamos correndo. Eu não vou correr muito, você sabe. O bruto acelera muito, aí você sabe. Aí não vai aguentar, não vai aguentar, não. Eu vou devagarinho, eu vou no ritmo do Vinição. Igual um calango maneiro andando. 1:55 agora. Ô, Vinição, um abraço pra você. Olha só, a Lúcia. Ei, Lúcia, um beijo maravilhoso. Um cheiro pra você. Ela tá falando Brasil 1, Noruega 1. Aí não. Aí vai pros pênaltis. Depois que passou isso tudo, a prorrogação 1 a 1, vai pros pênaltis. Não tem medo. Faz comigo, não, Lúcia. Nem. Faz isso não. O coração da gente fica apertado, né? Um beijo pra você. Arilson. Arilson tá ligado comigo lá em Timóteo. Mandando um abração para toda a família Itatiaia. Tá falando da feira, né? É, vai na feira do tio Mirim. Falou que ele é um sucesso a feira lá em Timóteo. Eu acho que eu vou ir qualquer dia, né? O que tem lá? Falou que tem um forró alegre pra caramba, vai contagiando toda a turma no Vale do Aço. Mas qualquer dia eu tô baixando aí, viu, Adilson? Vou falar com você. Tô chegando aí, filho. Tô chegando na feira. Vai ser bom, hein? Vai ser ótimo.
Um abração para vocês aí, obrigado por esse carinho. Olha, o Vanderlei de Mariana tá no QAP, tá ligado comigo? Tá na mina do Germano, na Samarco. E não perde a programação da Itatiaia. Bom trabalho para você aí, Vanderlei. Vanderlei Luiz, sempre ligadinho aqui na Itatiaia, participando, vibrando. E no plantãozinho ouvindo a Itatiaia fica bem melhor, não fica, Vanderlei? Conte-me tudo, não me esconda nada, meu amigo. Um abraço fraterno para você, obrigado por esse carinho, por essa grande audiência aqui na Itatiaia. Alô, meu amigo, como é que você tá? É o Ilcinho. O Ilcinho é motorista de aplicativo. Ô, Vinição, 99% dos motoristas de aplicativo, todos ligados aí na Itatiaia. Vocês podiam fazer um favor para mim depois? Manda os grupos aí, né? A turma tem os grupos lá dos aplicativos que um vai orientando, falando a corrida que está fazendo, se orientando e se protegendo também. Isso é muito importante. É uma iniciativa muito louvável de vocês. Parabéns, viu? Parabéns. É um protegendo o outro. E assim que funciona, é igual formiguinha, uma vai protegendo a outra ali. Bacana. Depois me passa o nome dos grupos para eu mexer com vocês aí, essa turma boa, essa turma alegre, essa turma vibrante dos aplicativos. E boas corridas para vocês aí. Aquele abração. Amigos de São João del Rei, o Alisson Souza falou que tá agarradinho até as 4 horas da manhã. O Johnny Castilho, eletricista, lá de Divinópolis, também não perde a programação da Itatiaia. Alô, Vinição, como é que você tá? Tudo bom? Tudo tranquilo? É o Ciro, né? Lá de Minas Novas, ele tá querendo ouvir a Melinha. É isso? Qual a música que é? Música, tal, tal, a Melinha. Vou conferir aqui, vou dar uma olhada ali com o defunto. Tá bom, irmãozão? Um abraço pra você. Cleider Ribeiro, desejando um domingo de muita paz e muita saúde. É o Cleider lá de Portugal, que tá na sintonia da Rádio de Minas. Ô, Vinição, boa madrugada pra você. Ele tá em Amparo, São Paulo. Alô, amigos, em Amparo, São Paulo, na sintonia, pela parceria da Rádio Cidade, Cidade das Águas. Paulinho, forte abraço, mandando abraço ali pro Beisola, pro Miguel Caleri e toda a família Itatiaia. Alô, turma aí na sintonia da Rádio Cidade das Águas. Alô, amigos em São Paulo. Estamos falando firmes e fortes aí em São Paulo, em especial em Amparo. Obrigado, viu, gente? Parceria boa. Ô, Vinição de Castro, um abraço pra você. Ceará de Contagem, esquece da oração, não, manda pra nós aqui. Você sabe que tem um link das orações, né? Aí a produção já vai direcionando direto a oração para esse link. E daqui a pouquinho, às 3 horas da manhã, gostaria muito de compartilhar esse momento tão especial, esse momento de fé, de agradecimento, de oração aqui na Itatiaia. Vai perder hoje não, hein? Oração maravilhosa que eu tô preparando para vocês aqui. 1h58 na Itatiaia. Eu vou pro intervalo que é rápido e volto já já com você com música boa, com alegria, com a sua participação, com o seu áudio. É você ligado aqui na Rádio de Minas.

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0: Vinícius de Castro.
1: Muito bem, pode deixar que o papo é comigo aqui na Itatiaia. 1:59. 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Amigos e amigas, 2:01 aqui na Itatiaia. Turma boa que tá ligada comigo, participando da cidade de Caeté. Alô, Nilcinho. Um abraço pra você. Tudo de bom. Essa cidade maravilhosa. Tanta gente amiga, né? Muita gente amiga em Caeté. Forte abraço pro João Eduardo Santana, que é lá de Caeté. Alô, João Eduardo Santana, saudade de você, meu amigo. Que Deus proteja, te guarde e te guie. Tudo de bom sempre. Pessoa formidável, João. 2:01 aqui na Itatiaia. A nossa oração hoje, você que já tá perguntando, vai ser de quê, hein, Vinícius? Pra quê? Vai ser uma oração de agradecimento. Agradecimento por uma vitória. A gente só sabe pedir. Agradecer, você esquece, né? A hora que consegue as coisas, nem lembra mais. Chega em casa, dorme, não faz a sua oração, não faz a sua preparação, não vai na casa de Deus, né? Independente do seu credo religioso, você tem que ir na casa de Deus. Se você é cristão católico, é cristão evangélico, protestante, se você é de religiões de matriz africana, tem que agradecer, bater a cabeça no congá. Tem que agradecer, sim. Você, meu amigo, tem uma responsabilidade muito grande com a sua fé. Né? Então a gente não pode jogar a fé assim, não. Você está pedindo muito? Está recebendo? E o agradecimento? Nada? Hoje nós vamos agradecer. E vamos agradecer, sim, aqui na Itatiaia. E eu conto com a sua sensacional audiência para ajudarmos a fazer essa oração nesse momento tão especial, esse momento de fé e de graça aqui na Itatiaia. E você também pode espalhar essa oração que nós vamos fazer hoje. Deve, né? Levar a palavra de Deus é bom demais. Nos 4 cantos desse mundão. Tá bom, meu querido? Tá bom, minha querida? 2:02 na Itatiaia. Muita gente ligada aqui conosco, hein? Muito obrigado por esse carinho. Adelmo! Alô, Adelmo! Adelmo tá ligadinho, Adelmo tá na sede. Ih, vou direto na sede ali, pertinho de Jequitibá. Sede é Funilândia, né? Tem aquele traçado todo da. Eu pensava que ele era Jequitibá. Mentira, é Funilândia. Forte abraço à turma de Funilândia, de Jequitibá, na nossa sintonia. Só que ele tá falando lá de Guarulhos, tá em São Paulo. Bom dia pra toda a família Itatiaia. Tô aqui em Guarulhos, em São Paulo, mas ele mesmo é da sede. Sede que é pertinho de Jequitibá, sede que pertence a Funilândia. Um abração, viu? 2:03 na Itatiaia. Amigos e amigas, vamos ouvir esse povão que tá mandando áudio. Vamos? Adoro ouvir esse povão que manda áudio com alegria, com felicidade. Alô, meu povo, bom dia!
2: Bom dia, Vinícius de Castro, Pontão, Roger Lourdes, toda a equipe Itatiaia, é Valdir Gomes, o Batata aqui do Lagoa Santa, que Deus abençoe.
1: Amém.
2: Essa família, a família Itatiaia. Ô, Vinícius, manda um abraço aí pra mim, por favor, pro Maurílio, do Volante Grande, o Telegolém, do Espaziano, Atleticano Nato, e todos da garagem da Saritur, de Lagoa Santa, Domício, Mula, Notem 20, Gabriel e Murilo da Borracharia, Clébio do Bob Esponja, seu custódio, toca uma moda boa pra nós, o Henrique Renner aí, Casa do Caboclo, que Deus abençoe.
1: Obrigado, meu amigo.
2: A todos os ouvintes da Itatiaia e a sua família, Vinícius.
1: Amém, amém, recebo, viu? A sua também, a todos os funcionários aí, a turma que tá na retaguarda aí da Sanitur, sempre nos ouvindo, sempre guiando a nossa audiência pro patamar lá de cima, lá no alto, de seu Kleber Dias. Bom dia, Vinícius. Forte abraço pro defunto, toda a turma ligada aqui em Barbacena.

0: de seu Kleber, da cidade de Barbacena, tá ligado comigo. O Jean tá em Itaubim, né? Itaubim aqui nas Minas Gerais, Vale do Jequitinhonha, sempre ouvindo o sonzão da Rádio de Minas. Alô, Jean, Jean Chalup, tá na sintonia da Itatiaia, que audiência boa. O Afrânio do Ressaca também. Ê, Afrânio, meu filho, como é que você tá? Você dá uma sumida esquisita, senhor? Pode sumir assim, não. Um abraço pra você, viu? Tudo de bom. A Monique tá em Águas Formosas, né, Monique? Um beijão pra você, tudo de bom sempre. Que muita paz, muita felicidade e pra sua família, aqui é cheiro, esse povo bonito tá na foto aí. 2:05, tem mais um áudio nessa sequência. Bom dia.
1: Oi, tudo bem? Bom dia, Rogério de Moura, tô falando daquele dia, era só, manda uma música pra nós aqui, são tantas coisas, terminando, fez pra Mônica, todas minhas filhas, meus netos, e pra mim curtir, que elas aqui tomando uma de levinho, levinho.
0: Ah, tem que ser.
1: Amanhã o Brasil vai ganhar 4-1.
0: Rogério de Moura. Tá animado.
1: Abraçar Minas Gerais. Tchau, obrigado.
0: Tchau, obrigado. O povo tá animado, o povo tá animado. Agora 2:06, hora de música bonita no nosso papo nesse programa que é uma delícia. A Itatiaia, a dona da noite, destaca Daniel, as

0: gente, saudade maravilhosa. Dalt. Muito estranho. Sentimentalidade, né? Na música. 2:17 aqui na Itatiaia. Recebi uma mensagem aqui agora. Uma notícia que assustou muita gente. Aos 78 anos, Alcione, ela levou um tombo, gente, durante a apresentação em São Luís. 2:18 agora. A cantora maranhense Alcione levou um susto, rapaz, durante a apresentação ontem, sábado, em São Luís. Um show maravilhoso, homenagem a ela também. Conhecida por realizar parte do show sentada, a artista caiu no palco. Após um assessor, pelo que eu percebi aqui, ele retirou a cadeira, que é um tronozinho, né? Que retirou o trono, a cadeira dela, por engano. Aí, que acontece? Alcione, foi sentar na poltrona, que costuma utilizar. Cadê a poltrona? A marrom caiu, né? O incidente aconteceu enquanto Alcione interpretava uma toada de boi do Maranhão e passava a palavra aos cantores da brincadeira junina, sem perceber que a cadeira havia sido afastada. Ela tentou se sentar, aí foi aqui tombão feio, né? Mas se preocupar não, tá bem. Apesar do susto, a cantora se levantou, né? A turma ajudou ela a se levantar rapidamente, deu um sorrisão pro público e deu sequência à apresentação sem interromper absolutamente nada no espetáculo. É Alcione, né, gente? É a nossa marrom. Ô, Alcione, puxa a orelha desse menino aí que tirou sua cadeira, puxou literalmente a sua cadeira. Vamos ouvir a marrom cantando a gente.
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0: Alcione é Alcione, né? Eita, eu amo, sou apaixonado com a Alcione. Teve um show da Alcione que teve, se eu não me engano, foi que ano, hein? Ah, 2014, por aí, eu fui nesse show, mas eu chorava com as músicas, né? Eita, a cachaça sobe, a verdade sai, você chora. Eu costumo ficar rico, eu sei, o defunto, quando eu bebo eu fico rico. Loucura danada, tem tanta coisa, não tem nada. É bom, menos pior que encher o saco dos outros, que enche o saco das pessoas. Você conhece alguém assim? Tem uns que fica rico, tem uns que chora, outros que fica enjoado. Ah, meu Deus do céu, 2:20. Alcione, tudo de bom, força, minha amiga. Você tá com 78 anos, tem que tomar cuidado, pode cair assim não, viu? Aí é ruim pra nós, aí não pode não. Marrom. Eterna marrom. Agora 2:20. Daqui a pouquinho nós vamos ter uma oração. A oração de agradecendo a Deus por sua presença e pelas bênçãos. É uma oração que vai edificar o seu coração, edificar o seu lar, tá? Vai perder não, vai perder não. Agora 2:20 na Itatiaia. E esse povão, como é que tá aí, defuntão? Tá lotado, tá cheio de áudio. 2:21.
2: Oi, tudo bem? Bom dia, Rogério Moura. Tô falando daqui de Araxá. Manda uma música pra nós aqui. São tantas coisas, terminando. Fazer pra Mônica, todas minhas filhas, meus netos. E pra mim curtir. Quem é aqui tomando uma de levinho, levinho. Amanhã o Brasil vai ganhar 4-1. Rogério Moura, Araxá, Minas Gerais.
0: Forte abraço. Tchau, obrigado. Gostei da positividade. 4-1 para o Brasil. Sensacional. 2:21. Quero ouvir o povão, quero ouvir você na Itatiaia. Bom dia, bom dia.
3: Bom dia, bom dia, bom dia. Bom dia, gente. Bom dia a todos os ouvintes aí da Rádio Itatiaia. Aqui quem está falando é o Gustavo, motorista de caminhão.
0: Ô, Gustavo.
3: Destino aí a São Paulo, saí do Pernambuco, Caruaru, Pernambuco, destino a São Paulo. Chegando aqui em Itatiaiuçu e com certeza a região aqui de Minas, a noitada é com a Rádio Itatiaia.
0: Oh, que melhor coisa
3: que tá
0: boa.
3: Tendo, hein, gente? Vamos que São Paulo tá longe, hein?
0: Vamos
3: bora
0: acelerar.
3: Que bora. Forte abraço a todos aí. Quem tá no tapetão, quem tá no QTH de sossego aí, tudo de bom. Forte abraço, gente.
0: Um abraço, amigo, abraço. Olha, responsabilidade, cautela, priorizar a vida. Você que tá na estrada, tá saindo agora, dê uma descansadinha, quando pegar a estrada, quem sabe vai conseguir assistir um jogo em casa com a família, hein? Vai ser bom, não vai? Tomara que dê certo. Silmar, alô Silmar, aquele abraço, viu? A toda a turma na cidade de Iramaia, na Bahia. Forte abraço. Fábio de Iramar, na Bahia. Alô, Fábio, um abração bem apertado, arrochado, pra esse povo baiano, bom demais da conta. O Rocha também tá ligado. Ô, Rocha, um abração pra você, Rocha. Ah, você tem que me ouvir no Café com Notícia também, tá? Isso, vou vender meu peixe. De segunda a sexta nós estamos lá no Café com Notícia. O programa começa às 4 horas da manhã e vai até às 5 horas, aliás, vai até às 6 horas da manhã, até às 6. A primeira hora com muita música boa, com muita informação, com muita alegria, e a segunda hora, o primeiro time do jornalismo brasileiro vem comigo, tá? E é por isso que ele é considerado, e segundo pesquisas, né? Não pode falar muito não, eu gosto. É considerado o programa mais ouvido do rádio brasileiro do horário. E é graças a você, graças a Deus, que nós temos essa audiência tão gostosa e tão bonita. Música, informação, prestação de serviço, alegria e, é claro, você ligado na Rádio de Minas com as notícias. Ô, gente, quem tá ligado comigo aqui agora, tá mandando um abraço bem especial para toda a família, é o Laerte Macedo. Ô, Laerte, ele mandou um áudio aqui, quero ouvir o áudio dele. Um abração, viu? Obrigado pelo seu carinho, por sua grande audiência. Alô, alô, meu povo da Itatiaia, bom dia. Aqui quem fala é o Dean, lá de Unaí. Parabéns pelo programa, que Deus abençoe toda a família Itatiaia. O meu irmão, obrigado, viu? Gratidão. Maria das Dores Vieira, maravilhosa. Ei, Maria das Dores, como é que você tá, minha amiga? Tá bem? Tá tranquila? Obrigado pelo seu carinho, por sua audiência, viu? Agora 2 horas e 24 minutos na Itatiaia. Demolidor tá ligado, né? Demolidor não perde a programação de jeito maneira. Forte abraço pra você, meu amigo, meu irmão. E os áudios não param de chegar na Itatiaia.
4: Ô, Vinícius, é maiado. Jardim Teresópolis. Tô continuando curtindo você.
0: Obrigado,
4: aqui,
0: Zé.
4: Tô acordado aqui, quietinho, curtindo você. Manda um abraço pro nosso amigo Cabo Gregor, lá do Laranjeira, e a equipe dele. E a turma aqui de Jardim Teresópolis também. Tá te curtindo você.
0: Obrigado, viu, gente?
4: É o Zé Maiado.
0: Zé, você brilha. Obrigado, viu? Essa companhia tão especial. E você que tá acordando agora, perdeu o sono? Perdeu? Fica comigo aqui, vamos juntos até as 4 da manhã, o que que você acha? Vão? Dividindo sons, emoções, alegria, histórias, alô, alô, abraços, isso que é bom. Ô, Vinição Rocha, o Rocha que tá ligadinho comigo aqui. Ô, Rocha, você brilha demais. Você é sensacional. Muito obrigado mais uma vez, Rosa América, que também tá ligada. Ah, quem mais? O Demolidor já mandou pra gente aqui já, tá na sintonia, falou que o Nonato dançarino tá sumido. Ô, Nonato, cadê você, Nonato? Ô, Nonato, pé de valsa, eu acho que tá namorando agora, não tem condição, porque o homem quando some, porque arrumou um compromisso sério, né? Valmir Rastenreiter também sumiu, viu, o defunto? Valmir, pra onde você anda, homem de Deus? Um abração bem apertado, muito obrigado por esse carinho, essa audiência. É, abraço pra Dona Santa, é a Dona Santa que tá completando mais uma de vida hoje lá em Betim. A Dona Santa, Dona Santa, vamos cantar parabéns pra ela. Ô, Dona Santa, a sua bênção, o seu carinho e essa família que te ama tanto, né, Valmir? Feliz aniversário, Dona Santa, todo o nosso carinho, todo o nosso respeito, parabéns, felicidade, um beijo no seu coração. Todos os aniversariantes dessa data especial, dia 5 de julho de 2026, receba nosso fraterno abraço, votos de muita sabedoria, de muita vitória, de muita alegria. Olha quem tá ligado comigo aqui, o Valmir que tá completando, ele mandou até mais cedo. A audiência do programa no Paraná, em Santa Catarina e também no Rio Grande do Sul é fantástico, amigo Vinícius. Ô, Valmir, muito obrigado, viu? A gente trabalha para isso, para fazer novos amigos e para levar a mensagem de positividade dessa rádio que é patrimônio dos mineiros. É a Itatiaia. 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
0: O destaque para o rei Roberto Carlos, a canção Amor Perfeito. Bom dia, 2:27.

0: Esse momento especial aqui na Itatiaia com o rei Roberto Carlos. Aí, coração bate forte, né? Quem gosta do Robertão Carlos é meu amigo Alê do Uber. Alê, tá a caminho do aeroporto já, meu amigo? Esse aí é sensacional. Além de ser uma pessoa formidável, foi meu produtor outro dia, tá trabalhando comigo lá na transmissão do Jogo do Brasil. Ei, Alê, isso aí é mil e uma utilidades. O Alê, essa semana, pelo amor de Deus, vou montar aquele móvel lá. Eu tô com medo daquele negócio. Vamos montar o móvel, vai ficar bonito lá, não vai? Vai ficar lindão. O Alê é pessoa simplesmente fantástica. Bom trabalho pra você, bom trabalho pra esse domingo. Esse domingão vai ser forte, né? Vai ser daquele jeito. E pros seus passageiros aí ouvindo o sonzão da Itatiaia. Forte abraço, meu querido Alê Lana. 2:32 na Itatiaia, um breve intervalo e eu volto já já.
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0: Você deixa que o papo é com a Vini. Só nessa madrugada amiga, gostosa, madrugada poderosa de domingo. Você que tá acordando agora, tá despertando com a Itatiaia, receba meu fraterno abraço e gratidão por essa audiência linda. Você que perdeu o sono, hein? Eita, o que tá acontecendo? Ah, para com essa ansiedade. Toma um copão de água. Respira fundo, faça a sua oração. Se você precisa dormir, tente dormir. Tá? Baixa um pouquinho o volume do rádio. Faça isso, tá? Você tá com um problema muito sério aí, preocupado. Tudo tem uma resolução, tudo tem o seu tratamento, né? A morte não tem tratamento, enquanto você estiver aqui tem que tratar. Dívidas? Ih, rapaz. Dívidas, tem muita gente arrumando dívidas sem poder. O que que é a dívida sem poder? A turma que tá viciada no jogo do Tigrinho, a coisa é de saúde pública. Eu venho falando isso aqui no rádio desde o ano passado a respeito disso. Olha o caso dessa moça lá, da diarista, que fez aquela tragédia, matou o casal no bairro São Pedro. Eu não gosto de tocar nesses assuntos, não. Ainda mais na madrugada, tem muita gente passando por algum tipo de problema, mas infelizmente a gente tem que tocar nesse assunto. Se você tá com esse problema de vício de jogo, tome muito cuidado. Essa moça, pelo que eu fiquei sabendo, ela ficou totalmente descompensada, descontrolada, pegando dinheiro emprestado com agiota para todo lado, só arrumando confusão. Agora veio o caso também da ex-esposa do goleiro Bruno, que tá desaparecida, deixou uma carta lá falando que tá sendo ameaçada, tem agiotas atrás dela, e tudo leva a crer também que pode ser problema com jogos. Eu não sei, né? Mas tudo leva a crer. Gente, orai e vigiai a família, os filhos, os parentes, né? A turma idosa tá viciadíssima nisso. Não deixa essa turma conhecer isso, não. E as bets estão soltas, né? Tem publicidade, tem aqui na rádio, tem na televisão, tem nas plataformas, né? Então tá todo mundo. Tem as que são regularizadas e tem as que não são regularizadas, que vai tomando o dinheiro do povo. O jogo, o nome já fala tudo, é jogo de azar. Então, com certeza, você conhece quem tá passando por um problema desse aí também. Rogar a Deus pra essa turma fazer um tratamento, porque é um vício, né? É um vício, é doença. É doença. E Deus nos ajude nessa empreitada aí, tá? Não vamos entrar em depressão, não. Vamos resolver. Vamos na raiz do problema pra começar a andar. Ah, Vinição, falar é fácil. Não, falar é difícil também. Porque talvez você não queira ouvir isso. Tô falando pra você, amigo. Olha a responsabilidade acima de tudo. Com a sua família, tirando dinheiro de dentro de casa pra gastar com isso. Ah, mas eu ganhei R$500. Aí você vai apostar 300 pra ganhar. Me ajuda aí, né? Não, não faz isso não. Você ganhou o dinheirinho, tira e pronto, acabou, desinstala o aplicativo lá. Faça isso. Tente fazer isso. Se precisar de ajuda psicológica, procure. Abre o seu coração, converse com alguém da sua casa. Não tô conseguindo largar esse vício, tá difícil. Tá atrapalhando meu emprego, tá atrapalhando meu convívio com a minha esposa, tá atrapalhando tudo e eu tô perdendo dinheiro. Aí você ganha um dinheirinho ali, você pensa que você ganhou. Mentira, aquilo ali é uma compensação que você teve, aí vai tirar dinheiro do bolso e vai jogar de novo. Aí a hora que você percebe, perdeu o dinheiro da compensação que você sacou e perdeu mais um valor 3 vezes mais do que você resgatou dessa banca lá do jogo. Tem que ter muito cuidado mesmo. 2:38, vamos com notícia aqui? Manutenção da Copasa pode deixar 31 bairros de Belo Horizonte sem água na próxima semana. Uma manutenção operacional programada da Copasa pode comprometer abastecimento de água de 31 bairros aqui em Belo Horizonte a partir de terça-feira, dia 7. Segundo alerta da companhia, ela divulgou ontem, sábado, né? A previsão da Copasa é que o fornecimento de água para os endereços retorne gradativamente no decorrer da noite do mesmo dia. Tomara, né? Tem os bairros aqui, tem uma listagem no site da Itatiaia, os bairros que vão ser afetados: Águas Claras, Araguaia, Barreiro de Cima, Bom Sucesso, região do Barreiro toda ali, Brasil Industrial, Cardoso também, Castanheira, Diamante, bairro pra caramba, viu? Então fique atento aí. Vitória da Conquista, Vila Pinho também, toda essa região do Barreiro aí. Vila Nova dos Milionários, a Vila Formosa, Vila Semig, Vale do Jatobá, Urucuia, o bairro Santa Rita também, Petrópolis, Nova Cecília. Então é bom você ficar ligado. Milionários, Flávio Max Lisboa, Distrito Industrial do Jatobá, Diamante Indústrias 1 e Brasil Industrial. Falei do Brasil Industrial já, né? Então é bom você ficar atento e ligado. Deixa eu te fazer uma pergunta: você tem caixa d'água ampla aí, grande? Talvez você não passe tanto aperto, mas quem não tem, rapaz, vai passar aperto, viu? Estamos avisando agora e vamos torcer, oxalá nos ouça, que consigam resolver na terça-feira até às 7 horas da noite mesmo, para não gerar transtorno nem problema para ninguém, né? Agora 2:40 na Itatiaia. Que delícia saber que você tá ligadão comigo aqui e participando, mandando áudio. O povo tá mandando áudio, tá vibrando com a Itatiaia e eu quero é te ouvir aqui na Rádio de Minas. Ô, meu povo, bom dia.
1: Bom dia, meu amigo Vinícius de Castro. Bom dia, Brasil. Bom dia, Belo Horizontinos e interior de Minas. Ô, Vinícius, aí manda um forte 7-3 aí, ou até mesmo um salve aí para nossas garotas. Lá da cidade de Goiás, a Mônica Santo, a Maiara Mara e o nosso grande radialista lá, tem um programa lá em Goiás, Edson, mais conhecido como Cupido do Edson. Oh. Ligadinho na programação, viu, Vinícius?
0: Coisa boa.
1: Aqui é Cláudio Renato, diretamente do Cabana do Pai Tomás. Ô, DJ H20, meu amigo, sempre ligado aí, Vinícius, e me manda oração, viu, meu brother? Estamos juntos e misturando.
0: Estamos juntinhos, viu, Cláudio? Obrigado. Sabe que tem um link da oração agora, né? Você já vai lá, pega no link, o link vai estar disponibilizado e vai espalhar essa oração. Oração hoje é maravilhosa. Agradecimento a Deus por sua presença e bênçãos. Você vai amar a oração. Eu tava dando uma olhada nela aqui, assim, que oração bonita, né? Que toca no coração da gente. É bom demais da conta. Vamos ouvir o povão, 2:41 na Itatiaia.
2: Boa noite, Rádio Itatiaia. Aqui é o Rui de Montes Claros, Uber. E amanhã tem a seleção, vai ganhar, viu? 2-0. Tem gol.

0: é bom demais, ela não satisfaz e vamos ganhar o ex, porque é bom demais. Muito obrigado.
1: Um abraço, gostei da música, hein? Gostei. 2h42 da Itatiaia. Elaine Martins, ô maravilhosa, bom dia, mandando um abraço pro William Marques e agradecer a ele pelas felicitações de aniversário. Parabéns, Elaine. Olha, ela tá querendo ouvir uma música do Zezé de Camargo, Irmão da Lua, Amigo das Estrelas. Essa música é belíssima. Um beijo pra você. Quem sabe, vamos ouvir, hein? Tá programada aí já? Essa? Ah, se tiver, vamos ouvir sim. Né, Elaine? Um beijão pra você, minha amiga. Salum de Pedro Leopoldo, tá acordando é cedo mesmo, né, Salum? Não tem jeito, não aguenta ficar na cama, não tem formiga na cama. Hamilton Dilbar também já tá chegando, já tá mandando áudio. O Helder, alô Helder de Itaúna, como é que você tá, Helder? Um abração bem apertado, Helder de Itaúna, ele não perde a programação de jeito maneira aqui da Itatiaia. Olha só, recebendo a participação do Rander, que é motorista do Noturno 3501, tá mandando um abraço pra galera das equipes Determinados BH, o presidente Humberto, o presidente Eduardo, CQC Cervejeiro que correm, presidente é o Thiago. Você conhece essa turma toda, né, defunto? Ótimo abraço. Amanhã tem, hoje tem corrida, amanhã não, hoje tem corrida. Todos confirmados na corrida da Itatiaia, 10 anos, falou que tá todo mundo em cima já. Que maravilha. E a corrida de hoje vai ser qual? A corrida do Mercado Central. Tô sabendo que no final da corrida, sabe o que vai ter, defuntão? Além do kit tradicional, que vocês corredores conhecem muito bem, vai ter um petisco, né? Eu não sei qual que é, não. Pode ser aquele fígado delicioso com gelozinho, aquela cervejinha, vai ter esse mimo aí. E olha só, equipe CQC, essa blusa preta é bonita, viu? Eu vou emagrecer. Cervejeiros que correm. Um abraço pra toda essa turma aí. Forte abraço pra vocês. Ô, Tiagão, faz uma blusa dessa tamanho extra G pra mim, você faz, eu compro. Gostei, mas tem que ser a preta. Você vai ver, onde você tá duvidando? Eu tô perdendo peso já, rapaz. Tô na academia lá perto de casa, semana passada eu fui duas vezes, eu comecei numa felicidade danada, 4, aí desceu pra 3, a outra semana eu vou pra 2, na outra semana vai ser 1, depois nem vou beirar que trem, você vai ver. Ué, tem que ser verdadeiro? Ou brincar com coisa séria, rapaz? Ô,

0: esse trem que pula. É difícil, viu? 2h45. Vou botar de sumir de ponto. Você fica arrumando os rolos pra minha cabeça? Ô, turma boa! Ô, Silmar de Contagem, tá ligado aqui também? Pedindo um abraço pro pai. É, pedindo. Como que é a música? Descer a música do pai, Glorencio Lorival. Manda um abraço pro meu amigo Frederico. Estamos ligados aqui nessa madrugada boa, nessa troca de ideia gostosa. Ah, meus amigos, que prazer ter vocês aqui na Itatiaia, viu? É muito prazeroso, é muito bom. É bom demais da conta. Quem tá ligado comigo aqui na Itatiaia é o letrista. Letrista sumiu, letrista. Hã? Ih, rapaz, tá mandando uma notícia aqui que não é boa pra gente, então vou dar uma conferida aqui, viu, letrista? Um abraço pra você, que Deus te abençoe, te guarde, te guie, proteção o tempo todo, viu? Isso é o que tá pegando fogo? Foi batida? Manda o áudio pra gente aí, hein, letrista? Na rua São Paulo, carros pegando fogo ali, meu Deus do céu. Manda pra gente aí, por favor, no bairro São Paulo, na rua Alto Gandu. Rua Alto Gandu, né? Desse Gandu. Forte abraço pra vocês aí. Obrigado, viu? Ô, letrista, manda algumas informações pra gente, você manda? Tô te esperando aqui, tá bom, irmãozão? Muito obrigado. Moacir de Montes Claros, ele tá na sintonia da Rádio Minas, tá pedindo um milionário Zé Rico pra gente tocar pra eles, O Último Julgamento, agradecendo a Itatiaia e falando que a Itatiaia é a companhia das madrugadas no Nortão de Minas. Ê, Nortão de Minas, que nos presenteia com grande audiência, grande índice de audiência no Nortão de Minas. Ô, Maria Raimunda, como é que você tá, Maria Raimunda? Um beijo, como é que vai ficar o jogo do Brasil, Maria Raimunda? Me conta tudo. É, não me esconda nada, viu? Turma de Osasco, São Paulo na sintonia. Ô, turma boa, é o Júnior Berilo, Osasco, São Paulo na sintonia da Rádio de Minas. A top 1 do rádio brasileiro. E você, onde está me ouvindo agora? Bom dia, bom dia.
1: Boa noite, bom dia, Vinícius de Castro. Lindo, lindo domingo para você. Que bom vê-lo fazendo o Itatiaia Dona da Noite. Vinícius de Castro, gentileza tocar para mim a música Atrás da Porta, na voz da saudosa cantora Gal Costa, a segunda maior cantora do Brasil, perdendo apenas para a também saudosa cantora, cantora Elis Regina, a saudosa cantora Elis Regina, essa música de Francis Heim e Chico Buarque de Holanda. Um grande abraço, Orlando das Graças Costa, morador do bairro Floresta, Belo Horizonte, Minas Gerais.
0: Ô Orlandão, abraço pra você, já vou pedir o mestre Stato pra programar pra gente, viu? O mestre vai programar pra gente, com certeza. Uma música maravilhosa. Linda, linda, linda. 2h48, o povão não para de participar aqui na Itatiaia.
2: Bom dia, Vinícius. Quem vos fala é Rômulo, cansado Ferreira, da cidade de Divinópolis. Estou sempre ligado no seu programa. Vejo você um locutor com a voz eloquente, comunicativo e de uma atenção muito grande com seus ouvintes. Este programa é um programa que nos conduz a uma realidade e uma vez considerando altíssima qualidade. Envio um abraço a você e toda a equipe da Itatiaia é Dona da Noite. Abraço.
0: Um abraço para você. Obrigado por essas palavras tão gentis, tão generosas, né? Gratidão, gratidão, gratidão. Ah, o Aquino também tá ligado comigo. Aquino tá na sintonia da Itatiaia, falou que não perde a programação aqui da Itatiaia, todo santo dia tá ouvindo o querido Gutenberg Gomes e falou que a Itatiaia tem um timaço de apresentadores. Muito obrigado, viu? É, rapaz, essa Itatiaia tem uma história muito linda, uma história muito gostosa com o povo mineiro, com o povo brasileiro. A Itatiaia é um patrimônio de Minas Gerais e espalhamos emoção, carinho, informação, o esporte nota 1 milhão da Itatiaia, pois que cada dia que passa ela vai crescendo mais e fazendo novos amigos, né? Pois é, é assim que tem que ser. A Itatiaia está com você o tempo todo. Olha, eu tenho uma grata notícia, uma notícia maravilhosa. Sabe a banda Kid Abelha? É, eu recebi essa informação, Kid Abelha nos palcos novamente, retornou aos palcos em 2026 com a turnê Eu Tive um Sonho, que marca os 13 anos, assim, do hiato da banda, né? A formação clássica de Paula Toller, Jorge Israel e o Bruno Fortunato está realizando 10 apresentações pelo Brasil. E a turnê começa em, já começou no dia 12 de junho no Rio de Janeiro, passará por Belo Horizonte, hoje que foi o show aqui em Belo Horizonte, dia 4 de julho, passou por Belo Horizonte, os ingressos foram todos vendidos da turnê. É incrível, né? O sucesso da Kid Abelha. Kid Abelha e os Abóboras Selvagens. Sensacional! Vamos falar de Kid Abelha, tem que ouvir. Kid Abelha e a Paula Toller, hein? Cada dia que passa, mais bonita. Deus seja louvado. E viva, salve o Kid Abelha. 2:50 aqui na Itatiaia. Daqui a pouquinho tem oração. Que bom que você tá aqui. Vocês

Sororó. Caminhoneiro aqui na Itatiaia, 3:02. Um intervalo rapidinho, um minutinho. Eu volto já já com esse momento de oração, de agradecimento. Esse momento para você dar uma paradinha em tudo aí que tá fazendo e agradecer acima de tudo. Eu vou e volto. É rápido. É na Itatiaia, 3:02 agora.

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4: Muito bom dia para você, ótimo domingão, viu? 3:04. Hora de fazer uma meditação antes da nossa oração. É sempre bom meditar um pouquinho, parar, pensar nessa vida de meu Deus. O tempo é assim, gente. Eu preparei esse texto aqui com muito carinho, por tantas participações que nós estamos recebendo, né? E a turma comentando, você, ó, vou fazer uma coxa de retalhos aqui com as participações, com as palavras sempre gentis dos nossos ouvintes, dos agradecimentos, das reclamações, né? Eu cheguei num denominador que é o seguinte: o tempo é como um rio. Meu amigo, minha amiga, você nunca poderá tocar na mesma água duas vezes, porque a água que já passou nunca passará novamente. Aproveite cada minuto de sua vida e lembre-se, nunca busque boas aparências, porque elas mudam com o tempo. Muda, tudo muda. Não procure pessoas perfeitas, porque elas não existem. Mas busque, acima de tudo, alguém que saiba o seu verdadeiro valor. Tenha quatro amores. Ouça, claro. Quatro amores, hein? Quatro amores. O primeiro de todos, Deus. A vida, a família

e os amigos. Quatro amores: o amor a Deus, o amor à sua vida, porque você, se não amar a sua vida, você não vai conseguir amar a sua família e nem amar os seus amigos. Deus, porque é o dono da vida, a vida porque é curta, a família porque é a única, e os amigos são raros, são raros. Não esqueça disso. Viva com intensidade, com emoção, com alegria, que as mãos da vida te conduzam pelo caminho perfeito, o melhor caminho. Que a vida acaricie os teus cabelos e que a terra beije os teus pés. Que o sol te abrace nessa manhã de domingo. Que a chuva lave as suas angústias e que as estrelas mimem o teu sono. Que a paz sopre para longe as tuas dificuldades. Que a fé fortifique as tuas metas e que a felicidade seja a sua parceira. Que o amor te leve no colo e que tua obra seja maior que o seu sonho. Assim será, né? Espero que você medite um pouquinho a respeito dessas palavras, fiz de coração, e lembrando que você está precisando e necessitando ouvir alguma coisa que vai tocar no seu coração e vai modificar. Vamos fazer um agradecimento especial nesse momento, independente da sua crença, do seu credo religioso. Deus é único. Ele nos protege a todo momento e nos mostra, né? Quando a gente fala assim, nós temos que agradecer a Deus a todo momento por tudo que acontece. Temos que agradecer sempre e não podemos deixar um só momento de gratidão a Deus, tá? Faça isso sempre. Peça perdão, peça em oração e diga: Senhor, obrigado por tudo que faz por mim. Obrigado por tudo que o Senhor me faz, que o Senhor me proporciona. Vamos então com a oração da vitória aqui na Itatiaia. Grande Deus e Senhor da minha alma, quando estou em meio às tempestades da vida, eu recorro a Ti, confiando no nome do nosso Senhor Jesus Cristo. Preciso ser envolvido no poder do Teu Espírito Santo e que toda a graça do céu venha ao encontro da minha vida. Seja esmagado o império do mal, seja destruída toda a obra do maligno, afasta todas as perturbações e depressão, afasta, Senhor. Saia toda inveja, afaste-se de mim a maldade, meu corpo seja curado e que haja sobre mim a bênção da prosperidade, a bênção do progresso em meu trabalho, bonança em meu lugar, em meu lar, vitórias para o meu viver e mais fé para eu vencer. Com Deus eu vencerei. Em nome do Pai, do Filho e do Espírito Santo. Amém.

0: morrem índios, queimam matas. Ninguém vê que o futuro está pedindo uma sombra e não vai ter. Pensem em Deus, alertem o mundo para a floresta não morrer. Devastação é um monstro que a natureza atropela. Essas manchas de queimadas que hoje vemos sobre ela são feridas que os homens fizeram no corpo dela. Use as mãos, mude uma planta, regue o chão, faça um pomar. Ouça a voz do passarinho. A floresta quer chorar. Quando os cedros vão tombando, dão até a impressão que os estalos são gemidos, implorando compaixão. As mãos do homem malvado desmatou sem precisão. Mas quando Deus sentir falta do pau que já foi cortado, o homem talvez procure pôr a culpa no machado. Aí Deus vai perguntar: e por quem foi amolado? Fauna e flora valem mais do que o valor que o ouro tem. A natureza é selvagem, mas não ofende ninguém. Ela é a mãe dos seres vivos, precisa viver também. Ouça os índios, limpem os rios, façam a Deus esse favor. Floresta é palco de ave, museu de sonho e de flor. Vamos cuidar com carinho do que Deus fez com amor. Espírito Santo, luz e graça do universo, iluminai nosso planeta, clareando nossas mentes. 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

0: Você ligado na Itatiaia, salve, salve alegria, gente, salve, salve todas as coisas boas dessa vida. Depois da oração deu um bálsamo, né? A gente respira tranquilo, oh Deus, obrigado, estamos aqui, estamos vivos. Na graça de Deus. Agora o nosso querido Loures já está fazendo a edição da oração, nós já vamos colocar disponível para você, viu? A oração da vitória hoje. E de proteção, né? Acima de tudo, uma oração forte. Eu gostei dessa oração. Agora 3:13, deixa eu contar uma história para você aqui. Uma história de, que eu posso dizer, uma história de inimizade e depois de perdão. É uma história que poucas pessoas conhecem. Refere-se a dois dos três tenores que encantaram o mundo cantando juntos. Mesmo quem nunca visitou a Espanha, vou te contar o que acontece na Espanha. A Espanha é bem dividida. Lá tem uma rivalidade tremenda. Existe entre catalões e madrilenos. Catalão e madrilenos. Dado que os catalões, eles lutam pela autonomia numa Espanha dominada por Madrid. Pois bem, Plácido Domingo é madrileno. Ele defende os direitos da Espanha. E o José Carreras é catalão. Devido à questão política, em 1984, Carreras e Domingo tornaram-se inimigos. Inimigos cantando no mesmo palco, não olha nem pro outro. Cantava junto, mas não olhava nem pro um lado pro outro. Assim, sai de pé de mim, sai pra lá. Sempre muito solicitados em todo o mundo, ambos faziam questão de exigir nos seus contratos que só atuariam, né, em determinado espetáculo se o adversário aí nem fosse, ou camarins separados, longe um do outro. Agora, em 1987, ouça só o que aconteceu. Apareceu Carreras, um inimigo muito mais implacável que o seu rival, Plácido Domingo. Ele foi surpreendido por um diagnóstico terrível de leucemia. Terrível. Não tinha jeito mais. A sua luta contra essa doença foi muito difícil, tendo se submetido a diversos tratamentos e um transplante de medula óssea, além de uma mudança de sangue que obrigava a viajar mensalmente até os Estados Unidos. O que que acontece nessa circunstância? Não poderia trabalhar e apenas, como que eu posso dizer, usar o dinheiro que ele tinha guardado, né? Da sua fortuna razoável. Os elevadíssimos custos de viagens, dos tratamentos e por aí se vai. A finança dele estava acabando com tudo. Quando não tinha mais condições financeiras, o que que acontece? Teve reconhecimento da existência de uma fundação em Madrid, cuja finalidade era apoiar o tratamento de doentes com leucemia. Preste atenção nessa história. Olha só, ele estava quebrado já, gastou todo o dinheiro, a fortuna que ele tinha no tratamento. Aí ele descobre que tem uma fundação, né? Formosa. O que que ele fez? Ele foi ler os seus estatutos, que descobriu quem era o fundador. É de emocionar isso. O maior colaborador e presidente da fundação era quem? Plácido Domingo. Tem condição um negócio desse? Olha só. Olha que coisa de louco. Depressa soube que Domingo tinha criado a fundação para ajudá-lo e que se tinha mantido no anonimato para que ele não se sentisse humilhado ao aceitar o auxílio do então seu inimigo, né? Mas o mais comovente nessa história, meu caro ouvinte aqui da Itatiaia, foi o encontro dos dois. Que isso? É de tocar o coração da gente. Surpreendendo o Plácido Domingo num dos seus concertos em Madrid, Carreras interrompeu a atuação dele, subiu ao palco e humildemente ajoelhou-se aos seus pés, pediu-lhe desculpas e agradeceu publicamente tudo que ele fez. Plácido ajudou a levantar-se com um forte abraço selaram o início de uma grande e bela amizade. Mais tarde, uma jornalista perguntou Plácido Domingo por que criar a Fundação Formosa, num gesto que, além de ajudar um inimigo, ajudava também o único artista que poderia fazer-lhe a concorrência. Um concorrente do outro, pesado, bravo, até rosnava. Além de ser concorrente na área musical, concorrente e inimigos políticos, né? Sabe qual foi a resposta? A resposta foi curta e definitiva. Olha, minha senhora, porque uma voz como aquela não poderia perder-se, jamais. Amigos e amigas da Itatiaia, esta é uma história real da nobreza humana e deveria servir nas inspirações, nos exemplos de vida de cada pessoa. Reconhecimento, humildade acima de tudo e prestatividade. Pare um pouquinho e pense. Dessa vida nós não vamos levar nada. Nada mais nada mesmo. Eu preparei uma música tão bonita pra gente ouvir em homenagem a essa história bonita, rapaz. Aumenta o volume dessa emoção, é hora de viajar no tempo na Itatiaia.
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0: Você tá preparado para esse momento Flashback? Plácido Domingo, Perhaps Love. Essa música é sensacional. Ele canta com John Denver também. Aumenta o volume dessa emoção.
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Que saudades, Perrette's Love. Talvez o amor seja um lugar de descanso. Oh, que coisa linda. 3:22 da Itatiaia. Essa canção é do Pepeu Gomes e você ouve em alto e bom som. Nesse início de domingo na Itatiaia, é a deusa do amor. Aqui, né? Qual, essa é qual? Qualquer? A Mil e Uma Noites, né? De amor. Eu confundi com a outra. Essa é linda. Dona Caixa. Ah, se não fosse o defunto aqui. 3:22, um ótimo domingo pra você. Hoje tem

0: Um show de programação musical na Itatiaia. Serjão Reis, Serafim e seus filhos, né? 3:31. Eu vou pro intervalo. Depois do intervalo, gente, vou falar para você. IMET está emitindo alerta amarelo para queda de até 5 graus na temperatura. Vou te falar quais cidades. Depois do intervalo aqui, na madrugada gostosa, amiga da Itatiaia.
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0: nessa manhã, né, gostosa, nessa madrugada boa, falei manhã, né, manhã boa, gostosa, dessa madrugada gostosa de verdade. Ô, gente, eu tenho uma notícia aqui. Mais de 170 cidades de Minas Gerais estão em alerta amarelo para queda de temperatura neste sábado. Vai amanhecer com, olha só, o aviso foi emitido pelo Instituto Nacional de Meteorologia e é válido até essa manhã de domingo, prevê declínio de até 5 graus. Então, de acordo com o aviso, os municípios afetados ficam nas regiões sul, na Zona da Mata, Campo das Vertentes. Apesar do frio intenso esperado, o IMET afirma que o alerta amarelo de perigo potencial prevê leve risco de saúde. Mesmo assim, a orientação é que, caso haja alguma ocorrência, a Defesa Civil seja acionada pelo número 199, tá? Além da queda de temperatura, os moradores das cidades do sul de Minas e na Zona da Mata também podem esperar o surgimento de nevoeiros durante a manhã deste domingo. Então, eu já recebi até algumas imagens já, com muito nevoeiro nas estradas. Então, cuidado, cautela, tá? Priorizando a vida acima de tudo. Conforme o IMET, o transporte de umidade do oceano para o interior do continente será intensificado. O fenômeno vai favorecer o aumento da umidade do ar, assim como a possibilidade de chuva fraca e isolada. A combinação entre temperaturas amenas e disponibilidade de umidade favorece a formação dos nevoeiros em ambas as regiões, assim como em toda a faixa leste do estado, apontou a instituição. Agora, nas demais regiões do estado, o domingo será de tempo estável. Temperaturas mínimas previstas é de 4 graus, a máxima de 31 graus. Você vai conferir as cidades no nosso site, no itatiaia.com.br. Confira quais cidades estão em alerta amarelo para declínio de temperatura. Agora, nessa manhã de domingo, tem a, quais cidades? Tem Alfenas, né? Antônio Carlos, tem Barbacena, é, Campestre, cidade pra caramba. Vai lá no nosso site lá e confira de pertinho, viu? Um abraço pra turma de Guaxupé também, que tá ligada, Juiz de Fora, Leopoldina, Monsenhor Paulo, Nazareno, Pedralva, é, quem mais? É cidade demais, viu, gente? Mais de 170 cidades. Vai lá e confira, Varginha, né? Alô, turma de Varginha, aquele abraço pra vocês aí. Agora, 3:35 na nossa madrugada boa e amiga, é hora de ouvir o povão que tá ligado na Rádio de Minas, tá mandando áudio. Eu quero ouvir a sua voz aqui na Itatiaia. Vou dar um bom dia pra esse povo. Ô, meu povo, bom dia!
1: Ótimo dia, meu jovem Vinícius de Castro. Com certeza, meu garoto, é 3-1 para o Brasil.
0: Boa!
1: Um abraço para o Hélio Gomes e seu neto, o Maxwell Henrique. Melhor pipoca de Sabará. É o pipoqueiro de Sabará.
0: Opa.
1: É melhor pipoca, tá? Aqui, e dia 17 de julho, aniversário de Sabará. Vocês estão todos convidados. Abraço do secretário-geral Afonso. Tchau, toma abraço. Escuta.
0: Ô, meu amigo, muito obrigado pelo convite. O Júlio Ramos está em Anápolis, está lá no Goiás, está lá ouvindo o sonzão da Itatiaia. Cláudio Renato já passou por aqui, deixou o vozeirão dele, né? Desejando um feliz domingo para toda a família Itatiaia, com muita paz, com muita alegria, com muitas bênçãos. Obrigado, querido. O Walter Prudente, ligadão conosco também, já vamos disponibilizar a oração nos nossos links aí. Tá lá na Fazenda Joinha, em Tupaciguara, tá? Ligadão com a gente. Ô, Walter, quer saber a hora certa, Walter? 3:37 agora, Walter. Bom dia pra você, viu? Tudo de bom, bom trabalho, tá quase na hora da primeira ordenha. Hoje tem ordenha, viu? Domingão, não pode parar, não. Alô, Vanir. Ei, Vanir, um beijo do seu coração. Tudo de bom, muito obrigado pelo seu carinho, a sua audiência. O Luiz Eduardo Ribeiro também tá ligadão na Itatiaia. E você, onde está me ouvindo agora? Me conte tudo, não me esconda nada. Bom dia!
2: Boa noite, Vinícius Castro. Aqui é o Geraldão no Cachorro Quente do Barreiro. Tudo bem, Vinição? Ô, Vinição, manda uma música aí pra nós. Pode ser Zenete Cristiano com Triparada Dura. Show de bola. No mais, um abraço pra você. Tudo de bom.
0: Obrigado,
2: 7-1 pro Brasil.
0: Nossa,
2: fechou.
0: Senhora.
2: Fica com Deus. Tchau.
0: Esse Geraldão, eu gosto do Geraldão. Ó, a felicidade, o homem tá lá trabalhando e já tá pensando no 7-1 pro Brasil já. Deus seja louvado, filho. Olha quem tá ligado comigo, o Luiz Eduardo Ribeiro. Ele diz assim: Vinição de Castro, que momento especial, viu? Foi muito bom esse momento de oração, Vinícius. A reflexão e a oração da vitória é o que eu precisava ouvir nessa madrugada. Que Deus o abençoe sempre. Que Deus te abençoe, Luiz. Viu? Foi pra você. Um abraço, meu irmãozão. Alô, Nilma, linda, maravilhosa. Forte abraço pra você. Ela tá ligadinha na Itatiaia, falou que no momento da oração fica quietinha lá, faz a sua oração, agradece a Deus por tudo. Esse é o momento certo, a hora da misericórdia. Nós começamos mais um dia agradecendo. Agradeça tudo que você tem na vida. Vinícius Helder de Itaúna. Alô, Helder! Aquele abraço, meu amigo. Forte abraço pra você. O Demolidor também ligadinho conosco aqui. Ele tá falando que o Bush sumiu, né? O Bush não gosta muito de celular, não gosta de mandar áudio, não. Qualquer dia eu vou pedir a turma pra ligar. Aperta no período eleitoral, não é bom ligar telefone, não. Tem gente que faz só de picardia pra gente, algumas armação besta, né? Começa a falar de política, mas quando tem nada a ver. Então, mas nesse período é muito perigoso mesmo, né? Cada um tem a sua convicção partidária, cada um pensa de uma forma, aí você coloca no rádio, outro quer fazer não pode, não pode. O que aconteceu deveras foi essa questão de entrar falando de política, falando umas coisas que não tinha nada a ver aqui no rádio. O tema nós estamos falando de comida, o outro vem falando de política. Ah, não, aí não dá. A gente tem que ser sincero. Aí acabou para todo mundo. Tá. Aí é ruim, né? Aí é ruim. O Bush é uma pessoa sensacional, saudade dele. Nonato dançarino também. Ô, Nonatão, Nonato eu acho que até apaixonado. Ei, Nonato. O Hamilton Gilmar, ligadão conosco. Alô, Hamilton, bom dia, meu povo. Quero te ouvir aqui na Itatiaia. Bom dia, bom dia.
3: Vini, bom dia. Sou o Robson Lopes, falo aqui de Bombinha, Santa Catarina. Mineiro, de Governador Valadares, morando aqui já em Bombinha, Santa Catarina, 32 anos. Está fazendo 11 graus agora aqui, uau, baixando para 10. Um abraço a todos aí, no Difuntão, todos vocês.
0: O Difuntão que é conterrâneo seu, lá de Valadares também. Um abraço para vocês, a turma aí em Santa Catarina. Tô conferindo aqui na região dele. A hora que ele mandou o áudio, estava 10 graus, agora já tá 8 graus lá. 8 graus. É, e aqui no Alto da Barão Homem de Melo, 2222, o céu tá limpo, temperatura de 18 graus na Itatiaia. E você, onde está me ouvindo agora? Me conta aí, 3:41.
4: Pois bem, amigos, a rede Itatiaia, bom dia, Vinícius, bom dia, Difutão, bom dia, equipe da Rádio Itatiaia. Neste dia, domingo, às 18 horas, a bola rola para Brasil e não sei o que ela mais.
0: Oh, meu Deus do céu, a madrugada tem cada surpresa boa. E você, conte-me tudo, não me esconda nada. Bom dia, meu povo.
5: Bom dia, Vini, tudo bem?
0: Tudo lindo.
5: E a Luísa do Jaqueline, Vinícius de Castro, você é maravilhoso, esta rádio é boa demais.
0: É simpatiaia, né, rapaz?
5: Ai. Lindo, lindo, lindo. Vinícius, o Brasil hoje vai de 2-1.
0: 2-1?
5: Aquele Noruega, eu vou te falar com você. É. Já tem risco demais as pessoas falar dele, que é longo do cabelo liso. Ele é um cara bom.
0: Ele é grandão.
5: Mas ele não vai ganhar, não.
0: Vai,
5: nada. Ele vai fazer um gol. Mas.
0: Que é isso, mulher?
5: Ele não vai ganhar, não. Noruega? Jamais. É nosso Brasilzão que vai ganhar. Né? Feliz. Lindo, lindo, lindo demais você nesse horário aí, viu? Então, um abraço no Difuntão aí. E um abraço pra todo. A equipe da Itatiaia.
0: Tá bom, minha amiga. Um beijo pra você, viu? Não vai fazer nem gol. Vou fazer um paredão lá. É pior que eu falei que vai 4-2. Defunto falou 2-1. Ela falou 2-1 também. É, sei não, hein? Alô, alô, Juarez do bairro Santinho, em Neves. Desejando um ótimo domingo pra todo mundo, né? Forte abraço pra vocês aí, obrigado por esse carinho, por essa audiência. Não, eu tô fazendo, eu tô perguntando se eu tô no Café com Notícia. Não, hoje não tem Café com Notícia, não. Tô fazendo Itatiaia, Dona da Noite, Juarez. Um abraço pra você, vamos juntos até as 4 horas da manhã, aqui na Rádio de Minas. Júnior Zac, tá ligado comigo, tá lá em Madrid. Bom dia, 46 graus em Madrid. Tá muito calor, hein? Que loucura. Menino do céu, é calor demais. Ô Júnior, um abraço pra você, viu? Ainda bem que você já é acostumado, mas com 46 graus é muita coisa, Júnior. Misericórdia, viu? Eu vi que a turma lá na França tá tomando os banhos lá nas praças já. Não tá aguentando, não. A turma aí em Madrid também deve estar do mesmo jeito, né? Ixi, rapaz. É, tá tudo destemperado. 3h44, eu quero é ouvir o povão na Rádio de Minas.
6: Vinição, bom dia, paz de Cristo renovada. Amém, Vinição. Bom dia pra você, bom dia aos ouvintes da Itatiaia, chocolate por cá, sobrevoando aqui o Paracatu embicado porque TH do sossego. Manda um abraço pra galera da Cegonha aí, meu amigo, um abraço, bom dia, boa semana.
0: Alô, todos os cegonheiros na sintonia. Toma, acelera forte nas estradas, viu? Um abração pra vocês. Rodrigo Santos, como é que tá, Rodrigo? Tá bem, Rodrigo? Acorda cedo demais, hein, Rodrigo? Que é isso, rapaz? Que é isso? A Maura Batista também já tá ligadinha aqui na Itatiaia. É o nosso Café com Notícia. Anunciando daqui a pouquinho, às 4 horas da manhã, hoje tem Parada do Rádio. O Gutenberg Gomes, ele chega com os dois pés ali na porteira e já chega com tudo, né? Eita! Salvador de Além Paraíba, tá ligado comigo na Itatiaia. O sinal eletrônico da Rádio de Minas marcando agora 45 minutos e um novo dia. E o povão tá ligado aqui na Rádio de Minas. Bom dia!
7: Bom dia, eu escuto você. Essa radiola antiga aí, a coleção de rádio que eu tenho aqui, ó.
0: Você tá igual o Tietchan.
7: É o Zé Francisco de Jesus, Rio Vermelho. Por favor, manda um alô aqui pra turma aqui. Eu divido a oração pra esse todinho. Quando eu não mando a oração pra eles, pega meu pé. Dona Tereza e o Pascoal, o Juarez, o Átia Cavaiás, o Mito do Chapéu, o João Ferreira, o Zé Teodoro, o Daniel, todos os amigos e amigas que te escuta. Nossa Senhora, você é show de bola. É o Zé Francisco de Jesus, Rio Vermelho. Aquele abração e muita saúde pra você.
0: Obrigado,
7: muita felicidade. E tamo junto, amigão. Tchau.
0: É sempre gratidão, viu? Um abraço. Bem apertado, meu irmão. Obrigado por esse carinho. Eu quero ouvir o povão, eu quero ouvir esse povão que tá ligado na Itatiaia. O Alex tá ligado comigo? Alex falou que vai dar 1-0 pro Brasil. Gol aos 45 do segundo tempo. É muito sofrimento, Alex. Mas assim não, senhor. Se eu infartar, você vai ver. Sai pra lá e infartar. Paulão Opaleiro tá ligado, tá lá no Colúmbia, em Contagem. O Salvador da Assembleia Legislativa também, com certeza tá ligado. Um abração pra ele, acorda cedo. Acorda cedo. Não perde nada da Itatiaia. Aquele abraço pra vocês aí. 3h46. Quem tá mandando áudio pra gente aí? Vamos ouvir? Vamos ouvir esse povão.
8: Ô amigo, bom dia, né? Já é 1h56. Tô aqui escutando. Eu sou pior da Itatiaia em Deus de 1983. Deus de 83.
0: Muita história.
8: Não desprezo a Itatiaia horas nenhuma, dia nenhum. Sou apaixonada da Itatiaia, porque a Itatiaia tem tudo que eu preciso. Então, eu julguei no meu bolão 2-1 Brasil.
0: 2-1?
8: E 3-2 Brasil.
0: Você fez
8: e
0: dois,
8: eu quero, né, que meu Brasil, pastor brasileiro, com muito orgulho, com muito amor, tenha paixão pela minha pátria, pela minha cidade. Eu tenho duas cidades: Ponte Nova, onde eu nasci, e Pedro Leopoldo, onde que eu vivo há 43 anos. É, Domingo Savo Baião, Dorinha, irmã dele, eu já estudei com eles.
0: Toma,
8: lá
0: boa.
8: Em Oratórios,
0: ah,
8: a mãe dele.
0: Coisa boa.
8: Ela, dona Donizete, já foi minha professora lá. Sou apaixonada desse povão. Beijo.
0: Um beijo.
8: Quero
0: pra
8: que
0: você.
8: Suas noites sejam mais felizes do que todas.
0: Nossa, que delícia. Que delícia de ouvir. Vou mandar um abração pro Domingo Sávio Baião. Forte abraço, Baião! Grande amigo, grande companheiro, pessoa formidável. E Vilma, ô Vilma, ela tá no Serra Negra em Betim, tim, tim, ligadinha comigo aqui, querendo ouvir uma música de Christian Ralph. Um beijo bem especial para você e obrigado por esse carinho, essa audiência sempre constante conosco aqui na Itatiaia. O Noca, Noca é de Pedro Leopoldo, né Noca? Tá tudo bem? Tá tranquilo? Tá ouvindo o sonzão da Itatiaia? O Chico Boca Livre do bairro Aparecida tá mandando um abraço apertado, arrochado pra você aí. E o Chico falou que vai dar 2-1 pro Brasil, né? Eita, rapaz, o Noca é primo do Chico, tá lá em Pedro Leopoldo, em PL, tá no bairro São Geraldo. Abraço, essa turma boa, essa gente linda, ligada na Itatiaia, nesse interiorzão lindo, maravilhoso das Minas Gerais. Alô, meu povo, bom dia, bom dia.
9: Alô, Vinição, boa noite, aquele abraço aí. 0-100, mas não esquecer de ninguém. Tamo aqui, viu, a turma do Volante Grande. Mina Pau Branco, Valorec. Ao palco do momento. Positiva.
0: Positiva.
9: Um abraço aí pra turma do Minério, tudo. Aqui é o Douglas, do Paulo VI, Belo Horizonte.
0: Ô, Douglita, um abraço pra você, pra toda a turma aí, na mina, toda a turma da mineração. Turma que pega pesado, já vai descansar, né, irmão? Daqui a pouquinho acaba o plantão. Vamos pra cima, tem que ter alegria, determinação, senão não vem assim uma madrugada, não. E é assim que tem que ser. E o povão, como é que tá? O povão tá ligado comigo na Itatiaia. Isso que é audiência, é um show de audiência na Itatiaia.
10: Bom dia a todos da rádio Itatiaia FM. Aqui quem fala é o Laerte Macedo, de Pará de Minas. Eu quero mandar um alô pra todos os ouvintes aí da rádio.
0: Muito obrigado, forte abraço para você, gratidão por essa audiência linda. E vamos fechar os áudios de hoje, quero te ouvir aqui na Itatiaia. Gente, que emoção, que alegria, um show de participações aqui nessa madrugada. Bom dia.
11: Bom dia, Vinição. Aqui é a Mauro Batista do Boa Vista. Acordei, que tô aqui na sua escuta aqui.
0: Obrigado, amiga.
11: Deixa eu te falar. Manda um abraço aí pra minha amiga Martinha, Marta Vidigal.
0: Martinha, linda.
11: Lá no Santa Mônica. Uma grande amiga minha. Um abraço pra vocês aí, viu, Vinição?
0: Obrigado, amiga. Um abraço fraterno pra você. Muitas bênçãos nesse domingão gostoso toda a vida. Faltando 9:04 na Itatiaia. Daqui a pouquinho tem parada do rádio. Aqui só entra música boa. Música ruim não vem, né? Modinha não vem não, né, Guti? Só modão. Modão de primeira. E essa é Prateleira de Cima com Mato Grosso e Matias da Itatiaia.

0: Paraná, fechando bem demais o nosso encontro com a emoção, com a música, com a alegria, com esse bate-papo gostoso que foi essa madrugada e voou, viu? Passou muito rápido. Um beijo no seu coração, gratidão à equipe que trabalhou comigo. O Lores, muito obrigado. O Lores já comunicou aqui o seguinte, a oração já tá na plataforma, né? Lá no link de oração, você já pode pegar e eu vou postar também lá no meu Instagram. É bom que você me segue lá. Vinicius de Castro Oficial. É Vinicius com O, tá? Vinicius de Castro Oficial. Tá lá também. Tá? Tá liberado lá pra você curtir, pra você mandar pros amigos e também já tá nos nossos links de oração. Pode ficar à vontade e vamos espalhar a oração pro povão. Oração e arroz com feijão faz um bem danado pra todo mundo. Muito obrigado ao querido Júlio Silva, o difuntão da madrugada. Gratidão, Júlio. O mestre Sattler fez uma programação maravilhosa que curtimos durante toda essa madrugada. Eu deixo um abraço bem fraterno, um abraço gostoso e dizer que a Itatiaia tá ligada com a seleção brasileira hoje. 3 horas de pré-jogo, imagina só. Muita informação, muitas reportagens, muitas curiosidades. E você vai curtir a partir das 5 horas da tarde no sonzão da Itatiaia com o Hugo Sérgio, ele que é nosso. Ele vai transmitir esse jogo perfeito, lindo. E vai dar Brasil, hein? Vai dar Brasil. O nosso encontro tá marcado? Tá sim, amanhã, 4 horas da manhã, eu te encontro aqui na Itatiaia com o nosso cafezinho gostoso, nosso café com notícia, música boa, alegria, felicidade e notícia. Um beijo no seu coração, anunciando Gutenberg Gomes e o Parada do Rádio. Um abraço, obrigado mais uma vez por essas mensagens tão maravilhosas, esses milhões de ouvintes espalhados nesse Brasilzão de meu Deus. Beijo no seu coração e até lá!
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nossa boa companhia para você aí nas madrugadas. E quando chega o domingão, o nosso encontro é a partir de agora, de 4 às 6 da manhã, o Parada do Rádio pela Itatiaia. É só modão e raizão, modão e raizão, modinha e Nutelinha. Não, passa outra hora que agora não. É só modão e raizão. E é claro, a sua participação também, sempre um prazer, sempre uma alegria que se renova aqui pelas ondas da Itatiaia para fazer essa madrugada e, é claro, começar cada novo dia da melhor maneira ao lado de vocês aqui pelas ondas da Itatiaia. E o nosso timaço tá chegando, hein? Chegando e pedindo passagem. É uma equipe que trabalha unida para fazer um programa gostoso para começar muito bem cada novo dia. Então ali, ó, quem está juntinho comigo comandando essa máquina de som da Itatiaia? É ele, é? Meu Deus do céu, tá com o lábio roxo, meu Deus, esse moço, eu vou te contar, ele dá cada susto na gente. É o Júlio Silva, mais conhecido como o Difuntão das Madrugadas. Ei, Difuntão, tá tudo bem, é? Tudo bem mesmo, tem certeza? Ah, meu filho, eu só acredito vendo. O homem tá num aspecto que, Senhor Bom Jesus, a programação musical é do querido Mércio Sattler e, é claro, a produção do programa é do nosso querido Renatinho Faraó. E aqui na apresentação, juntinho com vocês, eu sou Gutenberg Gomes, mas sempre fica bem melhor quando o galinho canta, o boizinho canta junto. Então bota aí, eu quero a bicharada toda fazendo meu nome agora. Olha que beleza, hein? E daqui a pouquinho eu vou inventar mais moda, eu vou querer o grilo, eu vou querer o sapo, eu vou querer todo mundo fazendo aí o meu nome também na abertura do programa, né? Que beleza. Então é isso, vem com a gente até às 6 horas da manhã, o programa de hoje tá maravilhoso, já já eu digo qual será o especial da semana. Eu quero atender o seu pedido, manda aí 999-96-7074. E como sempre, comecinho do programa, vamos trazer aquela mensagem de boas energias, de boas vibrações, para você começar muito bem esse domingão na companhia da Itatiaia. E a oração de hoje diz: Senhor Deus, nesse início de domingo, abro meu coração em gratidão pela dádiva da vida e pela oportunidade de recomeçar. Peço que tua luz ilumine meus passos, trazendo serenidade e esperança para cada novo desafio. Que as boas energias estejam sobre mim, a minha família, essa grande família Itatiaia e todas as pessoas, renovando nossa fé e fortalecendo os nossos sonhos. Derrama sobre essa nova semana tuas bênçãos de paz, saúde e prosperidade. Que cada amanhecer seja um convite à superação e cada noite um momento de gratidão. Livra-nos do desânimo e do medo e preenche nossos dias com amor, compreensão e alegria. Que possamos espalhar a superação e cada noite um momento de gratidão. Livra-nos do desânimo e do medo e preenche nossos dias com amor, compreensão e alegria. Que possamos espalhar boas vibrações por onde passarmos, sendo instrumentos da tua paz e da tua bondade. Entrego meus planos em tuas mãos, confiante de que, com a tua proteção, nada me faltará. Em nome de Jesus, amém. Olha, mas que oração linda, linda, que coisa boa que enche o nosso coração de uma coisa que realmente nos motiva, nos encanta e nos faz ter a certeza de que, se tá difícil agora, se tá complicado, amanhã vai ser melhor.

fé e vamos juntos até às 6 horas da manhã. E é claro, já começando muito bem, trazendo Chico Rei Paraná e o Canarinho Prisioneiro. Bonito é solto, meu filho, bonito é solto. Na gaiola ele canta contrariado, pode ter certeza. Ô, difuntão, bota a hora aí, meu filho. Não vá perder a hora na

Chitãozinho e Chororó, é melhor encontrar o fio de cabelo no paletó do que na sopa, hein? Meu Deus do céu, abrindo bem demais a parte musical do programa e o que tá chegando de mensagem é uma grandeza. Já vamos atender os primeiros pedidos, mas antes eu quero que você saiba que daqui a pouquinho teremos um especial e hoje não é só um artista, não. Hoje são vários artistas e a gente vai fazer uma homenagem trazendo aqui grandes regravações, grandes encontros aí. Eu tenho certeza que você vai adorar. Então é Modão Repaginado, os grandes clássicos do sertanejo com belíssimas regravações. Quer sentir o clima? Olha aí que encontro bonito de Maiara e Maraísa com de Paulo e Paulino. É o amor de prima.

beleza, hein? É, falando em moça bonita, aquela Ana Castela, aquela magrelinha do Chapelão, ela vai cantar com o trio Parada Dura. Acorda o Xonadão e a turma pra mim aí, e aí a gente vai curtir essa regravação de

0: Daqui a pouquinho, o especial da semana, só modão e modão repaginado. Grandes regravações aí de clássicos maravilhosos, não dá pra perder. E agora já quero atender os primeiros pedidos de hoje. O que tá chegando de mensagem é uma grandeza. Então, 999-96-7074, de amigo pra amigo, fala comigo.
1: Ô, Guti Guti, bom dia, aqui é o Dionísio, pilotando Barriga de Aço, vindo de Colatina pra Belo Horizonte. Toca pra mim aqui, é do Trio Prada Dura, Herói da Madrugada. Um abraço pra você e pra todos os meus companheiros que estão no trecho neste exato momento. Um abraço!
0: Um abraço, valeu Dionísio e toda a turma do Barriga de Aço aí. Somos todos heróis da madrugada aí, né? Bota mais um!
2: Gutenberg da Rádio Itatiaia, que é José Luiz de Januária, norte de Minas. Mandou uma música boa aí. É Rastros na Areia com Dudu e Davan. Todos nós aqui ouvindo atentamente seu ótimo programa.
0: Ô Zé Luiz de Januária, muito obrigado, querido. Mandou bem, hein? Boa pedida. Só mais um aí, defuntão.
3: Bom dia, Gutenberg. Toca pra nós aí, Lourenço Lorival, Velha Porteira. Parece pra galera aqui em Morrinhos, município de Brasília, de Minas. Aquele abraço, garoto. Pode judiar.
0: É pra judiar mesmo, é? É pra judiar. Então segura que essa sequência ficou maravilhosa. E o moço é lá de Brasília, de Minas. É terra do meu sogro Oscar também, né? Ê, terra boa. Valeu, querido. Então ficou assim, ó. É

0: com Rastros na Areia, aquela mensagem maravilhosa. Presta atenção na letra da música. Fechando a sequência com Velha Porteira, de Lourenço e Lourival.
1: Não via chegar o momento.
0: Ô, difundão, bota pra tocar essa sequência de bom gosto dos ouvintes do Parada do Rádio e bota a hora certa aí, meu filho. Na Itatiaia são 4:21. Uma ótima manhã pra você ligado.

0: Abre a porteira, hein? E daquele fazendão lá do interior, quantas boas lembranças, quanta coisa que a gente guarda no coração ali de muita saudade, né? Então valeu, boa pedida. Vamos fazer um intervalo rapidinho e na volta teremos áudios aqui, você brilhando no programa como sempre e também, é claro, o nosso especial da semana. Se liga aí, tá demais, hein?
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0: Volta com Parada do Rádio. A turma já tá esperando ali, ansiosa para conferir o nosso especial da semana. Mas antes, vamos ouvir aí participações, esse brilho, essa vida, esse colorido do programa, que é quando você tira um tempinho aí do seu corre, do seu comecinho, desse domingão, e manda para cá aquela mensagem. Então, de amigo para amigo, fala comigo.
1: Gutenberg, bom dia, toda a equipe da Tatiaia, meu nome é Ivan, aqui do município São João do Pacuí, zona rural, norte de Minas. Eu morei na grande BH por 18 anos, na região do Barreiro, tenho muita saudade dessa região aí, um abração pra todos aí.
0: Ei, Ivan, que beleza, já morou no Barreirão, agora tá vivendo aquela tranquilidade. Opa, olha o meu despertador tocando aqui. Ô, meu filho, já acordei, meu filho. Se eu tivesse acordado agora, eu tinha perdido a hora pra chegar aqui na rádio. Olha o chefe me ligando lá. Ô, meu Deus do céu. Se for pra me acordar depois da hora, nem precisa. Eu dispenso, tá legal? Olha, mas que coisa, hein? Na hora de me acordar lá, se não é a minha mulher me cutucando, eu não chegaria aqui a tempo. Agora, quando eu já tô aqui com a carinha lavada e o programa acontecendo, me vem esse despertador miserável. Oh, mas que coisa, cadê mais um áudio aí? Ah, celular, não me faz raiva não, miserável.
2: Bom dia, Lindenberg, tudo bem, né? Tô aqui de patrocínio, ouvo suas músicas todos os dias, manda um alô aqui pra nós, patrocínio Minas Gerais.
0: Alô, turma de patrocínio, ele trocou o meu nome ali, mas tá tudo bem, que ele falou Lindenberg.
2: Bom dia, Lindenberg, tudo bem, né?
0: É porque além de ser o Gutenberg, eu sei que eu sou lindo também. Ai, eu não falei isso não, falei? Ah, falei, tá falado, e quem tiver duvidando que vá lá no Instagram, @GutenbergGomes pra me ver. E seja meu amigo, minha amiga por lá, que vai ser uma alegria. Bota mais um, que é, defunto? Tá duvidando da minha beleza, é? Ah, meu filho, vai olhar no espelho lá pra você ver que dureza. Então, bota mais um aí.
3: Bom dia, Gutenberg, um abraço. Aqui é o Valdivino Ribeiro do Bairro São Geraldo, ligadão aqui na Itatiaia. Aquele abraço, tudo de bom, domingão, curtir, né? Hoje é dia de curtir, aproveitar a vida, que a vida é curta e bela. Nós aqui, aproveita. Um abraço, Gutenberg.
0: Olha, mas esse moço é um filósofo. Ô, Valdivino, um abraço pra você.
3: Um abraço, Gutenberg.
0: E pra toda a minha turma aí do São Geraldo.
3: Um abraço, Gutenberg.
0: Também conhecido como São Gererê.
3: Gutenberg.
0: Aquele abraço, obrigado pelo carinho. Bota mais um.
4: Bom dia, Gutenberg. Seu programa é maravilhoso, tô assistindo, ouvindo seu programa aqui, Mantena, aqui através da 3 de junho, São João do, Vai de Grande, São João de Mantena, inclusive meu primo Saúde e a esposa dele, falou, Gutenberg, seu programa é maravilhoso, seu programa é mil, fique com Deus, bom programa, bom domingo pra você, tchau, fique com Deus.
0: Olha, mas que vontade que me deu de abraçar esse moço e tomar um café da manhã com ele lá em Mantena, e tá lá ligado pela rádio 13 de junho, e é o que a turma diz, né? É, o interior precisa de um programa como Parada do Rádio. Às vezes a turma do interior esquece aí de botar o modão, o raizão, não pode não, meu filho. Então bota a emissora pra retransmitir a Itatiaia e também o nosso programa Parada do Rádio. E por falar em parada, agora vai ser aquele desfile.

0: Ei, que beleza! Olha aí as andorinhas, isso é a capela, é? É só a voz aí da Ana Castela e do trio Parada Dura, ficou bonito demais isso, hein? Ô defuntão, ô faraó, que beleza, que capricho, hein?
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0: Ah, então já que é assim, bota um trechinho também do Guilherme Santiago a capela com o franguinho na panela que vai tocar daqui a pouquinho. Deixa eu ver se você é bom mesmo, hein?
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0: Olha!
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0: Mas que beleza, hein?
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0: Ficou lindo demais. Então agora deixa todo mundo tocar, os homenzinhos que toca sanfona, violão, bateria, teclado, é todo mundo fazendo a sua parte para ficar ainda mais bonito, porque o especial da semana hoje é com uma turma boa aqui de grandes nomes da música sertaneja e só modão repaginado, só grandes clássicos e grandes regravações, grandes encontros. Então já vamos começar muito bem com o encontro de Maiara e Maraísa. Essa moça aí, eu vou te contar, tá igual a bandeira do pirata, é só pano e osso, né? E

Guilherme Santiago, hein? E o franguinho na panela. Ainda teve o encontro de César Menotti e Fabiano com Luan Santana e aquele clássico de Christian e Ralph, Olhos de Luar. Isso pra você sentir o clima, o astral do nosso especial da semana. Ainda tem muita coisa boa pra rolar. Então vamos nessa. 999-96-7074. Vai mandando o áudiozinho aí, que daqui a pouquinho tem mais participações aqui no programa. É quando você mandar, não esquece de colocar o seu nome, fala de onde você nos acompanha, fala qual a emissora que retransmite aí na sua região e vai ser um prazer e uma alegria, combinado? E se você for pedir, não pede modinha não, não pede Nutelinha de hoje em dia não, é só modão e raizão, tá legal? Já tá sabendo? Então para de mandar pedido de Nutelinha que eu não vou tocar não, hein? Agora eu quero essa moda boa aí com Gilberto e Gilmar e Zé Neto e Cristiano. Assino com X na Itatiaia. Agora faltando 5 para 5 na Itatiaia. Bom dia.

0: Olha aí a moça, hein? Ei, loura do carro branco, eu gostava tanto desse carro aí, o tal do Del Rey Guia. E meu filho, isso aí eu vou te contar, era tanto ferro que batia no poste, coitado do poste. Hoje a gente encosta esses carrinhos de hoje em dia aí e é plástico puro, né? Que coisa, não aguenta um traque. Então tá aí, eu não quero saber do Del Rey mais não, que Del Rey agora é de colecionador. Eu quero saber da loura do carro branco. E agora foi com João Neto e Frederico, esse clássico que foi gravado por João Paulo e Daniel, fechando aí o nosso especial da semana. Então é isso, vá mandando aí a sua indicação, qual é o artista, qual é o tema que você quer que a gente aborde aqui no nosso especial da semana. Vai ser uma alegria e um prazer atender o seu pedido e fazer um especial que a turma tá até gravando aí, esse repertório bom demais do nosso Parada do Rádio, que agora faz uma parada rápida e voltamos já atendendo pedidos também. E bota a hora certa aí, Difundão, a turma perde a hora e bota a culpa em nós. Bom dia pra você ligado na Itatiaia, agora 5:05. 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

0: mas o que tem de gente boa no mundo é uma beleza, né? Olha, passou por aqui agora há pouco o Humberto, ô moço bom, Humberto é lá do Tirol, lá da região do Barreiro, e ele passou aqui, deixou um embrulhinho de pão de queijo quentinho, falou que passou numa padaria aqui perto, viu aqui a Itatiaia na Barão, homem de Melo 2222, e deixou aqui pra gente, ô defuntão, assim enfraquece a amizade, meu filho. Eu nem abri o pacote ainda, você já tá tirando e colocando dois pães de queijo na boca aí. É, vê aí pra mim se é xodó de Minas. É xodó, é? Oh, mas que delícia. Oh, Humberto, obrigado, querido, pela sua gentileza e pelo carinho. Ô, oh, defuntão, assim um de nós não vai receber o 13º, não. Assim a gente vai ter conflito aqui. Deixa eu fazer um intervalo aqui pra gente tomar um café junto e comer o pão de queijo junto. Ora, mas pelo amor de Deus, você é um problema, é um caso sério você. Então, pra atrapalhar você aí, bota áudio, meu filho, bota áudio que eu quero atender pedido agora. Ah lá, vai colocar áudio com a boca cheia de pão de queijo. Tá quentinho, é? Ah, tô vendo a lágrima descendo dos olhos aí. 999-96-7074. Fala comigo.
1: Ô, também. Bom dia. Que maravilha. Aqui é o José Ferreira. Eu quero mandar um abraço pra todos os meus colegas e amigos. O seu Carlos, lá no bairro Taquari, em Betim, o João Manga Rosa também em Betim, todos meus colegas lá de Betim, o Geraldo da Praça, bom dia, Geraldo, um abraço para todos os ouvintes da Rádio Tatiaia. Ô, Gutenberg, se você puder tocar aquela música, Duas Camisas, com Leonardo Zé Rico, e quero oferecer para o João Manga Rosa lá no bairro Bom Retiro, Betinho. Falou, Gutenberg, com Deus, Deus te abençoe.
0: Ê, Zé Ferreira, esse homem para morrer de repente demora duas semanas, né? Olha, mas que rame danado, até que enfim chegou o momento que ele pediu ali uma moda bruta demais, Duas Camisas do milionário Zé Rico, bota mais um aí, ó.
2: Bom dia, Gutenberg, Zé Francisco de Jesus, Rio Vermelho, Minas Gerais. Manda pra mim, Pião Carreiro, Zé Paulo, seguindo os seus passos. Ofereço pra toda a galera do Rio Vermelho que vier na escuta. E fique com Deus, seu programa é o maior dos tempos. Tchau, fique com Deus, tudo de bom pra você. Deus te proteja. Amigão, escutei a noite inteirinha.
0: Olha, essa sequência tá ficando bonita demais, hein? Ê, Zé Francisco, brilhou aí com esse pedido maravilhoso. Gosto muito dessa música, Seguindo Seus Passos. E agora vamos ver se a gente vai fechar com 10 aqui, ó.
3: Bom dia, Gutenberg. Jesus te abençoa, te guarda, te livra de todo mal, de toda inveja. Quem fala é Mauricinho do bairro São Gabriel, que pela primeira vez está pedindo uma música de O Menino da Porteira, de Sérgio Reis. E Deus continue abençoando essa rádio maravilhosa, que tem um excelente domingo, um excelente dia. Deus te abençoe, obrigado.
0: Ô, Mauricinho bom, a boca fala daquilo que o coração está cheio, e esse moço só mandou boas energias, bênçãos, isso é maravilhoso. Ô, Mauricinho, participe mais vezes, querido, mais vezes aqui, a gente vai se alegrar a cada vez que você voltar com a sua participação e essa boa energia que você mandou aqui. Ficou demais a sequência. Olha aí, Milionário Zé Rico, Duas Camisas.
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0: Pião Carreiro e Zé Paulo, seguindo

Bota aí o Milionário Zé Rico, meu filho. Duas camisas, essa música é maravilhosa. Bota aí, Difuntão, mas antes bota a hora certa também, né? Na Itatiaia, agora 5:13.

0: sequência maravilhosa aí, atendendo o seu bom gosto. Esse foi o Sérgio Reis cantando O Menino da Porteira. Ei, que coisa, hein? A gente olha ali e fica imaginando. Esse menino era fantasma, né? O boi já tinha matado e ele tava lá, abrindo porteira cada vez que alguém tocava o berrante. Você tá louco? Ei, já tinha prestado atenção nisso? É fantasma o Menino da Porteira. Cruz, credo. Então vamos fazer uma pausa rapidinha e já já a reta final do Parada do Rádio de hoje. Lembrando que às 6 tem o tiro de meta, hein? Não vá perder.
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de volta com o nosso Parada no Rádio Especial Sertanejo nesse domingão. Que bom que você tá aí com o seu radinho ligado e sempre começando muito bem na companhia da Itatiaia, aquela turma que rodou durante toda a madrugada e agora já tá olhando ali pro reloginho e dizendo: opa, agora eu mereço aquele domingão na companhia da minha família, das pessoas que eu amo. Alô, taxistas, alô, turma do aplicativo, turma das 40 janelinhas, turma do guidon zangado, turma do volante grande e também a turma das portarias. Bom descanso aí para vocês, né? E para quem tá começando aquela jornada, turma das padarias, lanchonetes, hotéis, motéis, trailers, bares e também a turma das feirinhas aí. O que tem de feirinha hoje acontecendo é uma beleza, né? Então vamos tocar uma música bonita em homenagem a todos vocês. É João Mineiro e Marciano na Itatiaia. São as crises de amor. É, meu filho, isso aí quando começa pra parar é uma loucura. Vamos lá, Difuntão, toca aí que eu quero ouvir. Itatiaia, não vá perder a hora, 5:27.

0: Este Correio Paraná com o espinho na cama, isso é um modão dilurido demais, né? Que beleza! Então agora eu quero ouvir mais áudios aí, tá chegando áudio em grande quantidade, mande você também, você que tá no interior, você que tá nas cidades da região metropolitana, você por esse Brasilzão afora, por esse mundão de meu Deus, manda áudio, manda texto, manda vídeo, manda foto, o que você mandar, a gente recebe de coração aberto. Então, de amigo para amigo, 999-96-7074. Fala comigo!
1: Bom dia, Tatiaia. Bom dia, Gutenberg Gomes. Bom dia a todos. Um abraço aí, sou o Graciano Silva, vigia aqui de Betim. Tô aí ligadinho aí, Tatiaia. Mandar um abraço aí pro meu pai, José Ferreira, que tá lá ligado também, vigia, tá largando serviço agora aí em Belo Horizonte. E um abraço então para todos vocês, um abraço para todos os ouvintes da Rádio Itatiaia, a mais ouvida do Brasil.
0: Aí sim, é top of mind, é top 1 do Brasil, a nossa Itatiaia. Falei dos amigos vigilantes, aí ó, o filho é, o pai é. Alô, turma das portarias, aquele abraço.
2: Fala, Gutenberg, bom dia, Carlinho Cajueiro aqui de Guaicuí, Vaza da Palma, ligadinho aqui na Itatiaia aqui. Essa rádio aí é um sucesso. Bom domingo.
0: Ei, homem da voz grossa, isso aí deve ter fumado Continental, Luiz 15, LS, Caporal Amarelinho. Ih, meu filho, com essa voz de Nair Belo aí, eu vou te mandar um abraço, querido. Obrigado. E faz um gargarejo aí, ó.
3: Que é isso, meu filho?
0: Eu venho pra cá fazendo gargarejo. A turma fica olhando pra mim e fala: opa, aquele ali é maluco, hein? Não, meu filho, é pra soltar a voz aí, pra chegar aqui com uma voz boa, animada, do jeito que a turma merece, né? Bota mais um!
2: Bom dia, Kudebeck, bom dia, Morto Vivo. Bom dia a todos os ouvintes da melhor, da maior do mundo, Rádio Itatiaia, a nossa referência em Minas Gerais.
0: Olha!
2: Um grande abraço, Gutenberg, Deus abençoe. José Pedro de Três Marias, aquele abraço.
0: Olha, o homem tá fazendo vinhetinha com o nome dele também. Ei, Zé Pedro, não inventa muito não, meu filho. Um abraço, querido, me convida pra ir aí na sua casa pescar aí em Três Marias. Ei, defuntão, chamou você de Morto Vivo.
2: Bom dia, Kudebeck, bom dia, Morto Vivo.
0: É bom também, né? Tudo a mesma coisa, meu filho. Tudo tem esse aspecto aí de figurante do clipe de Thriller do Michael Jackson. É o que você tá parecendo. Tem mais um aí? É? Então bota que eu quero ouvir.
4: Bom dia, Gutenberg Gomes. E é seu amigo Toninho de Churrasco. Eu não consigo falar no Instagram. Tô aprendendo. Alô? Um abração. Durante a semana eu vou levar um biscoito aí pra vocês, depois eu vou pra minha roça lá. Falou? Ô, defunto, manda o número do seu zap zap pra mim, defunto.
0: Aí, defunto, manda pro moço lá, isso aí vai ficar te mandando mensagem 24 horas por dia. Esse Toninho dá um trabalho, mas é bom demais esse moço. De vez em quando ele chega aqui descalço, de madrugada e com a bacia cheia de biscoito. Ei, Toninho do churrasco, moço bom. Só mais um pra fechar agora, defuntão. É pra fechar, senão a gente vai até o programa do Assirantão, né? Quem é que tá chegando aí?
5: Beijo, Gutenberg. É só você, hein? É duro, hein? Ô, Guto, sou eu, Nilma de Contagem, olha. É, eu tô aqui te ouvindo. Eu sou ruim pra dormir. 6 horas de sono já me alimenta. Mas aqui, manda um abraço pra mim e um bom trabalho pra você, pro Renatinho. Que Deus abençoe. Uma semana com muita luz, paz e amor pra todos nós. Bom dia, Itatiaia. Beijos.
0: Olha a Nilma fazendo graça. Tá igual a Paola. Eu quero ver foto da Nilma pra ver se ela parece com a Heleninha Reutemann da novela. Ei, Heleninha, vamos tomar uma. Ô, defuntão, mata a turma de inveja. Bota a Paola Oliveira também mandando beijo pra mim. A Nilma já mandou. Agora bota a Paola também aí pra matar a turma de inveja.
3: Beijo, Gutenberg, oh. Só você, hein?
0: Eu fico todo arrepiado. Beijo, Paola. Beijo, Heleninha Reutemann. Para de beber, miserável. Olha a cirrose aí, ó. Então vamos lá, reta final do programa de hoje e vamos tocar. Olha, mas que coincidência. Eu falei da Heleninha Reutemann e Gino e Geno chegando com Bebo pra caralho. Olha, mas essa é boa também. Essa é pra animar o domingão. Sobe o som, difuntão. 5:44 para você ligado na Itatiaia. Bom dia.

0: dia, um ótimo domingão, que bom que você já começa o dia com o radinho ligado na Itatiaia, a rádio de Minas que tem um Brasil de audiência.
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1: 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Faltando 7 minutos para 6 agora.

O programa de hoje, Lourenço e Lourival, meu sítio, meu paraíso. Aí, fechou com 10 esse Parada do Rádio especial desse domingão. Obrigado pelo carinho de vocês, pela companhia. Que a semana, assim como eu falei logo na oração no início do programa, seja aquela semana produtiva, abençoada, de boas notícias, ótimas novidades aí na sua vida e você sempre na boa companhia da Itatiaia. O tiro de meta tá chegando. Logo mais eu tô de volta após o apito final e aí estaremos juntos no Dona da Noite, a madrugada mais acolhedora do rádio é aqui na Itatiaia. Ótima semana.

0: a você que se liga na Itatiaia. Sinal eletrônico vai marcar daqui a pouquinho 6 horas em ponto. E nós estamos chegando com o tiro de meta deste domingão. Hoje, dia 5 de julho de 2026. Bom dia, torcedor. Bom dia, torcedora. Bora todo mundo acordar cedinho, porque esse domingo promete. Hoje é dia de seleção brasileira em campo pela Copa do Mundo. 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A apresentação é comigo. A sua companheira de todas as manhãs. A produção do nosso programa é de Vinícius Andrade. A coordenação de esportes de Alexandre Simões. E a direção é de Michel Ângelo. Vamos conhecer agora as manchetes do programa de hoje. Começa, claro, destacando seleção brasileira. Hoje é dia de duelo contra a Noruega de Haaland, valendo vaga nas quartas de final. Não é isso, repórter Wellington Campos?
1: Rafinha é a novidade da seleção brasileira, que se prepara para a marcação especial em cima do atacante da Noruega.
0: Vamos destacar também a classificação da França com gol de Mbappé, o 3-0 do Marrocos para cima do Canadá. É o primeiro duelo já das quartas de final definido, Marrocos contra a França. Mas vamos destacar também nossos times mineiros, começando pelo Atlético, com ele, repórter Paulo Azeredo.
2: Atlético pode faturar quantia milionária com venda de cria para o futebol israelense.
0: Quero também o destaque do Cruzeiro, chegando o repórter Emerson Pancieri.
3: Após gol marcado no amistoso diante do defensor, Caio Jorge fala da evolução física em comparação com
2: o futebol israelense.
0: Quero também o destaque do Cruzeiro, chegando o repórter Emerson Pancieri.
3: Após gol marcado no amistoso diante do defensor,

0: Mineira e nós já estamos sempre ao vivo no tradicional radinho, também pelas plataformas digitais. Acompanhe o nosso tiro de meta pelo site, também pelo aplicativo e acompanhe também pelo YouTube, na nossa live, no nosso canal Itatiá Esporte. Na edição deste domingo do tiro de meta, vamos destacar também sobre a Copa do Mundo, o duelo entre Inglaterra e México. Daí sai um provável adversário do Brasil para os confrontos das quartas de final. Claro, porque eu estou confiante, já digo desde cedo, que o Brasil vai vencer a Noruega e vai seguir adiante na Copa do Mundo. Assim como a gente segue adiante aqui no nosso tiro de meta, na rádio mais ouvida do Brasil.
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6:05. Bom dia para você, sintonizado na Rádio Itatiaia, curtindo o nosso tiro de meta, acordou cedinho, né? Afinal de contas, hoje é um domingo de Copa do Mundo, é um domingo de seleção brasileira buscando vaga nas quartas de final. Vamos falar muito disso aqui no nosso tiro de meta. Eu sou a Nath Fiuza, nós vamos ficar juntos até 6:30 para falar muito de futebol. Mas antes, claro, eu agradeço a sua companhia, o carinho da sua audiência, você que me dá carona no radinho do seu carro, você que tá em casa, né, curtindo o domingão, vai acompanhando também pelo nosso YouTube, já registrando aqui a participação do Márcio Mariano, do Alexandre também em Santa Rita de Jacutinga, o Vicente Borges lá em Uberlândia, a Rosa América tá no bairro São Geraldo em BH, o Ricardo também participando lá em Mutum, o Jardel Augusto falou que o Brasil ganha hoje com gols de Marquinhos e Vini Júnior. Inclusive, já te convido a participar comigo pelo YouTube e a mandar também o seu palpite, o seu placar para logo mais Brasil e Noruega aqui na Itatiaia com uma super cobertura, viu? Muito obrigada a todos pelo carinho, pela audiência. Desejo um excelente domingo, uma semana abençoada a todos. São 6:06. 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Todo mundo pegando aquele cafezinho para esquentar o domingo. A gente segue adiante com o nosso tiro de meta. Agora 6:07.

0: falar de Série B do Campeonato Brasileiro, a sequência da 16ª rodada. Ontem tivemos a vitória do Novo Horizontino, jogando em casa no interior de São Paulo, bateu o Atlético Goianiense por 3-0. Também tivemos a goleada do Londrina para cima do CRB, 5-0, Londrina jogando em casa. O Criciúma, também em casa, no Heriberto Rios, em Santa Catarina, venceu o Sport por 1-0. E tivemos ainda a vitória do Goiás, jogando em Goiânia, na Serrinha, bateu o Ceará por 2-0. Hoje teremos mais duas partidas. 8:30 da noite, nos Aflitos, teremos Náutico e Juventude. Aliás, só um jogo hoje. A rodada continua amanhã, segunda-feira, teremos Botafogo de Ribeirão Preto e Avaí. Também na segunda-feira, Vila Nova e São Bernardo. E na terça-feira, a rodada será fechada com o Atlético em campo, jogando em casa em São João del Rei contra o Operário do Paraná. América abriu a 16ª rodada na última quinta-feira e perdeu para o Cuiabá por 1-0. A vitória de ontem do Novo Horizontino, 3-0 sobre o Atlético Goianiense, colocou a equipe do interior paulista na liderança da Série B. Na parte oposta da tabela, lá na última colocação está o América, com só 6 pontos somados até aqui, dando uma descansada, não é isso, repórter Fabrício Calazans? Para daqui a pouquinho voltar forte aos treinamentos, já pensando no duelo da 17ª rodada. Enquanto isso, o América também se movimenta nos bastidores com chegadas e com saídas. Nos conte tudo, Calazans, tá ligado? Bom dia, seja bem-vindo.
1: Tô ligado, Natália Fiuza, deixa comigo. Bom dia pra você que acordou cedinho, bom domingo pra quem se liga no tiro de meta. Os atletas do Coelhão curtem folga, aliás, a turma tá de folga desde sexta-feira, só se reapresentam na manhã desta segunda-feira. O Coelhão só vai a campo na outra segunda-feira, dia 13, contra o Londrina no Independência. Coelhão que vem de 3 derrotas seguidas na Série B e que fará 2 partidas em sequência no Independência. Primeiro Londrina, depois a equipe do Ceará, e fecha o primeiro turno fora de casa contra o Avaí. Ontem, informações no mercado da bola e atletas que poderiam deixar o Coelho nos próximos dias. No norte do país, uma informação de que o Paysandu tenta a contratação do zagueiro Emerson Santos. A Itatiaia apurou que não procede essa informação. Pelo menos, o América não recebeu nada por parte do Paysandu. Se teve procura, foi do clube paraense para o staff do atleta. O América não recebeu nada. De Campinas, a informação de que o Guarani tenta a contratação do atacante Everton Brito. Essa informação procede, a Itatiaia apurou. O Guarani tenta atrair o Everton Brito com um contrato maior. E ele tem mercado em Campinas, lembrando que ano passado ele foi contratado pelo Coelhão quando defendia a equipe da Ponte Preta. Everton Brito, que vinha sendo titular com o técnico Humberto Loser, e o América tem muita dificuldade neste setor do campo. Atacantes de velocidade, até porque o Tauan Williams, que vem trabalhando em separado, está fechado com o futebol da Letônia. E o América espera a contratação do atacante de velocidade, Rodrigo Pinheiro, de 27 anos, ele é uruguaio, que vem do Vélez Sarsfield, deve chegar esta semana para exames médicos e assinatura de contrato com o Coelhão. Natália.
0: Muito obrigada, Fabrício Calazans, pelas informações. Bom domingo, viu, meu amigo? São 6:11. Muita gente acorda cedinho no domingo, vai curtindo o tiro de meta e vai se preparando também para fazer atividade física, né? Para fazer aquela corridinha domingo de manhã, para já começar o domingão bem disposto, saudável, cuidando de você, cuidando do seu corpo, cuidando da sua mente, né? 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São 6:12. Nós vamos para um rápido intervalo, hein? É bem rapidinho e eu volto pra gente falar muito de Copa do Mundo. Hoje tem Brasil, ontem teve a classificação da França, eu te conto tudo já já.
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0: Estamos de volta com o nosso tiro de meta. Bom domingo, bom dia, boa semana, viu? Muito obrigada pela sua companhia aqui conosco na Rádio de Minas. Sinal eletrônico vai marcar 6:15. 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Agora, bora falar de Copa do Mundo.
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0: 6:16, vamos atualizar as últimas da Copa do Mundo. O primeiro duelo das quartas de final já está definido, viu? Será entre França e Marrocos. A França eliminou o Paraguai, Marrocos passou pelo Canadá. E hoje é o dia da seleção brasileira buscar a sua vaga nas quartas de final. Mas para isso, precisa vencer a Noruega de Erling Haaland, um dos maiores atacantes do futebol atualmente. Vamos então aos Estados Unidos, porque Haaland nos assusta não. Nós temos Matheus Cunha, nós temos Vinícius Júnior, inclusive delegação da seleção brasileira que deve ter uma novidade no banco para a partida de logo mais. Então, meus amigos, Cláudio Rezende, Wellington Campos, chegando para nos contar tudo da Copa do Mundo e a preparação do Brasil para o duelo de hoje tão importante. Seja bem-vindo, Cláudio, bom dia.
5: Alô, Nath, bom dia a você também, a todos deste domingo no tiro de meta, a Copa do Mundo, que já tem duas equipes classificadas às quartas de final. Primeiro confronto definido. Teremos na semana que vem, agora, quinta-feira, dia 9, o confronto entre França e Marrocos, que se enfrentaram na última Copa do Mundo, nas semifinais. Naquela oportunidade, a França chegou à decisão. Ontem, os franceses suaram. Jogo difícil, com gol de Mbappé de pênalti no segundo tempo. Um pênalti sofrido pelo atacante do E, que havia entrado há poucos minutos. Ele conseguiu ali na jogada individual, foi derrubado pelo Diego Gomes, que é o jogador meio-campista do Paraguai. E aí, com a categoria do Mbappé, agora que divide a artilharia com o Messi nesta Copa do Mundo com 7 gols, a França avança na competição. Paraguai cai de cabeça erguida, havia eliminado na fase anterior nos pênaltis a Alemanha e por pouco também não conseguiu levar, pelo menos para a prorrogação, o jogo contra a França. Os franceses seguem como um dos favoritos no torneio e agora esse jogo contra Marrocos, que ontem teve um primeiro tempo complicado, truncado contra o Canadá, mas na etapa final tivemos 2 gols. Do Unai, camisa 8, foi o destaque da partida. Marrocos 3-0 e o Canadá é a primeira equipe anfitriã a deixar a Copa do Mundo. Estados Unidos e México estão classificados para esta fase também de oitavas de final. Já tem confronto definido. Marrocos, um pouco mais de tranquilidade, venceu 3-0, vai pegar a França e derrotou a seleção do Paraguai por 1-0 com gol do Mbappé. 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Neste domingo, a seleção brasileira entra em campo 5 da tarde. Transmissão da Itatiaia, o pré-jogo já a partir de 2 horas, direto do MetLife Stadium aqui em Nova Jersey, para Brasil e Noruega. Confronto da nossa seleção contra Haaland, que vem sendo muito badalado, centroavante da Noruega. Vamos saber tudo da seleção brasileira, os preparativos do time do Ancelotti. Wellington Campos está chegando aqui no tiro de meta. Fala, ídolo.
6: Alô, Cláudio Rezende, alô, amigos na Itatiaia, um bom domingo para todos, dia de Brasil e seleção da Noruega, é dia de buscar classificação aqui na Copa do Mundo. E Rafinha está à disposição do técnico Carlo Ancelotti, se lesionou no primeiro tempo no jogo do dia 19 de junho, lá na Filadélfia, na Pensilvânia, com a seleção do Haiti. Aí entrou o Rayan e nunca mais saiu do time, virou o titular. E tem ainda a situação do atacante Haaland, né? Que joga pra caramba. Ô, Bruno, fala pra gente primeiro do Rafinha.
7: É, o Rafinha tá querendo, acho que tá pronto, treinou. É, vamos ver o que o professor vai opinar, vai decidir. E sobre o Haaland, já joguei muitas vezes contra ele também. Para mim, é um dos melhores atacantes do mundo, junto com Kane. É um cara diferenciado, a gente tem que tentar, sim, evitar a bola chegar nele. E é o atacar marcando que a gente fala, né? A gente vai estar atacando, mas tem que ser sempre alguém coladinho nele para não dar o espaço, que a gente sabe que em uma bola ele pode decidir e que a gente não dê essa uma bola para ele, dar sequência no nosso sonho.
6: Pois é, aí então, Bruno Guimarães, agora é esperar o que o Brasil vai arrumar, previsão de chuva na hora do jogo. Vamos ver se isso vai acontecer. Os últimos dias com muita chuva, com muito sol, com muitos raios. Teve gente que ficou mais de 24 horas sem energia elétrica nessa região aqui de Nova Jersey. Anota o provável Brasil aí, meu amigo, minha amiga, com o Danilo na lateral direita. Então vamos lá, né? Vamos montar esse time aí. Alisson, Danilo, Marquinhos, o Gabriel Magalhães e mais o Douglas Santos, Casimiro, Bruno Guimarães, ao meu sentir, Martinelli, não deve ser Danilo Santos. Vamos ver o que ele vai arrumar. Na frente, Rayan, Matheus Cunha e também o Vinícius Júnior. Neymar fica como opção no banco de reservas. Volto com você, Cláudio.
5: Obrigado. 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Estaremos nessa com o Piquitito Oswaldo Reis para o jogo das 9 da noite. 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México e Inglaterra. Quem vencer de Brasil e Noruega vai enfrentar justamente o vencedor desse duelo entre México, que até aqui 100% na Copa do Mundo, e a equipe da Inglaterra do Harry Kane. Eu volto contigo, Nath.
0: Obrigada, Cláudio Rezende, Wellington Campos, pelas informações. Essa canoa da Noruega vai virar é hoje, hein? Eu confio mais no Brasil e presta atenção nesse recado. 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
0: Estamos de volta com o nosso tiro de meta agora para falar do Atlético com ele, repórter Paulo Azeredo. Bom dia.
12: Alô, Nath Fiuza, bom dia pra você que tá ligado com a gente neste domingão aqui no Tiro de Meta. Acordou cedinho, né? Pra acompanhar as informações do Atlético aqui no Tiro de Meta, Nath. O Galo está de folga neste domingo, os jogadores estão em casa com seus familiares e vão acompanhar, é claro, os jogos da Copa do Mundo, em especial o jogo do Brasil hoje contra a Noruega. Torcendo muito para a seleção brasileira seguir nesta Copa do Mundo rumo ao hexacampeonato. E aí, Nath, amanhã, segunda-feira, retomam os trabalhos com o Baba Domingues lá na cidade do Galo, em Vespasiano. Mas a notícia deste final de semana ficou por conta da venda de um cria do Galo para o futebol de Israel. 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Olha só, Nath, o jogador é o Bruninho, cria do Atlético, que já estava no futebol da Ucrânia. O Atlético o negociou com o futebol ucraniano e agora foi negociado com o time de Israel. uma negociação girando em torno de 1.700.000 euros, lembrando que o Atlético detinha ainda 10% do passe do jogador e tem aquele mecanismo, né, Nath, de solidariedade que o Atlético ainda pode faturar cerca de 5%. Então, portanto, o Galo faturando uma quantia milionária nesta venda do Cria do Galo para o futebol israelense. Tá certo, Nath Fiuza? Abraço pra você.
0: Tá certo, Paulinho, um abraço, muito obrigada. São 6:28. Agora a gente fala do Cruzeiro, que ontem venceu o amistoso internacional por 2-0 com o KJ balançando as redes. Não é isso, Emerson Pancieri, bom dia.
13: Bom dia pra você, Nath, pra quem acompanha o tiro de meta da Itatiaia. O artilheiro Caio Jorge balançou as redes ontem no duelo com o defensor amistoso. Cruzeiro venceu por 2-0 e ele era só alegria, principalmente com a ausência das dores por conta da pubalgia que o incomodou bastante no início do ano.
14: Muito feliz de estar voltando das férias, tá voltando a marcar. É só o fato de estar conseguindo jogar sem ter que tomar injeção, para mim já é um motivo de muita alegria. Foi um trabalho muito, muito duro que eu fiz nas férias. Abdiquei bastante, treinei todos os dias praticamente. Ainda estou em fase de evolução, mas eu já sinto uma melhora muito grande, uma evolução. E vocês podem ver que eu tô mais solto na partida, mais leve. E acredito que durante a temporada vou conseguir fazer mais gols.
13: Palavras então do atacante Caio Jorge. 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Arthur Jorge gostou da movimentação do time dentro de campo, diz que vem evoluindo nos treinos na Toca da Raposa. Atacante Gabriel Peck chegando na manhã de hoje no aeroporto de Confins e o Cruzeiro solicitou a volta do goleiro Léo Aragão, estava emprestado ao Avaí e agora está novamente incorporado ao elenco do Cruzeiro. Isso é sinal que o Matheus Cunha pode deixar o Cruzeiro. Segue com você, Nath.
0: Obrigada, Emerson Pancieri. 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O meu abraço, tchau.
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0: Flávio Bolsonaro embarca para os Estados Unidos e participa de audiência sobre tarifa de 25% ao Brasil.
1: Após críticas, Michele Bolsonaro nega apoio a Lula e diz que pauta da deficiência está acima da política.
0: Supremo Tribunal Federal restabelece prisão de Mancha, um dos maiores narcotraficantes de Minas Gerais.
1: Proposta que prevê aumento do teto do MEI pode impactar a arrecadação fiscal.
0: Familiares e amigos se reúnem para a missa de sétimo dia do casal de idosos assassinados na região centro-sul de BH.
1: Corrida e caminhada do Mercado Central alteram trânsito e linhas de ônibus neste domingo.
0: Alteração também por conta do jogo do Brasil contra a Noruega na tarde de hoje.
1: Pacientes denunciam falta de aviso prévio na realocação de atendimentos do Hospital Maria Amélia Lins.
0: Brasil bate novo recorde de afastamentos por doenças mentais.
1: Passeio de catamarã na Lagoa da Pampulha vai ser ampliado por mais um ano.
0: Chega a quase 3.000 o número de mortos em terremotos na Venezuela.
1: Irã realiza hoje o segundo dia de despedida para o ex-líder supremo do país, morto por bombardeio dos Estados Unidos e Israel.
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0: 6:32, começa agora o Jornal da Itatiaia. 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Alan Passos, bom dia pra você.
1: Bom dia, Aline Neves.
0: Ótimo dia pra você, ouvinte internauta. Hoje é domingo, 5 de julho de 2026. Na Itatiaia, a temperatura é de 15 graus.
1: O dólar vale R$5,17, o euro 5,91. 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
3: Avenida Cristiano Machado tem bloqueio parcial na pista em direção ao centro de Belo Horizonte, bem no encontro com a Avenida Sebastião de Brito, passagem pelo bairro Dona Clara para uma obra da Gasmig. Ainda não causa grande congestionamento, mas é ponto de alerta para o motorista. Em outro trecho da Cristiano Machado, seguem as interdições parciais em ambas as direções, nas proximidades do Shopping Estação, para as obras de construção de uma trincheira. Direto da Central de Trânsito Itatiaia Emive, repórter Isabela Gouveia.
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4: Belo Horizonte terá um domingo de céu claro a parcialmente nublado. Aqui na capital mineira, a temperatura mínima foi de 13 graus e a máxima deve marcar hoje os 27, com umidade relativa do ar girando em torno de 40% no período da tarde. No estado, não temos previsão de chuva, mas há formação de nuvens no centro-leste mineiro. A mínima foi de 4 graus no sul de Minas e a máxima deve chegar aos 31 graus no norte do estado. Repórter Edson Costa.
1: Agora 6:33, familiares e amigos se reúnem em Itabirito, região central de Minas, para a missa de sétimo dia do casal de idosos brutalmente assassinados a facadas por uma diarista no bairro São Pedro, região centro-sul de Belo Horizonte.
5: A missa de sétimo dia do casal de idosos, os dois que foram mortos em um latrocínio em Belo Horizonte, no bairro São Pedro, na zona sul de BH, foi marcada pela emoção. A cerimônia religiosa aconteceu em Itabirito, na região central de Minas. Cláudio Atala Inácio, de 75 anos, e Maria Clotilde Moreira Maciel Atala Inácio, de 76, foram brutalmente assassinados, a facadas pela assassina disfarçada de diarista, Paola Stephanie Neto Cirino, de 30 anos, dentro do apartamento onde moravam no bairro São Pedro. Paola foi presa fugindo na cidade de Itabira e teve a prisão em flagrante convertida para preventiva. Muito abalada, a irmã caçula de Maria Clotilde, Isabela Maciel, conversou com a Itatiaia após a cerimônia religiosa e expressou a dor que está devastando a família.
6: É muito difícil, Renato, muito difícil. É, a minha irmã era uma pessoa maravilhosa, uma filha, uma irmã, cuidou da nossa mãe. O Cláudio era um irmão e isso acabou com a nossa família. Infelizmente, essa menina, eu não sei explicar, e a gente não sabe nem o que falar, que é uma tristeza que eu sou caçula da família, A gente era muito amiga, ela era minha irmã querida, eu era o neném dela. E ela acabou com tudo na nossa família, porque eu não sei nem explicar para vocês a dor que a gente está sentindo.
7: É muita covardia, né?
6: Muita. Eu penso assim, sabe? Se ela queria dinheiro e joia, por que que ela dopou? Dopasse mais e levasse tudo. Mas ela não ficou só, ela levou a pouco e fez o que fez.
7: Conversei com uma senhora que trabalhou na residência deles, né? E ela falou assim: Renato, que patrões gente boas. Eu comia a mesa com eles, me tratava com carinho, né? Falou que os dois eram de um carinho, de uma gentileza, de uma educação.
6: Com certeza. Inclusive no dia do velório, no Parque da Colina, chegou uma senhora perto de mim, perguntou se eu era da família, eu falei, sou a irmã caçula. Ela falou, eu queria te abraçar pela irmã e pelo cunhado que você tinha, que eu trabalhei com eles de faxineiro, não sei aonde, porque ele tinha outras empresas, enfim. Ela me abraçou, um abraço tão carinhoso, sabe? É muito difícil mesmo. É uma dor, assim, que eu não sei explicar pra vocês, não.
7: Agora, a polícia deu uma pronta resposta, né? Ela foi presa, a família espera justiça exemplar nesse caso, porque não pode passar batido, né?
6: Não, a gente espera sim. E a polícia está fazendo um trabalho maravilhoso, estão dando a resposta que o povo quer, que as pessoas querem, que a gente quer, né? A família. Vamos ver como que vai ser o resto da agora, né?
7: Muita força pra vocês.
6: Muito obrigada, tá?
5: Repórter Renato Rios Neto.
0: Agora 6:37, corrida e caminhada do Mercado Central alteram trânsito e linhas de ônibus em Belo Horizonte neste domingo.
8: Alerta para mudanças no trânsito no centro de BH. As alterações impactam principalmente a Avenida Augusto de Lima. Também sofrem mudanças trechos da Avenida Bias Fortes e da Rua Santa Catarina, isso no entorno do Mercado Central, por conta da 10ª edição da corrida e caminhada do mercado. Serão montadas estruturas de palco, estantes, além da reserva de espaço nas vias para os corredores, nas modalidades 2, 5 e 10 quilômetros. Faixas de pano orientam os motoristas que passam pela região e ainda agentes da BH Trans e da Polícia Militar monitoram o trânsito. A BH Trans montou também 6 opções de desvios no trânsito para os motoristas. E o alerta também para quem usa o transporte público, porque 27 linhas de ônibus têm o trajeto alterado por conta da corrida. Todas as informações e o mapa com as mudanças estão disponíveis no site da Prefeitura de BH. A expectativa é que durante a noite de domingo e a madrugada de segunda-feira, o tráfego seja normalizado no local. A largada da corrida está prevista para as 7 da manhã. Repórter João Felipe Loli.
1: Agora 6:39, trânsito alterado também por causa do jogo do Brasil, hoje na Copa do Mundo contra a Noruega.
9: Com a expectativa de grande movimentação de torcedores para o jogo entre Brasil e Noruega pela Copa do Mundo, Belo Horizonte terá uma operação especial de trânsito e transporte neste domingo. O esquema inclui reforço na fiscalização, monitoramento do tráfego e mudanças na região da Pampulha. Agentes da BH Trans, Guarda Municipal e Polícia Militar vão atuar nos principais pontos de concentração de público antes e depois da partida, que acontece nesta tarde. O trânsito também será acompanhado em tempo real pelo Centro Integrado de Operações de BH, que poderá ajustar semáforos para melhorar a fluidez nas vias. Quem pretende acompanhar a transmissão no evento Arena número 1, no Mineirinho, contará com reforço no transporte coletivo. A Prefeitura lembra que aos domingos as linhas convencionais e suplementares de ônibus têm tarifa gratuita pelo programa Catraca Livre. Na saída do evento, a linha especial 55 fará viagens para o centro e a Savassi, com partidas a cada 15 minutos, conforme a demanda. O esquema ainda prevê áreas específicas para embarque e desembarque de táxis e veículos de aplicativo nas imediações do Mineirinho. Repórter Laura Gorino.
0: Agora 6:40. A seguir, pacientes denunciam falta de aviso prévio na realocação de atendimentos do Hospital Maria Amélia Lins.
1: E ainda nessa edição, Minas Gerais conta agora com um canal digital para atualização de vacinas.
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0: 6h41. Pacientes denunciam falta de aviso prévio em relação à desocupação do Hospital Maria Amélia Lins. Quem estava com consulta agendada está sendo encaminhado ao Hospital João 23.
12: Por causa da desocupação do Hospital Maria Amélia Lins, que era administrado pela FEMIG e fica na região hospitalar de Belo Horizonte, vários pacientes, inclusive do interior do estado, têm batido na porta da unidade com agendamento, porém encaminhados ao Hospital João 23. Portanto, se você tem alguma consulta agendada no Maria Amélia Lins nos próximos dias, é importante verificar se lá é o local correto da consulta. A paciente Nilce Dias da Rocha passou por essa situação. Vamos acompanhar o relato.
13: A gente tinha uma consulta agendada de retorno médico pela prefeitura mesmo, né? E o hospital está fechado. Nós não fomos avisados que o hospital está fechado. Pessoas que vieram do interior também lá, aguardando atendimento, e o hospital fechado, sabe? E encaminhado pro João 23. Nessa que encaminha pro João 23, eles falam que é no atendimento de emergência. E não é no atendimento de emergência. Ainda as pessoas que estão com fraturas expostas, né? Ou então esperando atendimento, né? E já tem essa dificuldade de mobilidade, né? Pra poder andar, se locomover, tem que ir ainda pro número 400, porque eles não sabem passar a informação correta. E chegando no número 400, é atendido e a consulta está sendo remarcada novamente para outro dia. Agora eu te falo, essas pessoas que têm, né, uma condição de estar pelo menos com um carro, elas conseguem se locomover, né? E as que não têm essa condição, como que elas vão fazer, né? E é um absurdo eles não conseguirem pelo menos passar uma informação. Quando você chega na portaria do João 23, você pergunta e eles te passam uma informação ainda errada, sendo que é uma portaria do lado próximo, eles não conseguem nem isso fazer.
12: Por meio de nota, a FEMIG, Fundação Hospitalar do Estado de Minas Gerais, informou que o termo de cessão do uso do imóvel do Hospital Maria Amélia Lins à Santa Casa de BH foi publicado nessa quinta-feira, dia 2, e que a iniciativa vai incrementar na unidade a produção de cirurgias eletivas, diminuindo a fila de espera em Belo Horizonte e região. Ainda conforme a FEMIG, o processo já foi comunicado ao Conselho Regional de Medicina e ocorre com total cuidado à assistência do SUS, e que parte dos serviços do Hospital Maria Amélia Lins já havia sido incorporada ao Hospital João 23. E agora os pacientes em atendimento ambulatorial também estão sendo absorvidos pela unidade. A FEMIG encerra a nota dizendo que os pacientes que estavam agendados para o Maria Amélia Lins nos dias 2 e 3 foram previamente comunicados da mudança do atendimento para o João 23 e devidamente reagendados para datas posteriores. A FEMIG encerra a nota dizendo que o processo de transição prevê a transferência dos atendimentos atuais para a reorganização de estrutura do Maria Amélia Lins e que todos os pacientes continuam sendo atendidos normalmente na porta de urgência do HPS, como sempre aconteceu. Repórter Clever Ribeiro.
10: Agora 6h44, hospitais de BH participam de mutirão que promete reduzir a fila de atendimentos especializados na capital.
14: 9 hospitais mineiros participam da ação do programa Agora Tem Especialista, do Ministério da Saúde. Ao todo, cerca de 300 procedimentos especializados devem ser realizados pelo SUS no estado. Em Belo Horizonte, a FELUMA, Fundação Educacional Lucas Machado e a Associação Mário Pena participam do mutirão que pretende reduzir o tempo de espera por tratamentos especializados. A diretora adjunta do programa Agora Agora tem especialista do Ministério da Saúde, Ana Luísa Guimarães, detalha como funciona essa parceria com os hospitais.
15: Agora tem especialistas, é um programa que articula um conjunto de estratégias. E dentre elas, nós temos uma estratégia inovadora, que é que está sendo mobilizada nesse mutirão, que nós estamos com 20 estados, que é de permitir que os estabelecimentos e instituições façam seus pagamentos de tributos por meio de serviços ofertados aos usuários do SUS, o que nos permite ampliar ainda mais a oferta.
14: O professor Galileu Bonifácio, coordenador médico do Hospital Dia de Cirurgia da Faculdade de Ciências Médicas da FELUMA, explica como o programa agiliza o atendimento dos pacientes em BH.
16: Com esse programa, a gente aumentou a oferta. Então, o paciente aqui chegando, ele tem uma agilidade muito grande para ter seu caso resolvido. Em torno de 15 a 20 dias que o paciente chega aqui na nossa unidade da FELUMA, esse paciente já está operado. Então, é um fluxo muito rápido.
14: E esse trabalho, esse intensivão, vamos dizer assim, nessa semana, ajuda inclusive a andar com essa fila também de espera, né?
16: Sim, além da nossa oferta habitual, a gente oferta essa agenda a mais, que é do Agora Tem Especialistas.
14: E a auxiliar de serviços, Virgínia Gonçalves, de 64 anos, esperava por uma cirurgia de retirada de hérnia há mais de 3 anos. E agora conseguiu o encaminhamento. Ela fala sobre o alívio em finalmente realizar o procedimento.
17: Oi, tá na faixa de 3 em 9 meses. Vou conseguir fazer, graças a Deus.
14: E aí é um alívio, né? Conseguir. Como que você tá sentindo agora? Acha que vai melhorar, vai te ajudar?
17: Demais.
14: Nesses meses que você tava passando por isso, como que tava sendo?
17: Bom, não é legal, porque às vezes é aquele enjoo, né? O mal-estar. De manhã cedo você levanta, aquele sente que você tá com aquele gosto aí na boca, sabe?
14: Repórter Giovana Meirelles.
0: 6:47 a seguir aqui no Jornal da Itatiaia. Fortes emoções durante jogos da Copa do Mundo podem desencadear problemas cardíacos.
1: E ainda nessa edição, proposta que prevê o aumento do teto do MEI pode impactar a arrecadação fiscal.
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0: A justiça da democracia. 6h48. Fortes emoções durante jogos da Copa do Mundo podem causar problemas cardíacos. Especialista ouvido pela Itatiaia explica como agir durante situações extremas.
1: Estudos apontam a relação entre as fortes emoções e descargas de adrenalina presentes durante um jogo de futebol com problemas ligados ao funcionamento do coração. Desde quadros menos graves, como taquicardias e picos de pressão, até condições como infarto e acidentes vasculares cerebrais. O médico cardiologista Valério Trindade lembra estudos feitos durante a Copa do Mundo de 2006, na Alemanha, que indicam intercorrências ainda durante a partida. Estudo semelhante da USP, a Universidade de São Paulo, mostra aumento de problemas cardíacos em torcedores brasileiros durante a Copa de 2014, com impacto direto da descarga de adrenalina no funcionamento do coração.
2: Bom, realmente existe uma relação direta entre eventos com alto grau de emoção em um curto espaço de tempo. A medicina já estudou isso, já tem trabalhos que associam emoção aguda com eventos cardiovasculares graves. O que se costuma ver é que pessoas que já têm uma doença cardiológica prévia, controlado ou não, frequentemente sem controle, por exemplo, pressão alta ou um problema de angina ou diabéticos ou fumantes, que quando expostos a esse alto grau de emoção, de ansiedade, desencadeiam como um gatilho um evento cardiovascular grave. Isso é comum.
1: Quais tipos de ocorrências a gente pode citar? Pensa-se primeiro em um infarto, algo menor talvez, uma taquicardia, mas outras questões de saúde podem surgir também?
2: A gente realmente pensa em infarto, mas de uma forma geral a gente associa num grupo de doenças cardiovasculares graves, catastróficas, que além do infarto a gente tem as arritmias cardíacas, os AVCs ou derrames, e em alguns pacientes o aneurisma de aorta, que disseca por causa do alto grau de emoção. Essas seriam as doenças mais graves nesse contexto.
1: Sendo esses episódios extremos, para aumentar a chance de sobrevivência ou menor risco de sequelas para esse paciente, o que que as pessoas próximas podem fazer, de que forma elas podem ajudar?
2: Em primeiro lugar, a prevenção é usar a medicação diária normalmente e realmente tomar cuidado com os excessos dessa época. Uma vez ocorrido o evento, o fato, o mais importante, sem dúvida, é chamar ajuda. Agora, a pessoa teve o evento, sentiu-se mal, caiu, você chamou, ela não atendeu o seu chamado, ela não está respirando normalmente, existe uma orientação para o leigo, que é começar uma massagem cardíaca rápida, forte e chamar ajuda. É só isso. Isso pode fazer muita diferença.
1: Repórter João Felipe Loli.
3: Agora 6h52, a seguir, passeio de catamarã na Lagoa da Pampulha vai ser ampliado por mais um ano.
0: E Brasil vai em busca da vaga nas quartas de final contra a Noruega hoje.
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1: 6h53, o período de recesso escolar está chegando, mas alguns cuidados são necessários na hora de mandar a criançada, por exemplo, para uma colônia de férias.
2: Com a chegada das férias escolares de julho, muitos pais já começaram a procurar colônias de férias para conciliar a rotina de trabalho com o período em que as crianças ficam sem aulas. A demanda costuma crescer antes mesmo do encerramento do semestre letivo. Em Belo Horizonte, espaços voltados ao público infantil ampliaram a programação para receber crianças durante todo o mês. A diretora da Casa dos Porquês, um espaço de contraturno escolar que promove colônia de férias, Kenia Oliveira, detalha o que deve ser observado ao escolher um local para os filhos participarem da colônia.
3: Não basta só escolher um lugar atrativo em termos de atividades. É muito importante que esse local seja seguro, inclusive seguro em termos emocionais, né? A criança precisa ter acolhimento quando ela tiver alguma situação que é necessário, precisa de uma equipe muito atenta e que saiba intervir no momento oportuno. É importante saber lidar com as situações particulares de cada uma. Cada criança reage de um jeito a determinado estímulo. Então, trazer essa segurança emocional, afetiva, de dar um colo quando precisar, de fazer um carinho, de dar atenção para cada pergunta da criança, para as inseguranças dela, é muito importante. Então, a segurança, ela não é só em termos de infraestrutura, né? E importante também entender se é uma equipe pedagógica qualificada, quantos educadores por criança. Na Casa dos Porquês, por exemplo, a gente preza muito por isso, então é um educador para cada 6 crianças. Isso é muito importante, porque a criança não pode ficar desassistida.
2: Já a educadora física Flávia Taveira, que estará promovendo uma colônia de férias em Contagem, fala sobre a dinâmica do programa.
4: A nossa rotina é uma delícia, porque lidar com crianças é muito bom, né? Nós recebemos as crianças, né, a partir das 13h30, fazemos a recepção delas, socialização entre elas, separamos por faixa etária, apresentamos quais os monitores que vão ficar com cada turminha e às 14 horas a gente inicia as atividades da programação. E aí tem muitas atividades, né? Tem brincadeiras, gincanas, futebol, piscina, bingo. Eles amam, é muito, muito divertido.
2: Repórter Laura Gorino.
5: 6h54. Alta adesão ao passeio de catamarã na Lagoa da Pampulha faz a prefeitura da capital ampliar as atividades por mais um ano.
6: Mais de 7.400 pessoas já fizeram o passeio turístico de catamarã na Lagoa da Pampulha desde a retomada da navegação no fim do ano passado. A procura e a avaliação positiva dos passageiros fizeram a Prefeitura de Belo Horizonte abrir uma licitação para ampliar o serviço por mais um ano. A proposta prevê uma embarcação com maior capacidade, mais conforto para os passageiros, além de uma nova estrutura de recepção, sistema de venda de ingressos e equipes para orientar os visitantes durante o passeio. A ideia, segundo a PBH, é consolidar a navegação turística e integrar ainda mais o Capivarã aos demais atrativos do conjunto arquitetônico da Pampulha. A Itatiaia foi até a orla da lagoa e ouviu o que moradores e visitantes acham da atração e das melhorias anunciadas.
7: Douglas, sou autônomo. Eu acho bem interessante, né? A opção a mais de lazer, né? Poder estar flutuando. Agora mesmo estava pensando exatamente sobre isso, creio que pareça.
6: A gente tá aqui do ladinho da Lagoa da Pampulha, perto da Casa do Baile. Que você acha então da Lagoa da Pampulha e dessa atração a mais, né? Que tem aí conquistado muitos belo-horizontinos?
7: É, um dos cartões postais, né? Que a gente tem aqui, acho que seria uma boa opção.
6: Qual o seu nome e sua profissão?
8: Avelar Militar.
6: Tô fazendo caminhada com você aqui na Pampulha para te perguntar, a prefeitura diz que vai ampliar aqui o passeio de barco Capivarã por mais 12 meses, colocar um barco com maior capacidade e com mais conforto. O que você acha dessa medida? Já andou nele?
8: Não cheguei a andar não, mas acho um bom incentivo para o turismo, ainda mais que é um dos melhores lugares que a gente tem aqui em Belo Horizonte, né? Pelo menos é o melhor lugar que eu prefiro é aqui, a Lagoa da Pampulha.
6: Você acha que é uma medida aí positiva?
8: Pra incentivar a cultura aqui em Belo Horizonte, eu acho, porque até mesmo que a gente não tem muito local de passeio aqui. Então, Serra do Curral, Lagoa da Pampulha, acho que é um dos principais lugares que tem que ser investidos aqui em Belo Horizonte.
9: Natiele, eu sou vendedora.
6: Natiele, a prefeitura de BH anunciou que vai ampliar por mais 12 meses o passeio turístico com Capivarã, o barco da Lagoa da Pampulha, colocando de acordo com ela um barco de maior capacidade e com maior conforto. O que que você acha dessa medida? Já andou no barco, não?
9: Olha, eu não andei e eu tava comentando agora que eu quero pra saber como é que é, porque eu achei legal a ideia.
6: Então a expectativa é andar no barco agora.
9: Agora eu preciso saber, né? Como é que é a sensação.
10: Patrícia, eu sou cozinheira.
6: Ô Patrícia, o que que você acha? A prefeitura de BH anunciou que vai ampliar os passeios de Capivarã por mais um ano aqui na lagoa, com um barco, segundo ela, maior e com mais conforto.
10: Acho legal, essa lagoa é muito bonita, tem que ter mais destaque pro povo ver, né?
6: E você, já andou no barco, tá na expectativa?
10: Não andei ainda não, mas tô na expectativa e vou andar.
6: Se de fora a paisagem da Lagoa da Pampulha já é bonita, lá de dentro deve ser mais ainda, né?
10: Com certeza é.
6: Segundo a Prefeitura de Belo Horizonte, as propostas de empresas interessadas em operar o catamarã vão ser conhecidas em um pregão eletrônico marcado para o próximo dia 14 de julho. Repórter Gustavo Cícero.
1: 6:59, o metrô de Belo Horizonte vai ter mudanças na operação neste domingo devido a obras de modernização e manutenção da linha 1.
5: Hoje os trens vão circular com intervalos de 24 minutos durante todo o dia. Além disso, nas estações Santa Teresa, Horto e Santa Inês, as composições vão passar por uma linha única. Por conta disso, é preciso atenção para embarcar no sentido correto.
1: Já a partir de amanhã até o dia 30 de julho, o impacto vai ser no período da noite, entre 8 e 11 horas, quando o intervalo salta para 28 minutos.
5: Nesse mesmo horário, o embarque vai ser em via única nas estações Calafate, Carlos Prates e Lagoinha. Segundo a Metrô BH, não será preciso realizar baldeação.
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1: Flávio Bolsonaro embarca para os Estados Unidos e participa de audiência sobre tarifa de 25% ao Brasil.
5: Após críticas, Michele Bolsonaro nega apoio a Lula e diz que pauta da deficiência está acima da política.
1: Supremo Tribunal Federal restabelece prisão de Mancha, um dos maiores narcotraficantes de Minas Gerais.
5: Proposta que prevê o aumento do teto do MEI pode impactar a arrecadação fiscal.
1: Minas conta agora com canal digital para atualização de vacinas.
5: Chega a quase 3 mil o número de mortos em terremotos na Venezuela.
1: Irã realiza hoje o segundo dia de despedida para o ex-líder supremo do país, morto por bombardeios dos Estados Unidos e Israel.
5: Copa do Mundo, Marrocos atropela Canadá e vai às quartas da Copa do Mundo.
1: França derrota Paraguai e também avança na competição.
5: E o Brasil vai em busca da vaga nas quartas de final contra a Noruega.
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1: 7:02, Jornal da Itatiaia deste domingo, 5 de julho de 2026, a apresentação de Aline Neves e Alan Passos.
5: Muito bom dia para você que está com a gente. Estamos ao vivo também no YouTube, no site, no aplicativo da Itatiaia, na Alexa, na TV a cabo e no canal 957 da Parabólica Digital.
1: A partir de agora, toda a rede Itasat reunida para trazer os principais destaques de Minas, do Brasil e do mundo.
5: Trânsito.
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13: Minas Gerais vai ter um domingo de tempo estável, sem previsão de chuva, prevalecendo o sol entre muitas nuvens no centro-leste mineiro. Céu parcialmente nublado no Jequitinhonha, Rio Doce, Mucuri, Zona da Mata e Campo das Vertentes. As regiões sul e sudoeste, além aqui da região metropolitana de Belo Horizonte e as outras regiões, têm céu claro com algumas nuvens. A temperatura varia bastante. A mínima foi de 4. Céu parcialmente nublado no Jequitinhonha, Rio Doce, Mucuri, Zona da Mata e Campo das Vertentes. As regiões sul e sudoeste, além aqui da região metropolitana de Belo Horizonte e as outras regiões,

0: candidato à presidência, Flávio Bolsonaro, embarca para os Estados Unidos, onde participa na próxima terça de uma audiência pública promovida pelo Escritório do Representante do Comércio dos Estados Unidos, o órgão responsável pela investigação comercial aberta contra o Brasil.
1: Flávio vai ser um dos expositores no segundo e último dia de debate sobre a possibilidade de imposição de uma tarifa adicional de 25% sobre produtos brasileiros.
0: Segundo o parlamentar, a intenção é defender que a sobretaxa não seja implementada e pedir que os dois países busquem uma solução negociada para o impasse comercial.
1: Na avaliação de Flávio, a medida prejudicaria exportadores e consumidores brasileiros e poderia fortalecer politicamente o presidente Lula.
0: Antes da viagem, o senador encaminhou aos Estados Unidos um documento de 86 páginas em que pede a suspensão do chamado tarifaço e solicita que o PIX fique fora da disputa comercial entre Brasil e Estados Unidos.
1: A decisão do governo americano sobre a adoção ou não da tarifa é esperada até o dia 15 de julho.
0: Agora, 7:04, para tentar conter a crise envolvendo Michele Bolsonaro e o senador Flávio Bolsonaro, a vice-presidente do PL Mulher sai em defesa da união do partido e afirma que o apoio ao projeto presidencial de Flávio partiu da própria ex-primeira-dama.
1: A manifestação foi realizada dias após o afastamento público entre Michele e Flávio, que culminou na saída da ex-primeira-dama da presidência do PL Mulher.
2: Durante este final de semana, foram notados os movimentos tanto por parte da ex-primeira-dama Michele Bolsonaro quanto por parte de aliados do ex-presidente para tentar conter a crise interna que atingiu o partido, o PL, depois do rompimento público entre Michele e o senador Flávio Bolsonaro. Nas redes sociais, Michele respondeu às críticas de apoiadores que passaram a acusá-la de fazer um aceno positivo ao governo Lula depois de comentar o lançamento da Política Nacional de Educação Bilíngue de Surdos. A ex-primeira-dama disse que a defesa das pessoas com deficiência está acima de disputas políticas e fez questão de destacar que a política foi elaborada durante o governo Jair Bolsonaro, mas não pôde ser implementada antes por causa de uma ação judicial. Michele também lembrou que Bolsonaro sancionou a lei Amália Barros, afirmando que o então presidente sempre priorizou o benefício da população, independentemente da autoria dos projetos. E na tentativa ali de reforçar essa narrativa, quem também se pronunciou foi a vice-presidente do PL Mulher, a deputada federal Priscila Costa, do Ceará, que divulgou um vídeo nas redes sociais defendendo a união do partido e disse que o apoio à pré-candidatura de Flávio Bolsonaro partiu da própria Michele.
3: O meu apoio a Flávio Bolsonaro não nasceu agora. Ao contrário do que tentaram sugerir nos últimos dias, não se trata de um apoio recente. Desde o dia em que o nosso presidente Jair Bolsonaro indicou Flávio Bolsonaro como seu nome para liderar essa missão, a presidente do PL Mulher, Michele Bolsonaro, direcionou todas as presidentes estaduais a abraçarem esse projeto nacional.
2: E depois dessa declaração, Priscila disse que tanto Michele quanto Flávio defendem o mesmo projeto político e que o momento agora exige união para evitar o enfraquecimento do grupo. As duas manifestações, tanto da Michele quanto da Priscila, foram dadas dias depois dessa crise que acabou culminando na saída de Michele da presidência do PL Mulher, exatamente numa tentativa de reduzir o desgaste dentro da família Bolsonaro e dentro do Partido Liberal. De Brasília, Aline Peçanha.
0: Agora, 7:07, a ex-mulher do goleiro Bruno, Daiane Rodrigues, que estava desaparecida desde a última quinta-feira, foi encontrada, deu entrada em um hospital aqui de Belo Horizonte. A Isabela Gouveia está de volta ao vivo, tem mais informações desse caso. Bom dia, Isabela.
4: Oi, Alan, bom dia para você, bom dia para quem nos acompanha aqui na Itatiaia. Informação confirmada em primeira mão aqui pela nossa apuração. Deu entrada no Hospital João 23, em Belo Horizonte, na madrugada deste domingo. Daiane Rodrigues do Carmo Souza, de 39 anos, ex-mulher do goleiro Bruno Fernandes, que estava desaparecida desde a última quinta-feira, no dia 2 de julho. O desaparecimento de Daiane foi registrado em boletim de ocorrência pelo atual marido dela na madrugada de sexta-feira. O homem relatou aos policiais que, ao chegar na residência em que eles moram, encontrou diversas cartas de despedida, o que causou preocupação sobre a integridade física da esposa. Na carta, a qual Itatiaia teve acesso, Daiane pedia socorro e afirmava estar sofrendo ameaças de agiotas que seriam colombianos. Tudo ainda está sendo investigado, mas a hipótese mais provável é que ela tenha ingerido substâncias.

0: estado de saúde dela ainda não foi divulgado, mas confirmando, ela deu entrada no Hospital João 23, em Belo Horizonte, na madrugada deste domingo. Volto com vocês aí no estúdio.
1: Obrigada, Isabela. Qualquer atualização, você volta aqui no Jornal da Itatiaia. Agora, 7:08, o Supremo Tribunal Federal derruba a decisão do Superior Tribunal de Justiça e restabelece prisão de Mancha, um dos maiores narcotraficantes de Minas Gerais, preso na Bolívia no início do ano, suspeito de tráfico internacional de drogas, lavagem de dinheiro e participação em organização criminosa.
2: O presidente do Supremo Tribunal Federal, ministro Edson Fachin, restabeleceu a prisão preventiva de Douglas de Azevedo Carvalho, o Douglas Mancha, apontado pelas investigações da Polícia Civil do Ministério Público como fundador e principal líder da organização criminosa TDD, Tropa do Douglas, que depois se fundiu ao primeiro comando da capital, o PCC. Mancha foi preso em março desse ano em Santa Cruz de la Sierra, na Bolívia, em uma operação com o DOESP da Polícia Civil de Minas, a Polícia Federal e também a Polícia da Bolívia. A decisão, divulgada em primeira mão pela Itatiaia, atende a um pedido da Procuradoria-Geral da República e suspende os efeitos de uma decisão do STJ, o Superior Tribunal de Justiça, uma decisão monocrática do ministro Messode Azulay Neto, proferida no dia 1º de julho, que também foi divulgada em primeira mão pela Itatiaia, que havia substituído a prisão preventiva por medidas cautelares, como uso de tornozeleira eletrônica, entrega do passaporte, proibição de deixar o país e comparecimento mensal à justiça. O ministro Messode Azulay Neto alegou excesso de prazo e afirmou que Douglas seria um empresário com residência fixa. O caso gerou revolta na segurança pública mineira. Fachin ponderou que Douglas já recebeu o benefício do monitoramento eletrônico antes e que rompeu o dispositivo, botando inclusive a tornozeleira em um macaquinho de pelúcia, e fugiu para a Bolívia em mansão de alto luxo com documentos e passaportes falsos, além de muito dinheiro vivo em espécie. Também cita o envolvimento do criminoso com facções criminosas e a exportação de drogas, pasta base de cocaína para a Europa. O presidente do Supremo ainda cita o caso de Andrezão do Rep, líder do PCC, que recebeu o benefício de medidas cautelares pelo Supremo em 2020 e que desde então se encontra foragido. Sendo assim, Douglas Mancha segue preso na penitenciária de segurança máxima de Francisco Sá, no norte de Minas, agora novamente em prisão preventiva, ou seja, pelo menos até o julgamento. Repórter Renato Rios Neto.
3: 7:11, a seguir, proposta que prevê o aumento do teto do MEI pode impactar a arrecadação fiscal.
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1: 7:13. Governo federal prepara aumento do teto do MEI. A proposta, que pode beneficiar microempreendedores, também compromete a arrecadação fiscal.
11: Está em negociação entre o governo federal e o Congresso Nacional uma proposta que pretende aumentar o valor limite de faturamento para MEIs, microempreendedores individuais. Atualmente, o teto é de R$81 mil por ano e a proposta prevê um reajuste para que o valor chegue a R$140 mil por ano. Apesar de a medida beneficiar microempreendedores, a mudança pode prejudicar a arrecadação fiscal do governo. O professor e advogado especialista em direito empresarial, Igor Montalvão Souza Lima, explica o que a proposta representa.
12: Hoje, o microempreendedor individual, MEI, pode faturar até R$81 mil por ano, que daria uma média de R$6.750 por mês. Esse limite funciona como uma trava do governo. Se o microempreendedor ultrapassa esse teto, ele pode ser obrigado a sair do regime e migrar para uma microempresa, onde ele terá mais obrigações tributárias, contábeis e, consequentemente, mais burocracia. O que está em discussão agora é uma atualização desse teto, justamente porque ele está defasado há anos. A proposta que vem sendo negociada pelo governo e pelo Congresso Nacional fala em elevar esse limite para algo entre R$130 e R$140 mil por ano, um pouco mais de R$10 mil por mês, e com uma implementação gradual. Também se tem a discussão de permitir que o MEI contrate até 2 empregados e não apenas 1, como ocorre hoje. Só que é importante destacar que, por enquanto, isso ainda está em fase de negociação. A regra vigente continua sendo o teto de R$81 mil, mas as perspectivas é que esse aumento ocorra. A principal mudança seria dar mais espaço para o microempreendedor crescer sem ser imediatamente desenquadrado. Hoje, muitos empreendedores chegam perto do teto e acabam tendo receio de emitir nota, acabam tendo receio de formalizar uma venda, porque isso pode significar que ele vai ultrapassar o limite e gerar uma mudança brusca de regime. Com um teto maior, o MEI teria uma margem mais realista de faturamento. Isso ajudaria especialmente os pequenos prestadores de serviços e os pequenos comerciantes, que vão poder ter a possibilidade de crescer sem necessariamente demandar uma estrutura contábil de uma empresa maior. Então, as vantagens seriam 3. Primeiro, mais segurança para poder faturar e emitir nota. Segundo, menor risco de desenquadramento simplesmente porque a empresa cresceu. E terceiro, possibilidade de manter uma carga tributária simplificada por mais tempo, o que reduziria a burocracia e facilitaria a vida do pequeno empreendedor. Do ponto de vista fiscal, existe uma preocupação do governo com a perda de arrecadação. Isso acontece porque pessoas que teoricamente seriam desenquadradas do MEI e passariam a pagar tributos como uma microempresa, vão continuar no MEI por mais tempo. Então, no curto prazo, pode-se haver uma redução da arrecadação do governo, principalmente porque o governo fala em não apenas atualizar o limite do MEI, mas também fazer uma atualização dos limites do Simples Nacional como um todo. Só que eu vejo que existe um contraponto importante, porque um teto mais realista pode estimular a formalização e aumentar a emissão de notas. Ou seja, parte da arrecadação que hoje não aparece pelo governo e que é fruto de uma sonegação fiscal, passaria a entrar no sistema formal e, consequentemente, ter uma arrecadação do governo. Então, o impacto fiscal depende muito do desenho final da proposta. Se for apenas uma atualização equilibrada do MEI, o efeito é 1. Mas se vier junto de uma ampliação de todo o Simples Nacional, o impacto fiscal pode ser maior, mas os benefícios também.
11: Repórter Giovana Meirelles.
3: Agora, 7:18, novo programa de crédito para financiamento de veículos já recebe milhares de cadastros de motoristas de aplicativo e taxistas. Especialista dá a dica de como aumentar as chances de ser aprovado pelo Move Brasil.
13: Motoristas de aplicativo, taxistas e caminhoneiros já podem solicitar o financiamento para compras de veículos novos por meio do programa Move Brasil, que oferece crédito de até R$150 mil com condições diferenciadas. A iniciativa busca facilitar a renovação da frota de profissionais que utilizam o carro como ferramenta de trabalho. O superintendente da rede da Caixa, Vitor Moraes, explica sobre o funcionamento do programa.
14: O motorista de aplicativo, ele se cadastra no site do governo federal e lá ele vai ter a resposta se ele é elegível ou não. Após ele ter essa resposta, ele vai procurar a instituição financeira vai fazer uma análise de crédito dele para saber em cima do CPF dele qual é o valor que ele pode pegar e assim para ele decidir qual o veículo ele vai financiar.
13: E nisso tá incluso motoristas de aplicativo, taxistas e caminhoneiros também?
14: Sim, no caso dos caminhoneiros é um pouco diferente porque eles não têm a questão de ter a elegibilidade. Eles vão comprovar por meio de documentos deles próprios, que eles são caminhoneiros, ao contrário dos motoristas de aplicativo, que eles têm que entrar no site do governo e comprovar essa elegibilidade. Em que pese isso ser uma prerrogativa do governo federal e não das instituições financeiras ou da Caixa no momento, hoje funciona do seguinte modo: ele deve ter 12 meses no mesmo aplicativo, ou seja, Uber ou 99, ele não poderia ter trocado de aplicativo nesses 2 meses, e ele tem que ter no mínimo 100 corridas nesse período. Então, muitas vezes alguns dos motoristas, eles não ficam elegíveis porque eles não preenchem esses requisitos. Então, é muito interessante que ele olhe e cuide disso também.
13: E quais que são as principais vantagens do programa em relação aos financiamentos tradicionais, né, que são oferecidos no mercado, especialmente para os motoristas de aplicativo e taxistas?
14: O prazo e a taxa de juros. Prazo, taxa de juros e carência, na verdade. Então, esses três atrativos são bem diferentes das taxas normais de veículos que existem no mercado hoje.
13: Conta pra gente quais que são esses prazos, como que funciona a taxa de juros também.
14: A taxa de juros inicia com 0,99% ao mês e a carência vai de 6 a 12 meses. Então, isso é um diferencial muito grande com relação às outras linhas que existem de financiamento de veículos normais no mercado.
13: E as motoristas mulheres têm condições diferenciadas, né? Explica pra gente onde que entra essa diferença.
14: A diferença é basicamente na taxa de juros, para você ter uma ideia, comparação, né? A taxa inicia a 0,99 para os homens e 0,91 para mulheres, ou seja, de 10% de diferença a menos para as mulheres.
13: E qual que é o impacto esperado dessa renovação de frota para os motoristas no geral?
14: Isso melhora muito a qualidade de trabalho deles. Quando um motorista de aplicativo trabalha com um veículo novo, ele vai ter menos gastos com manutenção, vai ter uma qualidade de trabalho melhor, os clientes vão ficar mais satisfeitos, e isso por si só já gera ganho na economia em escala, né?
13: E qual que é a orientação que a Caixa dá para esses interessados, né, para aumentar talvez a chance de aprovação?
14: A pessoa estar elegível não necessariamente quer dizer que ela vai ter o crédito concedido. Então a gente pede para que a pessoa reúna os documentos, porque a gente tem muitos motoristas de aplicativos que ele tem uma renda no aplicativo, mas muitas vezes ele tem uma renda formal também, ele tem um outro emprego. Então que ela reúna seus documentos da forma mais organizada possível, e se tiver algum problema no CPF, é interessante que ela resolva também, porque aí ela vai ter mais chance de que o crédito seja concedido a ela.
13: Repórter Laura Gorino.
1: 7:21. A seguir, no Itatiaia Agro, uma análise sobre a próxima safra do setor.
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1: 7:24.
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1: No Itatiaia Agro de hoje, Valdir Barbosa conversa com o presidente da Faeng, que prevê momentos complicados para a agropecuária na próxima safra, com risco de pequenos produtores e inflação dos alimentos. Bom dia, Valdir.
3: Bom dia. O nosso convidado de hoje no Itatiaia Agro é o presidente da Faeng, a Federação dos Agropecuaristas Mineiros, Antônio de Salvo, que também é vice-presidente da CNA Senar. Nós já conversamos a respeito da evolução do agro mineiro nos últimos anos, mas hoje o assunto é o agro nacional, claro que inclui Minas Gerais. Toninho, quais são as perspectivas que você entende que o agro vai viver nessa próxima safra?
4: Valdir, essa pergunta aí nem com um jogo de búzios, umas cartas a gente pode entender, mas o que nós estamos enxergando é um horizonte muito nebuloso. Nós, na safra passada, apesar dela ter sido positiva e ter sido recorde, nós plantamos a safra, o produtor, o agricultor plantou a safra lá no dólar a R$6 e colheu a safra no dólar a R$5. Então já teve um decréscimo no valor dos insumos que ele comprou a R$6 e vendeu os seus produtos a R$5. Então isso aí já é uma belíssima diferença negativa para nós. Então isso aumentou o índice de endividamento dentro dos nossos produtores rurais. E o governo federal não entendeu isso ainda. O que nós estamos pedindo para esses produtores é que eles nos dê condição de plantarmos essa safra com tranquilidade, com juros compatíveis, para que a gente possa paulatinamente em 26 para 27, 27 para 28, 28 para 29, pagar o que esses produtores devem. Nós não queremos absolutamente dar calote, nem somos caloteiros. O que aconteceu foi, além dessa diferença de câmbio, intempéries climáticos, muita chuva, pouca chuva em algumas regiões, onde nós não pudemos produzir a quantidade necessária. E o achatamento do preço das commodities. Então, para 26, 27, sem querer ser negativista, nós temos um horizonte muito nebuloso. Não temos juros compatíveis que foram lançados com o plano de safra. Mesmo com o decréscimo desses juros, na sua grande maioria de 1,5%, os juros ainda são muito altos. Não temos garantia que esse dinheiro vai estar nas nossas agências. Não temos seguro rural. Tem aí um El Niño rondando e a possibilidade desse El Niño. Sem seguro, como é que você vai jogar debaixo do solo 200 mil, 500 mil, R$1 milhão e depender só de São Pedro? Pareado com esse El Niño, é muito fator negativo que pode trazer um decréscimo de produção. E aí a gente lembra bem, decaiu produção é aumento de preço. Aumento de preço é menos acesso às pessoas menos favorecidas a alimentos.
3: Além da inadimplência, Toninho, tem um fator grave também nisso aí. Aqueles que arrendam terra, que alugam máquinas, mesmo que não estejam devendo, não tem como competir na safra seguinte.
4: É um efeito dominó, Valdir. À medida que você vai dificultando a sua rentabilidade, para que você vai trocar a sua plantadeira para poder plantar esse ano? Você vai dar uma reforminha na velha. Então, o vendedor de máquinas não vende. Para que você vai trocar o pneu do seu trator? Vamos dar uma mexida nele ali, dar uma reformada nele e vamos continuar. Então, tudo isso é o dinheiro do agronegócio que deixa de entrar para a sociedade como um todo, para a economia como um todo. Então, o que nós estamos enxergando? As feiras de máquinas agrícolas já sinalizaram muito bem, desde a feira de Ribeirão Preto. Nós estamos com um decréscimo gigantesco na compra, na renovação do parque nosso de máquinas agrícolas. Por quê? Porque o agricultor está descapitalizado. Apesar de tudo que foi feito, para essa safra nós estamos com mais dificuldade. E aí vale lembrar, se você não está com a plantadeira nova, é menos pacote tecnológico. Então, tudo isso nos indica que nós infelizmente devemos ter problemas para colher a safra 26-27, para plantar e certamente para colher. É que nós temos que tirar a ideologia da comida. A segurança alimentar não tem partido político. Nós precisamos de tirar essa parte polarizada que o Brasil está nesse momento, principalmente nesse ano eleitoral, e entender que produtor rural não está preocupado com política. Produtor rural está preocupado em produzir, ter um pequeno lucro dentro dessa fatia do agronegócio para sustentar sua família e colocar a comida lá no supermercado, lá no mercadinho do interior, lá no supermercado ou nos hipermercados que existem aqui em Minas Gerais. Nós precisamos e somos responsáveis da segurança alimentar. Nós não podemos misturar política partidária no Brasil, rotulando ou não rotulando segmentos que precisam produzir, e esse alimento é fundamental para a saúde e para boa vida, para uma vida saudável do mineiro.
3: Pois é, essa é a opinião do Antônio de Salvo, presidente da FAENG, sobre a perspectiva do agronegócio, da agropecuária para a próxima safra, para o próximo ano também. E amanhã eu volto aqui com o Antônio de Salvo a respeito da situação do leite no Brasil. Está havendo aí um problema até diplomático entre Brasil e Argentina no que tange a importação do leite em pó. E se o governo brasileiro não tomar uma posição definida, uma posição forte, o que será do pequeno produtor de leite a partir do próximo ano? Itatiaia Agro, Valdir Barbosa.

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2: Agora 7:31, a seguir Copa do Mundo. Marrocos atropela Canadá e vai às quartas.
3: França derrota o Paraguai, também avança na competição.
2: E o Brasil vai em busca hoje da vaga contra a Noruega.
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3: 7:34.
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3: Confirmando 7:34, vamos falar com a Nath Fiuza, é hora de atualizar o mundo do futebol. Ontem teve Cruzeiro em campo, teve muita Copa do Mundo, muita coisa acontecendo, hein, Nath? Bom dia.
2: Ei, Alan Passos, bom dia, meu amigo, bom domingo pra você, a quem nos acompanha aqui
3: também
2: no Jornal da Itatiaia, obrigada. Pois é, um final de semana de muita Copa do Mundo, né? Ontem nós tivemos a França já garantindo a sua vaga nas quartas de final, já sabe inclusive o seu adversário, que será Marrocos. Há pouco também a Aline destacava na manchete, Marrocos atropelou o Canadá e venceu por 3-0, se garantindo na próxima fase. O jogo entre França e Paraguai, inclusive, teve uma carinha assim de Copa Libertadores, teve provocação, teve catimba. Paraguai jogou bem fechadinho o jogo inteiro, mas acabou sofrendo um gol de pênalti marcado pelo Mbappé, uma jogada muito bonita de individualidade do Désiré Doué, que havia acabado de entrar no jogo, saiu aí do banco de reservas para ser decisivo e colocar também a França nas quartas de final. Mas deixa a França para lá, deixa Marrocos também por enquanto, porque nosso foco hoje é na Noruega. O Brasil em campo buscando também a sua vaga nas quartas de final. Um duelo aí de um lado Vinícius Júnior, do outro Erling Haaland, dois dos maiores atacantes do futebol na atualidade. Vamos aos Estados Unidos, repórter Cláudio Rezende já conosco, também o Wellington Campos, que tem acompanhado a nossa seleção nos últimos dias, com a provável escalação para logo mais e, claro, uma super cobertura da Itatiaia para mais esse jogo de Copa do Mundo. Não é isso, Cláudio? Seja bem-vindo ao Jornal da Itatiaia. Bom dia.
11: É isso, Nath. O domingo promete aqui na Copa do Mundo. Brasil em campo contra a Noruega com enorme cobertura da Itatiaia. Nosso pré-jogo já a partir de 2 horas da tarde. Serão 3 horas antes da bola rolar. Estádio MetLife para Brasil e Noruega. Vamos saber as novidades da nossa seleção, do técnico Carlo Ancelotti. Wellington Campos.
12: Alô, Cláudio. Alô, amigos do Jornal da Itatiaia. Previsão de chuva para a hora do jogo do Brasil aqui nos Estados Unidos. A seleção brasileira pega a Noruega num jogo importantíssimo. Vencendo, segue na Copa do Mundo do sonho do Hexa. Se perder, estará eliminada mais uma vez por uma seleção europeia. Mas para que o Brasil conquiste a vitória, o técnico Ancelotti tem Rafinha no banco, tem Neymar no banco de reservas e deverá optar pelo Martinelli no time principal. Um provável Brasil de Alisson, Danilo, Marquinhos, Gabriel Magalhães e Douglas Santos, Casimiro, Bruno Guimarães, aí Danilo Santos ou Martinelli, Rayan, Matheus Cunha e Vinícius Júnior. É com você, Cláudio.
11: Muito bem, desse duelo, vencedor de Brasil e Noruega nas quartas de final, o vencedor do jogo da noite, 9 horas, Cidade do México, Estádio Azteca. Teremos o México até aqui 100% na Copa do Mundo contra a Inglaterra. Itatiaia também transmite com Oswaldo Reis, o Piquitito, esse jogo México e Inglaterra. E já temos a primeira partida de quartas de final definida. França, que teve ontem o gol do Mbappé de pênalti, eliminou o Paraguai, vai enfrentar Marrocos, que ontem fez 3-0 e contra a equipe do Canadá. Nath.
2: Obrigada, Cláudio Rezende, pelas informações, também o Wellington Campos, reforçando o convite, nossa jornada esportiva já a partir de 2 da tarde, a bola rola para Brasil e Noruega às 5 horas, direto de Nova Jersey. Como o Cláudio falava, hoje também teremos Inglaterra e México, e essa fase de oitavas de final segue nos próximos dias. Amanhã teremos Portugal contra a Espanha às 4 da tarde, às 9 da noite, Estados Unidos e Bélgica. Depois, na terça-feira, teremos a Argentina contra o Egito, 1 da tarde, e no mesmo dia, mas às 5 da tarde, a Suíça enfrentando a Colômbia. É a Copa do Mundo aqui na Itatiaia. A gente aproveita o espaço aqui no Jornal da Itatiaia para falar também de Cruzeiro e Atlético. O Cruzeiro esteve em campo ontem, amistoso internacional, contra o Defensor do Uruguai. Venceu por 2-0. Um golaço do Caio Jorge, um gol também do Felipe Moraes. E o técnico Arthur Jorge, né, Emerson Pansieri, fez uma análise desses dias de trabalho aí na Inter temporada. Bom dia.
13: Bom dia para você, Nath, para quem acompanha o Jornal da Itatiaia. O técnico Arthur Jorge analisou de forma positiva a intertemporada que vem sendo realizada pelo Cruzeiro na Toca da Raposa.
14: É fácil perceber que para nós, enquanto Cruzeiro, nós tivemos um período de crescimento e esta sequência daquilo que era o nosso crescimento é interrompida por aquilo que é paragem para a Copa do Mundo. E nós temos que nos adaptar, temos que preparar e temos que tentar, acima de tudo, não perder aquilo que são os princípios básicos da equipa, que é, para além de conseguir ganhar e estar bem preparada, ter uma identidade muito própria, ou seja, uma identidade, vimos alguns sinais dessa identidade.
13: Esse então o técnico Arthur Jorge. No amistoso, João, o Cruzeiro venceu por 2-0, gols de Caio Jorge e também do Felipe Moraes, cria da Toca, primeira partida no time principal do Cruzeiro. Atacante Gabriel Peck chegando hoje de manhã no aeroporto de Confins. Ele que vai fazer exames médicos para assinar contrato com o Cruzeiro por 5 temporadas. Vem do Los Angeles.

foi a última vez que você ficou em silêncio, apenas para ouvir a voz de Deus? Não para pedir uma bênção. Não para buscar uma resposta. Não para apresentar uma necessidade. Apenas para adorá-lo. Apenas para contemplar a sua presença. Apenas para lembrar que ele continua sendo Deus. Vivemos em um mundo cheio de barulho. Barulho das preocupações. Barulho das notícias. Barulho das cobranças. Barulho dos pensamentos que tentam roubar a nossa paz.

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2: A FM 94,5 passa a transmitir diretamente da Igreja Matriz de São Geraldo, em Araxá, Minas Gerais, a Santa Missa Dominical. Bom dia, queridos irmãos e irmãs aqui presentes, e a todos vocês que nos acompanham de suas casas, através das redes sociais da paróquia e pela Rádio Cidade. Sejam muito bem-vindos. As imagens dessa celebração serão disponibilizadas nas redes sociais. Rezaremos hoje nas seguintes intenções: em louvor a São Geraldo, aniversariante dizimistas da semana, Eliane Ferreira de Araújo, Valéria de Almeida Mota, Dona Adele, Eleusa Maria Silva, Versi Aparecida Araújo, William de Araújo Rodrigues, Beatriz Aparecida Santos, Lucas Portela Santos, Maria Conceição Afonso, Terezinha de Lourdes Melo, Andressa Copati Marchiori Barreto, Eliane Fátima da Silva, Guilherme Augusto Carmo Silva, Augusta Gervásio Silva e Jaqueline Benatti. Por um pedido especial, em ação de graças ao Sagrado Coração de Jesus e Imaculado Coração de Maria, e por Maria Iracema e família. Ação de graças pelo aniversário de Ana Lu Rezende Reis e Lúcia Helena Duarte. A paróquia deseja aos aniversariantes muitas bênçãos e alegria neste dia especial. Pela saúde de Anita Maria de Rezende Vieira, Mateus Antônio Borges, Sérgio Cardoso Barcelos, João Vitor Guimarães, Silvio Márcio Soares da Rocha, Maria Aparecida Lima, e pelos falecidos Francisco Matias de Oliveira, Maria Barcelos de Oliveira, Maria de Lourdes Cócio Soares da Rocha, Maria Aparecida Lima, e pelos falecidos, Francisco Matias de Oliveira,

Denise Silva Leão, João Paulo Batista da Silva, Maria José Feres, pelas almas do purgatório, Mercedes Fagundes, Orlando Ferraz e todas as almas do purgatório, Olga Maria do Monte Reis, no seu 30º dia, Agostinho Duarte, Francisco Rodrigues da Silva, Maria Escolástica da Silva, Maria Aparecida Pompolim e falecidos da família, Dorcelina Pompolim Barione, Durvalino Barione e falecidos da família, Genésio de Moraes, pelas almas esquecidas, Carlos Roberto Benedito, Júlio César Benedito, Domingas dos Reis Torres, Antônio Moura Valeriano Pontes, Jéssica Carolina Paixão no seu 30º dia, Janaína Kelly de Melo, Sebastiana do Carmo de Jesus, Antônio Leandro de Rezende Filho, Antônio Leandro de Rezende e Luzia Aparecida de Almeida, 8 anos de falecimento. Décimo sétimo domingo do tempo comum. Se ainda não somos peixes bons para os eternos cestos do Pai, por não termos comprado o tesouro do reino, não percamos tempos ansioso. Ele nos espera. A Santa Missa será presidida pelo nosso pároco Padre Sérgio. Iniciemos a nossa celebração cantando.

0: Em nome do Pai e do Filho e do Espírito Santo.
1: Amém.
0: O Senhor que encaminha os nossos corações para o amor de Deus e a constância de Cristo esteja sempre convosco.
1: Bendito seja Deus que nos reuniu no amor de Cristo.
0: Bom dia.
1: Bom dia.
0: Bom dia a todos os irmãos e irmãs que rezam conosco através da Rádio Cidade FM 94,5. Também aqueles que nos acompanham rezando conosco através das nossas redes sociais. Estamos todos muito bem acolhidos aqui neste dia para juntos celebrarmos a Eucaristia. Neste dia em que o Brasil se reúne em Trindade para celebrar a festa do Divino Pai Eterno. Mais de 1 milhão de pessoas naquela cidade manifestando a sua fé, a sua gratidão ao Pai Eterno que nos dá vida, que nos acompanha no nosso dia a dia.

dia com as suas graças e suas bênçãos. Esse mesmo Pai Eterno que nos acolhe para juntos participarmos dessa Eucaristia. E diante dele, coloquemos-nos em atitude de arrependimento e peçamos perdão de todos os nossos pecados.

0: Oremos. Ó Deus, Pai eterno, pela humilhação do vosso Filho, reerguestes o mundo decaído. Dai-nos uma santa alegria, para que, livres da servidão do pecado, cheguemos à felicidade eterna. Por nosso Senhor Jesus Cristo, vosso Filho, que é Deus e convosco vive e reina na unidade do Espírito Santo, por todos os séculos dos séculos.
1: Amém. Tesouro que satisfaz o Pai, dê a nós conforme a imagem de seu Filho primogênito, numa multidão de irmãos.
2: Leitura da profecia de Zacarias. Assim diz o Senhor: exulta a cidade de Sião, rejubila a cidade de Jerusalém. Eis que vem o rei ao teu encontro. Ele é justo, ele salva, é humilde e vem montado no jumento, um potro cria de jumenta. Eliminará os carros de Efraim, os cavalos de Jerusalém. Ele quebrará o arco de guerreiro, anunciará a paz às nações. Seu domínio se estenderá de um mar a outro mar, desde o rio até os confins da terra. Palavra do Senhor.

Leitura da Carta de São Paulo aos Romanos. Irmãos, vós não viveis segundo a carne, mas segundo o Espírito. Se realmente o Espírito de Deus mora em vós, se alguém não tem o Espírito de Cristo, não pertence a Cristo. E se o Espírito daquele que ressuscitou Jesus dentre os mortos mora em vós, então aquele que ressuscitou Jesus Cristo dentre os mortos vivificará também vossos corpos mortais por meio do seu Espírito que mora em vós. Portanto, irmãos, temos uma dívida, mas não para com a carne, para vivermos segundo a carne. Pois se viverdes segundo a carne, morrereis, mas se pelo Espírito matardes o procedimento carnal, então vivereis. Palavra do Senhor.

0: O Senhor esteja convosco.
1: Ele está no meio de nós.
0: Proclamação do Evangelho de nosso Senhor Jesus Cristo, segundo São Mateus.
1: Glória a vós, Senhor.
0: Naquele tempo, Jesus pôs-se a dizer: Eu te louvo, ó Pai, Senhor do céu e da terra, porque escondeste estas coisas aos sábios e entendidos e as revelastes aos pequeninos. Sim, Pai, porque assim foi do teu agrado. Tudo me foi entregue por meu Pai, e ninguém conhece o Filho senão o Pai, e ninguém conhece o Pai senão o Filho, e aquele a quem o Filho o quiser revelar. Vinde a mim, todos vós que estáis cansados e fatigados sob o peso dos vossos fardos, e eu vos darei descanso. Tomai sobre vós o meu jugo e aprendei de mim, porque sou manso e humilde de coração, e vós encontrareis descanso, pois o meu jugo é suave e o meu fardo é leve. Palavra da salvação.
1: Glória a vós, Senhor.
2: Caríssimo Diácono Miltinho, queridos filhos e filhas da fé aqui presentes e aqueles que estão rezando conosco pelas redes sociais e pela Rádio Cidade FM. A Palavra de Deus desde domingo, o 14º domingo do tempo comum, vai nos apresentar, eu diria, um contraste muito belo. Enquanto o mundo vai admirar força, poder, sucesso, Deus escolhe manifestar a sua grandeza na humildade, na pequenez, na mansidão e na simplicidade. Ouvimos a primeira leitura, um trecho do profeta Zacarias, que nos apresentou o anúncio da chegada do Messias. E ele não veio numa bela carruagem, ou montado num cavalo de guerra, vamos dizer assim, desses garbosos cavalos, mas ele veio montado num jumentinho. O jumentinho que é o símbolo da paz. Então o profeta vai nos mostrar que o Messias é um rei, porém um rei bastante diferente daqueles reis que o mundo e que nós ainda temos conhecimento até os dias de hoje. Um rei que não vai conquistar nada e ninguém pela violência, mas um rei que vai conquistar, ou que quer conquistar a todos, pelo oposto, pelo amor, pela mansidão, pela paz. Meu rei que veio para dominar, mas o rei que veio para servir. Eu vim para servir e não para ser servido. É esse o Messias. Esta profecia que se cumpriu plenamente na pessoa de Jesus quando ele entra em Jerusalém. Se vocês perceberam bem, essa primeira leitura da liturgia de hoje é também a primeira leitura do Domingo de Ramos, que nós celebramos quando abrimos a Semana Santa. Então nós vivemos numa sociedade hoje onde as pessoas querem vencer, e o pior, querem vencer a qualquer custo. Esse a qualquer custo é que é o perigo. Então as pessoas querem estar por cima. Só tem valor na nossa sociedade hoje quem? Quem é forte, quem é poderoso, quem é vencedor, quem aparece, quem manda, quem detém em suas mãos o poder. Jesus, porém, vai mostrar um outro caminho, totalmente diferente desse. E o que ele vai nos mostrar? Que a verdadeira grandeza não está no ter poder, mas a verdadeira grandeza está no servir. Ele veio para servir e nos ensina este caminho, que é, na verdade, o caminho da humildade. Ninguém erra por ser humilde. E é interessante que vocês já perceberam que as pessoas que são genuinamente humildes, elas nos atraem. A humildade nos atrai, porque são pessoas que têm um sentimento puro, que não é uma farsa, ou não é um sentimento, vamos dizer assim, que de fato é forçado por alguém, não. É algo que brota do fundo do coração e cheio de sinceridade. No Evangelho nós temos Jesus Cristo rezando, dirigindo-se ao Pai. E ele faz uma oração simples, mas muito bela. Eu te louvo, ó Pai, Senhor do céu e da terra. Por quê? Porque escondeste essas coisas aos sábios, aos entendidos, mas as revelastes a quem? Exatamente aos pequeninos. Isso não significa que Deus seja indiferente ao conhecimento, à inteligência, à cultura. Não. Não foi isso que Cristo quis dizer com essa oração. O problema não é a sabedoria, mas é a arrogância. E tem muita gente que faz do seu conhecimento algo arrogante. E isso o Senhor abomina. Há pessoas que sabem muito, mas já não conseguem aprender mais nada. E aí é que está a dificuldade, né? Acredito que já conhece tudo. Chega até a achar que não precisa mais de Deus, porque eu conheço tudo. Então o coração dessas pessoas, envolto pela arrogância, ele se fecha. Já ao contrário, quem são os pequeninos? São aqueles que reconhecem, mesmo apesar de toda a sabedoria, de todo o conhecimento, que elas precisam de Deus. Os pequeninos somos nós, que temos o coração aberto, aberto para a fé, aberto para entender que, por mais cultura que tenhamos, nós precisamos sim de Deus, porque se temos a cultura, a inteligência, conhecimento, foi porque Deus nos concedeu a capacidade de aprender, a capacidade de buscar, né? Então, isso é uma característica muito interessante. Vejam, a fé, ela não depende da inteligência, mas ela depende da humildade daqueles que se deixam ensinar pelo Senhor. Então, eu creio que o Senhor louvou o Pai por nós, que somos humildes. Nós aqui, que por mais cultura que tenhamos, temos o coração aberto para Deus. E sabemos que daquilo que temos e somos, o temos e somos por pura graça divina. E depois que Jesus louva o Pai, ele vai nos fazer um convite, que eu diria até consolador. Ele diz, olha, vinde a mim, vós todos que estáis cansados e fadigados sob o peso dos vossos fardos, e eu vos darei descanso. E diante dessa palavra de Jesus, desse convite, eu me pergunto, e pergunto também a todos vocês, quem não está cansado hoje? Todos nós, de uma forma ou de outra, carregamos esse cansaço em nós, né? Há pessoas que estão cansadas pelo trabalho, há pessoas que estão cansadas pela doença, há pessoas que estão cansadas pelo sofrimento, às vezes cansadas, né, pelo luto, há pessoas que estão cansadas pela solidão, pela depressão, pessoas cansadas pelas preocupações financeiras e por tantos outros motivos que nos abatem, que nos tornam pessoas cansadas. E há também as pessoas que estão cansadas na alma. E talvez esse seja o pior cansaço, não é? É o peso da culpa, é o peso do remorso, das decepções, das frustrações, do medo do futuro. Mas vejam, Jesus não prometeu em momento algum eliminar os problemas da nossa vida. Ele nunca prometeu isso. O que ele promete? Caminhar conosco, nos ajudando a carregar esses fardos, nos ajudando a vencer esse cansaço que toma conta do nosso ser. Então, o descanso que ele oferece não é fugir da realidade, Muito antes, pelo contrário, o descanso que ele nos oferece é a paz de quem sabe que não está sozinho, porque pode contar com o Senhor. Isso nos ajuda a aliviar o nosso cansaço, né? Jesus em seguida vai dizer uma coisa interessante: tomai sobre vós o meu jugo. Mas nós já estamos cansados, ainda vamos ter que tomar sobre nós o jugo do Senhor? Podemos às vezes pensar assim, mas nós temos que entender que à primeira vista isso realmente parece estranho. Mas se nós estamos cansados, por que temos que receber ainda um outro jugo? O jugo do Senhor? Acontece que o jugo de Cristo não é o jugo da opressão, não é o jugo pesado. O jugo do Senhor é o jugo do amor, da misericórdia, do perdão. Então, quem ama continua fazendo sacrifícios, mas já não vive isso como uma escravidão. O amor faz com que as coisas se tornem leves. Já perceberam isso? Quando nós fazemos as coisas por amor, tudo toma uma direção diferente, um rumo diferente. Vamos dar um exemplo muito claro. A mãe, que passa noites acordada, cuidando do filho, ela está cansada, mas o amor sustenta o seu coração e faz com que ela passe quantas noites for preciso cuidando do filho. Porque maior do que o seu cansaço é o amor que ela traz em seu coração. Então isso também acontece com quem vive a fé. A cruz continua existindo, mas ela deixa de ser um peso insuportável quando ela é carregada com Cristo. Os nossos sofrimentos continuam existindo, mas são sofrimentos suportáveis porque nós os passamos com Cristo, na certeza que Cristo está sempre conosco. Na segunda leitura, Paulo vai nos lembrar que somos habitados pelo Espírito Santo. Nós somos templos deste Espírito. Não vivemos apenas impulsionados pela carne, mas pelo Espírito. O que é viver impulsionado pela carne? É ver o egoísmo, é ver o pecado. O que é viver impulsionado pelo Espírito? É exatamente o contrário de tudo isso. É o Senhor que nos dá forças para ir vencermos todas as tentações que nos aparecem no dia a dia. Então, celebrando hoje essa Eucaristia, somos convidados a fazer três propósitos. Talvez essa seja a nossa tarefa desta semana. Primeiro propósito: cultivar um coração humilde, capaz de reconhecer que nós de fato precisamos de Deus todos os dias. Segundo propósito: entregar a Jesus o que nos pesa. Muitas vezes tentamos resolver tudo sozinho e esquecemos o que o Senhor nos fala: vinde a mim. Então vamos a Ele com as nossas preocupações, com os nossos problemas, certo de que Ele não vai nos livrar deles, mas vai nos ajudar a carregá-los. E aí eles se tornarão bem mais leves, com toda certeza. E terceiro propósito: aprender que Jesus é verdadeiramente manso e humilde de coração. E o que é que isso significa? Nosso mundo precisa menos de pessoas que impõem a sua vontade e mais pessoas que irradiam paz, amor, misericórdia e esperança. Então, qual é o propósito? Sermos nós essas pessoas que vão irradiar paz, amor, justiça, tranquilidade e etc. Então, que nós nos aproximarmos à mesa eucarística, possamos entregar ao Senhor tudo aquilo que nos pesa, tudo aquilo que faça com que o nosso fardo realmente seja pesado. Entreguemos ao Senhor para que Ele nos ajude a carregar esse fardo, este peso, que Ele consiga transformar as nossas cruzes em caminho de vida, ciente de que todos aqueles que caminham com Ele são capazes de sentir que o peso se torna suave e leve. Por quê? Porque está sendo vivenciado da presença de Cristo, esse Senhor que carregou a sua cruz até o fim e quer que façamos o mesmo. Creio em Deus Pai Todo-Poderoso.
1: Criador do céu e da terra, que em Jesus Cristo, seu único Filho, nosso Senhor, que foi concebido pelo poder do Espírito Santo, nasceu da Virgem Maria, padeceu sob Pôncio Pilatos, foi crucificado, morto e sepultado, desceu à mansão dos mortos, ressuscitou ao terceiro dia, subiu aos céus e está sentado à direita de Deus Pai Todo-Poderoso, de onde há de vir a julgar os vivos e os mortos. Creio no Espírito Santo, na Santa Igreja Católica, na comunhão dos santos, na remissão dos pecados, na ressurreição da carne, na vida eterna. Amém.
2: Ó Pai, queremos colaborar convosco na construção de uma humanidade pacífica e pedimos vossa força rezando.
1: Senhor, dai-nos um coração de paz.
3: Fazei da Igreja um povo de coração desarmado a fermentar a uma humanidade com a paz e a solidariedade. Rezemos.
1: Senhor, dai-nos um coração de paz.
3: Fazei com que o Espírito de Cristo em nós nos leve a ter sua fundamental atitude de passar a vida fazendo o bem. Rezemos.
1: Senhor, dai-nos um coração de paz.
3: Levai-nos a assumir o fardo leve e repousante de Jesus, que é viver pelo bem, pela vida do próximo. Rezemos.
1: Senhor, dai-nos um coração de paz.
3: Por todas as famílias dizimistas, que sejam sempre unidade, partilhem tudo entre si, rezemos.
1: Senhor, dai-nos um coração de paz.
2: Ó Pai eterno, dai-nos vos permitir fazer o mais difícil em nós, arrancar as raízes do mal, para aí plantar a semente do bem e da paz. Por Cristo nosso Senhor.
1: Amém. O Espírito que muda o pão no corpo de Cristo, nos faça filhos e filhas de Deus, promotores da paz.

0: Orai, irmãos e irmãs, para que levando ao altar as alegrias e fadigas de cada dia, nos disponhamos a oferecer um sacrifício que seja aceito por Deus Pai Todo-Poderoso.
1: Receba, ó Senhor, por tuas mãos este sacrifício, para a glória do seu nome, para o nosso bem e de toda a sua santa igreja.
0: Fazei, Senhor, que este sacrifício, celebrado em honra do vosso nome, nos purifique e nos leve cada vez mais a viver a vida do vosso reino, por Cristo nosso Senhor.
1: Amém.
0: O Senhor esteja convosco.
1: Ele está no meio de nós.
0: Corações ao alto.
1: O nosso coração está em Deus.
0: Demos graças ao Senhor nosso Deus.
1: É nosso dever e nossa salvação.
0: Na verdade, ó Pai, é nosso dever dar-vos graças, é nossa salvação dar-vos glória. Só vós sois o Deus vivo e verdadeiro, que existis antes de todo o tempo e permaneceis para sempre habitando em luz inacessível. Mas porque sois o Deus de bondade e a fonte da vida, fizeste todas as coisas para cobrir de bênçãos as vossas criaturas e a muitos alegrar com o esplendor da vossa luz. Eis, pois, diante de vós, os inumeráveis coros dos anjos, que dia e noite vos servem e, contemplando a glória da vossa face, vos louvam sem cessar. Com eles também nós, e por nossa voz tudo o que criastes, celebramos vosso nome e, exultantes de alegria, cantamos a uma só voz.

0: Nós proclamamos vossa grandeza, Pai Santo, a sabedoria e o amor com que fizestes todas as coisas. Criastes o ser humano à vossa imagem e lhe confiastes todo o universo, para que, servindo somente a vós, seu Criador, cuidasse de toda a criatura. E quando, pela desobediência, perdeu a vossa amizade, não abandonastes ao poder da morte. A todos, porém, socorrestes com misericórdia, para que ao procurar-vos os encontrassem. Muitas vezes ofereceste aliança à família humana e a instruíste pelos profetas na esperança da salvação.
1: A todos socorrestes com bondade.
0: E de tal modo, Pai Santo, amastes o mundo que, chegada à plenitude dos tempos, nos enviaste vosso próprio Filho para ser o nosso Salvador. Encarnado pelo poder do Espírito Santo e nascido da Virgem Maria, Jesus viveu em toda a condição humana menos o pecado. Anunciou aos pobres a salvação, aos oprimidos a liberdade, aos tristes a alegria. Para cumprir o vosso plano de amor, entregou-se à morte e, ressuscitando, destruiu a morte e renovou a vida.
1: Por amor nos enviaste vosso Filho.
0: E a fim de não mais vivermos para nós, mas para Ele, que por nós morreu e ressuscitou, enviou de vós ao Pai, como primeiro dom aos vossos fiéis, o Espírito Santo, que continua sua obra no mundo para levar à plenitude toda a santificação. Por isso nós os pedimos ao Pai que o mesmo Espírito Santo santifique essas oferendas, a fim de que se tornem o corpo e o sangue de Jesus Cristo, vosso Filho e Senhor nosso, para celebrarmos este grande mistério que Ele nos deixou em sinal da eterna aliança.
1: Enviai o vosso Espírito Santo.
0: Quando, pois, chegou a hora em que por vós, ó Pai, ia ser glorificado, tendo amado os seus que estavam no mundo, amou-os até o fim. Enquanto ceavam, Jesus tomou o pão, pronunciou a bênção de ação de graças, partiu e o deu a seus discípulos, dizendo: tomai todos e comei. Isto é o meu corpo, que será entregue por vós.

Do mesmo modo, ele tomou em suas mãos o cálice com vinho, deu-vos graças novamente e o deu a seus discípulos, dizendo: tomai, todos, e bebei. Este é o cálice do meu sangue, o sangue da nova e eterna aliança, que será derramado por vós e por todos para a remissão dos pecados. Fazei isto em memória de mim.

0: Mistério da fé.
1: Deste pão e bebemos deste cálice, anunciamos, Senhor, a vossa morte, enquanto esperamos a vossa vida.
0: Celebrando agora, ó Pai, o memorial da nossa redenção, anunciamos a morte de Cristo e sua descida dentre os mortos. Proclamamos a sua ressurreição e ascensão à vossa direita, e esperando a sua vinda gloriosa, nós vos oferecemos o seu corpo e sangue, sacrifício do vosso agrado e salvação para o mundo inteiro.
1: Aceitai, ó Senhor, a nossa oferta.
0: Olhai com bondade a oblação que desce à vossa igreja e concedei aos que vamos participar do mesmo pão e do mesmo cálice, que reunidos pelo Espírito Santo num só corpo, nos tornemos em Cristo uma oferenda viva para o louvor da vossa glória.
1: O Espírito nos una num só corpo.
0: E agora, ó Pai, lembrai-vos de todos pelos quais vos oferecemos este sacrifício: o vosso servo, o Papa Leão, o nosso Bispo Paulo, os bispos do mundo inteiro, os presbíteros, os diáconos e todos os ministros da vossa igreja, os fiéis que em torno, que ao redor deste altar, se unem à nossa oferta, e o povo que vos pertence, e aqueles que vos procuram de coração sincero.
1: Lembrai-vos, ó Pai, da vossa igreja.
0: Lembrai-vos também dos que morreram na paz do vosso Cristo, lembrando sobretudo daqueles cujos nomes estão sobre o altar, sobretudo Olga Maria do Mon Reis, no 30º dia de seu falecimento, e de todos os falecidos, os quais só vós conhecestes a fé.
1: Concedei-lhes, ó Senhor, a luz eterna.
0: E a todos nós, vossos filhos e filhas, concedei, o Pai de bondade, alcançar a herança eterna com a Virgem Maria, Mãe de Deus, São José, seu esposo, os apóstolos, São Geraldo, Santa Efigênia e todos os santos, no vosso reino, onde com todas as criaturas, libertas da corrupção, do pecado e da morte, vos glorificaremos por Cristo Senhor nosso, por quem dais ao mundo todo o bem e toda a graça. Por Cristo, com Cristo, em Cristo, a vós, Deus Pai Todo-Poderoso, na unidade do Espírito Santo, toda a honra e toda a glória por todos os séculos dos séculos.
1: Amém.
0: Somos chamados filhos de Deus e o somos de fato. Por isso nós podemos chamar a Deus de Pai. Pai nosso, que estais nos céus, santificado seja o vosso nome. Venha a nós o vosso reino.
1: Seja feita a vossa vontade, assim na terra como no céu. O pão nosso de cada dia nos dai hoje.
0: Perdoai as nossas ofensas,
1: assim como nós perdoamos a quem nos tem ofendido. E não nos deixeis cair em tentação, mas livrai-nos do mal.
0: Livrai-nos de todos os males, ó Pai, dai-nos hoje a vossa paz. Ajudados pela vossa misericórdia, sejamos sempre livres do pecado e protegidos de todos os perigos, enquanto aguardamos a feliz esperança e a vinda do nosso Salvador, Jesus Cristo.
1: Vós é o reino, o poder e a glória para sempre.
0: Senhor Jesus Cristo, dissestes aos vossos apóstolos: eu vos deixo a paz, eu vos dou a minha paz. Não olheis os nossos pecados, mas a fé que anima a vossa igreja. Dai-lhe, segundo o vosso desejo, a paz e a unidade. Vós que sois Deus com o Pai e o Espírito Santo.
1: Amém.
0: A paz do Senhor e de Maria, nossa Mãe, estejam sempre convosco.
1: O amor de Cristo nos uniu.
2: Como filhos e filhas do Deus da paz, saudai-vos com um gesto de comunhão fraterna.

0: Vinde a mim todos vós que estáis cansados e fadigados, e eu vos darei descanso, diz o Senhor. Eis o Cordeiro de Deus, Jesus Cristo crucificado, ressuscitado, ele que tira o pecado e a morte do mundo.
1: Senhor, eu não sou digno de que entreis em minha morada, mas dizei uma palavra e serei salvo.
0: Que o corpo e sangue de Cristo nos guardem para a vida eterna.
1: Amém.
0: Lembramos que aos que forem comungar, por favor, comunguem na frente do ministro.

0: louvor por Cristo nosso Senhor.
1: Amém.
0: Só lembrando que em virtude do jogo do Brasil hoje à tarde, nós teremos, não teremos a missa das 18 horas, será às 15 horas. E não teremos a das 20 horas, por um motivo óbvio. Se ganhar, vai ser uma festança danada. Se perder, vai ser uma chorança danada. Então, entre choro e riso, fica do jeito que tiver que estar, e tá bom demais. Então teremos missa agora às 10 e depois às 15 horas. Quem não adquiriu ainda sua carteira do bingo, dá tempo, a premiada está lá, te esperando. Bom, hoje é aniversário da Ana Lu, a nossa coroinha, mais conhecida como Maria Sineteira, que ela adora ficar na hora do sino, para bater o sino. Tem mais algum aniversariante presente aí hoje ou da semana? Não? Vamos cantar então os parabéns para ela? Você quer bater o sino enquanto canta parabéns para você? Pode?

0: salva de palmas para o aniversariante. Que o badalar dos sinos lhe traga muitas alegrias, saúde, paz e bênçãos de Deus. Agradecendo a você que rezou conosco aqui na nossa veneranda Igreja Matriz, também aqueles que nos acompanharam através da Rádio Cidade FM 94,5 e através das nossas redes sociais, o nosso muito obrigado. Nossa gratidão ao Leandro Silva, que está lá nos estúdios da Rádio Cidade, transmitindo para nós esta Santa Missa. O Senhor esteja convosco.
1: Ele está no meio de nós.
0: Respondamos amém após cada invocação. E assim é que eu achar a fita também. Aí. O Deus de toda consolação dispõe na sua paz os vossos dias e vos conceda os dons da sua bênção.
1: Amém.
0: Sempre vos liberte de toda aflição e confirme os vossos corações em seu amor.
1: Amém.
0: E assim, ricos em esperança, fé e caridade, possais viver praticando o bem e chegar feliz à vida eterna.
1: Amém.
0: E que a bênção de Deus Todo-Poderoso, Pai, Filho e Espírito Santo, desça sobre vós, sobre vossas famílias e permaneça para sempre.
1: Amém.
2: Tenham todos uma semana abençoada, cheia de paz, e de em paz o Senhor vos acompanhe.
1: Graças a Deus. 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

bom dia pra você. Olha, é o seguinte, hein? Bom domingo, bom início de semana, né? Que a gente começa a nossa semana já. E aí, tudo bem? Tudo legal? Hoje dia de Copa, hein? Dia de jogo do Brasil. E é o seguinte, tem muito brinde pra você aqui, meu. Não vai dar tempo de sortear tudo, hein? Tem a caixa sensacional. Mudaram até o nome da caixa, porque me agradeceram aqui demais.

0: ganhar aí suas camisetas, né? Ganhando ou não, você vai ganhar a sua camiseta, beleza?
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0: Vamos começar muito bem, cara, pra gente matar a saudade. Você lembra do chicle de bola Plonk? Ai, hã? A bala soft. A bala que os nossos pais falavam, se você engolir essa bala, você vai morrer. É nessa época aqui, ó. The Depeche Mode, Enjoy the Silence. No vinil, tá? Eu gosto de tocar no vinil. Aumenta que é top! E está no ar, Sunday!

comercial aeroporto, tem um par de camisetas, camisas do Brasil, uma feminina, uma masculina pro casal, né? Ficar assim, todo chique para assistir o jogo. Para isso, é o seguinte, se joga. Gente, não tem como. A pergunta que não quer calar, qual vai ser o placar de hoje? Vai lá, manda áudio, pelo amor de Deus. Não mandem por escrito. Que é isso? Isso é o 1982, cara. Lady Red, Crazy Boy. Que é isso? Para o casal lá em Araguari, lá no terminal rodoviário Tancredo Neves, a Simone e o Thales. Ai, que isso, Leandro? Logo cedo. Isso é pra matar saudades quando a gente dançava romanticamente.

música. Para o casal em Araguari, ligados por aqui na melhor e mais, curtindo a boa do FM, curtindo as melhores. Que é isso? Morangos com chantilly. Que morangos com chantilly. Bora lá pro WhatsApp em 9820-9450, rapaziada, participando por aqui, porque hoje tem gol do Brasil, tem gols, vários gols do Brasil.

0: Bom dia!
1: Bom dia, bom dia, meu my brother, sister Leandro Silva é o nome dele. Meu querido, hoje eu tenho certeza que o jogo vai ser 2-1 pro Brasil. E é o seguinte, eu tô torcendo muito pro Rian fazer o gol. A história daquele rapaz lá é lindíssima.
0: É verdade.
1: Meu Deus
0: é
1: do
0: verdade.
1: Céu, que história de superação. Então,
0: é
1: assim, tá jogando muita bola. Tô torcendo, mas é demais dar conta pra sair um gol dele. E pra ele conseguir, de fato, continuar construindo e efetivando essa história tão bonita dele dentro da seleção brasileira nossa. Aquele menino lá merece demais. Douglas Santos também jogando muita bola. E claro, né, o nosso Seven, o Dr. Vini Júnior. Ai, papai! Leandrão, tô muito animada pro jogo hoje. Bora trabalhar, porque você sabe, né, picolé parado, menino não vende. Parece uma moda aí pra nós aí. Do meu Osmar, eu amo dedicar pro meu maridão Silvio Machado, sintonizado aí na rádio todas as manhãs. Um forte abraço, meu querido. 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

0: opinião, qual é o seu palpite para o jogo do Brasil? Quanto vai ser o placar? Vamos ganhar, vamos passar dessa fase. Bora lá, fala aí.
1: Fala, Leandro, aqui é o Marcos, beleza?
0: Beleza.
1: O placar de hoje aí, Brasil 1-0, hein?
0: Ah, magrinho tô assim? Cara,
1: a gente conhece demais. Magrinho Marcílio assim? Gonçalves.
0: Marcílio, top.
1: É o radialista lá da Rádio Volts.
0: Sim,
1: tá
0: Marcílio.
1: Tá pedindo a moda aí.
0: O que é?
1: Ô, Leandrão.
0: Fala, Marcílio.
1: Brava, clássica, Try Again, Alia.
0: Alia, Try Again.
1: Nós tá aqui, ó, moleque. Trabalhando, escutando os modão aí, falou? Tchau, obrigado.

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1: 9h46, bom dia!
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1: Hora certa, 9:49.
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das Gênesis, sétimo só. Aquela época que não volta mais. Chicle de bola, toque. Dennis, Rainha Sisters Get the Feeling. Ah, você lembra? Bola, multidões ainda. Brooklyn Biggs, Melton Boys. Um abraço pro Kleber, tá ligado por aqui. Chamando um abraço pro Marcinho. Toda a rapaziada ligada por aqui na Melhor e Mais. Abraço aí pro Jacaré, lá na cidade de Coromandel, tá ligado por aqui. O Alzinho, bom dia. Brasil 2, Noruega 1.

0: enxergar alguma coisa aí hoje, rapaz. Quer ganhar, se tiver linguiça, se tiver pinga, o que tiver aí, meu amigo.
1: Qualquer coisa.
0: Vai ser 2-3.
1: 2-3?
0: O Brasil, meu amigo.
1: 2-3.
0: E eu quero linda. Não. Volta pra mim com roupa nova, oferecido por Massinha, Tia Luz, o senhor Nadeiro, Batatinha da Caixa, sua família, o Mauro Moraes, família da André Praia. E hoje a coisa vai ficar feia.
1: André Praia.

0: segundo ela, Brasil 2-1 em cima aí da Noruega. Oi, Fubanga, uma mistura de fubá com manga, diga.
1: Ô, Fubango, o meu palpite é 3-2.
0: 3-2.
1: E hoje a coisa vai ser feia, mas feia mesmo. E eu quero ganhar a camiseta.
0: Bom dia pro Alan Gaspar, tá ligado por aqui, ligado, é claro, curtindo a programação number one. Bom dia, meu truta, Brasil 3-1 em cima da Noruega. Quem tá chegando por aqui, bora lá, 9820-9450, ao vivo, fala comigo.
2: Bom dia, Leandro Silva, que é a Jennifer, tudo bem? Oi, Leandro, Jennifer. Meu palpite pro jogo de hoje é 2 Brasil e 1 Noruega.
0: Vai.
2: Cidade da Gojo.
0: Aê!

0: Brasil.
1: É mesmo. Top das Galáxias, bora lá! Ao vivo, Leandro Silva, fala comigo, Eduardo.
2: Bom dia, Leandro, seu louco.
1: Oi, bom dia.
2: Hoje é dia de loucura, hein? Hoje torcer é, muito cara. Para o Brasil. Vai hoje ser chorado. 1-0 Brasil.
1: Vai ser chorado.
2: Gol do Vini Júnior. Cidade, dá gosto de ouvir. Ô, sétimo sonho é com você, hein? Sua época, hein?
1: Vai

0: Bom dia, Leandro Silva.
1: Bom dia.
0: O Brasil vai ganhar, hein? 1-0.
1: 1-0?
0: Cidade, agosto eu vi, um abraço.
1: Magrinha assim o resultado? E o povo não tá muito otimista, não, hein? Alô, quem fala?
2: Ô, Leandro, Rambinho.
1: Fala. Quem?
2: Rogério Moura.
1: Rambinho?
2: É nóis.
1: Ah, então não é ninguém, não, hein? Fala aí, Rambinho.
2: É o cara mais bonito do 94.
1: Eu, né? Eu sou o lindão da 94. Obrigado, cara. Obrigado.
2: O que ele é? Bonito, é lindo.
1: Fala, Rambinho. Carregador de sofá lá da Ima.
2: É nóis.
1: Qual vai ser o resultado hoje, ô Rogério?
2: Olha, eu coloquei sempre 4-1 pro Brasil.
1: 4-1 pro Brasil, você tá igual a Paulinha. O mesmo palpite da Paulinha, coincidência, rapaz.
2: E eu tô confiante.
1: Tá confiante?
2: Aham.
1: Ah, moleque. Tá concorrendo a vários brindes aqui, tá? Tem camisa da seleção, tem brinde, caixa premiada lá do Comercial Aeroporto, tem caixa de cerveja com churrasco, com frango e ainda um Pix premiado. Top, hein? Tá concorrendo. Um abraço, vai pra quem pede uma música.
2: Eu não ganhei nada.
1: Você já ganhou sim, seu atrevido.
2: Manda um abraço pra Luzia, pra Mônica, minha filha.
1: Você tem que mandar um abraço pra Luzia, senão você apanha, né?
2: Aham. Tranquila, pai. Manda abraço, ó. Vou mandar minha filha, Mônica, minha filha. Aninha, minha filha. Tadinho, meu filho. Ana,
1: tá lindo,
2: minha filha.
1: Ah, mas que isso aí? Quantos filhos você tem? Que isso aí?
2: Tem.
1: Não tinha televisão, não?
2: Ah, tinha, né? Mas.
1: Só que vocês não via, né?
2: Mas eu era bonitão demais, né? Na época.
3: Poderosa.
1: Nossa senhora.
2: Mandar um abraço pra Ângela.
1: Tragédia.
2: Ô, e a Fernandinha sumiu? Ela é internada?
1: Sei não. Será que ela tá internada, Fernandinha?
2: Eu acho. Não, eu fiquei pra trás, eu passei, eu tava pegando ela, levando ela à força lá para a Fazendinha.
1: Levando ela à força pra Fazendinha?
2: Eu falei, não, ué, é uma criança. Eu falei, não, mas
1: era uma criança.
2: Problema aqui no São Geraldo. E barro. Eu quero que a liga aí na rádio, mando alto, mas é mentira.
1: A Fernandinha? Não, a Fernandinha foi internada então? Que isso aí, Fernandinha? Foi. Cadê a Fernandinha, gente? Será que ela vai responder? Olha, vai ficar brava, não, hein, Rogério? Se ela estiver ouvindo, ela vai ficar brava, hein?
2: Se ela estiver internada, vai responder, não.
1: Se ela estiver internada, ela não responde, não.
2: Não. Ela saiu correndo,
1: igual a mulatinha.
2: Tá na rua Pernambuco, desceu lá os caras. Não, vou internar você. Eu acho que ela é de menor.
1: Eles acham que ela é de menor, né?
2: É.
1: Aparece aqueles que papagaizinhos que caiu do ninho. Que é isso, Rogério? Tá gaguejando, que é isso, cara?
2: É o periquitinho.
1: Oh, meu Deus do céu.
2: É aquele periquitinho.
1: Então hoje vai ser 4-1 pro Brasil.
2: É, igual o Vinícius Júnior. No quarto, é Neymar.
1: Neymar, no segundo tempo.
2: É.
1: E o Hendrick, vai fazer gol?
2: E vai magar o segundo.
1: Aê, moleque. Cidade!
2: E não vai arrepentar hoje na Copa.
1: Arrepentar a boca do balão.
2: É nóis,
1: Rogério de Moura. Vai apanhar mais um pouco aí da Luzia. Você tá apanhando da Luzia.
2: Tá bem, né, de dormir. E ando aqui em casa, não, da noite. Eu preciso conversar com vocês ao vivo. Se eu tivesse feito, nem ao vivo, tá ligando, não.
1: Você tá doido. Ela te batia, né?
2: Ali o cabelo pra lavar o banheiro e arrumar a casa todo dia.
1: Nossa, você apanha. Senão você não apanha, né?
2: anda aqui em casa, cuidando que não é o
1: meu Deus.
2: Mulher brava, né? Mulher brava qualquer. Pô, entendeu? Um homem igual eu. Rambinho. Foi ódio, hein?
1: Rambinho, cara. Apanhando. Ai, Missão que... impossível. Cidade!
2: É o destruidor.
1: Tá, vou te ouvir. Tchau, Rogério. Tchau, tá, Rambinho, meu. Carregador de sofá. Com Deus. Bora lá, ao vivo.
3: Bom dia, Leandro.
1: Bom dia.
3: 1-0 pro Brasil.
1: 1-0 pro Brasil. Quem falou aqui foi o Cássio. Cássio Lúcio. Não, não é Cássio Lúcio mais, né? Cássio Keila agora. Isabela, fala comigo.
4: Bom dia, Leandro Silva.
1: Bom dia.
4: Eu acho que o Brasil vai ganhar de 2-1. Cidade da Gojo, um abraço, sou Isabela.
1: Valeu, Isabela. Oi, Marta, minha amiga Marta, bom dia.
5: Bom dia, grande amigo Leandro Silva. Sim, agora, neste momento, o meu palpite para o Brasil é 2-1 ou 3-0.
1: 2-1 ou 3-0.
5: Né? Tá, ah, mas vamos tentar, é bom ter fé.
1: É claro.
5: E para o locutor mais louco e mais alegre da cidade, cidade dá gosto de ouvir, é a Marta do Luciano Lemos.
1: Valeu, Marta, que top! 10h29, olha só, o oferecimento do Sacolão Sempre Viva Mais, levando mais saúde, mais qualidade de vida para você e sua família. 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Top das Galáxias. Alô, quem fala?
6: Silvane.
1: Silvane falando de onde?
6: Da Vila Silvéria, Araçali de Paula.
1: De onde?
6: Araçali de Paula, na Vila Silvéria.
1: Tudo bem, Silvane?
6: Bem, você?
1: Qual que é o seu palpite pra hoje do jogo?
6: 2-1 pro Brasil.
1: Vai ser sofrido?
6: Vai ser meio sofrido, né?
1: Por quê?
6: Aí que aquele time, ele é bom, né?
1: Não é nada.
6: É.
1: Não é nada.
6: É, um gol do Vini Júnior e se ele for pro Neymar, um do Neymar ou de qualquer outra pessoa que for jogar.
1: Sim. Então, e o abraço vai pra quem?
6: Pra todos que estiverem ouvindo e pra vocês todos da Rádio Cidade. Pra todo mundo que estiverem ouvindo.
1: Valeu! Tá concorrendo aqui a Super Brindes, tá? Tem duas camisetas da seleção brasileira, Pix premiado, caixa premiada lá do Comercial Aeroporto. E ainda tem frango assado, mais cerveja, tá bom?
6: Tá bom.
1: Tá concorrendo. Já bom tem domingo. Sorteio. Pra você bom, também.
6: Bom jogo pra nós.
1: É mesmo. Cidade.
6: Tá gostoso de ouvir.
1: Tchau, tchau, Silvane.
6: Tchau.
1: Bora lá, rapaziada. Se joga 9820-9450. Olá, Leandro. Bom dia.

0: 2-1, Brasil. Vamos que vamos, abraços a Rose Vaz. Abraço, Rose, ao vivo, fala comigo.
1: Bom dia, Leandro Silva. Aqui é o Paulo Barre Lebron. Palpite pro jogo do Brasil, 1-0 pro Brasil.
0: E é que isso, magrinho assim? Misericórdia. É sério? É sério isso? Ai, ai, ai, ai, ai, hein? Deixa eu dar um abraço aqui pro Marcinho e também pro Nadir. O Marcinho falou pro Nadir, ó, que isso aí, não, Nadir, gente boa, pode fazer isso não, Marcinho, que isso aí? Ô, Marcinho, vai, para, meu, que isso, sério? Marcinho, você não tá podendo falar não, Marcinho, você também tá gordinho. Você tá... O sujo falando mó lavado. O Marcinho mandando o Nadirão emagrecer, porque as cadeiras do boteco não estão aguentando. Que isso? Que isso, Marcinho?
2: Diferente! Uhul.

0: Esse é o Marcinho. Marcinho lá no Comercial Rem, tá ligado por aqui. Hoje aberto aí até logo mais às 7 horas durante o jogo. Vai estar aberto lá o Comercial Aeroporto, o Comercial RM. Errei, quase que eu errei aqui. É dois comerciais, né? Um abraço pra galera do Comercial RM que tá, vai estar aberto aí até às 7. O peso dele é prejuízo para o rapaz do boteco e ficou no chão parecendo um... Ô, Nandirão, não aceitava isso, não. Você caiu que nem um jabuti aí, meu. Que é isso? Como assim? Como você cai que nem um jabuti, meu? O Marcinho também tá bem gordinho, tá precisando de emagrecer, ô Marcinho. Que é isso? Fala sério, meu. Bora então, rapaziada, se joga!
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0: Best Friend Forever. Ó, tô confiante. 2x0 Brasil, viu?
1: 2x0.
0: 2x0 Brasil.
1: Ah.
0: Tem sorteio, né?
1: Tem. Ó, foi Send Your My, Spending My Time, o som de Rockset, e você conferiu por aqui, tá bom? Abraço pro Massinho, o gordinho lá do Comercial RM.
2: Feio é o sexto.
1: Cê feio. Você é feio demais, Massinho. Vai lá, se joga 9820-9450. Ô, Marcinho,
3: você é feio demais, só.
1: Ô, Marcinho,
3: você é feio demais, só.
1: Ô, Marcinho! Marcinho do Comercial RM!
3: Você é feio demais!
1: Bora lá, se joga 9820-9450. Qual vai ser o resultado de hoje? Se joga 9820-9450 ou 3662-6030. Alô, quem fala? Alô! É o Tu! É Tu!

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Vai lá, se joga. Deixa eu dar um abraço aqui pra Soraya. Oi, Soraya. Fala comigo, minha amiga. Minha amiga Soraya. Tarã, tarã, tarã. Deixa eu ver aqui. O Arraiá da

Monteiro e Vinícius, Ricardo e Leonardo, Samba Quente, rapaziada que vai estar sacudindo aí, participe do Arraiá da Pai. Não, você não pode perder, tá? Dia 17/7, sabadão. Abraço aí pra Soraya, toda a equipe aí da Pai. Abraço pra vocês, obrigado pela sintonia.

0: pessoas a dizer chamar de Luciano, hoje eu quero te amar. Semana passada você ficou me devendo as músicas todas, né, Leandro? Hoje eu vou mudar, tá? Toca aí pra mim, manda pro Zé, que tá aqui trabalhando, todo mundo aqui no salão, aqui no Lebron, toda minha família, minhas amigas.
1: Tá.
0: Toda essa galera que eu sou acostumada a mandar, vai pra todo mundo, viu? Os meninos daí do Pilates. Uma boa semana abençoada aí pra você, pra todos, tá bom?
1: Tá bom.
0: Um bom domingo e uma boa semana. Cidade dá gosto de ouvir.
1: Valeu, Ilma!
0: Mano, mandei um áudio e não chegou, não.
1: Chegou,
0: né?
1: Ilma, tocou agora.
0: Minha música, hein?
1: Eu vou tocar, Ilma. Eu
0: quero te amar.
1: Calma, Ilma, vou tocar, relaxa aí. Olha só, o Arraiá da Pai acontece na sexta-feira, beleza? Abraço aí pra Soraya, toda a rapaziada ligada por aqui. Oi, Joana! A Joana tá por aqui também, a Joana do Gran Bazar. Alô, quem fala?
2: Fala comigo, Leandro Silva.
1: Fala comigo. Do
2: Morim Moraes.
1: Ranquei, vapo. Quem tá falando?
2: Leandro Silva, Bochecha.
1: Fala, Bochecha, churrasqueiro. O melhor churrasqueiro do mundo.
2: Deixa eu te falar. Tô aqui na mão, tá comigo aqui um cartão. É, Pic Park, é, nome de Domingo Silva.
1: Como é que é o nome?
2: É, Domingo Silva.
1: Não, o nome do cartão.
2: É, Pic Park.
1: Pic Park?
2: É.
1: Ei, Bochecha.
2: Aí tem.
1: Não faz tá raiva, não, Bochecha.
2: Tá aqui comigo aqui, só entrega com. Tiver a identidade.
1: Não, você tem
2: e
1: que.
2: E apresentar pra mim.
1: Não, você não pode ficar com o cartão, não. Você tem que trazer aqui pra nós, Bochecha.
2: Então deixa aí, então.
1: Ou então entregar na guarita da polícia. Agora fala
2: não,
1: o nome.
2: Então deixa,
1: fala o nome do cartão, por favor.
2: Pic-pac.
1: Pic-pac. Nossa,
2: Bochecha. Tá, beleza, então.
1: Bochecha, qual vai ser o resultado hoje, Pic-pac?
2: Hã?
1: Qual vai ser o sorteio hoje?
2: Uai, o que você vai sortear hoje?
1: Não, qual que vai ser o aliás, você me descontrolou com o nome do cartão, Pic-pac. É, qual vai ser é o resultado da seleção brasileira, Bochecha Pic-pac?
2: Brasil 0, Noruega 2.
1: Ah, vai te lascar, Bochecha. Ô.
2: Uai.
1: Ô.
2: Uai.
1: Não, ô, Bochecha. Tomar você dá uma dor de barriga da goa pra diante, você fica só no banheiro. E com esse cartão Pic-pac aí, entendeu?
2: Oi, não, Zóio, você pediu meu pra
1: cá. Tem dó,
2: cara,
1: tem dó. Ô, vai de ré, mano. Volta pro mal, Ferenda.
2: Oi, não, é meu palpito.
1: Volta pro mal, Ferenda. Por que, cara, você tá torcendo contra o Brasil? Vai te lascar, Bochecha. Tomara que você não vende mais nenhum churrasco. Toma. Top demais, cara, falar com você. Mas só pra gente fechar. Fala pra mim aí o nome do cartão de novo.
2: Não, eu tô aqui na luta aqui.
1: Não, depois fala aí o nome do cartão.
2: Não, obrigado.
1: Não, o nome do cartão, Bochecha. Bochecha. Eu sei que você não se ligou, não finge não. Pic-pac?
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1: Já interessa pra gente curtir Send All My Love, o som de Linear, na programação 945, vai lá, se joga 9820-9450 pra você, claro, participar do super sorteio que tá acontecendo por aqui. Vambora lá pro telefone. Alô, quem fala?
8: Bom dia, Adriana.
1: Tudo bem, Adriana?
8: Tudo bem.
1: Adriana, fala comigo de onde?
8: Eu sou do Mangueira 2.
1: Mangueira 2. E o seu palpite hoje, quanto vai ser o placar, hein, Adriana?
8: Vai ser a 4-2.
1: 4-2. O Brasil. Você viu aí? Você viu aí o Buchecha com o cartão? Como é que é? Pique, né? não sei nem.
8: Eu
1: mais
8: vi ele falar assim.
1: Tem condições?
8: Não tem.
1: Ele falando que a gente vai perder, meu.
8: Não, mas é porque ele não tem fé. É porque ele não é brasileiro.
1: Não é?
8: Não.
1: Meu Deus.
8: Vai sim, céu. vai ganhar. De 4-2 eu vou pôr. Vai sim.
1: Entonces, aí sim. E o abraço vai pra quem?
8: Vai pro Lucas, meu filho.
1: Sim.
8: A Luana e meus três netos. Antônio, Davi e Samuel.
1: Que bacana.
8: Pois eu vou pôr. Vai sim.
1: Entonces, aí sim. E o abraço vai pra quem?
8: Vai pro Lucas, meu filho.
1: Sim.
8: A Luana e meus três netos.

0: Você gosta de tudo. Roupa nova, tudo é bom, hein?
1: Eu sou fã de Flashback, então eu gosto toda.
0: Então, eu também. Eu sou cabeça branca, eu sou da antiga, eu adoro.
1: Eu também.
0: Eu adoro.
1: A gente acompanha o DJ todo mês, uma vez no mês.
0: É? Você chegou a usar bamba, conga?
1: Tudo. Eu tô com 50 anos.
0: Você lembra do chicle de bola ploc?
1: Com certeza. Gente, mas
0: de
1: vocês é
0: 10,
1: viu?
0: Chiclete, bola, plaque. E
1: como
0: essa aqui, ó.
1: De lua.
0: E essa aqui, ó. Olha lá, ó. Leite condensado, caramelizado, coberto com um delicioso chocolate Nestlé.
1: Ah,
0: leite condensado, caramelizado, com flocos crocantes, coberto com um delicioso chocolate Nestlé. Deu água na boca. De qual propaganda que era? Qual chocolate? Vamos lá.
1: Oi?
0: Qual chocolate que era essa propaganda?
1: O chocolate?
0: É. Ó, leite condensado caramelizado coberto com... Não, leite condensado caramelizado com flocos crocantes coberto com um delicioso chocolate Nestlé. Deu água na boca? É o Choquitos.
1: Era o mais preferido, é o meu
0: Choquitos.
1: Preferido.
0: Choquitos.
1: Muito bom.
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1: FM, a rádio gostosa de ouvir.
0: Tchau, Adriana.
1: Tchau, um abraço.
0: Abraço.

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turma saindo por aqui, brindes. Olha só, hein? A gente vai no giro comercial e é claro, ainda dá tempo de você participar agora, 11 horas e 15 minutos. Rapaziada, se joga pelo... Oh, o quê? Meu nome... Oi, deixa eu dar um abraço aqui especial pra Juliana. Juliana Chaves. Tudo bem, Ju? Tudo bem com você? Bacana, que legal. Fala pra mim. Vamos nessa, Brasil. Fala pra mim aí.

0: Hoje é dia de frango. Hoje é dia de frango, gente. Tem jeito não, hein? Abraço aí pro Ed, galera lá do frango. O frango na brasa. Que top! Oi, dona Cláudia! A primeira dama do... Que isso? Ela mandou o caneta azul aqui. Guerreira, mandou o caneta azul. Mas isso é uma visão dos infernos, esse caneta azul. Pelo amor de Deus, hein? Oi, dona Cláudia! Primeira dama, Ataíde Fernandes.
1: Bom dia, Leandro Silva.
0: Bom
1: dia. Coloca meu nome no sorteio,
0: já
1: viu?
0: Tá,
1: Brasil,
0: amiga.
1: Hoje é 3-1.
0: 3-1. Top das galáxias, bora lá. Se joga, 9820-9450. Fala comigo!
1: Oi, Leandrão.
0: Oi.
1: Meu placar hoje pro Brasil é de 2-0.
0: 2-0, dona Luísa. Dona Luísa, lá do Padre Araú, abraço. Fala comigo, compadre.
2: Ô, Leandrão, tô indo lá pro Marcinho agora.
0: Tá
2: chegando perto lá. Eu fiquei sabendo aí que você falou que ele é feio. O Marcinho é um gatão, viu?
0: Ai.
2: Ele é lindão. Ele é... Ele e o Cacá é bonito igual, esses dois.
0: Ai.
2: E você é um gatão também.
0: Ai.
2: Mas o Marcinho é bonito, ele é um gato.
0: De
2: primeiro você chamava ele de lindão e agora chamou ele de feio, fiquei sabendo. Ele é um gatão. E você também é um gato.
0: Ai, sua louca, controle-se. Controle-se, sua
2: louca. Gato mesmo. Você não é um lindão não, você é um gatão.
0: Yeah. Misericórdia. Grande compadre. Compadre é top, gente. Muito bem, gente, vamos lá. Bora lá, de abraços. Chegando abraços por aqui para o bairro Max Neuma, bairro Abolição, bairro Armando Santos, bairro Aeroporto, bairro Ana Pinto de Almeida, Salomão Drummond, bairro Santa Maria, Novo Horizonte, Jardim América. Já já tem mais abraços. Alô, bairro São Geraldo, alô Centrão, alô Soraya, bairro Luciano Lemos, Bom Jesus, Santa Maria. Abraço pra rapaziada do Pão de Açúcar, 1, 2, 3, 4. Abraço pra galera do Córrego da Galinha. Não, não pode falar Córrego da Galinha não, esqueci, não pode falar Córrego da Galinha não, Leandro. Esse povo te pega, Leandro, cuidado, Leandro. Não, então peraí, é condomínio fechado, Córrego de la Cocó.
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1: Hora certa, 11:21. Alô, quem fala?
2: Oi, bom dia.
1: Bom dia, tudo bem, Badia?
2: Tá tudo bom aí?
1: Tudo bem, e você?
2: Tô bem, graças a Deus.
1: Abaixe o seu rádio aí, Badia, pra não dar microfonia.
2: Todas eles.
1: E um abraço.
2: Joel.
1: Fala,
2: Clarice. Pra Marcelene, pro Thiago, pro Vitinho das Galinhas, pro Batatinha. E pra todos os ouvintes a mais que estão no seu programa, e pra todos aí da Rádio Cidade, que Deus que abençoe nós todos.
1: E quanto vai sair o jogo hoje?
2: sim, né? Pode ser 3-1. É 3-1.
1: Não sei não, hein? Você não botei fé nesse resultado seu, não. Você tá sentindo firmeza no Brasil ou não? A gente vai ser campeão, Badia?
2: Oi?
1: A gente vai ser campeão?
2: Vai ser sim. Vai,
1: Brasil!
2: Vai ser certo.
1: Sim. Então
2: vai,
1: tá.
2: Vai.
1: Badia.
2: Oi.
1: Na sua casa tem bacia?
2: Tem. Sim, tem muita bacia, tem um bocado de bacia.
1: E você vai visitar sua tia?
2: Ah, hoje não.
1: Hoje não?
2: Só amanhã.
1: Por quê?
2: Vai, que amanhã é segunda-feira, aí é só mais tarde.
1: Amanhã é dia de visitar a tia.
2: É. Ai, ai.
1: Ei, Badia.
2: Oi.
1: Fala pra nós.
2: Ah. Fala.
1: Como que vai essa tia?
2: Vai, ela vai bem. Eu não sei não, mas avisa amanhã, ela tá bem. Eu vou lá amanhã de tarde.
1: Se Deus quiser, ela vai estar bem, não vai, Badia?
2: É, ela vai estar bem.
1: Ô, Badia. Badia.
2: Ela tá melhor.
1: Hein, Badia? Não, é só pra não esquecer seu nome.
2: Ai, ai.
1: Cidade!
2: Tá bom,

0: você que nasceu lá. Você que nasceu lá.
1: Eu não. Eu tenho chulapa. Eu vi que chulapa. Eu não quero saber de chulapa do bairro. Eu não. Que chulapa o quê? Eu não. Você é besta.
2: De que lapa que pensa, mas eu não gosto. Eu também.

0: ao vivo. Fala comigo, Anderson.
1: Fala comigo, Leandro Silva. Bom demais. Como é que você tá? Bom dia.
0: Top.
1: Ô, vou te falar, esse povo tá desanimado demais. Cara, ninguém tá acreditando no Brasil mais. O que tá acontecendo?
0: Não, não sei, tô entendendo isso, não, hein?
1: Nossa, tá todo mundo desanimado,
0: não,
1: hein?
0: Não, o povo tá por fora aqui. É isso aí.
1: Tá todo mundo desanimado, Brasil.
0: Não, ué, não tô entendendo aí. Secando o Brasil, e você não falou o seu resultado, tá vendo? Você falou, falou dos outros e não falou o seu resultado. Ah, nem tem dó, você também, né?
2: Oi, Leandro Silva. Oi, seu Lucia. Louco.
0: Tudo bem?
2: Bom dia.
0: Eu sou Crazy Crazy.
2: Placar do Brasil hoje é 2-1, viu?
0: 2-1?
2: Se Deus quiser e Nossa Senhora da Aparecida ajudar.
0: Amém.
2: Vai dar tudo certo pra nós.
0: Amém.
2: Cidade, dá gosto de
0: Amém.
2: Ouvir.
0: Amém. A gente sair dançando, feito loucos por aí.

0: Professora Juliana! Tudo bem com você, Ju?
1: Eu tô ótimo, e você? Como você tá?
0: Melhor agora falando com você, claro!
1: Maravilha!
0: Você tá falando de onde?
1: Aqui do Recanto do Bosque.
0: Recanto do Bosque. Conte pra mim, o que você acha do jogo de hoje?
1: Então, a gente tem que pensar positivo, né?
0: Sim, porque negativo, você já sabe, né?
1: Tem uma nossa amiga aí do cartão, né? Nada a ver,
0: mas
1: né?
0: Você
1: nada
0: viu? Como é que é? Pack Pai?
1: Não, eu nem entendi,
0: E o nome do... O nome do cartão é PicPay. Não, PicPac. PicPac. Meu Deus do céu. Até o bebê reborn morreu de rir aqui. Nossa, que isso? Ô, Bochecha. Fala pra mim, você, assim, como que você achou o Leandro Silva, esse louco aí na rádio? Me fala.
1: Sensacional. Muita alegria. Precisa.
0: Tem que ser, não é, Ju?
1: Exatamente.
0: Negativo já basta a conta do banco, Deus me livre, não, hein?
1: Exatamente, a gente tem que procurar viver a vida leve, né?
0: Suave, sempre, porque é muito curta, passa rápido, viu?
1: Exatamente.
0: Mas outro dia eu tava na sala de aula, no prézinho lá da Dom Simone, você lembra da sua professora do pré?
1: Com certeza.
0: Você lembra? Qual que é o nome dela?
1: Ivone,
0: Dona Ivone. Você estudou onde? Onde você fez o pré? Conta pra mim.
1: Lá no Lia Salgado. Na realidade, Leandro, minha primeira professora estava gestante, que era a Débora, aí ela saiu e entrou aí.
0: Naquela época não tinha muita televisão, né? Verdade.
1: Exatamente. Deve que muita gente conhece, ali do Lia Salgado.
0: Sim.
1: Estudei.
0: A Dona Ivone é conhecidíssima.
1: Exatamente, pessoa maravilhosa. Ela foi minha primeira teacher.
0: Então, a minha primeira teacher foi a Dona Simone. Nós cantávamos música assim, ó. Piuí, piuí, piuí, não deixa o trem descarrilhar. Eu sou a máquina, vocês são os vagões. E os passageiros são os nossos corações. Adivinha o final, o que falava?
1: Não sei.
0: Piuí.
1: Não tinha essa música, eu só cantava ela.
0: Não, é porque essa é mais antiga, você não é tão antiga.
1: Tô sim.
0: Você é?
1: Eu sou.
0: Você mascou o chicle de bola block?
1: Com certeza.
0: Hã?
1: Na hora que você falou aí do showkit, eu acertei. Hã? Agora, sabe uma propaganda que eu sempre lembro?
0: Não, conte.
1: Mergulhe nessa proteção, colino. Abra um sorriso feliz. Brancos, hálito puro.
0: Olha ela! Aí, no finalzinho, o locutor entrava e falava: Colinos, the French maker. Eu lembro, Ju!
1: Exatamente,
0: ele tem. Ai, que massa, muito bom falar com você. Você tá concorrendo aqui ao Super Brindes, tá? Tem caixa premiada do Comercial Aeroporto, tem caixa de cerveja, tem frango com cerveja e tem o Pix premiado e tem duas camisetas também. A gente vai encerrar agora as participações, você tá participando, tá? Eu acho que você é sortuda, né?
1: Eu sou, eu não falei pelo placar, você quer que eu fale?
0: É claro, eu preciso que você fale o placar.
1: Eu acho assim, pelo,

0: 0, porque, né, é um jogo muito importante. Então eu não acho que vai ter tantos gols como a gente queria.
1: É verdade.
0: Mas
1: é,
0: eu acho que vai ser 1-0.
1: Gol de quem?
0: Ai, eu queria tanto que o Endrick fizesse esse gol, eu gosto
1: pois
0: tanto.
1: Pois é, pois é, todo mundo querendo o Endrick e o Mister fica lá butinando, lá não.
0: É, então eu não vou falar que o gol vai ser dele, porque eu acho que ele não vai ter oportunidade. Então eu vou colocar aí, vai, Vini Júnior,
1: pronto, beleza. Já tá anotado aqui, e a música, qual que você quer ouvir? Vai lá.
0: Então, você sabe que eu gosto muito de George Michael.
1: George Michael.
0: Não sei se vai dar pra tocar.
1: Claro que dá pra tocar, George Michael.
0: Ótimo.
1: Ah, qual dele? Você tem uma preferência?
0: Então, eu gosto de muitas. Eu não sei pronunciar o nome da música.
1: Seria Fade a Figure?
0: Parabéns, você me representa.
1: Fade a Figure. Essa aqui, ó. Lembra dessa?
0: Amo essa música.
1: É demais. É pra você.
0: Vou aprender a pronunciar. Vou
1: esquenta pronunciar. Não, é só você falar nananina na que eu acho. Cidade!
0: FM de verdade.
1: Um abraço, Ju!
0: Tchau!
1: Tchau, tchau, Ju!

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Cabelo de Paulinha Toller. Tyler, me deixa louco, me deixa crazy. Feather Figure, George Michael, o 1987 para matar a saudade, foi lançada na novela. Deixa eu ver aqui. O outro, de 1988, foi com um abraço para minha amiga Juliana, tá ligada por aqui? Bora lá para os ganhadores de hoje. A Marina Kelly, Mangabeiras 2. Muito bem, olha só, a Marina Kelly já é a primeira ganhadora por aqui. Vamos lá. Ainda tem gente ligando por ali, ainda tem gente mandando mensagem por ali, mas a Marina Kelly, do Mangueira 2, já levou aqui a caixa premiada. Ela é do telefone 98884 final 70, beleza? Bora lá para as últimas participações. Loucura total.

0: Sensacional! Fala sério, meu! Que show! Sensacional! Abraço pra você! Bora falar com o Simão! Esse Simão é louco, hein? Esse também é louco! Esse também é terrível! Quer ver? Quer ver? Quer ver? Fala comigo, Simão!
1: Bom dia, Leandro Procópio Bispo.
0: Ah, não tem doce?
1: Troca um rock set pra nós aí.
0: Bom dia, Leandro Procópio Bispo. Que isso, hein, não? Ah, já sei quem é, o Ivo Baiano. Não é o Simão, não. É o Ivo Baiano. Deixa eu dar um abraço aqui pro Princesa, grande Evandro.
2: Fala comigo, Silva Silva.
0: Fala aí, Dr.
2: Tô aqui dançando, curtindo essa rádio.
0: Feito um louco.
2: Esse som massa pra caralho. É o Lenda, Leandro Silva na voz.
0: Obrigado.
2: Fala comigo, Negrão.
0: E aí?
2: Fazendo aquele almoço, tomando aquela gelada e ouvindo fixação.
0: Ah, moleque.
2: Falo do contrário.
0: Fixação.
2: Aquele abraço, Negrão.
0: Abraço.
2: Hoje até às 6 horas, né? Até às 6 horas eu tô ligado te ouvindo.
0: Não.
2: É bastante
0: rápido.
2: Fala com nós.
0: Ele quer que eu fique aqui até 6 horas. Você é louco? Fala comigo, Vaniel Bernaz. Tchará.
3: Bom dia, Leandro Silva.
0: Bom dia.
3: Tá com uma música aí pra nós. Daniel e Luciano aqui no Pão de Açúcar.
0: Beleza, Daniel.
3: Fazendo favor.
0: Elton Jones. Ah, fixação.
3: Pra cá do jogo hoje vai ser 3-2.
0: 3-2 pra quem? Deixa eu mandar um abraço aqui pro Nadirão. Grande Nadirão. Nossa senhora. Nadir Florentino. Ô, Nadir, o Marcinho tá te alugando muito aí, hein? Fala, lembrando isso, o Marcinho vai tá aberto até às 7, viu, gente?
4: Mulher, ô, Nadir.
0: Fala, Nadirão.
4: Marcinho, que é barrigão dele, falando dos outros, hein,
0: Marcinho? É, aquela pança de poigão.
4: Tem que tomar cuidado com o barrigão dele lá.
0: Pois é, um perigo.
4: Meu palpite pro jogo hoje é 3-1,
0: parceiro. 3-1, meu parceiro.
4: Abração.
0: Abraço, Nadirão, cabeleireiro, lá da rua Rio Grande do Sul, não, lá na rua Pará. Ah, fica de esquina com a Rio Grande do Sul, fica muito lá na mercearia RM do Marcinho, que vai estar aberto até lá 7 hoje, hein? Oi, Jocássia!
5: Bom dia, Leandro Silva.
0: Bom dia. Jocássia,
5: tudo bem?
0: Tudo.
5: Beleza? Eu acho que o placar vai ficar 3-2 pro Brasil.
0: 3-2. Beleza, o Emerson, placar 1-0 para o Brasil. Abraço, Emerson. O João Paulo, fala comigo, João Paulo.
6: Fala, Leandro Silva, bom dia.
0: Bom dia.
6: O placar do jogo hoje é 2-0 Brasil.
0: 2-0.
6: Aquela loira da Noruega não vai nem ver a cor da bola hoje. 2-0 Brasil.
0: É, aquela loira ridícula, credo. Misericórdia.
7: Bom dia, Leandro Silva, seu
0: bom
7: louco.
0: Dia.
7: Aqui é a Pietra Kelly.
0: Tudo
7: meu palpite para o jogo hoje é 2-1.
0: 2-1, linda.
7: E 1 para a Noruega.
0: Aê,
7: Pietra. Cidade da Doce de Ouvir. Um beijão, um abraço.
0: Ótimo, linda.
8: Bom dia, Leandro.
0: Bom
8: Silva.
0: Dia.
8: Coloca meu nome no sorteio aí, Bruna do bairro Leblon.
0: Oi, Bruna.
8: O placar do Brasil hoje vai ser 1-0 na Noruega.
0: Sim. Que é, Simão? Fala aí, fala comigo, Simão. Eu sou o lindão da 94, não adianta.
9: Fala, meu amigo Leandrão. 2-0 tá bom demais.
0: 2-0, tá bom. Resultado gordinho. Top. Fala, Tiagão.
10: Fala, Leandro. Beleza, meu brother?
0: Beleza.
10: Diz que você é um gato porque fica passando o rabo nos outros.
0: Ih, para com isso.
10: É verdade?
0: Para com isso.
10: Leandro.
0: Isso aí.
10: Brasil 3-1 hoje. Show de bola.
0: Inveja.
10: Tamo junto. Bom domingo.
0: Bom domingo. Grande Tiagão. Tiagão, para com isso, cara. Ô, você é meu amigo, cara. Que isso aí? Que conversa é essa, rapaz?
11: Ai, coloca meu nome é sorteio aí.
0: Já tá, ué.
11: Tá
0: bom. Já tá. Já
11: bom
0: tá.
11: Dia.
0: Bom dia. Oi, Ronaldo.
12: Alô, Leandro.
0: Oi.
12: Bom dia.
0: Bom dia.
12: Aqui oferece a música pro Marcinho Marmota.
0: É.
12: Entendeu? Você tá chamando ele de feio, você é pior do que ele, mais feio.
0: Ih, agora ele arrumou advogado lá e aí arrumou advogado, tá puxando saco. Marcinho deve tá dando distribuindo carotinho lá. Marcinho tá distribuindo carotinho lá, é por isso. Só pode, não tem como não, hein? Não, aí o povo começar a defender o Marcinho. Marcinho é bem demais, gente de Deus. Jesus e... Jesus e Maria Cristina. Nossa senhora. Marcinho tá distribuindo carotinho, só pode. Não dá outra. Bora lá, gente. Nossa, tem que correr aqui o tempo, hein? Tenho 3 minutos. Bora lá, fala aí.
13: Ô, vocês, vai ser bobo, senhor. Brasil vai ganhar 4-1 hoje. Não, vocês.
0: É,
13: não,
0: sai,
13: tá doido?
0: Sai da nossa vida.
13: Não, tá tirando nós?
0: Tá tirando, não, sai da Palmeiras, nossa vida.
13: Você tem título, não.
0: Palmeirense não, oh, tem título.
13: Qual o título? Palmeiras não tem?
0: É, PEC-PAC.
13: Tem, Mundial.
0: E o cartão?
13: Não, Brasil vai ganhar hoje 4-1.
0: É.
13: Vocês, não, tem dó.
0: Tem dó,
13: ô, Júlia. Tchau,
0: dormir.
13: Obrigado.
0: Vai dormir. Oi, Maria de Lourdes.
14: Bom dia, Leandro. Manda uma música pra nós. Eu vou querer do Eto João Nikita.
0: Eto João.
14: Aí você manda pra agora Maria Luísa, pra Carmen.
0: Sim. Ah, acabou.
14: A Carla.
0: Ah.
14: Rogério Barão. Pra todos os amigos. Sim. E as amigas daqui do Armando Santos, da Boa Vista.
0: Tá.
14: Do Padalaô.
0: Ok.
14: E pra vocês aí. Fica com Deus.
0: Sim. Sim. Sim, Lourdinha. Oi, Cleide!
15: Bom dia, Leandro!
0: Bom dia!
15: É a Cleide do P4.
0: Tudo bem, Cleide?
15: Ô, Leandro,
0: oi.
15: Eu tô meio preocupado com esse jogo de hoje. Viu?
0: Não,
15: fica legal. Exemplão de bola.
0: Fique não, fique
15: então
0: não.
15: Eu vou, assim, de 3-1, né? 3-1, pra ser mais, assim, confiante.
0: Sim,
15: né?
0: 3-1, top!
15: Vou pegar
0: top.
15: Carona com a próxima música aí.
0: Programa top!
15: A todos que estão aqui. Ah, pros meus netinhos que tá aqui, meus grudinhos.
0: Sim, que legal.
15: O Miguel e o Gabriel.
0: Oi, Miguel. Oi, Mielzinho. Top das galáxias. Bora lá falar com a Joana do Gran Bazar. Fala comigo, Joana.
16: Oi, Leandrinho.

0: seus ouvintes. E aproveitando, Leandrinho, para falar sobre a nova novidade do Grand Bazar. Nós vamos fazer diferente. Para que nós não precisamos fazer uma vez no mês um real, a gente resolveu abrir uma ala só com valores de um real.
1: Sim.
0: E o restante vai ser como sempre, de 5, de 10, aí é do outro lado. Então nós vamos pôr apenas um real

0: bem superior, né?
1: Sim.
0: Então nós vamos ter também, tá?
1: Tá.
0: Desde
1: bom.
0: Já eu te agradeço por dar esse espaço pro Grupo Assistencial Esperança e Caridade.
1: Sim.
0: E hoje, novamente, eu fui na UPA levar chocolate quente.
1: Eu vi,
0: um cachorro quente.
1: Eu vi, o pessoal tá comentando aqui.
0: Vem tomar. E, Leandrinho, manda as músicas da sua programação para as meninas do Cambazar, que está curtindo o seu programa. Que Deus abençoe grandemente.
1: Amém,
0: com Deus.
1: Minha amiga, com Deus. Abraço aí para todo o pessoal do Grupo Esperança e Caridade. Assistencial Esperança e Caridade do Cambazar. Joana Keila Viriato. Abraço para todo esse pessoal aí. Abraço para você. Obrigado pela sintonia.
2: Ô, Leandro, bom
1: dia. Fala, Danielzão. Beleza? Beleza.
2: Bom, puxa uma antiga aí para mim. Deixa a sua escolha aí para nós.
1: Sim.
2: Todo mundo gosta da música.
1: Já
2: valeu,
1: comigo.
2: Meu chegado.
1: Você que.
2: O placar hoje, acho que 2-1, Brasil.
1: 2-1, tá bom, né?
2: Coloca meu nome no sorteio. Valeu.
1: Valeu. Abraço, Danielzão da UPA. Bom dia, Leandro. Aqui é a Cristiane, esposa do André. Lembrei de você, viu? Toca a música de Roxette e manda aí pro André. O jogo vai ficar 1-0 para o Brasil. Coloca meu nome no sorteio. Quero ganhar a caixa premiada do Comercial Aeroporto do Rodrigo e do Renato e seu Adalberto e o Lucas Pet, o Gabriel e Companhia Limitada. Fala, Alan!
3: Fala
1: última
3: comigo,
1: participação.
3: Leandro Silva. Bom dia, bom dia, bom dia,
1: bom dia.
3: Tudo beleza?
1: Tudo top.
3: Oh. 2-1 pro Brasil hoje, viu?
1: 2-1.
3: Vai sofrer igualzinho sofreu contra o Japão.
1: Nossa
3: Mas
1: senhora.
3: Mas se Deus quiser, a gente vai passar pras quartas.
1: Se Deus quiser.
3: Um abraço, meu irmão.
1: Abraço.
3: Deus.
1: Oi, dona Roseli!
4: Leandro, bom dia,
1: bom dia,
4: bom dia, bom dia. Animado o jogo,
1: é claro, é claro.
4: Acho que o Brasil vai ganhar de 2-1. E quero mandar um abraço a...

0: encerrou as participações, não manda mais não, gente, pelo amor de Deus.
1: Fala comigo, Leandro Silva.
0: Fala,
1: doidão.
0: Aí, Anderson.
1: Toca no, pra nós uma antiga máquina total, fazendo ó, favor.
0: Não dá tempo,
1: fala
0: mais, cara.
1: Fala comigo, Leandro.
0: Ai, meu Deus.
1: Tô só aguardando, hein.
0: Ah, ok, lá ele. Oi, Cacá.
2: Leandro Silva.
0: Fala.
2: Da Butina.
0: Fala, Butinudo. Grande Cacá, da Ricardo e Leonardo, vai estar no dia 17, sexta-feira, lá no Arraiá da APAE. Oi, Diogão.
3: E aí, Leandro Silva. Pitbicha bicha na área, mano. Tá eu e o Bitoca aqui na sauna.
0: Chupando
3: pirulito. Juntamente com o Vanderlei. O Vanderlei da sauna gay. Tamo aqui, tomando uma gelada, curtindo seu programa. Só moda bruta, só moda de macho. Aproveita que você tá aí nessa vibe gostosa de domingão e manda aquela do Silvinho, meu ursinho, blau blau, pra toda moçada que dirige B.I.D. pai de pet e faz churrasco de luvinha preta. Aqui é macho com peito de
0: bom. O Rodrigo do Comércio Aeroporto. O Rodrigo do Comércio Aeroporto atende de luvinha preta, hein? Bora lá pra finalizar. Oi, Tânia. Fala, Tânia.
4: Oi, Leandro. Bom dia.
0: Bom dia.
4: Sobre

0: Deus, não vai dar tempo, gente. Já encerrou
1: aqui.
0: Bom
1: dia.
0: Bom dia.
1: Pra acabar o jogo hoje, vai ser 2-1 pro Brasil.
0: Ah, beleza, que top. Lucas Leonardo, fala aí.
2: Fala, campeão. Um abraço aqui de Lucas Leonardo pra você.
0: Top.
2: Deixa eu lhe falar que evento, hein? Tá acontecendo, nossa querida Estação 12.
0: Sim.
2: E detalhe, o rock and roll é top.
0: É top. Lindo. Não
2: é sutiã. Uma música. Capital Passageiro. Pode
0: passageiro,
2: ser.
0: Sensacional.
2: Pra nós. Um abraço.
0: Valeu.
2: Bom estar te ouvindo aqui.
0: Valeu, top. Deixa eu dar um abraço aqui pra Deiliane Santana. Deiliane falou aqui. Leandro, bom dia. Placar 2-0 para o Brasil. O Emerson, coloca o nome no sorteio. Placar 1-0 Brasil. Bora, Noruega. Que isso? Tem gente torcendo pra Noruega aqui, gente. Pelo amor de Deus, hein? Gente, não dá tempo de ler mais nenhum recado, nem de tocar mais nenhum áudio. Beleza? Fico devendo pra amanhã. Bora lá para o sorteio. Segura aí. Chegou aqui, chegou aqui. Bora lá. Muito bem, então assim, é o seguinte, ficou aqui, Mariana Kelly, do Mangabeiras 2, caixa premiada do Comercial Aeroporto, do telefone 9884, final 70, Maicon Félix e também Sandra Félix, do bairro São Pedro, 9123, final 08, ganharam aí as camisetas. O Túlio César, do Mangabeiras, do 9250, final 80, ganhou cerveja e frango assado. A Thaís Mirtes, do Santa Mônica, ganhou o Pix premiado do 99655, final 80, levou aí o Pix premiado pra você, claro, na melhor e mais. Tô indo nessa, vê aí, Maurinho Moraes, já explodiu aqui, gente.
3: O
0: tchau, tchau.
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0: Tô indo nessa. Para toda a rapaziada, os amantes da Flashback Mania. 100 years. Mother. Talking. A gente volta a se falar.

0: novo aí, viu, The Best, hã?
1: Tá, tá doido? Já tocou demais, né, Maurício?
0: The Best. Você tá doido aí sim, hein? Bacana, bacana. Vamos aqui.
1: Ó o compadre, ó o compadre.
2: Manda uma volta pra mim com roupa nova aí. Felicita sua família, a família do André Praia, família do Cantivo, todo mundo com o Marcinho da Messaria RM. Quer ganhar alguma coisa aí? Manda uma volta pra mim. Ou então linda com roupa nova, meu amigo.
1: Falou.
2: Seu programa é top.
1: Obrigado, meu chegado. Quem se lembra dessa daqui, ó? Quem se lembra dessa daqui, ó? Copacabana Beach. Rapaz, mel da sua boca. Essa é de onde, Cadeiro? Essa é de onde?

0: quem tá comigo aí, ó. Ei, Maurinho, você não vale nada, cidade da Gosto de Ouvir. Abraço pra todos.
1: Aí você tá bem acompanhado, hein, Thaís? Aí você tá bem acompanhado. A Ângela, a Cláudia, a turma toda. Só tomando suquinho de brucujá. Rapaz, essa carne tá bonita, hein? Deu até água na boca aqui.

Tá, e se a chegada da linguiça da mandioca também, ah, vai. Juliano Rocha tá ralando. Alô, Angela Carneiro. Tá lá comendo canela amarela. Alô, Paulo César. Alô, Rodrigo.

0: Flores.
1: Você escutou, Cadeirudo? Você escutou ali? Dentro do ser ali, ó. Você escutou? Sai fora aí.

0: Nossa, deve ser velho, daí pelo vovô.
1: Pra mim, é pra todo mundo que tá curtindo aí.
0: E essa daqui, muita gente cantou, hein? Muita gente cantou, hein? Canta até hoje, quer ver?
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0: 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Abração lá pro Thiagão, pra Claudinha, família toda ligada aqui no
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0: eu acabei de querer que eu não preste mesmo. O do Brete até agora não almoçou também, não, igual eu também, né? Aí o Thaís me enviou uma foto de uma carne que parece estar bem apetitosa. Eu enviei pra ele. Não, ouve só o que ele falou.
1: Ô, Maurinho, eu com a fome dessa, desgramento. O Thaís fica mandando essa foto pra você aí, ó. Nossa senhora, que delícia. Ô, a carninha com essa gordurinha aí, ó.
0: Você tá bem aí?
1: Ô, Todinho, eu divido a música lá com você. Simple the best. Essa música é boa, né, Todinho?
0: Aí, ó.
1: Mas nós voltar ao passado, lembrar do...
0: Do Zé Ratão.
1: Nosso eterno ídolo, Ayrton Senna da Silva. Ah,
0: achei que era do Zé Ratão, ué. Eita, nós. Mais uma do Brasil, hein? Mais uma do Brasil. É o Zeca. Zeca Pagodinho. O Emerson que pediu essa aí, ó. Deixa a vida me levar. Alô, seu Walter. A família toda tá ligada.

0: Quem se lembra dessa daqui, ó? Quem se lembra dessa daqui, ó? E quem tá cantando? Você sabe quem canta? Essa é das antigas, hein?
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0: gente, de 9 a 12 de julho vem o Arraiá da Cidinha, hein? É. Olha, vai ser uma super festa, missa todos os dias. No dia 12, a missa sertaneja, várias atrações. Eliane Gonçalves, Diogo Henrique e Rafael. Tem também o grupo, né? É o Sambeja. Vai ter Dalila Severo e Ronildo Sanfoneiro. Muitas outras atrações. Música ao vivo todas as noites, quadrilha, comidas típicas, batismo da fogueira, né? Folia de reis. Ó, é o Arraiá da Cidinha. É lá na igreja do bairro Alvorada, na igreja de Nossa Senhora Aparecida. A partir do dia 9.
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0: Bom, já que a gente tá falando de lembrança, né? Do melhor também aí do pagode, do samba, né? Do samba brasileiro. Claro, é do Brasil, né, gente? Essa, quem se lembra dessa daqui, ó? Essa é antiga, hein? A turma dos antigos, é a turma da vovó aí, vai lembrar.
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0: Ei, tá falhando lá, ó, tá falhando. Por que aconteceu isso aí, Cadeirudo? Não deixa não, Cadeirudo. Isso aí atrapalhou a música. Não achou não? Ah, não. Aí você me atrapalhou, aí você me complicou tudo aqui agora. Não tem outra deles aí não? Tem outra deles não? Solta uma deles aí, do Demônios da Garoa aí, da Garoa. Ué, isso é italiano, hein? Não, sabe, Benito de Paulo, ele cantou uma junto com eles, com o pessoal do Demônio da Garoa, pode ser? Nossa, você foi longe demais agora. Alô, Laudir.

que tem aquela, fui no pagode na casa do Gago, tem aquela lá não? Tem aquela lá não? É o Bezerra da Silva.

0: Cabão. Fala aí, Ione. Fala aí, Ione.
1: Oi, Maurinho, boa tarde, tudo bem?
0: Tô bem.
1: É, tô com o Modertalk aí pra nós, por favor.
0: Modertalk, boa.
1: Qualquer um, pode ser qualquer uma deles aí, que eu gosto todas.
0: Tá certo, pra dançar,
1: Eu tô com medo na época, eu tava decidindo. Aí eu falei do Modertalk e brincou. Falou que eu tava com medo. Obrigado, Maurinho, tchau.
0: Alô, quem tá aí, quem tá aí?
2: Móveis Moraes. É, toca um Modertalk aí pra nós, aí. Minha esposa querendo pedir uma música, mas tá com medo. Ela tá com medo de falar na rádio.
0: Não, tadinha.
2: Depois você vai tocar uma de Paulo e Paulinho.
0: Tá bom.
2: Por favor, aí.
0: Te amo como louco. Falou, Cristiano.

0: Fala, Julian. Deu certo aí, Julian? Deu certo aí ou não deu? Cidade. É o Raça Negra Cigana. Alô, Cleide. Alô, Cleide.
1: Bom, oi. Boa tarde.
0: Tarde.
1: Deixa eu te falar. Manda um alô lá pra tia Lola.
0: Alô,
1: pro
0: Lola.
1: Marquinho. O Adalto, a Nilma, lá no Córrego Fundo.
0: A turma do Córrego
1: Fala
0: Fundo.
1: Fala pra ele. Adalto, cuidado, Adalto.
0: Cuidado, que cuidado. O córrego não é fundo, não. Não pula de cabeça, não, que você machuca, trem. É só o nome.

0: Rodrigo, alô Renato, alô turma lá do Comercial Aeroporto. Pessoal, peraí. Como é que chama aquela música lá? Ah, tá, deixa eu ver, que tem ela aí, aquela que eu, só pra gente, entendeu? Entendeu? Tem sim, ué. Como não? Quer ver? Procura lá pra mim, Skank, partida de futebol. Essa. Lembrou o programa dos meninos aqui agora do esporte? Alô, seu Zé Maria! Pessoal, nós vamos fazer hoje um bolão pra quem... Vocês sabem muito bem que eu não sou dos mais fãs de futebol não, né, gente? Vocês sabem, eu não minto pra ninguém. Não tem por que mentir. Mas olha, tá todo mundo torcendo aí pra seleção brasileira. Olha, a gente tem que torcer pelo nosso país, né, gente? Tem que torcer pelo nosso país. E nós vamos fazer um bolão aqui, um bolão diferente em nome aqui da Comercial Aeroporto. Nós iremos fazer um bolão diferente. Você vai falar o placar, tá? Isso do principal. Se for pra prorrogação, não tá valendo não, tá? Os jogos principais, os dois primeiros 45 minutos, tá? Primeiro e segundo tempo. Vai valer o resultado desse aí, tá certo? Bom, se for pra prorrogação também vai ser empate, aí não vai dar certo, né? Tá certo? Mas já tá valendo. A partir de agora você vai brincar comigo no bolão aqui da Comercial Aeroporto e Rádio Cidade. Que a turma vai ganhar? Entre os acertadores, preste bem atenção, não é pra eu falei ganhei, não. Entre os acertadores, nós iremos fazer o sorteio de 2 metrão de linguiça, mas também a cachaça Casarão pra quem ganhar, tá? E vai mais um pedaço de quebra também, vai mais um pedaço de quebra. Mais ou menos quase 3 metros de linguiça. É muita linguiça. Muita linguiça aí. Vai a água, também água que passarinho não bebe, hein? Então deixe já seu resultado, deixa aí, olha, participe do bolão. Quanto vai sair o jogo da seleção hoje? Quanto, como é que vai ser? Ó, tem gente aqui, o Cristiano, ó, 3-0. O Anderson, ó, gente, vale somente digitado, tá? Porque hoje não vai dar tempo de ouvir isso, não.
1: Ô, Malvin Moraes, eu vou te falar, viu, Malvin?
0: Ah.
1: Malvin Mangeira.
0: É Moraes,
1: cara. 1-0 chorado.
0: 1-0 chorado.
1: Todo dia que essa cachaça.
0: Aí, ó.
1: Eu quero cachaça e linguiça, viu?
0: Então, quem ganhar, gente, lembrando, mais uma vez, você tá participando, Maurinho, eu quero participar do bolão da Rádio Cidade Comercial Aeroporto, hein? Esse bolão não é dinheiro, você eram quase 3 metros de linguiça. Quem gosta, rapaz, vai dar até bicota, é, e vai levar também a cachaça. Mas entre os acertadores do placar, nós iremos fazer o sorteio, beleza? Combinado? Então aí, olha, faça sua fezinha, quem sabe você leva essa linguiça.
2: Ô, Maurinho Moraes, bom? Hugo aqui do bairro Vila Estância, deixa eu te falar, meu placar aí, ó, 2-1, Brasil.
0: 2-1, tem que ser vale só digitado.
2: Vai dar nós aí na final.
0: Gente, deixa eu falar uma coisa pra você.
2: Pra turma aqui.
0: Digita, por favor, digita, por favor.
2: Gaspar, Ana, Adebo, Teno, Valéria, Rocha. Tchau, obrigado.
0: Valeu, gente, só vale digitado, tá? Põe lá, 3, olha, igual o Alan fez ali, ó, 2, aí põe um X, dá um espacinho, X0, tá? 2-0 pro Brasil. Coloca desse jeito aí o resultado que você acha que vai dar certo, e a gente vai fazer o sorteio entre os acertadores, beleza? Porque depois vai ficar mais fácil da gente puxar tudo aqui pelo WhatsApp, vai ficar mais fácil saber quem foi realmente as pessoas que acertaram o placar, beleza? O Dair tá ali, a Romilda, o Anderson, a Fatinha Souza, Juliano Rocha, a Nilma Luísa também tá lá ligada com a gente. Quem mais, gente? Quem mais? Deixa de colocar seu nome não, viu? Coloca o nome. Jocássia Costa, a Iselena, a Cleide, o Cristiano, tá todo mundo na torcida aí, gente, tá todo mundo na expectativa. Daqui a pouquinho tem Brasil versus Noruega. Qual será o placar? O Alan já tá torcendo os 2-0 pro Brasil, hein? Ó, Hugo tá ali, 2-1 pra Noruega. Noruega leva 1-2. O pessoal tá ali, ó, tá na expectativa. O Hamilton Santos, 1-0 pro Brasil. A Sandra Alves, 3-2. A Rayane, eu quero participar, hein? Vai dar 1-1 no primeiro e no segundo tempo. Tá valendo somente os dois, primeiro e segundo tempo, viu, gente? A Silvana tá lá, 3-1 pro Brasil. A Cleide, 3-1. O Almir Fernandes, só vale digitar, 3-1.
3: Vai sair 3-1.
0: 3-1, o Duarte. Brasil. O Duarte tá doidinho pra levar essa linguiça. Brasil! vai ser 2-1 da Daiane. Daiane Cristina tá ligadinha. Vai ser 2-1. 1-0 falou a Denise, a Loura. 3-2 a Márcia. Márcia, 2-2, eu acho que vai ser, hein? Quem mais? O Lulu. Ô, Lulu, como é que tá tu, Lulu? 2-1, grande Lulu. Aí vende carro, hein, senhor? Vende carro e sanduíche também, né? Cristiano, tô aqui torcendo. 3-1. Aqui, ó, eu sou contra. Vai dar 3 pra Noruega e 1 para o Brasil. Aí não, ué. Aí não, é um miserável. O Cristiano tá torcendo é contra. A Romilda, 2-1. A Solange, 2-1. A Fatinha, tem que digitar.
3: Vou continuar no meu palpite. 2-1 pro Brasil, viu? Pra estourar mesmo. 2-1.
0: Aqui, ó. Tem mais gente contra aqui, ó. O Igor, tá torcendo aqui. Tô torcendo contra. 0 Brasil, 1 Noruega. É, cada um pensa de uma forma, né, gente? Ó, hoje 2-0 pro Brasil, hein? Hoje dá 0. Quem é? Quem falou que é 2-0? O Paulo Modesto. Olha o Odaí César, 3-1. Aí, ó, tá aí, fez certinho, colocou o nome dele e colocou o placar. Então, matar saudade, mais uma música? Essa é do Araxá. Meus amigos do Que Onda. Homem de vitrine, a Délia falou 2-1, a Denise, 2-0, a Solange, só sei que o ex é nosso, ela já tá na otimista, Daniel 2-0, Rodrigão 3-0, Brasil 4-0 contra a Noruega, o Rafael, o Daniel 2-0, a Paula sobre o bolão 3-1 em Brasil, Gisele Silva, 2-0. Será que vai? Como é que vai ser o placar hoje? Como é que será? Quem leva o bolão de linguiça? O bolão de linguiça com cachaça. Gente, é muita gente participando, que maravilha. Alô, Anísio. E daí? Fala aí, fala.
4: Boa tarde, Maurinho. Olha, o meu placar vai ser de 3-2 pro Brasil.
0: Vanessa, 2-1. A Dalvana, alô Dalvana, 2-1. Quem tá ali? Gente, esquece de colocar um nome não pra me ajudar aqui, por favor. A Leila Souza Braga, 2-1. A Isabela Soares Veríssimo. Vai ficar 1 pro Brasil, 2 pra Noruega? Meu Deus, aí. É, vamos lá. 2-1, pessoal tá torcendo. Tô vendo que o 2-1 tá mais à frente aqui, hein? 2-1 para o. Como é que é isso mesmo? 2-1 para o Brasil. É a Cleide, tá lá ligadinha. Olha o Juliano Rocha. Jerry Adriano.
5: O Brasil vai ganhar de 1-0, Mauro.
0: 1-0. E o seu palpite?
5: Eu tenho quase certeza, viu?
0: 1-0. Qual será seu palpite? O Ale Muniz, 1-0 pro Brasil. A Isabela Veríssimo. 1-2, hein? E a Isabela tá pessimista. A Cleide. Oi, Cleide. Beijo no coração. Obrigado pela participação. Aí, ó, 2-1. Ela tá torcendo lá, já tá lá na torcida. Tá até lá lavando o pescoço por dentro, ó. Hoje será Brasil e Noruega. E qual é o seu palpite para esse placar, hein? Qual será? E o bolão? Todo mundo vai entrar no bolão da linguiça com cachaça. Ó, cara, linguiça lá de começar o aeroporto. E a cachaça, nosso amigo Marcão da Cachaça Casarão. Alô, Simone, 1-0. Giovana, 3-2. Lucélia, 1-0. Acida. Maurinho, 3-1 pro Brasil, hein? Acida. Daniel, ali, ó, 2-0. Valdemir, 2-0 para o Brasil. Quem daqui eu quero participar? O Eduardo Matos, grande Eduardo Matos, tá lá ligadão, hein? 4-0, rapaz. Almir, grande Almir. Almir Fernandes. Quem falou ali? O Duarte falou que é 1. Quanto vai ser? 2 para o Brasil, 1 para a Noruega. 2-0, o Luiz tá ali, ó, 2-0, o Luiz falou 2-0. E aí, como é que vai ser o placar hoje?
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0: Olha, 1:39 agora. Qual será o placar hoje, hein? Qual será o placar hoje? Olha, Brasil aqui, ó, o David Pintor, né? Melhor preço, pois aqui, ó, 1-0 para o Brasil, hein? O Varley Muniz já tinha colocado o placar dele, 1-0. A Solange Muniz falou que vai ser 2-0. Meu amigo Claudinha já tá lá acompanhando a gente, abração pra ele, a família toda. O que que ele colocou e quanto vai ser? 2-1 para o Brasil, hein? Todo mundo participando, todo mundo vai curtindo a gente. Olha o placar, a Amanda Oliveira falou que vai dar 3-3, Maurinho, 3-3. Assim você também, hein? Você pode levar para sua casa quase 3 metros de linguiça, quase 3 metros, né? É, e também a Cachaça Casarão, é o bolão aí, ó, da Rádio Cidade, juntamente com a Comercial Aeroporto. 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Pra fazer aquele churrascão, né? É. Ah, Maurinho, como é que você vai saber? Amanhã, no nosso programa da manhã, a gente vai fazer o sorteio aqui entre os acertadores. Então, se você acertou o placar entre o primeiro e o segundo tempo, tá? No primeiro e segundo tempo, aí você já tá, pode saber que amanhã você estará concorrendo a esses quase 3 metros, né? Porque é 2 metros mais o pedação é bem bitelo. E mais essa cachaça Casarão para você curtir de montão, beleza? Bom, meu nome é Antônio Pedro, vai ficar 1-0 para o Brasil. Quem tá ali? O Paulo Santos já falou que vai ficar 3-0. Olha, a Rosinha tá lá na portaria trabalhando, lá no Sacramento Parque das Acácias, falou que vai ficar 2-1. O Ataíto também falou que vai ficar 2-1. O Paulo César falou que vai ficar 3-2. O Anderson, peraí, o Alisson falou que vai ficar 3-1. A Lucinha, 2-1. Ó, a dona Alessandra falou que vai ficar 2-1 Noruega. Quem tá aqui também, quem tá? O Anderson, fala aí. Peraí.
1: É 1-0.
0: Como é que é?
1: Malvin, você pôs meu resultado aí, né? 1-0. Eu vou te falar, 1-0, eu não sei pra quem que é, não.
0: Ué?
1: Brasil ou Noruega, não sei pra quem vai ser.
0: Não, você tem que saber pra quem vai ser, senão não tá valendo aí. 2-1 Noruega, o Rodrigo tá aqui também, 2-2. O negócio vai ser disputado hoje, vai ser disputado.
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0: Cidade, quem tá lá ligadinho com a gente também, minha filhota, Dona Amanda. Ei! Minha netinha Cecília, Tiagão tá por lá também, e a Amanda falou como é que é o resultado, vai ser 3-2 pro Brasil, Amanda falou. O Tiago, 3-1, qual será o resultado? A o Charles falou que vai dar ser 3x1, 3x1.
12: Ô, Mauro Maranhão, estamos aqui, né? Escutando aqui, aguardando o jogo. Vou botar meu placar aí agora.
0: Ah, qual vai ser o placar lá? 3x1 que o Charlin falou.
12: 3x1 Brasil, hein?
0: Aí, ó.
12: Tamo junto.
0: Nem vem, precisa dessa cachaça, hein? A Cleide tô falando aqui, não sei não. Ai, ai, ai. Eita, todos. Lembrando que, ó, é linguiça e cachaça, hein, gente? Ó, já pode guardar pro próximo jogo do Brasil. Se ele passar dessa, torcendo.
13: 1x0 pra Noruega, porque não tem jeito. Eu queria ganhar a linguiça desses caras que dizem que é gostosa.
0: Boa.
13: Então tem que pôr desse jeito mesmo.
0: Ser besta.
13: Senão eu ir no Brasil, mas muita gente já foi. Eu vou na Noruega, 1x0.
0: Deus é
13: mais. A linguiça desse menino aí. Que é a linguiça no aeroporto mais gostosa que eu quis saber.
0: Ser besta. Rodrigo Renato, tá tudo querendo a linguiça de você. Não, Deus é mais. Marco Antônio, 2x0. O Anderson indeciso.
14: Não, Maurinho, deixa o áudio tocar então. 1x0 Brasil. Deixa o áudio tocar, ué. Que isso?
0: Nossa, ó, minha filhota tirou a carteira de habilitação, parabéns, merecedora demais, dona Amanda, ei, aí sim, parabéns, filha, Deus abençoe sempre, viu? A Jaque, ó, a Jaque tá aqui, boa tarde, Maurinho Moraes, olha, 2x1 de virada, vamos ver se eu tenho a mesma sorte, viu, do Mimosa, ele sempre ganha e eu nada. Ei, ai, ai, mas o Mimosa, será que ele tá levando linguiça também? Não é possível, hein? Boa tarde, olha, quero participar dessa promoção, vai ser 2x0 pro Brasil, a Isabela, hein? Quem quer, ó, quero ganhar essa cachaça e o tira-gosto também, a linguiça.
15: Do semblante de mulher.
0: Ei, ai, que coisa boa.

0: verdade, tá aí, ó. O som do Raul Seixas. Medo da chuva.
1: Fala, Maurinho, como é que você tá? Beleza, meu amigo?
0: Bom demais,
1: hein? Nós estamos aqui no esquenta, hein, pro jogo mais logo.
0: Toma do Campari. Estamos
1: aqui na chácara Mãe Rainha aqui. Alexandre lá da Mambraria GM. Manda um abraço pra turma.
0: Valeu,
1: aqui,
0: viu? Alexandre, a turma.
1: Nós estamos só no esquenta.
0: Aí, ó.
1: Rodrigo da Araújo Móveis tá aqui.
0: Abração pra todo mundo aí. Aí, ó.
2: Boa tarde, beleza? Ô, deixa eu te falar, eu tô preocupado com o Mimosa, só depois daquele vídeo dele.
0: Dançando?
2: Que vídeo dele foi divulgado aí nos grupos aí, ó. O Mimosa sumiu aí. Falou que tava lá pro Mato Grosso, mas eu fiquei sabendo que ele tá na área aí, não será? Fala mais nada. Ei. Acho que ele emburrou, hein?
0: Será?
2: Ah, que a saidinha dele lá do colo do cara lá foi ruim demais, né, só?
0: Então, só, você não viu nada. Eita, você não viu nada. Fala,
2: Todd. Esparramaram que vídeo, não.
0: Tadinho, só tadinho Mimosa. Fala, Todd. Cadê o áudio do Todd?
3: Meu amigo Maurinho Moraes, olha o Todd aí, travei. Maurinho.
0: Fala, Todd.
3: Senta aí, pra você ouvir a mensagem do Todd agora.
0: Fala comigo.
3: Já que você tá tocando um pagode aí, então toca aí o Pérez, seu Jorge aí, a amizade. E tamo aí, né, Maurinho? Quase completando 30 anos de amizade, hein?
0: Aí é bastante.
3: Todd e Maurinho Moraes aí. Você tá doido, moda bacana. Já tá tocando pagode aí mesmo. Toca essa moda aí em homenagem à nossa amizade. Quase 30 anos.
0: É um bocado de tempo. Fã
4: demais, tá, não dá pra deixar.
3: Tamo aqui curtindo, hein?
0: Ô, Todd, brigadão,
3: moda chique. Aquele abraço e tchau, obrigado. Como se diz, bora pra cima aqui, pra baixo. Só carcinha.
0: Então solta o áudio aí.
3: Maurinho, pera. Mandar um abraço aí também pro nosso amigo aí, Alan do Breit, do Art, curtindo a programação aí. Você tá doido.
0: Ô, Todd.
5: Ô, Maurinho, boa tarde. O meu palpite é

Oi, Joaquim Maurinho, hoje vai ser 4 para a Noruega e 1 para o Brasil, é o Odaí, que isso? Obrigado, ô Todinho, quero agradecer pelo carinho, pela amizade, viu? Pela atenção que me dedicou aí, quero dedicar também a você, a todos os meus amigos que moram aqui no coração, viu? Deus abençoe a cada um de vocês. Agora 1h52 na cidade, 1h52. Tem o som dele, Fagner, Retrovisor. Aí eu vou te contar, é música linda, é música bela. E você ouve aqui, ó, na cidade, no nosso...

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0: Cidade, já tô de volta, 2 minutos faltando agora e para as 2 horas da tarde. Olha, o Paulo falou que o placar dele é 2-2, prorrogação depois, hein? Ô Maurinho, tô aqui, olha, sou a Adelina, gosto muito do seu programa, manda um abraço aí pra minha família, a Ângela, a Cláudio, a Thaídes, ô Adelina, um abraço aí pra toda a turma, hein? A Marcela chegou por aqui, o Inácio também já estão ligados pra gente. Ah, o Guilherme falou, Maurinho, vai ser 3-3 hoje, Maurinho. Eita, o negócio do bicho vai pegar então, hein? Vai ser fácil então não, pelo jeito que o pessoal também tá muito otimista, não. Fala aí, quem tá aí, quem tá aí?
1: Opa! Tudo bem? A Joana Dark do Grupo Essencial Esperança e Caridade, passando aqui para desejar uma tarde abençoada para você.
0: Certo.
1: Para todos os seus ouvintes.
0: Alô, Luísa!
1: Maurinho, manda para nós aí. É Nino da Gaita. É, o Sojano tá doido para ouvir essa música. Quero aproveitar e mandar para meus filhos, meus netos, pessoal do grupo. E para você. E para Karina, mas o Alexandre, Karina, mas o Alexandre lá da GM. Manda para eles, porque está sumido, viu? Que Deus abençoe grandemente a nossa tarde. Ah, Maná, ela também está aqui ouvindo o seu programa, está te mandando um abraço.
0: Nayara, abração para ela.
1: Que Deus abençoe grandemente a nossa tarde. Fica com Deus.
0: Daqui a pouquinho.
1: 2-1, viu?
0: Tá bom.
1: Ô Maurinho, a Broa está te mandando um abraço.
0: Ô,
1: aí,
0: Broa.
1: A gente está com saudade de você, a Broa.
0: A Broa? Quem é essa Broa? Quem é essa Broa? Essa agora. Quem é Broa? É coisa de mastigar, né? Menino da Gaita, ajeita ali pra tocar daqui a pouquinho. Quem tá ali, quem tá ali, quem tá ali, quem tá ali?
2: Ô, Maurinho. Maurinho Moraes.
0: Grande Buiú, beleza?
2: Muito boa tarde, Buiú, por cá.
0: Ô, Buiú.
2: Buiú Caeteiro. Um abraço aqui, ó. Tia Magali.
0: Pô.
2: Sertaninho. A Tia Ninha. Fofão. Galera conversou fiada aí, ó. Aí dá aqui, ó.
0: Alô, Maria Galdino.
2: Churrasqueira tá esquentando, hein, Maurinho?
0: 3-2. Ó.
2: Manda um abraço pra todo mundo aí, tudo de bom. Melhor preocupar com a nossa vida do que com a vida dos outros, né, Maurinho Moraes? Estrala um milionário Zé Riga aí pra nós. Faz favor, aquelas da nossa época. Positiva, um abraço, Maurinho. A todos aí, tudo de bom, boa
0: Falou,
2: tarde.
0: Falou, meu querido, abração pra toda a galera aí.
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0: Olha, 2 horas e 2 minutos, esse é o nosso Domingo Alegria acontecendo aqui pela cidade. Dá gosto e muito prazer em ouvir. Manda um abração lá pra Luz Dalma, tá, também tá ligadinha com a gente. Ó, falou que vai dar 2-0 pro Brasil, né? Minha amiga a Luísa, né? A Luísa tá lá ligadinha também. Ô Luísa, olha o placar hoje, minha filha Poliana falou que vai dar 2-1, hein? Vai ser 2-1.
6: Oi Maurinho, boa tarde, tudo bem?
0: Tô bem.
6: Adriano Pão de Açúcar 4.
0: Fala Adriana.
6: Maurinho.
0: Oi.
6: Toca pra nós Renan e Raí, Chorei no Sinal. E o placar de hoje vai ser 2-1, viu?
0: Tá certo.
6: Vai dar Brasil.
0: Chorei no Sinal, boa. Vamos passar aqui agora pro sertanejo. Daqui a pouquinho tem Edson e Hudson, 10 Corações. Tem Saudade com o Eduardo Costa. Tem muita coisa legal, hein? Aqui no nosso Domingo Alegria. A sua festa no domingão. Animando o seu domingo, 5 de julho.
7: É
0: Eita, nós. Alô, meu amigo Elvis, falou, Maurinho, vai dar 2.2, Maurinho, vai. Alô, Eduardo, boa tarde, Maurinho, quero entrar nessa linguiça, Maurinho. Sou o Eduardo Davan. A turma sabe que eu gosto, é credo, Eduardo, preciso disso tudo, 1-0 pra Noruega, não, é 1-0 para o Brasil, que falou. A Marta, alô, Marta.
7: Boa tarde, Maurinho, deixa eu te falar, eu não tô muito otimista, não, que o pessoal tá achando muito apertado esse jogo de hoje, não entendo nada de futebol.
0: Ah, eu
7: mas
0: também não
7: pode
0: entendo nada.
7: Ser um que tenha uma que surpresa é um botelão, aí, viu? Pode ser que o Brasil perde de 2-1, pode ser que ele ganhe de 2-1.
0: Meu Deus!
7: Mas eu não tô muito otimista com esse jogo não, tá?
0: Ixa.
7: Vamos dizer que ele vai perder de 2-1.
0: É, eu vou falar
7: cidade
0: aqui.
7: Cidade dá gosto de ouvir.
0: Falaram que tem um botelão lá que a galera, todo mundo tem medo dele. Quem, qual é o nome do caboclo lá?
8: Ô, Mari, manda um abraço aqui pra nós aqui na casa do Toninho Baixinho. Nós tá aqui de novo comendo torremo com mandioca. Aí, manda um abraço aí pro Toninho, pra Fátima, pra Dati. Toma
0: mandioca.
8: Pra Madalena,
0: alô, Jane.
8: Minha irmã, né? E também pra Viviane e o Dudu lá no Novo Horizonte. Tá com a moda boa aí do Zezé pra nós aí.
0: No Miros, Miros.
8: Mas tá tudo chamado aqui, comendo torremo com mandioca. Tá esperando o jogo. Hoje é vai dar nós.
0: Olha, o palpite da Jane vai ser 0-1 pra Noruega. Noruega vai levar, hein? Ixi, o negócio tá atrapalhado. O Guilherme já falou que vai dar 3-3. O Anderson, fala o Anderson.
9: Ô, Malvin, o que que é isso? Você tá com medo, não? Pelo amor de Deus, Malvin. O que que é isso,
0: Malvin? Falaram, o pessoal tá com medo. O povo tá com medo.
9: É 1-0 que eu tô te falando. 1-0, Brasil, 1-0.
0: Tá lá, o arroz branco.
9: 1-0.
0: Olha lá, gente.
9: Você tá com medo, não? Nós vamos amassar eles
0: torresmin,
9: hoje.
0: Torresmin, olha lá, torresmin com mandioca cozidinha. Olha lá pra você ver, uma macarronada, ovo cozido. Olha lá, carne assada, rapaz. Meu Deus do céu, você tá doido. Vou querer, mas vou querer mesmo. Canta, Mirosmar, pra essa turma que tá apaixonada ouvindo a cidade, ouvindo o nosso Domingo Alegria. Segura essa pancada no peito, é um coice na solidão.

0: imagem, cantando. Olha só que trem atrapalhado, rapaz. Ô, Lu, tá joia, Lu? Olha, vamos que vamos, Brasil. Olha, tô torcendo pra dar 3-1, viu, Maurinho? Tô torcendo aqui.
1: Boa tarde, Maurinho, tudo bem com você? Brasil vai ganhar de 2-1. A Anjo do Festiza, obrigada.
0: Cidade, aí sim, hein? Dá muito prazer em ouvir. Toca essa aí pra mim, Maurinho. Ó, é o som dela, Valéria Barros. Não vá. Quem tá curtindo? Meu amigo Jacarezinho. Tá ele, a turma toda lá no rancho curtindo a gente. Vai dizer, Jacarezinho, solta a franga, menina, solta. Vai. Hã? Vai que é sua, menino.

0: de onde o Jacarezinho tá, onde o Jacarezinho tá ouvindo essas músicas? Onde ele tá tirando essas músicas aí? Do YouTube, né? Aham. Então pode ter certeza que nas horas que ele tá parado com o caminhão, ele tá assistindo vídeo dela, viu?
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0: Eu não gosto de fazer fuxico, grisica a vida dos outros, não, mas tem alguma coisa aí. Você assistiu esse vídeo aí, Vanusa?

Ô, Jacarezinho, que cor que é o vestido dela, Jacarezinho? Que cor que é? Conta pra nós, hein? Tem Edson e Hudson. 10 corações. 2 horas, 13 minutos agora. 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

0: bagaceira, Edson Hudson. 10 corações aqui pela cidade. Bom, vamos ali, vamos dar uma passadinha pelo zap da cidade e ver se a gente conseguiu pelo menos fazer uma ingresia no domingão, né? Causar uma ingresia ali. Deixa eu ver, a dona Vanusa?
1: Maurino, isso aí não, só ele fica escutando essas Valérias Barros aí nos rádios da vida aí. Depois ela parece com essas músicas, eu nunca ouvi essa música com a voz dela.
0: Aí, ó.
1: Tá fala,
0: nem ele anda.
1: Tá, né, da cadeia?
0: Nem ele anda. Mas judiar pode, o dia dele. Aqui o pessoal tá falando, o jacarezinho não queima, tora, torra, né, torra.
2: Tarde, minha joia, você tá bom?
0: Bom, hein?
2: Ô, até que enfim você tocou ela, hein, só, você viu aí? Ficou top demais,
0: ficou.
2: Dá os parabéns aí pra você, meu Todinho, 30 anos de amizade aí, chique demais, viu? Chique. Tem que valorizar, né, amizade.
0: É a nossa riqueza, coração, cara. Né?
2: É bom demais. E o moço ainda tá com um ano de amizade.
0: É um ano pouquinho.
2: Não te considero, viu? Um ano que vai virar 30 também, se Deus quiser.
0: É, que isso.
2: Parabéns pra vocês aí. Viu?
0: Tamo junto,
2: Deus, você, Todinho, galera, tudo aí, tudo de bom.
0: Falou. Achei que você ia falar da Valerinha, não falou
3: Maurinho,
0: nada?
3: Oi. Você é um inferninho. Você não destrói sua vida. Você cria e destrói ao
0: não,
3: mesmo tempo.
0: Não, faz
3: você,
0: isso.
3: Você, como é que fala? Você cria e ingresia.
0: Não.
3: É, Maurinho,
4: treino, me pavora.
0: Fala que eu vi ingresia lá, eu não faço isso não, aí.
3: Maurinho Moraes, ó, eu vou participar do bolão, é 3-1 pro Brasil.
0: Tá certo,
3: viu? Tô no bolão.
0: Lembrando que quem entrar nesse bolão, quem acertar o resultado no primeiro tempo e no segundo tempo, certo? No tempo correto ali, no primeiro e segundo tempo, não quer saber de depois de outros tempos não, nem de placar, de como é que chama lá, do pênalti, quer saber, não, nem de prorrogação, nem nada. Quero saber do primeiro e do segundo tempo, tá certo? Se você acertar, não é que eu acertei e ganhei, não. Entre os acertadores, nós iremos fazer o sorteio aí de quase 3 metros de linguiça, um brinde lá do Comercial Aeroporto, juntamente com a Rádio Cidade, e também nosso amigo Marcão da Casarão, viu? Átila Tibúrcio, tá lá na expectativa de ser 2-1, Caderudo, 2-1, ela tá achando que vai dar, Caderudo, será que vai ser, Caderudo? 2-1 pro nosso... Aí a gente fica com saudade, não é, Eduardo Costa? Solta as galinhas aí, ó. Ó, deixa eu mandar um abração lá pro Canguru, lá na chácara Boca da Onça. Alô, seu chanceler!

0: hoje é cachaça com as modas dessa aí, hein, gente? Ai, ai. Cadê o Quirincha? Cadê o Quirincha? Vai lá, Quirincha. Ah, o coice na carroça, vai todinho.
1: Bora aí, outra vez, ó. Maurinha, gostando de sertanejo aí. Você tem coragem de tocar que a moda? Rua Pernambuco, penúltima casa do lado esquerdo?
0: Então você tá falando.
1: Sabe qual que é a moda, né, Maurinho? Tem coragem? É, vamos ver se você tem coragem mesmo de tocar essa moda aí pra nós. Você tá doido, essa moda é bonita, hein?
0: Você tá doido.
1: Bonita, mas bonita mesmo, hein?
0: Então toca pra
1: nós. Pega ali pra nós então, Maurinho Moraes.
0: Aqui, ó.
1: Rua Pernambuco. Pulou o trem aqui. A penúltima casa do lado esquerdo. Né? Você sabe o nome dela. Estamos aqui na escuta. Você tá doido.
0: Você saía de lá, né, Todinho? Miserável. Você lembra que é a vez, Todinho?

0: amigo, eu sei Tigrão, é?
1: Alô, Grego! Alô, Grego! Olha o Cristiano, hein?
2: Não, gente, difícil demais, né? Sua mulher trabalhando, cara, no puteiro. Vai ser complicado, cara.
1: Foi boa! Bate falada, lugar de má fama. É, realmente, o que ele tá fazendo lá, né? Ei, Cacá. Cacá falou que deu vontade de dar uns coisas na carroça já, ué.

0: sindicato, esse negócio, hein?
1: Ela não quis mais levar a vida de mulher honrada.
0: Fala, Cleide.
2: Marimará.
0: Oi.
2: Falar um negócio. Você destrói casal, né, Marimará?
0: Eu não.
2: Você destrói. Ô, oh, os programas é muito bom, mas você destrói, né, casal?
0: Não, senhor. Então, só deixa eu te contar pra você. É a dama. Ô, Maurinho. É uma pinga de 50 centavos de salame. É uma pinga, 50 centavos de salame e uma chave do quarto 19. Por que tem? 19? Por que 19? Aô! Boteca assombrada.
3: Maurinho, o que, que foi feito do linha 10? O linha 10 sumiu. Será que a linha arrebentou? Ele sumiu?
0: Voou lento.
3: Ele tá voltando pra toda de caminhão aí, ué. Será que aconteceu com ele?
0: Vento levou.
3: Na época dele, época de julho.
0: Vento muito levou. Vento,
3: linha 10 deve segurar as pipas. Tem notícia dele? Perguntei pra ele pra nós.
4: Paulinho, cadê o linha 10?

0: Maurinho, ó.
1: Oi.
0: Já que você tá destruindo os casamentos com qualquer coisa, então vou matar um casamento da Nilma e do Adalto. Toca aí pra eles aí, mas inteira, a música inteira, né?
1: Não, pedacinho.
0: Que onda?
1: Não, depois, pode ser?
0: É, porque eles tá lá em desavença lá. Vamos unir os dois, toca lá pra eles lá no rancho.
1: Peraí, eles estão brigados lá, tá não, né? Quem daí?
2: Fala comigo aí, ô Maurinho do Molói.
1: Orelha de frango.
2: Tá bom ou não?
1: Orelha de frango.
2: Dá um abraço pra turma aqui que tá aqui no bar do Japão aqui. É o Gola, Japão, Budim, é o Lacido, Zezé Antônio, Valbi.
1: Quem
2: e companhia limitada, faz esse favor aí.
1: Tá
2: pacote
1: certo.
2: Fechado. A Quaresma.
3: Oi, Maurinho, boa tarde.
1: Oi, dona Aparecida.
3: Te ouvindo, só que eu tô na roça.
1: Tá certo.
3: Manda um alô pra mim que nós tá aqui te ouvindo, viu? Cidade, dá gosto de ouvir.
1: Tá certo. Deixa eu mandar um abração lá pra Aretuza. Aretuza tá aqui, olha, manda uma aqui pra turma que é na minha casa, reunidos pra sofrer um pouco, hein? Pra Flávia, o Bruno, a Juliana, o Alex, Cris, Cairo, Baixinho, Marcilene, Sofia e Gabriel. E aí?
4: Maurinho, toca um Don't You Cry aí, acaba com isso.
1: Aí, ó, tá vendo?
4: O November aí.
1: Aí
4: acaba com tudo isso.
1: É pra destruir
4: tudo. Pega o Tião Carreira. E as nós é.
1: O Bruto.
4: Filiado a Tião Carreira, né? Mas fala pra Deus, ó. Leva o Justin Bieber e devolve o Tião Carreira pra nós. Então toca uma dessas duas aí que tá tudo certo, tá todo mundo.
1: Aumenta o som.

0: Bruno Marrone. Aí você judia. Fala, tia Margarida.
1: Boa tarde, Maurinho Moraes. Tudo bem, senhor?
0: A tia
1: Margarida
0: gosta é do chapéu.
1: Cadê meu Rio Negro, Solimões, aí na beira da lagoa? A Catiana te pediu aí. Quando é

0: tocam aí, ó, pra acompanhar o esquema pra vitória do Brasil aqui, ó. Christian Ralf, cheio de shampoo. Quem tá pedindo? Quem tá pedindo? Zay.
1: Sombra do meu chapéu é um pedaço do seu
2: chapéu. Maurinho, conta aí pra gente o que que aconteceu com o bacon.
0: O bacon?
2: Chegou aqui ou não? É a Luciana.
0: Não sei, não sei de nada.
1: Namora comigo, botou. Liga lá no City, mudou destino. Bancária veio.
0: Alô, Isabela. A Isabela que tá querendo cheiro de shampoo ali, ó. Ótima tarde, cidade.
1: Ela gosta demais do chapeludo.
3: Maurinho Moraes, palhaçada é essa aí, Maurinho?
4: É brincadeira.
3: O que tem a ver o Brasil aí com essa música? Não tô entendendo, não. Isso é palhaçada, você tá doido.
0: É, sou eu não,
3: sou. Desligar o

parou com essa presepada, porque tá chegando essa daqui agora, ó. O menino da gaita, Dudu e Jeremias.

0: 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Gente, tô recebendo aqui no estúdio que o Ricardo, o Henrique. É o Henrique, gente. O Henrique ali do açougue, vem cá pra falar com a gente. Ô Henrique, você tá bom?
1: Ô, mal imagela.
0: Tá bobeira, não, senhor. Ai, ai, ai. Ô, fala comigo.
1: Eu fiquei sabendo que você comprou um BYD?
0: Não.
1: Eu fiquei sabendo, não, não, tô todo dia de manhã, eu tô escutando isso.
0: BYD, quem comprou um BYD, tá feliz da vida, até mandou, enviou mensagem, falou que vai comprar uma frota agora. É o Pedro, trabalhava lá na Molas Andrade. Não, tá andando de pontufa dentro do BYD.
1: Ué, que
0: é
1: isso?
0: Não, você conheceu. E aqui é seu, é bom? Aqui é seu? É bom, elétrico? A bateria tá durando?
1: Não, quem dera, cara. Não, é só na gasolina mesmo.
0: Gente, ó, daqui a pouquinho tem Ricardo e Leonardo. Falando nisso, vamos colocar uma música aqui do Ricardo e Leonardo. É o arraiá que vai acontecer daqui a pouquinho?
1: É, aqui no Movar.
0: Cadê?
1: Movarte, né?
0: Aqui, ó, Movarte. Movarte. Aliás, já começou, né?
1: Já começou. Tá, a Dalila tá tocando agora, um forrozão.
0: Aí, ó.
1: E nós vamos cantar até um pouquinho antes do jogo,
0: até Maurinho. Um pouquinho antes do jogo. E você acha qual vai ser o placar, hoje?
1: Cara, eu sou meio emocionado com a seleção, viu? Eu acho que... É, nós nunca ganhou deles, né?
0: Nunca ganhou?
1: Quatro jogos e o Brasil não ganhou deles. Mas tu tem a primeira vez.
0: É, e será que será hoje?
1: Hoje vai ser difícil o jogo.
0: Difícil. Então, peraí. Você que entende futebol, eu sou meio leigo nessa questão de futebol. Vim falar que tem um botelão lá que ele já encobre a turma toda?
1: É, ele, eu falar, meu rapaz.
0: Como é que é o nome do cara?
1: Haaland. 1,95m.
0: Ah, não, então não é muito alto também, não. Eu tenho 1,87m.
1: Hã?
0: 1,87.
1: Entendi.
0: Uhum.
1: O homem é muito bom, mas não vai. O Magalhães, nosso zagueiro, vai marcar. Ele tá acostumado a marcar ele já. Não,
0: mas você veio falar lá que a turma tem medo dele?
1: Não, mas é porque faz muito gol hoje, mas hoje
0: não, ele vai falar que ele dá pancada também.
1: Ah, não, Deus me livre, o homem que tá muito da pancada.
0: Ei, daqui a pouquinho tem Ricardo,
1: tá,
0: e Leonardo.
1: Tá igualzinho o Leandro Silva.
0: Oi, o quê?
1: Leandro Silva, o maior putinho do Araxá.
0: Tá doido?
1: Mal butiné do Araxá, Leandro Silva.
0: Não, deixa eu te contar a melhor. Uma vez ele tomou paulada lá no de São Geraldo. Ele foi fazer gracinha com o menino. Ele achou que poderia fazer gracinha com o menino. O menino era mais bravo que ele. Duas vezes. O menino soltando pipa. Na época dessa, soltando pipa. Ele foi lá, arrebentou a linha do menino. E ele andava com pancute. Ele andava mascarado. Você lembra dele andando mascarado? Arrebentou a linha do menino. Vai, some daqui, menino. Beleza. O menino virou as costas, foi embora chorando. Rapaz, não sei o que deu na cabeça do moleque. Não, o moleque voltou, rapaz. Mas deu uma paulada na cabeça do Leandro. Chegou a desmaiar, ué.
1: Vocês não sabia, não. Eu vou ter que molar ele.
0: Não, pode perguntar pra ele. Pergunta pra ele. Ele vai te falar. Gente, ó, daqui a pouquinho, Ricardo e Leonardo ali na Movarte, gente. Vai ser muito legal. Ó, aliás, o pessoal já, Dalila já tá colocando a turma pra dançar por lá. Eu tinha chegado aqui, ó. Pronto, chegou pra mim aqui, ó. O pessoal da Movarte. Vamos lá, como é que fala ali? Cadê? É hoje, ó. Aí vai ter uma turma grande lá hoje, hein?
1: Tem, uma turma bacana lá.
0: Vai estar vocês, Ricardo e Leonardo, que também é o pessoal que vai estar lá hoje ainda.
1: Ah, eu não tô enxergando aí, não.
0: Nossa, Adinho, um óculos pra ele aí, gente.
1: Ah, agora ficou bom.
0: Olha lá, o Ricardo Leonardo, Dalila Severa e também o Ronildo Sanfoneiro. É Diogo Henrique.
1: É o Tiringa.
0: É o Tiringa?
1: É o Tiringa aí, ó.
0: Aí, ó. Tá mascarado, ele lá?
1: É, o Tiringa.
0: É.
1: Puto gambá.
0: Vamos ver se o que adiantou esse óculos. É escuro aí.
1: É porque tem lente.
0: Ah, desculpa
1: aí. Aí enxerga, né?
0: Mas conta pra nós, como é que tá a vida, correria?
1: Cara, a gente tá trabalhando muito, graças a Deus, né?
0: Tem música nova aí, como é que tá?
1: Tem, nós tá com um projeto aí que a gente gravou, um DVD aí, Nossa Essência, né? A gente tá lançando no YouTube aí, acho que já tá no quarto bloco já que a gente tá lançando. E já lançamos, vamos lançar mais algumas, né? Desse DVD. E a gente tá projetando já um novo projeto. É, não tem uma data ainda marcada, mas maravilha. Assim, a gente tá reestruturando novamente, né? O show nosso.
0: Vocês ficaram parados por um período, não?
1: Na verdade, não ficamos parados. O que que acontece? É, a gente nunca para, né?
0: Certo.
1: Mas a gente deu uma reduzida do que a gente oferecia, né? Até mesmo porque a gente... Caímos numa época que tava muito escasso, questão de festas mesmo, de bares, as boates foi acabando. Então, pra gente não parar, a gente começou a fazer um esquema mais enxuto. Eu e o Leonardo, dois violões, barzinhos, né? Que a gente
0: coisa
1: até.
0: Boa, hein?
1: A gente até tinha colocado o nome, né? Ricardo Leonardo pelos bares da cidade. Fizemos assim algum tempo. Depois a gente foi incrementando, né? E foi pegando de novo, a gente começou a colocar e hoje a gente não tem uma banda completa, mas nós temos um essencial, que é uma cozinha, né, que a gente fala, né? E a gente tá trabalhando muito, graças a Deus.
0: Que bom, cara. Fico feliz demais por vocês. Olha, e a gente vai estar esperando esses novos sucessos de vocês pra gente tocar aqui na programação. Quem tá ali, ó? Ó, o Luiz Carlos, o que que ele tá querendo falar aí? Vamos ver o que que ele tá arrumando pra vida dele. Fala aí, Luiz Carlos.
2: Ô, boneco da Michelin, toca minha música aí.
0: Não, boneco da Michelin é o Cacá que tá aqui do meu lado. Tá parecendo ele. Ele é careca. Boneco. Não, e é pior que eu lavo no mesmo caminho.
1: Já tá muito mais que eu. Não,
0: Amadá.
3: Fala, Amadá. Ô, Maurinho Moraes. Fala, Amadá. Maurinho, se puder, toca aí pra nós aqui, ó. O grande amor da minha vida, Jean Giovanni, Maurinho. Oferece pra nós aqui no Pão de Açúcar, na casa do Baixinho Antônio. Maurinho.
0: Mas Toninho mudou de nome.
3: Lá pra casa, Toninho. Maurinho.
0: É Maurinho, mulher.
3: Linguiça pra mais de metro, Maurinho.
0: É 2 metros de pedação.
3: Pra mais de mês, Maurinho. Maurinho.
0: Oi.
3: É 2-0 pro Brasil.
0: 2-0 pro Brasil.
3: Tchau, tchau. Beijo. Ô,
0: falando nisso, Ricardo, fala pra mim. O que você acha que vai ser o placar?
1: Eu acho que é 2-1 Brasil.
0: 2-1 Brasil?
1: Que eu não tenho muita confiança no Alisson.
0: Não.
1: Mãozinho de dinossauro.
0: Por que que o pessoal tá criticando muito o goleiro Alisson?
1: Eu acho que ele...
0: Você acha que ele é meio bambeado?
1: Ah, é muito bom goleiro, só que falha muito.
0: Ai.
1: E eu morro de medo dele. Então, eu acho 2-1.
0: 2-1?
1: 2-1. Gol do Vinícius Júnior.
0: Gente, vamos tocar uma
1: Vinícius Júnior
0: agora.
1: É porque vai ser 2, tá?
0: Não, você acha
1: que Vinícius Júnior porque vai ser 2 gols dele.
0: Ah, Vinícius Júnior, 2 gols. E o Neymar? O que você me fala do Neymar?
1: O Neymar é o nosso camisa 10, ele tem que estar em campo. Só tem que eu acho que ele não tem condições de jogar.
0: Você acha que essa última Copa dele?
1: É.
0: É a última?
1: Eu acho que é a última. Eu acho que ele não era nem pra ter ido, pra falar a verdade. Eu sou fã dele.
0: Tá certo.
1: Sou Neymar Zete. Mas ele é um cara pra entrar num momento assim que precisar. Tipo, contra o Japão ele entra na prorrogação.
0: Né?
1: Ele é o cara pra bater uma falta, pra bater um escanteio, uma bola parada, uma bola que os caras não acham um passe entre as linhas. Tá vendo? Falando bonito, cara.
0: Você é treinador.
1: Ô, Maurinho, deixa eu ir. Um abraço e com Deus aí, pessoal. Seus ouvintes aí, bom jogo pra todos, bom domingo e boa semana.
0: E vamos curtir, Ricardo e Leonardo.
1: Amanhã eu tô te ouvindo de novo.
0: Tamo junto, Cacá. Grande Henrique do Açougue.

0: Deus é mais, tá amarrado em nome de Jesus. Deus é pai. Ricardo e Leonardo, daqui a pouquinho, hein? Daqui a pouquinho, a Lena Movarte, a Dalila tá lá, ó, fazendo a turma dançar, se divertir de montão. Ali na Movarte, aqui na Avenida Antônio Carlos. Ou o Ivan. O Ivan tá mandando abração lá pra Madá, a turma toda que tá lá acompanhando a gente. Quem tá ali? Alisson, mão de alface. O pessoal falou aqui. Quem tá ali? Quem é o Todd? É o Todd.
1: Maurinho Moraes, a nós aí de novo, Todd.
0: O Todd, tá o grande Todd. Ô,
1: já que nós estamos no sertanejo aí, toca a moda do Carudo aí pra nós.
0: Carudo?
1: Rainha do nosso destino.
0: Rainha do destino.
1: Rainha do meu destino.
0: Rainha do destino.
1: Tamo aqui. Moda boa, hein, Mauro?
0: Boa. Fala aí.
2: Respeita a polícia, viu, Maurinho? Respeita a polícia que eu tô do lado dela, viu? Aí eu dou valor, hein?
0: Aí, ó, tá Maurinho. Falando.
2: Ô, Maurinho, não tem jeito não, mandar te chamar. Você é palhaço demais, hein?
0: Toma losartana. Toma losartana aqui. Aqui. Sério, vai saudade. Fala, tia Magali.
3: Maurinho, vou te falar uma coisa. Ah. Eu tô postando 2-0 pro Brasil.
0: 2-0
3: pro Brasil. Mas não vai ter que rezar demais, fazer muita promessa pro Brasil.
0: Alô,
3: conseguir
0: Ângelo.
3: Alguma coisa ali, viu? Porque o trem ali tá feio.
0: Tá fácil, não, tia Magali.
3: Vamos sofrer agora, não.
0: Tá fácil, não. Tá problema. Eita, nós. Tem mais áudio ali? Tem mais áudios? Vários áudios chegando aqui na cidade. Fala, gente.
3: Maurinho, boa tarde. Tá. Vai sair 3-2 pro Brasil.
0: 3-2 pro Brasil. Otimista.
4: Ô, Maurinho, mas que é isso? Vai 3 metros de linguiça? Misericórdia. É, linguiça pra mais de metro.
0: Dobrada e empurrada.
4: Sim, Maurinho, amada.
0: Tem dobrada e empurrada.
4: Mas que é essa linguiça aí, ó. Vai dar 2-1 pro Brasil. Se Deus quiser, né? Tem que ser confiante, ó. Nós tá querendo aqui comer mais correndo, não. Nós tá querendo essa linguiça que tem merda aí.
0: Tá
4: é nós doido. Hoje. Esse povo tá meio assim, meio pra baixo do Brasil. Pode não, ó, gente. Nós tem que trazer pro Brasil. Vai dar 2-1, se Deus quiser. Vai lá. Nós quer ganhar essa linguiça que tem merda aí. Ei, Manorais, amor. Dinheiro não tem, não. Uma paixão é demais. Ô, Marinho, essas músicas aí tá quase fazendo eu ali no boteco buscar uma pinga, uai. Vou lá buscar 51 pra nós. Tomar aqui, uai, comendo um torre

0: 4-2 pro Brasil, hein? Alô, Rodrigo. Rodrigo quer ouvir pagode. Agora não dá não, Rodrigo. Aí você me quebra aí.
1: Fala aí. Meu amigo Paulinho Moraes, pau na máquina. Vai, Brasil. 2-1 Brasil. 2-1 Brasil. Dá pra linguiça aqui, daqui, aqui. Barulhinho. Pau na máquina.
0: Linguiça e Brasil. Tá tudo certinho, né? Rimou.

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7: 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Olha, tem música boa alegria, na cidade. Essa daqui, ó. 2:59.

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4: É cidade, é Domingo Alegria e eu, Maurinho Moraes, com vocês até logo mais, hein? Aliás, tá quase na reta final já, né, gente? Ô, Maurinho, por gentileza, toca o Mirosmar. Por amor te deixo ir, a Jaque que pediu essa aí, hein? Por amor te deixo ir. Boa essa música, hein? Boa, boa, boa, boa. Cadê ela? Cadê ela? Ajeita lá essa música lá. Mas antes tem o Chico Rei Paraná pra cantar pra gente. Alguém pediu mais cedo, hein? Quem será seu outro amor? Alô, Marcela, tá lá ligadinha. Alô, Inácio. A ela aí, ó, a Tiana. Fala, Tiana.
5: Pode mandar a música da Magali. Tá braba aqui, ó. Tia Magali, tá braba.
4: Tia Magali, segura a periquita, Tia Magali. Segura a

0: olha ele, ele apareceu.
1: Boa tarde, senhor Mauro, hein, Moraes?
0: Ô, senhor Mimosa, como é que o senhor tá?
1: Estão?
0: Bom demais, e
1: fala
0: você?
1: Fala nós, põe meu nome no sorteio aí, viu?
0: Você quer alinhavar a linguiça?
1: Deixa eu falar. Ah. Um abraço aí, mano. É, digníssima esposa da Gisele. Um alô pra galera dos ninhos, galera da Carezinho, tudo aí. O Fofonete, o nosso amigo Buiozinho lá no Rancho Magali, de Magali, todo mundo. Alô, meu jovem.
0: Falou, Mimosa.
1: Alô, manda um modão aí pra nós. Vamos por cá. Vamos por cá. Esse negócio de Mato Grosso aqui, você.
0: Falou, agora 3:08, Mimosa.
1: Alô, meu jovem.
0: Falou, Mimosa.
1: Alô, manda um modão aí pra nós. Vamos por cá. Vamos por cá.

0: Café. Alô, Silvânia. Tá ligada no 94. Fala, orelha de frango.
1: Ô, Morim, bola. Manda uma banda boa pra nós aí, né? Tá no bar do César já.
0: Bar do César.
1: Já trocou de lugar.
0: Que isso?
1: Tá aí o Bola, o Luz, o Nilson, Rodrigo.
0: Só gente boa, hein?
1: Estamos aqui curtindo as modas da 94,5 FM, a original do Araxá.
0: Essa é

0: Maurinho,
1: opa, tá joia, Marcela?
0: Tá joia. Maurinho, escolha bem apaixonada pra nós.
1: De quem? Do Daniel, de quem que você quer? Escolhe o cantor, quem você quiser. Eu sei que ela gosta de Bruno Marrone, ela gosta de Daniel, né? Ela gosta de um punhado de coisa, né? Escolhe aí, fica à vontade. Olha, agora são 3:16, 3:16.
2: Ele gosta.
1: Ô, Cadeirudo, você não tem nada lá do que trio não? Chupa House, não? Chupa House, trio Chupa House. É preto, preto. É Chapa House. Quem se lembra dessa aqui? Quem se lembra dessa daqui? Ó? Quem se lembra? Quem se lembra? Não, não é essa aí não, sou. Não é essa aí não, rapaz. Não é essa aí não, sou. Lembra daquela lá do... é Dallas Company? É Dallas Company. Essa... Quem tá ali? O Lelei, o Lelei, o Lelei. 2-0, hein?
3: Beleza?
1: Bom.
3: Toca uma moda aí, chonada do Emília Eduardo aí pra nós.
1: Rapaz,
3: beleza?
1: Do céu.
3: Tchau, obrigado.
1: Então, sou Emília Eduardo. Deixa eu te falar que eu não vou ter Emília Eduardo aqui. Rapaz, como é que não tem, rapaz? Os caras cantam demais. Ó. Solta o Emília Eduardo aí pra nós. Chora, coração. A turma já tá nos fritos lá, hein, rapaz? Ó, que isso é torresmo ainda, gente?

0: Boa tarde, tudo bem?
1: Joia.
0: Maurinho, o placar do jogo vai ser 3-1 Brasil, viu? Se Deus quiser, Nossa Senhora permitir.
1: Certo.
0: Toca Emília Eduarda aí pra nós, é Na Hora Que Eu Te Amar. Acho que é esse mesmo chamar a música. Parece aí pra turma que tá ouvindo a rádio, pra Dudu, minha irmã, pra Júlia, minha filha. E pra todo mundo estiver escutando, viu? Obrigada, beijo.
1: Solta primeiro aquela do Emília Eduardo, juntamente lá com aquele rapaz lá, senhor. Aqueles dois caras que não cantam nada. E o Negro e Solimões, Na Beira da Lagoa. Canta demais.

0: sol tá rachando e a galera tá tomando os querosene, né? Lá no bar do Dida, no bar do Dida que a turma tá. Cadê?
1: Fala comigo aí, ô Maurinho Moraes. Obrigado pela sua programação aí.
0: Fala, orelha de frango.
1: Bacana demais aqui agora, o Zé Antônio chegou aqui no bar do Dida, do César. E o Badu também chegou aqui, o Babão. Já tá sentado aqui, manda um abraço pra nós aqui. O tio William, o Zezé Antônio, Babão e o Gola.
0: Falou.
2: Oi, Maurinho, boa tarde, tudo bem? Deixa eu te falar, toca uma música das Marcianas pra mim. Tô aqui já esquentando pro jogo. Você manda pra mim? Não deixa de tocar não, tá bom?
0: Se der tempo, dá, eu toco.
2: Dá gosto de ouvir, 2-1 pro Brasil. Ixi. Brasil!
0: Ai. Toca aquela lá da Marciana pra ela ali, da Marciana. É antiga. Eu acho que a Lucinha vai gostar, hein? Alguém que me lembra você. Olha o Todd, Tá embalado o Todd.
3: Maurinho Moraes, olha o Todd aí de novo. Oh, já que você tá tocando Emílio Eduardo aí, eu tô tentando segurar aqui isso, mas não vai dar não. Vou ter que tomar um suquinho de groselha aqui. Então você já toca aí pra nós o Emílio Eduardo aí. Licor de amor.

Ô, Vanessa, Mori, como é que assiste o jogo com as músicas dessas? É difícil, não fica, Vanessa? Tô te falando pro seu, é cidade é desse jeito, fica judiando a gente. Ai, ai, pessoal, mas eu tô indo embora, viu, gente? Tô indo embora, indo mais cedo um pouquinho, passar ali na casa da dona mamãe, né? De passar na casa dela. Resolver uns negocinhos e tem que ir embora, tem que ir embora. Mas amanhã, depois das 5 da manhã, a partir das 5 da manhã, tem mais Maurinho Moraes com vocês aqui pela Cidade FM. A todos um forte abraço. Olha, e fique torcendo por aí, viu? Fique torcendo por aí, porque amanhã a gente vai saber quem foram aí as pessoas que acertaram o placar desse bolão aí pra levar a linguiça e a cachaça, tá beleza? Um brinde especial do Marcão e também lá da turma da Comercial Aeroporto e da Rádio Cidade pra você. E estaremos fazendo o sorteio entre os acertadores. Vamos torcer pelo Brasilzão, né, gente? Vamos lá. Bola pra frente, Brasil. Tchau, obrigado, gente.

0: coisa.
1: Maurinho, vai passar na casa do Muro Preto aí, Maurinho? Como é que é?
2: Nem se você
0: brincadeira, né, Maurinho? Isso aí, meu amigo.
2: Pra esquecer alguém.
3: Maurinho, tá cedo ainda? Tá cedo ainda? Ainda falta ainda 3:30. 30 minutos ainda. Tá cedo ainda. Tá cedo ainda. Vai embora não. Vai embora não, Maurinho.

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5: De hoje, vamos ver novamente esse encontro. Tomara que o Gabriel Magalhães leve a melhor. Gabriel Magalhães tem a número 3. O ala pela esquerda é Douglas Santos, camisa de número 16. O meio-campo, Casimiro, tem a número 5. O Bruno Guimarães, que ouvimos ainda há pouco na jornada da Itatiaia, tem a número 8. E o ataque do Brasil, hein? Com ele, Gabriel Martinelli, também com o Rayan 26, o Martinelli tem a camisa de número 22, Rayan 26, o Matheus Cunha tem a número 9 e o Vini Júnior. Baila, Vini! Vini Júnior, o artilheiro do Brasil nesta Copa do Mundo, tem a camisa de número 7, é a seleção brasileira prontinha, portanto, Martinelli, Gabriel Martinelli, o escolhido do técnico Angelotti para a vaga de Lucas Paquetá. Cirilo, informando Gerdau.
6: Martinelli é o escolhido do Carlo Ancelotti. Martinelli vai pro jogo e você, torcedor, mande a sua opinião, hein? Você do Itatiaia Oficial, você do Itatiaia Esporte, participa com a gente, mande a sua mensagem. O que você acha, hein? Qual que é a sua opinião? Martinelli vai pro jogo, tá de acordo? Daqui a pouquinho vamos escalar também a seleção da Noruega, já já aqui na Itatiaia. Mais uma convidada, convidada nada porque ela é de casa, Priscila Yasbeck, ela é correspondente da CNN Brasil aqui em Nova York. Tudo bem? Boa tarde.
7: Muito obrigada, prazer estar aqui com vocês.
6: Prazer é nosso, prazer.
7: Espero
6: é nosso.
7: Espero que a gente termine o dia bem feliz hoje, né?
6: Tomara que terminemos todos muito felizes, vai ser fundamental que o Brasil vença o jogo hoje. Priscila, a Copa do Mundo, ela vai muito além da uma escalação do Ancelotti, de uma chegada de um torcedor, dos jogos em si, e você tem acompanhado a Copa do Mundo além disso, né? Segurança, organização, os grandes debates que temos visto na política também. Há pouco eu vi Donald Trump na rede social comemorando que um cartão vermelho do time dele foi revogado, para você ter uma ideia. Então a política está muito envolvida também no dia a dia. Você no dia a dia acompanha os grandes assuntos políticos e está acompanhando esse debate todo relacionado à Copa do Mundo. O que você tem achado da Copa do Mundo aqui na América do Norte?
7: Pois é, é uma pergunta muito recorrente, né? Porque morando aqui, já tô morando aqui quase 2 anos, e a gente não percebe aquele sentimento de Copa, talvez que vocês tenham vivido em outros lugares, no Catar, que você sai nas ruas, vê gente de camiseta de seleção. Acho que principalmente aqui em Nova York, né? Que a gente tem vários eventos acontecendo ao mesmo tempo, então a sensação é de que a Copa do Mundo é um grande evento, mas é mais um grande evento no meio do verão americano. E aí a gente vê mais concentração de torcida, entusiasmo, em comunidades de imigrantes, em fanfests, em bares, né? Isso que a gente sente um pouco. E tem, claro, o presidente Donald Trump, que não é um super fã de futebol, ele que prefere beisebol, prefere golfe, prefere os esportes mais americanos, mas o futebol passou na preferência dos americanos para a terceira posição entre os esportes favoritos, só atrás do futebol americano e também do basquete, então tem ganhado aí uma projeção maior, principalmente com redes sociais, videogame, né? Com os jovens acompanhando um pouco mais. Então a gente percebe um pouco dessa mudança e a Copa do Mundo acho que vem para consolidar esse interesse maior dos americanos no esporte.
6: Algum registro diferente que você viu do imaginado por aqui nesse aspecto de segurança, que era uma grande preocupação? Há pouco nós vimos a seleção do Irã sendo eliminada, por exemplo, algumas reclamações relacionadas a isso, enfim, mas aparentemente as coisas correram bem. Como é que você tem visto essa história, esse debate da segurança?
7: Ontem estava vendo o jogo da França, né, num bar, o pessoal ficou assim muito impressionado com os paraguaios, acharam o jogo muito sujo. Então acho que se isso entra no aspecto de segurança, a gente pode dizer que
6: pode ser a segurança francesa.
7: Eles ficaram bem impressionados, eu morei na França também, os franceses eles são bem contidos, assim, ficaram chocados, digamos assim. Mas em termos de segurança, já era esperado que o Departamento de Segurança Interna dos Estados Unidos não fizesse, por exemplo, batidas do ICE, né, que é a agência de imigração dos americanos. Então isso não aconteceu de fato, eles ficaram muito mais focados nos aspectos de segurança mais relacionados a furtos, a tráfico de pessoas, esse tipo de ação, mas não focados nos imigrantes, que era uma preocupação muito grande da Copa do Mundo, de imigrantes que vinham para torcer, para aproveitar e de ter algum tipo de batida do ICE. Então isso não aconteceu. Ao mesmo tempo a gente vê uma segurança muito reforçada, mas uma crítica que eu tenho escutado um pouco é, por exemplo, aqui no estádio de Nova York, New Jersey, como o estádio ele fica muito isolado de qualquer tipo de festa, né, de confraternização. É diferente, eu estive no Azteca, por exemplo, o entorno do Azteca muito alegre, né, muito cheio de barraquinhas de comida, tudo. Então a gente vê que aqui nos Estados Unidos houve um pouco dessa reclamação da logística para chegar aos estádios um pouco complicada, mas não vi relatos em termos de segurança aqui nos Estados Unidos. Teve incidente no México, né, com torcida, comemoração, né, enfim, mas aqui nos Estados Unidos, em termos de segurança, né, eles conseguiram fazer uma segurança boa. Enfim, ontem nas festividades do 4 de julho teve alguns episódios, mas não relacionados à Copa do Mundo.
6: Que bom que assim permaneça em segurança. Priscila Yasbeck, diariamente na CNN Brasil, nossa co-irmã, muito bom ter você com a gente também.
7: Muito obrigada, prazer participar aqui, muito obrigada, sorte para o nosso Brasil.
6: Amém, sorte para a seleção brasileira, sorte para a seleção do Brasil daqui a pouquinho. Você torcedor, participe, hein, pelo YouTube, Itatiaia Oficial e Itatiaia Esporte, vamos nessa, na maior audiência do rádio brasileiro.

0: pouquinho, daqui 1h21, a bola vai rolar e a seleção brasileira, a maior seleção do mundo em campo é o Brasil, já, às 16h daqui, às 17h, hora de Brasília, Brasil e Noruega na Itatiaia. Carlo Ancelotti, para falar com a gente mais uma vez, dessa vez ele explica a escalação do Martinelli. Chegou agora o Ancelotti falando nesse momento, vamos ouvir na Itatiaia explicações do Carlo Ancelotti, vamos lá.
1: Eu acho que merece, porque marcou um gol importante contra o Japão, está motivado, bem fisicamente, eu creio que pode ajudar também hoje, não só com o Japão.
2: Se muda do Paquetá para o Martinelli e se muda a função do Bruno Guimarães, que tem sido um dos destaques da seleção brasileira na Copa?
1: Não, ele vai jogar no centro-esquerda, vai mudar a posição com o Vini, para combinar bem por fora na esquerda. Então, eu acho que já jogaram junto da mesma maneira que eu jogo contra o Paraguai na qualificação, fez bem, eu acho que pode repetir.
2: O Rafinha no banco, ele tá bem se for necessário utilizá-lo?
1: Se é necessário, pode ser utilizado, não acho que não 90 minutos, porque volta da uma lesão, mas o importante é tê-lo no banco.
2: Não sabemos ainda qual vai ser a postura da Noruega desde o primeiro minuto. O Brasil quer ter a bola, quer entregar a bola. Como que você gostaria que esse jogo começasse?
1: Queremos jogar o futebol bem, como fizemos contra o Japão. Obviamente, o rival tem diferentes características, muito mais forte fisicamente. Creio que o aspecto importante do jogo vão ser os duelos aéreo, no campo, porque fisicamente é um equipo muito forte.
2: Como sempre te pergunto, confiante?
1: Sim, muito confiante, como sempre.
0: Aí Carlo Ancelotti, entrevista na chegada ao estádio com a seleção brasileira escalada. Martinelli vai pro jogo, Gabriel Martinelli, e o Ancelotti explicou, Ale, quero te ouvir, antes da gente escalar a Noruega também, falou Martinelli jogando de centro-esquerda, o famoso meia pelo lado esquerdo, juntamente ali com o Vini Júnior, enfim, Ale Oliveira, a sua opinião quanto à escalação do Brasil, Martinelli vai pro jogo, Ale.
3: É, a gente disse que ele tem motivos para preferir o Martinelli, né? Eu preferiria o Danilo, mas ele tem motivos. E o homem tá com moral, sabe muito, e também tá aproveitando o bom momento do Martinelli. Martinelli entrou contra o Japão, fez o gol da vitória, jogou bem, e ele dá uma contribuição importante pro Vinícius, né? A gente falou aqui que um dos objetivos da escalação do Brasil é confortar o melhor jogador da seleção e da Copa do Mundo, um dos melhores da Copa do Mundo. Então, quando a Noruega tiver com a bola, o Martinelli vai recompor o meio campo pelo lado esquerdo. Aí fica Martinelli pelo lado esquerdo, mais centralizado Bruno Guimarães e Casemiro, e o Rayan volta para marcar pelo lado direito, deixando mais solto o Vinícius e um pouco mais solto o Matheus Cunha, que também ajuda no momento defensivo. Quando o Brasil tiver com a bola, a ideia é bagunçar o desenho, porque todos esses quatro atacantes, e são quatro atacantes, embora o Martinelli vá fazer a função de meia, eles se mexem muito, são muito versáteis, né? Podem jogar em todas as posições do ataque. Então, você vai ver o Martinelli pisando na área como centroavante, o Matheus Cunha trabalhando como meia, você vai ver o Martinelli caindo pelo lado esquerdo, aberto, e o Vinícius escorregando para dentro, sabe? Então você vai ter muita movimentação o tempo todo, e essa ajuda pelo setor esquerdo no momento defensivo é torcer para que esse encaixe seja bem feito. O Brasil, ele pensa bastante em agredir essa seleção da Noruega, daqui a pouco a gente vai falar um pouco mais sobre ela, mas o Ancelotti tem as preocupações defensivas, mas na dúvida, na dividida, ele prefere atacar, ele prefere marcar pressão, que o Martinelli faz muito bem, ele prefere ter mais uma opção quando o Brasil tiver com a bola, do que um cara mais para proteger e ajudar o Casemiro. É o Brasil, é o Ancelotti, é coragem, é pra dentro dele, Cirilo!
0: Vamos juntos, Ale Oliveira, no nosso pré-jogo da Itatiaia, e vamos inclusive escalar a Noruega aqui no nosso pré-jogo, e tem notícia relevante na escalação titular. Lateral direito, Julian Raierson, do Borussia Dortmund, está de volta à formação titular norueguesa. Ele teve lesão, esteve fora recentemente. No jogo da França, por exemplo, ele não jogou. O jogo da Costa do Marfim também não esteve em campo. Raierson tá de volta ao time. O restante é a base que vem jogando nessa Copa do Mundo. Bora escalar a Noruega na Itatiaia.

Milan. Atuou na última temporada, aliás, nas últimas temporadas, pelo Sevilha da Espanha. Ele veste a camisa de número 1. Pela direita, o lateral da 26 é Raierson. Raierson, do Borussia Dortmund, recuperado, está de volta ao sistema defensivo. A dupla de zaga tem Christopher Ayer, com a número 3. Ayer veste a camisa de número 3. E com a número 17 ao lado dele, Torbjörn Hagen. Hagen atua pelo Bologna, da Itália. O Ayer, que eu destaquei, ele defende o Brentford, time do Igor Thiago, lá na Inglaterra. A lateral pela esquerda, com a número 5, é ocupada por Morley Wolf. É o lateral pela esquerda, atua pelo Wolverhampton da Inglaterra. O trio de meio campistas tem Sander Berge. Ele que atua no Fulham da Inglaterra, veste a camisa 8. Patrick Berg. Um Berg, o outro Berg. Essa é a diferença. O Patrick Berg, meio-campista, atua pelo Bodoglint, campanha histórica. Na última temporada europeia, veste a camisa de número 6. O pensador do time, capitão da equipe, é Martin Odegaard, camisa 10, meio-campista do Arsenal da Inglaterra. Por um lado do campo, Antonio Nusa, do Red Bull Leipzig, da Alemanha. Ele veste a camisa 20. Alexander Sorloth, atacante do Atlético de Madrid. Ele tem a camisa de número 7. E o centroavante, o homem gol, o goleador, o cara que mais tem o cheiro do gol na atualidade no futebol mundial. Ele veste a 9 do Manchester City. Erling Haaland é o centroavante. Esta é a equipe norueguesa comandada por Starle Solbakken. Vamos parar com esse negócio aí, hein? Não vai ter esse negócio de remada hoje, não. Eles inventaram um negócio de creu agora aí, né, Leandro Peixe? Pra rebater essa história aí dos vikings aí, da remada. E conta essa história aí, quer ver, ó? O brasileiro definitivamente não tem limites. O brasileiro não tem limites, é impressionante. Hoje não vai ter remada norueguesa, não. Hoje os caras voltam pra casa. É Brasil em campo na Itatiaia.

0: aqui na Itatiaia, aqui MetLife Stadium. Segue o clima, o tempo nublado, 29 graus nesse momento, expectativa de chuva para o pós-jogo. Ale Oliveira, a Noruega tá escalada, o Raierson tá de volta à direita, Ale.
1: É, não é uma boa notícia não, porque ele é bom lateral. Naquela brincadeira que a gente sempre faz, aquela estafeta, aquela gincana gostosa, o Cirilo, de quem seria titular na seleção brasileira, né? Dessa equipe da Noruega, o Raierson seria titular da seleção brasileira. Ele seria titular. O Odegaard também seria titular e o Haaland seria titular. Seriam os meus três titulares da seleção da Noruega, seriam titulares no Brasil. É bom jogador. O Pedersen, que joga no Torino, vinha jogando as últimas partidas. E aí tem uma questão importante pra gente detalhar aqui. O Raierson desce muito e o Wolf pelo lado esquerdo fica mais. Um pouco do que acontece na seleção brasileira com Danilo e Douglas Santos, só que na Noruega o lado direito apoia muito. Por quê? Ele funciona, vai funcionar no jogo, tem funcionado assim, tem essa característica de participar muito do momento ofensivo e empurrar o Sørloth, que é um dos gigantes desse time, que no Atlético de Madrid é centroavante, só que não dá para brigar com o Haaland pela posição de camisa 9, né? Então, na seleção da Noruega, o Sørloth joga pelo lado direito, o Nusa joga pelo lado esquerdo, e o Nusa é o agudo, é o que vai para dentro, é o da velocidade, da habilidade, marcou um golaço, inclusive na segunda fase contra a Costa do Marfim. Aí a Noruega, quando tem a bola, ela libera o Raierson pelo lado direito e empurra o Sørloth, o grandalhão, para fazer uma dupla de atacantes com o Haaland. Então, por isso que o Brasil tem que estar muito atento a esse movimento de descida pelo lado direito, porque o Sørloth não faz esse lado direito de uma forma mais profunda. Ele não vai pro fundo, ele não faz o cruzamento, ele recebe o cruzamento. Então, quem faz esse cruzamento é justamente o lateral direito titular, que volta a essa equipe, e é bom que a gente fique atento. Então, ele é um dos armadores da seleção da Noruega, evidentemente junto com o Odegaard, que é o camisa 10, é o cara que pensa o jogo, porque o Sørloth não faz a beirada. Ele tá ali porque o treinador entende que ele tem que ser titular, porque ele faz muito gol mesmo, que ele é muito bom na jogada aérea, muito alto, é o mais alto do time, mas ele cai, ele escorrega pro meio para fazer uma dupla de atacante com o Haaland, e aí o Raierson que ocupa esse espaço. Então é bom a seleção brasileira ficar muito atenta, porque é um bom lateral, um lateral apoiador. Agora, quer vir, vem. Quer vir, vem. Porque vai ter Martinelli e principalmente Vinícius Júnior por ali, né, Cirilo?
0: Com certeza, Ale, com certeza. Duelos táticos importantes que vamos acompanhar e registrar também ao longo do nosso jogo, da nossa jornada esportiva. Você que nos acompanha no Radinho AMFM, Rede Itasat, pelo nosso aplicativo e pelo site e também pelo YouTube. Você que está chegando agora, destaque para você que Martinelli está confirmado. Martinelli vai jogar no meio barra ataque da seleção do Brasil. Há pouco o Ancelotti descreveu ao vivo aqui na jornada esportiva. Vai jogar de centro-esquerda, meia pela esquerda, vai ser o Gabriel Martinelli, uma função parecida à que ele ocupou no desafio passado no segundo tempo contra a seleção japonesa, né? Essa é a expectativa, esse é o cenário para daqui a pouquinho. Gabriel Martinelli vai pro jogo. E você pode seguir mandando sua opinião no Itatiaia Oficial, no Itatiaia Esporte, deixando o seu like e clicando no joinha também. Deixa eu chamar o Rubem Júnior pra resenha também, pra registrar mais da galera também em Belo Horizonte. Chega mais Rubens Júnior, um abraço, boa tarde, Rubens.
2: É isso, Cirilo. A Itatiaia fala aqui do shopping do avião. É mais um ponto de encontro do torcedor para acompanhar a seleção do Brasil. Para você que está na live, acompanha já o palco pronto, tudo pronto para a bola rolar às 5 horas da tarde. E a Itatiaia vai dando voz ao torcedor que está comparecendo em mais um jogaço da seleção. Vamos dar voz ao torcedor aqui para falar na Itatiaia. Meu amigo, tudo certo? Como é que você chama?
3: Me chamo Vamos, Gustavo.
2: Gustavo, tá animado pro jogo? O que você pode me falar? A expectativa tá boa ou você tá com aquele pé atrás?
3: Não, a expectativa tá boa. Tá boa.
2: Pra você, placar. Vamos ver se acerta. Vai estar no YouTube da Itatiaia. Quero ver, hein?
3: 2-1 Brasil hoje.
2: 2-1, tranquilo?
3: Tranquilo.
2: 2-1. Eu quero saber se o seu palpite é 2-1 também. Seu nome e a sua opinião, tudo certo?
4: Tudo jóia? Andrés, eu acho que é 3-1.
2: 3-1?
4: O Brasil.
2: Com ou sem sofrimento?
4: Sem sofrimento.
2: Sem sofrimento.
4: Mas top.
2: Tá certo, a Itatiaia vai girando, vai mostrando, porque é domingão, né? É aquele dia especial, com seleção brasileira ainda melhor. Vamos dar voz ao torcedor, peguei ele no pulo. Seu nome e placar pro jogo.
5: Christian, placar hoje aí, 3-1 Brasil.
2: Você tá animado?
5: Animado eu tô não, mas tô confiante.
2: Tá confiante. Você riu, quero saber, hein? Seu nome é a sua opinião, tá animado ou não?
6: Meu nome é Isabela, vai ser 4-1 pro Brasil, tô super animada.
2: Meu amigo, chega aqui pra falar na Itatiaia, seu nome e a sua opinião.
5: Daniel, pra mim 2-0 Brasil, tranquilinho.
2: 2-0 tranquilinho. E nós vamos girando, porque não podemos deixar ninguém sequer da mesa sem falar na Itatiaia. Meu amigo, tudo certo? Seu nome e a sua opinião.
7: Michael.
2: Michael.
7: Brasil.
2: Hoje quem?
7: Júnior.
2: Dois do Vini?
7: Do Vini.
2: Você é a favor ou contra Neymar? Me fala só, tem que, o Neymar pra você, é o cara pra deixar pro final ou?
7: Final, final, finalzinho, Neymar entra e amassa.
2: Já pra fazer diferença.
7: É, isso aí.
2: Tá certo, obrigado a você, meu amigo, obrigado a você que nos acompanha, muita festa, Itatiaia vai girando também por Belo Horizonte, informando o Grupo Herculano.
0: Valeu, Rubem Júnior, registrando a galera também em Belo Horizonte. É o pré-jogo da Itatiaia em todas as plataformas da Rádio de Minas. Vai participando com a gente, vai mandando sua opinião também. Belo Horizonte, Prefeitura do Povo, aqui o trabalho não para. Aqui, inclusive, bom que você voltou, João Vitor Xavier. Quem tá no YouTube tá vendo. Aproveita que você já tá por aqui e comenta. Martinelli vai pro jogo, é o que você faria, João?
8: Os deuses do futebol podem estar nos ajudando. Eles sempre ajudaram nos títulos de Copa do Mundo. 94. Leonardo sai naquela cotovelada contra o Toby Ramos, entra o Branco que bate aquela falta pro gol contra a Holanda, que mudou a história do Brasil na Copa. Os dois zagueiros contundidos, os dois que entraram, Aldair e Márcio Santos, jogaram demais. Na Copa de 2002, o Brasil perde o Emerson. Entra o Gilberto Silva, que arruma o meio campo da seleção brasileira. Pra te falar a verdade, o Paquetá não estava jogando nada, já não estava jogando grandes coisas na Copa do Mundo até aqui. Pra mim foi um coadjuvante pra lá de razoável. Então acho que pode ser uma mãozinha do destino. Eu tô animado, eu gostei.
0: Tem mais uma nessa Copa, né? O Rafinha se lesionando, tá de volta hoje, mas o Rayan entrando e encaixando o time também.
8: O Rayan entrou bem, ele tá fazendo aquela função que eu disse dos times que tem a cara do Ancelotti, de ser aquele atacante que dá o bafo ali no zagueiro na saída de bola, e eu tô gostando dele também. Não é um jogador brilhante, não é um jogador espetacular, não é aquele cara que fala assim, pô, que caracaço de bola, mas é um jogador útil num futebol moderno que tá muito competitivo. João, pra mim a grande marca dessa Copa do Mundo é a competitividade. Jogos decididos nos últimos minutos, já são 8 prorrogações, exigência física enorme, enorme, enorme, times correndo muito, jogadores se entregando muito. Então, com sinceridade, o Brasil precisa competir. E ele está colocando jogadores competitivos em campo.
0: Quem não competir fica para trás, né, João? Não tem jeito, não tem jeito. Favoritos somos, né?
8: Somos, pero no mucho. Somos favoritos. Nós temos um time melhor do que o deles. A defesa da Noruega está longe de ser uma defesa brilhante, uma defesa que vem tomando gol em todos os jogos da Copa do Mundo. Tem um ataque muito bom, tem um cracaço, né? Tem um fora de série no ataque. Mas como time, somos melhores. Temos mais opções. Eles têm um gênio, um craque. Nós temos um, que é o Vinícius Júnior. Mas quando você pega o restante, o Vinícius Júnior tem mais gente de qualidade ao lado dele do que o Haaland. Então isso me dá uma esperança muito positiva para a nossa classificação. Mas longe de ser fácil, longe de sermos assim, esmagadores favoritos. E eu acho que tende a ser um jogo muito, muito, muito duro. E eu vou subir que tá na hora.
0: Vai, João, vai lá. Bom jogo pra nós, João Vitor Xavier, com a gente aqui no pré-jogo da Itatiaia. Deixa eu trazer o Matheus Cunha. Tem um cara que tá fazendo um bom papel nesse Mundial, é o Matheus. Tem feito seus gols, tem sido muito importante. Recuperou seu posicionamento de titular na seleção brasileira após a primeira partida. Matheus Cunha falando, inclusive, que ele pode passar pros companheiros dele, justamente sobre os noruegueses que ele já enfrentou, que tem muitos noruegueses, os principais, inclusive, atuando lá no futebol inglês, onde o Cunha atua já há certo tempo, atuando também como 10 do Manchester United. Alô, Matheus Cunha.
9: Sempre temos bastante, uma competitividade muito grande na Inglaterra e muitos dos jogadores, não só os dois, mas tem outros jogadores que jogam lá que a gente conhece pelo dia a dia e tá sempre jogando contra. Foram grandes jogos, eu tive a oportunidade de sair mais feliz nesses momentos, mas sem dúvida nenhuma, acho que a gente conhece muito, temos companheiros que jogam com eles também e a gente sempre está tentando nos ajustar para que a gente chegue o mais preparado possível.
10: A gente já conversou diretamente que o 9 tem que fazer gol, você está fazendo, mas nesse caso específico, como tem dois jogadores de 1,95m no ataque, vocês dedicaram boa parte do treino para esse tipo de marcação? A gente sabe que eles só fizeram um gol de cabeça por enquanto, 8 deles têm sido bola por baixo, mas é uma arma, né? São duas torres gêmeas ali. E você mesmo como atacante tá nesse sistema de marcação, se tiver escanteio, bola parada, treinou para isso também?
9: Sem dúvida, graças a Deus é um ponto muito importante, a gente conversou, mas acho que todo mundo sabe o peso da responsabilidade de usar essa camisa e vestir número 9 e ter tantos jogadores que antes usaram e foram tão, tão vitoriosos fazendo gol e com muitas conquistas. Graças a Deus eu comecei, espero continuar nessa forma. E sobre as marcações, sem dúvida nenhuma. A gente que tem essa responsabilidade de ser um pouquinho mais alto que a maioria, a gente está sempre entre os nomes que vai estar marcando. A gente dedicou sim boa parte, como a gente sempre vem dedicando boa parte do treino para estar podendo organizar a defesa, sabendo que eles têm uma arma muito forte, principalmente nas bolas paradas, apesar de, como você comentou, não ter tido tantos gols, mas a gente sabe o quão é importante isso no mata-mata, num jogo tão importante quanto esse. E a gente tá bem ajustado, vou ser um dos responsáveis para, se Deus quiser, sair a zero sem tomar gols nesse momento de bola parada. Espero que dê tudo certo.
11: Você é um jogador que o Ancelotti claramente tem alta confiança, você é um dos que mais atuou pela seleção brasileira desde que ele assumiu, e você conquista essa vaga mesmo sem fazer tantos gols. Você começa a fazer mais aqui na Copa, mas você tinha aquele gol lá contra a Argentina, né? E aí eu queria te perguntar dessas funções muito importantes que você desempenha no ataque ali, funções que talvez sejam invisíveis pro grande público, de marcação, de orientação dos outros jogadores, e esse seu processo de conseguir se consolidar na seleção sem no primeiro momento entregar gols e agora com o pacote completo.
9: Pra externalizar isso é difícil, né? Porque ultimamente você, como qualquer um, também quer ter esse protagonismo, também quer ajudar de uma forma onde os olhos vão estar mais focados, mas eu sempre tive isso comigo de uma forma muito tranquila, muito coerente dentro de mim, de saber que muitas das minhas funções às vezes vão ser funções que com os grandes olhos vão ser algo de, entre aspas, menos valor, mas sabendo o quanto é importante para até potencializar os seus companheiros, porque em muitos momentos a gente tem que passar por isso, a gente tem que ajudá-los, e sabendo que cada um tem suas funções, poder exercer de uma forma muito bem, principalmente para você ganhar a confiança do míster, dos seus companheiros, de saber que junto a você eles também podem usufruir de outras áreas do campo onde provavelmente vão estar potencializando sua forma de jogar. Eu acho que isso sempre foi o meu foco principal. A gente sabe que quando vem para a seleção, muitos dos nossos jogadores somos protagonistas nos nossos clubes. Então, se todo mundo for todo tempo protagonista, vai faltar momentos onde o protagonista tem que deixar de lado e o trabalho tem que ser foco principal. Então, eu nunca tive problema algum com isso. Eu fico muito feliz de poder estar ajudando de todas as formas, sabendo bastante que o foco em fazer gol e ajudar também com números é algo muito importante. Fico muito feliz de estar podendo demonstrar isso também.
0: Matheus Cunha, entrevista registrada pela Itatiaia. E aliás, olha, Oliveira, que copa legal do Matheus Cunha. Papel legal esse cara tem cumprido na seleção brasileira, hein, Ale?
1: E pro brasileiro, né? E eu acho que é natural que isso aconteça. A avaliação é o seguinte: é atacante, tem que fazer gol, não tem que fazer outra coisa. E uma das funções, a principal do atacante, realmente é colocar a bola dentro da casinha. E o Matheus tem feito isso nessa Copa do Mundo. Mas, por exemplo, na Inglaterra, no time dele, no Manchester United, que é um time de uma tradição absurda, ele é indiscutível. Ele é indiscutível. E para mim, nessa seleção brasileira, você pode até fazer uma comparação, que é até desleal, com outros atacantes na história da seleção. Aí fica difícil para ele. Mas nessa seleção, no que tem à disposição o Ancelotti, principalmente depois das lesões de jogadores importantes, eu não consigo discutir o Matheus Cunha, não consigo. Aliás, como fez, por exemplo, o próprio Ancelotti na estreia, né? Quando coloca ele no banco de reserva. Porque ele facilita o jogo da seleção. Ele marca, ele movimenta, ele dá passe, ele finaliza. Claro que não faz isso com perfeição, não tem todas as valências com perfeição, mas ele faz tudo bem. Fora que ele tem multifunções, né? Então ele pode jogar de meia, ele pode jogar pelo lado, ele pode jogar de centroavante, ele corre para trás, então ele ajuda no momento defensivo para salvar, como ele mesmo disse, outros jogadores que são protagonistas, no caso o Vinícius Júnior, quando tinha o Rafinha, que também tinha essa perspectiva, né? O time, quando ele é montado em tese para que Vinícius e Rafinha decidam, como eles fazem nos clubes. Agora não tem mais o Rafinha como titular, está se recuperando, já está à disposição, graças a Deus, mas principalmente para que o Vinícius possa brilhar. Então, nesse elenco, eu não discuto o Matheus Cunha, acho que é muito importante. E ele falou também que vai ter que ajudar na bola aérea defensiva, aliás, todo mundo vai ter que ajudar, até eu e o Hugo vamos fazer cavalinho aqui para pegar esse gigante aí, viu, ô Cirilo?
0: É isso, Ale Oliveira, é isso, Ale. Vamos juntos aqui na Itatiaia, nossa jornada esportiva. Você que tá chegando agora, Brasil escalado com o Matheus Cunha. Matheus Cunha já tava, né? Nós falamos com ele agora há pouco. Gabriel Martinelli entre os titulares, é a novidade da seleção do Brasil. E do lado da Noruega, lateral direito, Raerson, tá recuperado, vai pro jogo, vai pra partida de daqui a pouquinho. Falando em lateral, mas lateral da esquerda, deixa eu trazer o Douglas Santos, que ele foi questionado, inclusive, sobre a história do feijão com arroz bem feito, né, que ele tem feito nessa Copa do Mundo e que deu a ele a titularidade da seleção. Fala, Douglas Santos, ex-atlético.
12: Eu acho que esse feijão com arroz bem temperado que todo mundo tá falando aí é fazer o simples com excelência, né? Eu tô me preparando muito, me preparei muito para chegar até a seleção depois de 9 anos, né? Então eu não queria perder essa oportunidade e estou fazendo aquilo que o mister e toda a comissão está pedindo e graças a Deus vem dando certo. Vou continuar dando o meu melhor para que esse feijão com arroz bem temporado possa continuar aí alegrando todo brasileiro.
13: É justamente no setor ali pelo lado esquerdo, entre você e o Gabriel Magalhães, que vai ter o duelo principal contra o Haaland, que é um dos atacantes mais perigosos, né, da temporada na Copa do Mundo. Como é que tá essa preparação para buscar paralisar esse ataque da seleção da Noruega? Obrigado.
12: A preparação, ela vem acontecendo já muito antes, né? A gente sabe que o Haaland é um centroavante que faz muito gols, mas que a gente tá trabalhando para que possa eliminar essas qualidades que ele tem, principalmente dentro da área, né? Então a gente tá trabalhando forte para que a gente possa ali com eficiência eliminar os pontos positivos que ele tem durante o jogo.
14: Crees que el tema del calor, la temperatura será factor para este partido, considerando también el equipo noruego? ¿Crees que sea factor? Y también el tema de la cancha. Muchas gracias.
12: É um jogo no qual as duas equipes vão ter que se adaptar ao calor, né? Então creio que vai ser difícil para as duas equipes. Claro que a gente muitos brasileiros são nascidos em lugares quentes, mas que jogam em lugares frios. Então é um fator que creio que não vai prevalecer nenhuma das duas equipes. Então a gente não pode se apegar a isso e sim focar no jogo, focar no que a gente tem que fazer e que o foco principal é conseguir a vitória.
15: Você é um jogador de 1,75m. O Brasil vai jogar contra a seleção mais alta de toda essa Copa. Tem mais de 2 jogadores, 1,98m, 1,94m. Como é que é a sua movimentação na marcação nas bolas aéreas? Como é que você vai fazer para se virar, Douglas?
12: A gente ainda não trabalhou muito em cima disso. São dificuldades que a gente e que eu sei que iriam existir, mas que com certeza o mister vai falar pra gente as posições que a gente deve ali guardar para que a gente possa vencer esses duelos que serão muito importantes contra a Noruega, que tem uma estatura muito alta.
16: Nós temos dúvidas, saque de médico, de louco, cada um tem um pouco, né? Então o técnico de futebol é a mesma coisa. E a gente viabilizando a entrada do Martinelli ou a entrada do Danilo. Dos dois, qual que seria melhor para você e te facilitaria mais a condição de apoio, você fazendo a função de um ala pelo lado esquerdo?
12: Se falando em termos de seleção brasileira, para mim, como eu já falei para muita gente, é um privilégio estar aqui e saber que eu estou com os melhores jogadores do mundo. Então, se jogar o Martinelli ou o Danilo, sei que eles vão suprir ali a falta do Paquetá de uma forma incrível. Sei do potencial dos dois. E como jogando ali mais do meu lado, com certeza irá seguir me ajudando, assim como o Paquetá estava me ajudando durante os jogos.
0: Aí o Douglas Santos, o Alê, é o feijãozinho com arroz bem temperadinho mesmo, a Copa do Mundo do Douglas Santos, Alê?
1: Porque ele veio cercado de desconfianças, né? Existe uma carência nas laterais, você não tenha dúvida, no futebol brasileiro como um todo. Brasil, que durante muito tempo teve os principais laterais do futebol mundial, né? E veio cercado de desconfianças, né? Existe uma carência nas laterais, você não tenha dúvida, no futebol brasileiro como um todo. Brasil, que durante muito tempo

0: Copa do Brasil. E pelo lado dele, que cai o maior atacante, que é o Sorlote. A gente já explicou aqui o movimento do jogador do Atlético de Madrid, né? Que ele escorrega para fazer uma dupla diária com o Haaland. E vai cair justamente pelo setor do Douglas Santos. Claro que você tem algumas alternativas, né? Por exemplo, subir no ombro, né? Ombro com ombro para desequilibrar. Você tem jogadores, como é o caso do Douglas, que tem uma boa impulsão. Mas o cara tem 1,75. Sorlote tem 1,96. A conta não fecha. Na bola parada, no escanteio, na falta pelo lado ali, tudo bem, você consegue organizar de uma maneira que não exista esse encaixe na marcação. Mas com a bola rolando, não tem como, né? Então ele vai ter que estar muito atento, vai ter que estar muito ligado, mas não é uma tarefa simples, não é uma tarefa fácil para ele. Não é só o Sorlote que é grande, né? A gente já falou sobre isso, mas como o Douglas Santos é o menor dessa linha defensiva, vai sofrer um pouco mais. Agora, a Copa do Mundo dele é ok, é uma Copa do Mundo que não compromete, também não arrebenta, mas eu acho que está de ótimo tamanho por enquanto. Vamos ver hoje que vai ter um desafio muito grande para ele, né, Cirilo?
1: Com certeza, Ale Oliveira, boa Copa do Douglas Santos, boa Copa dele. 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É o pré-jogo da Itatiaia. Patrícia Joe tá de volta. Chega mais, Patrícia.
2: Eu chego, João Vitor Cirilo, e chego mesmo, direto do mercado distrital do Cruzeiro. Por aqui a turma tá muito animada, na expectativa do jogo daqui a pouquinho. Ao meu lado os amigos, Leonardo, Luiz e André. Oi, gente, tudo bem?
3: Tudo ótimo, vamos ganhar.
2: Qual que é a expectativa?
3: 1-0, Brasil, vai se apertar, mas vamos passar.
2: E aí, o Neymar, o Rafinha, vai dar aquele show assim? Vai dar um jeito no Rala?
3: Ué, tem que ser, né? Lógico, tem que ser 2-1, né, pô?
2: E você, tá confiante?
4: Expectativa alta, o Brasil não toma gol, nada de medo do Haaland, 2-0 hoje, tranquilo.
2: É a quebra do tabu, não é mesmo? Olha, João Vitor Cirilo, mas eu quero saber dos três aqui, porque uma informação, o Brasil, nós somos mais de 215 milhões de torcedores, enquanto na Noruega são apenas 5 milhões. Então só aí nós somos mais 40 vezes o número de torcedores, não é isso?
3: É isso mesmo, vamos botar mais energia, tem mais gente, mais energia, né?
4: Tem que jogar pra cima, né? Quantidade e qualidade. Aqui a gente tá acostumado com festa, carnaval, futebol. Não vai ter chance. 2-0, sem dúvida.
2: Bora! E cadê a torcida?
3: Bora, Brasil!
4: Bora, bora, bora!
3: Bora, vamos que vamos!
2: É nesse clima, João Vitor Cirilo, que eu vou ficando por aqui. Daqui a pouquinho eu volto.
1: Valeu, Patrícia Jô, conosco aqui no pré-jogo da Itatiaia, também é jornada esportiva. Daqui a pouquinho cresce a expectativa. Daqui 48 minutos a bola vai rolar e você confere, acompanha com a emoção da rádio mais ouvida do Brasil. Você sabe que na Itatiaia já foi gol, hein? Inclusive no YouTube também, nas plataformas digitais, o gol chega primeiro. Deixa eu chamar mais um registro do Wellington Campos. Alô, Wellington.
5: Alô, Cirilo. Alô, amigos da Itatiaia. Cirilo, deixa eu trazer um companheiro de trabalho dos Estados Unidos, Lombardi Júnior.
6: Wellington Campos, Cirilo, tudo bem? Olha, um abraço para vocês, Itatiaia. Prazer estar falando com você, meu amigo, de quem eu sou fã há muitos anos.
5: Que bom, que bom. Você está há quantos anos nos Estados Unidos, Lombardi?
6: Eu vou para 12 anos agora, Wellington. 12 anos em América. Cheguei em 2015. Tô completando 12 anos, né? Praticamente. E tô aqui muito feliz. Adoro a América.
5: É verdade. E você faz um trabalho muito legal para a grande colônia. Nós temos quantos brasileiros aqui, você calcula, Lombardi?
6: Puxa vida, no geral, juntando os estados, vamos colocar numa conta média, 2 milhões de brasileiros, creio?
5: Eu ia colocar. Eu
6: imagino aí que seja isso.
5: Só Boston dá 500 mil.
6: 500 mil brasileiros, na Flórida acho que esse número tá próximo, se já não chegou a 500. E aí os demais se espalham pelos estados, os demais estados, né, Wellington?
5: Que legal. E a Rádio Itatiaia é uma grande parceira.
6: Absolutamente.
5: De todo mundo aqui, né?
6: Não, e a Itatiaia é uma marca muito grande por conta da quantidade de mineiros, mas também pelo que a Itatiaia representa como rádio no Brasil.
5: Isso.
6: Né? E isso é importantíssimo, o que vocês fazem e trazem de informações pra gente daqui é importantíssimo.
5: É, porque a Itatiaia coloca

0: Belo Horizonte, Minas Gerais, o Brasil dentro dos Estados Unidos.
1: Exato.
0: E você aqui faz aquele trabalho do brasileiro dentro dos Estados Unidos.
1: É, exato. A gente compartilha mais as questões sociais daqui, de quem mora aqui, onde a gente tem os nossos prefixos, né? É, seria aquele trabalho mais comunitário mesmo, na acepção da palavra. É, prestigiando, participando, por exemplo, as nossas transmissões da Copa, elas acontecem para os brasileiros daqui, Wellington. Os que moram aqui acompanham o MLS, que a gente transmite. Então é um jornalismo local. E quando a gente quer dar uma escapada para saber mais do Brasil com propriedade, a gente vai para Itatiaia.
0: Ô Lombardi, tem muita gente agora me perguntando, mas que Lombardi é esse?
1: É, rapaz.
0: É aquele do Silvio Santos?
1: Pois é, ele era o meu pai, aquele do Silvio era o meu pai, exatamente.
0: E nunca apareceu na tela.
1: É, raríssimas vezes, em ocasiões esporádicas, mas o grande detalhe que o Silvio criou e que fez sucesso foi ele não aparecer na época. Hoje não daria mais certo.
0: Não, não.
1: Mas na época deu muito certo, né?
0: Muito certo, né?
1: É, porque hoje todo mundo tem um celular, né, Wellington? Não tem como.
0: Lombardi, o que ele ganhou, Lombardi?
1: Oi, Silvio, um carro zerinho.
0: Sabe como que a gente brincava no colégio? O que ele ganhou, Lombardi? Uma geladeira sem motor.
1: Sem motor, é verdade.
0: Ô, Lombardi, parabéns pelo seu trabalho.
1: Obrigado
0: pelo seu carinho com a Rádio Itatiaia.
1: Imagina, né? Eu fico muito feliz.
0: Estamos juntos aqui.
1: Muito feliz em participar com vocês. É, eu já fiz algumas pontas para Itatiaia, cobertura de furacão. A gente tá sempre em contato, muitos amigos lá. E você, que é uma peça rara do jornalismo, cara. Você é uma inspiração para todos nós,
0: bom,
1: que somos jornalistas. O que você faz e representa é lapidar. Você é fantástico, sou seu fã.
0: Obrigado.
1: Um abraço, viu?
0: Qual o placar do Brasil? Falamos, não falamos.
1: É verdade. 2-1, mais um 2-1, acho que a gente vai repetir o placar. O Brasil leva, mas não sei se vai ser tão difícil quanto o Japão, mas acho que um 2-1.
0: Vai sofrer.
1: Não tem como, né? Time do Ancelotti, mas ele é bom.
0: Um beijo, bom te ver.
1: Outro, querido, valeu.
0: Viu aí, Cirilo? Nosso Lombardi Júnior conosco aqui.
1: Valeu, Cirilo.
2: Muito legal, Wellington. Abraço pro Lombardi também com a gente aqui no pré-jogo da Itatiaia. Gente boa, boa. Legal demais. Ó, a Itatiaia tá espalhada pelas cidades da Copa do Mundo, com equipe em vários lugares, levando até você informação em loco, em tempo real, de tudo que tá rolando nessa Copa do Mundo. Deixa eu chamar, inclusive, pra resenha o nosso Pedro Abílio. O Pedro acompanhou uma pauta importantíssima, inclusive, neste domingão, que tem jogo aqui, mas tem jogo bom amanhã também, e você pode acompanhar, vai poder acompanhar de perto um grande jogo, um grande duelo nesta segundona em Dallas. Alô, Pedro Abílio, um abraço, boa tarde, Pedro.
3: Abraço, Cirilo, para você, para os amigos desta jornada esportiva aqui na Itatiaia. Estamos em Dallas, neste momento aqui no Texas, 31 graus. E sob forte calor, as preparações de Portugal e Espanha para o jogão de amanhã. Há pouco, acompanhamos aqui uma entrevista coletiva de um bem-humorado Cristiano Ronaldo, que diz que a imprensa quer tirar ele do time titular, quer aposentar ele antes da hora, e diz que não quer que os debates vão para o caminho de que seja o último mundial dele. Mas diz que tomara que não seja a sua última partida nesta Copa de 2026. Vamos ouvir Cristiano Ronaldo falando sobre o que tem para refletir a respeito deste Mundial em especial, o sexto da sua carreira.
4: Que dá para refletir que o futebol vai mais além do que jogar dentro de campo. É a alegria das pessoas, a união das pessoas, as pessoas compartilharem coisas, a chorarem por verem os jogadores. Isso para mim é como fica guardado. Sinceramente, todos os mundiais que eu joguei, será o mundial que eu mais me recordarei, com a paixão das pessoas, principalmente mais desta vez, não sei a razão, mas tem sido, nesse aspecto emocional, para mim tem sido mais melhor, tenho desfrutado bastante nesse aspecto.
3: E o Cristiano disse que no jogo passado, a classificação contra a Croácia, ele teve um pressentimento que Portugal teria um pênalti para ele bater. Ele bateu, fez gol, o terceiro dele nesta Copa. E para amanhã, tem pressentimento, Cris?
4: Só amanhã que eu sinto. É sério. É só no dia do jogo que eu sinto. Chega de lá de cima, e aí que dá aquela tremideira, aquela suada. Mas ainda não senti. Mas amanhã sim. Ou sim ou não, vamos ver. Mas é normalmente, estou a falar sério, é normalmente no dia do jogo que eu tenho esse sentimento.
3: Falou o Cristiano Ronaldo, que deve ser titular amanhã com Portugal diante dos espanhóis aqui em Dallas. O time da Espanha deve ter Nico Williams, hein? Acompanhamos o treino hoje e ele esteve em campo aparentemente recuperado da lesão que sofreu na fase de grupos. Vai Brasil! Aqui de Dallas, Pedro Mabilho informando o Banco Mercantil.
2: Excelente, Abílio, a Itatiaia acompanha, aliás, ontem nós informamos Canadá e Marrocos, classificação marroquina e todos os outros 7 jogos dessa fase oitava de final, a Itatiaia transmite pra você, hein? Em todas as plataformas, então amanhã vamos transmitir Portugal e Espanha, vamos transmitir também Estados Unidos e Bélgica, na terça-feira Argentina e Egito, também Suíça e Colômbia, hoje ainda tem México e Inglaterra, todos esses confrontos com transmissão da Itatiaia. Inclusive, o Ale Oliveira, vou comentar um pouquinho sobre os demais jogos, sobre a expectativa para esse duelo, para esses outros duelos, né? Hoje ainda temos México e Inglaterra. Quem você acha que vai ser o adversário do Brasil que nós vamos passar, Ale?
5: Olha, a seleção mexicana tá jogando mais futebol. Tá jogando melhor do que a Inglaterra. É o último jogo do México em casa, né? Com o apoio da torcida, os ingleses reclamando muito, inclusive, da altitude e tal. A seleção do México tá jogando mais bola, mas a seleção inglesa é melhor, individualmente melhor. Então, eu sempre faço assim para definir um favoritismo, no máximo que as seleções podem jogar. A Inglaterra não tem jogado nesse máximo, talvez a melhor partida dela foi na estreia contra a seleção da Croácia. O México já vem jogando bem desde o início da Copa do Mundo. Mas pensando no máximo que cada uma pode produzir, eu acho que o Brasil pega a Inglaterra no próximo sábado e vai ser um jogo maravilhoso, excepcional, encontro de vários craques, principalmente ele, Harry Kane, hein? Nossa senhora, como joga esse homem.
2: Com certeza, Ale, vai ser um grande jogo, vai ser um grande jogo, com certeza. Ô Ale, nessa segunda-feira, aliás, hoje México e Inglaterra, o Piquetito transmite. Nessa segunda-feira, 4 da tarde, em Dallas, nosso Pedro Abílio, que acompanhou há pouco a entrevista do Cristiano Ronaldo em loco, ele vai transmitir, vai narrar nessa segunda, direto do AT&T Stadium em Dallas, Portugal e Espanha. O que vai dar nesse jogo? O que você espera, Ale?
5: A Espanha tá jogando mais futebol, inclusive essa foi a final da última Nations League. E aí Portugal venceu nos pênaltis, mas a Espanha tá jogando mais bola. Portugal ainda não jogou tudo que pode, vai ser um jogaço. Acho que tem uma vantagem mínima para a seleção espanhola, viu, Cirilo?
2: Viu, Ale? Segundona com Pedro Abílio em Portugal e Espanha e também com Antônio Carlos em Estados Unidos e Bélgica. Jogo em Seattle. O que você espera desse jogo, Ale?
5: Aí a seleção norte-americana também tá jogando mais. Bélgica com muitas dificuldades nessa edição da Copa. Alguns jogadores que estão vivendo um momento mais de final de carreira. Bélgica realmente com muita dificuldade. Eu acho que a seleção norte-americana passa da Bélgica.
2: É, que momento, né? Que momento. Seleção norte-americana, pra quem tá ligando o radinho agora, tem Balogun liberado, hein? A FIFA no tapetão tirou a expulsão do Balogun, hein? Tá liberado pra jogar. E até nas redes sociais tem algumas repercussões também, algumas matérias estão no Itatiaia, inclusive, .com.br, dando conta de que Donald Trump deu uma ligada, deu uma telefonada e achou que era uma boa ideia pedir a FIFA para rever esse negócio. Não sei se teve qualquer tipo de influência, porque a FIFA está se amparando em um artigo do seu código esportivo, mas o Trump foi às redes sociais para comemorar. E segundo ele, a FIFA está fazendo o correto. E a expulsão do Balogun está anulada. Ele vai pro jogo nessa segunda contra a Bélgica. Ale, terça-feira, 1 da tarde, tem Argentina e Egito. A Itatiaia transmite com Hugo Sérgio. Jogo em Atlanta. O que você espera do jogo, Ale?
5: A Argentina é muito favorita, né? Como era muito favorita contra Cabo Verde, mas tem que jogar. Não adianta só entrar com o nome, com a camisa pesada, com o último título da Copa do Mundo, mas a tendência é que a Argentina tenha aprendido a lição e passe pela seleção do Egito.
2: E também na terça-feira, com o Piquetito mais uma vez, vamos transmitir 5 horas da tarde, Suíça e Colômbia, para fechar essa etapa oitavas de final. E esse jogo aí, Oliveira?
5: Muito legal que a Colômbia tem realizado nessa Copa do Mundo, tá jogando muito. Tô torcendo muito pra Colômbia e acho também que a gente vai ter esse sul-americano na próxima fase da Colômbia, Cirilo. Tomara, viu?
2: Tomara. E nós já temos na quinta-feira, às 5 horas da tarde de Brasília, França e Marrocos, que a Itatiaia vai acompanhar também. O jogo está oficializado, está confirmado para Boston, Foxborough, lá no Gillette Stadium. Ale, como é que a França e Marrocos chegam a essa etapa quartas de final?
5: Eu adoro a seleção de Marrocos, fiquei muito impressionado porque vi a estreia contra o Brasil, aquele primeiro tempo avassalador. É uma seleção melhor do que a de 22, que ficou entre os quatro, mas a seleção da França é a melhor do mundo e infelizmente vai da França, viu, Cirilo?
2: Esse aí já pelas quartas de final da Copa do Mundo na quinta-feira. As quartas de final já estão previstas para quinta, sexta e sábado. Dois jogos no sábado, inclusive, claro, a Itatiaia acompanha tudo, transmite pra você, informa em tempo real, a rádio mais ouvida do Brasil. Thiago Reis está de volta para ouvir o torcedor. Chega mais, seu nome e seu bairro.
6: É isso, Cirilo, a Itatiaia aqui agora no meio da galera, portões abertos, torcedor chega, vem cá, meu filho, vamos falar com todo mundo.
7: Porra, eu sou seu fã aqui do estado, eu moro aqui há 40 anos e eu escuto a Itatiaia todos os dias,
6: cara. Então responde pra mim, vem o enquadramento aí, Michel, nosso Michel Ângelo, que sorte, coincidência, né?
7: Claro.
6: Seu nome e seu bairro?
7: Eu moro aqui nos Estados Unidos, no bairro que chama Teaneck, há 40 anos, sou um empresário, graças a Deus.
6: O seu nome?
7: Elísio.
6: E você é de Belo Horizonte, Elísio?
7: Belo Horizonte, é, claro.
6: 40 anos aqui.
7: 40 anos aqui, meu. E eu escuto vocês demais, cara.
6: Ô, Elísio, muito obrigado. Meu. Foi um prazer.
7: Prazer, meu, cara. Meu primo lá no Brasil agora, o Dudu, ele é da Polícia Militar, ele é sargento, a esposa também. Um abraço pra eles. Eu sei que eles estão escutando até Itatiaia, cara.
6: Você é atleticano, cruzeirense?
7: Eu sou cruzeirense, cara, e sofro pra caramba, cara.
6: Mas sempre acompanhando os jogos aqui, né? Itatiaia, na torcida pelo Cruzeiro.
7: Sempre acompanhando, eu tenho três filhos, os três filhos nascidos aqui são cruzeirenses também.
6: Você conseguiu manter os três com o Cruzeiro?
7: Consegui, vou no Brasil, tô indo lá agora em agosto, cara.
6: Que prazer, viu, Elísio? Placar pra hoje, confiante no Brasil?
7: Olha, 3-1. No meu, eu coloquei.
6: Vai tomar um golzinho no Haaland?
7: Vai tomar, vai ser 3-1.
6: Prazerão, viu? Obrigado pelo
7: prazer. Prazer, Thiago, sou seu fã, cara.
6: Obrigado. A Itatiaia tá girando aqui, valeu, Elísio, aqui. De um cruzeirense pros atleticanos aqui, vem cá, tem atleticano também, chega aqui. Seu nome e seu bairro, minha amiga?
8: Como é que é?
6: Seu nome e seu bairro?
8: Luciana, do João Pinheiro. Eu moro aqui nos Estados Unidos e tô aqui torcendo pro Brasil.
6: E acompanhando a Itatiaia, na torcida
8: com
6: pelo
8: certeza.
6: Galo.
8: Certeza, Galo sempre.
6: Brasil ganha hoje?
8: 3-1.
6: Obrigado. Vem cá, deixa eu falar com a turma aqui, seu nome e seu bairro.
9: Fala, Thiagão. Leandro do Buritis.
6: Ô, Leandro, saiu a escalação do Brasil ainda há pouco. Martinelli vai ser titular. É uma boa?
9: Ah, com certeza. Ô, Thiago, hoje é Brasil, né, cara? Com aquele sofrimento nosso de atleticano, não vai ter. Mas hoje 4-1 pro Brasil.
6: 4-1 pra passar cheio de moral.
9: 4-1 pra passar de moral, pra ir pra Miami e atropelar todo mundo.
6: Valeu, vem cá, meu filho. Seu nome e seu bairro.
10: Eu sou o Bruno. Sou de Sonora da Lapa, moro em Vespasiano há um tempinho, né?
6: Ô, Brunão, me conta uma coisa. Como é que foi vir a Copa do Mundo? É o seu primeiro jogo, você já tava aqui circulando. Veio o Brasil melhorando, já... Pra vir.
10: É isso aí, Thiago. Primeira vez, é muito bacana, uma experiência legal demais da conta. É assim, fantástico, tá?
6: Esse é o seu primeiro jogo.
10: Primeiro jogo.
6: Quer dizer, você é o responsável, meu filho. Se o Brasil for eliminado, você é pé primo.
10: Vai, sai de
6: agora a culpa vai ser sua.
10: Isso aí, cara. Você tá
6: desagradável. Como é que
10: tô fora.
2: Não, pé quente.
6: Não, jeito.
10: Não.
6: Eu vou passar pra
10: você. Vamos ganhar. 3-1 também. Então,
6: gostou da escolha do Martinelli?
10: Gostei. É que vai tomar um gol primeiro, depois nós vamos virar, hein?
6: Boa. Quer mandar um abraço pra turma no Brasil?
10: Com certeza. Lucão, meu filho. Pedro, Paolo. Beijão pra vocês. O Bernardão também, meu filhado, seu filho.
6: Vai ser de virada?
10: Tutu, vai ser de virada. Como sempre, sofrido, né?
6: Poxa, pelo amor de Deus, eu não aguento outro suprimento daquele, não.
8: Não tô criticando,
6: hein, meu filho?
11: Alô!
6: É, Cirilo, já falamos com o Cruzeirense, atleticanos e a Itatiaia aqui, girando lado a lado com a galera aqui, Cirilo. Já MetLife Stadium, a chuva não veio, o calorão continua. Eu continuo no meio da galera, daqui a pouco voltando com outros personagens, Cirilo.
2: Excelente, Thiago Reis. Daqui a pouquinho mais registros com seu nome e seu bairro. 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Daqui 32 minutos a bola vai rolar. É o Brasil em campo. Vale vaga nas quartas da Copa.
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0: Neto, o rei voltou!
1: É o Brasil em campo, daqui a pouquinho você confere na Itatiaia. Ô Hugo Sérgio, como é que tá o colorido da arquibancada, como é que tá a divisão da torcida, porque assim, tive andando por Nova York ontem, na semana passada, e a presença norueguesa aqui na região, na costa leste dos Estados Unidos, é absolutamente relevante, tem muito norueguês por aqui. Os caras andam reunidos, inclusive, é muita gente, famílias inteiras. Tem sido legal a festa deles, que acabe hoje, Hugo Sérgio. Mas como é que tá na arquibancada, hein, Hugo?
2: É, meu amigo, a remada tá mudando de lado. Vai mudar de lado no jogo de hoje. Vamos colocar aqui. Tá jogando em casa o Brasil, gente, isso é fato. Mais de 10 por 1 aqui, torcedor do Brasil tomando conta aqui do MetLife Stadium. É presença esmagadora nessa tarde, noite de futebol, de jogo decisivo. O Brasil vai avançar e volta a destacar. Tá jogando em casa. O calor, meu amigo, vai ajudar sim o futebol brasileiro, e com o apoio do torcedor, que não vai parar de cantar. Foi assim, acreditou na virada contra o Japão e fará o mesmo no jogo de hoje. É o Brasil fazendo a festa aqui no MetLife Stadium, e pra lá chuva, só depois do jogo, viu, Cirilo?
1: É, pois é, Hugo, por enquanto não veio que continue assim. O Ale Oliveira, falando de característica de jogos que o Brasil enfrentou nessa Copa do Mundo e como se apresenta para esse duelo contra a equipe da Noruega, como é que você encara a característica do jogo? Você falou dos caras numa bola aérea, evidentemente, quando se fala em Noruega, não tem como a gente não falar em Haaland, mas o caminho pro Brasil sair vencedor hoje, hein, Ale?
3: É, o Brasil vai enfrentar a seleção mais agressiva, mais ofensiva, mais forte do meio para frente que ele jogou nessa edição da Copa do Mundo. Porque Marrocos tem uma seleção toda muito equilibrada, né? Mas não tem esse ataque. Ninguém, quer dizer, quase ninguém tem um Haaland, né? Quase ninguém tem um Haaland. O Odegaard também é um jogador muito acima da média, um jogador muito importante no Arsenal, que é um dos principais times do mundo, né? O Nusa também é um jogador muito atrevido, né? É, bem no estilo brasileiro ali, de habilidade, de velocidade, de encarar um contra um, de levar essa bola pro fundo para fazer o cruzamento pros grandalhões. Então, o Brasil vai ter trabalho, né? Então, vai ser o adversário mais perigoso. Não é o adversário mais organizado, não é o adversário mais equilibrado, não é o adversário taticamente mais rico, mas é o time mais perigoso, por todos esses motivos e jogadores que eu citei. Mas acho que o Brasil também chega no seu melhor momento. Um treinador como o Ancelotti, é isso que a gente espera do melhor treinador do mundo. Cada tempo que ele tem para estar com os seus comandados, cada sessão de treino, cada jogo, tem que ser uma evolução. Fora a confiança, né, que essa turma toda vai pegando. E então o Brasil também chega no seu auge para essa disputa, e por isso que eu estou muito confiante. Seleção da Noruega tem os seus pontos fortes, tem os seus jogadores que são diferentes mesmo. O Haaland é um cara para a gente apreciar. Que bom que a gente pode ver um jogador como ele. Mas o Brasil é melhor. O Brasil tem um time mais equilibrado e pode aproveitar essa fragilidade defensiva da seleção da Noruega. O Brasil chega muito forte para esse confronto, viu, Cirilo?
1: Nós estamos falando do diferente do lado de lá, mas temos que falar dos nossos diferentes também. E o nosso diferente em especial é o Vini Júnior, o Ale Oliveira, que tem 4 gols e 1 assistência, 5 participações diretas em gol em 4 jogos, né, nessa Copa do Mundo. Nessa história da evolução do time, da evolução coletiva, um dos principais fatores de destaque do Ancelotti foi ter acomodado o cara que ele acomodou tão bem lá no Real Madrid, na seleção brasileira também, Ale.
3: É, essa é uma notícia muito boa, é um casamento maravilhoso, né? Do treinador italiano com o Vinícius Júnior. Foi assim que o jogador brasileiro se transformou no melhor jogador do mundo. Ele sabe como o Vinícius gosta de jogar, como deve preservar o Vinícius no momento defensivo, que ele tem que ficar próximo do gol adversário, que ele tem que estar sempre saudável e sempre muito bem acomodado em campo, confiante. Então, Vinícius Júnior, ele tem um entendimento perfeito com o Ancelotti, e eu acho que essa dupla ainda vai dar muita alegria para a seleção brasileira. Tomara que seja assim. Hoje é um jogo ideal para que isso aconteça. Nós precisamos muito do Rayan, um Rayan mais desenvolto, menos tímido, menos tático e mais técnico. Mas o Vinícius é a nossa grande esperança. E se Deus quiser, ele vai estar iluminado hoje, vai acabar com esse cintura dura aí da Noruega, viu, Cirilo? Tô muito esperançoso para que isso aconteça. O Hugo, o Sérgio, falou que viu a Virgínia aqui, inclusive que ela piscou para ele, não sei se
1: informação.
3: Tá com o Zap ou com sete copas, mas o Vinícius tá muito motivado. O Hugo também tá motivado depois dessa piscadinha, viu?
1: Perfeitamente, perfeitamente, Ale Oliveira. É, isso que eu ouvi agora há pouco aí, o Ale Oliveira, Hugo Sérgio, quem quiser descrever por gentileza, foi a história da remada norueguesa com o Creu também, Hugo Sérgio, foi isso?
2: A resposta vai vir quando a bola rolar, meu amigo, pode ter certeza do Creu, eles da remada e o nosso futebol pentacampeão do mundo a caminho do Hexa, na remada no Brasil, devolve com grito, com apoio, com incentivo, torcedor brasileiro, com a presença esmagadora aqui no MetLife Stadium. O barco vai virar hoje pra eles, viu, Cirilo?
1: É isso aí. O Ale Oliveira, cara, nós estamos falando do Haaland e dessa batalha legal que deve ser com o Gabriel Magalhães. Aliás, pra marcar o Haaland é de fato o Gabriel mesmo, o duelo individual é esse, né, Ale?
3: Ah, deve ser, né? Porque eles se conhecem muito e o Gabriel é um dos melhores, se não o melhor zagueiro do mundo. Aliás, a nossa dupla de zaga foi eleita a melhor dupla da última Liga dos Campeões, né? Campeão e vice, inclusive, Marquinhos e Gabriel Magalhães. É que o Gabriel Magalhães é mais alto que o Marquinhos. Gabriel Magalhães é o nosso jogador com a maior estatura entre os jogadores de linha. Então ele deve ser o responsável por marcar o Haaland, mas com o Marquinhos próximo ali, né, para fazer a cobertura, para tentar ajudar nesse duelo. Mas eu acredito muito no Magalhães, acredito demais no Magalhães, até porque o Haaland é muito bom, tem números impressionantes, é um cara sensacional, mas ele não tem a turma do Manchester City do lado dele. Então ele é menos acionado, ele participa menos do jogo. E essa é uma das funções da marcação coletiva do Brasil, fazer com que essa bola chegue menos no Haaland. Mas quando chegar, o Gabriel Magalhães está lá para engolir ele, viu, o Cirilo?
1: E é um sistema defensivo de Alisson,
4: Cirilo,
1: Marquinhos, Gabriel e Douglas Santos. Te pergunto em instantes, primeiro Wellington.
4: Não, até porque a gente participou dos treinamentos da seleção e da coletiva de ontem. E em cima do que você, o Alê, nós estamos levantando, é o posicionamento da seleção brasileira, do técnico Ancelotti e também dos jogadores do Brasil. Evitar a bola alta na área. Ah, o Brasil tem grandes jogadores e jogador grande também para combater isso aí, tudo bem. Mas se puder evitar, é o que a seleção vai tentar fazer. E principalmente jogar no erro da defesa deles. Se do meio-campo para frente eles conseguem fazer aí boas jogadas, são importantes, são perigosos na bola alta, a defesa é enrolada, viu, Cirilo?
1: Pois é, Wellington. E a nossa defesa, o Ale Oliveira, de Alisson, Danilo, Marquinhos, Gabriel Magalhães e Douglas Santos, te inspira confiança, Ale?
3: Sim, principalmente o miolo de zaga, né? Os laterais, a gente já conversou sobre isso, existe uma carência na posição, tanto na direita quanto na esquerda, mas eu acho que eles fazem uma Copa correta, sem inventar, sem apoiar muito, mas uma Copa correta, não tem comprometido, exceto, evidentemente, o último jogo do Danilo, em que ele entregou a rapadura, né? Mas eu acho que eles estão fazendo ali uma Copa ok, sem comprometer. E os dois zagueiros são monstros. Para mim, é a principal zaga do futebol do mundo. Pertence ao Brasil. Acho que o Alisson tá fazendo uma boa Copa do Mundo. Evidentemente, o torcedor brasileiro torce um pouco o nariz para a presença do Alisson como titular da seleção. Acho que muito em função das duas últimas Copas, que ele não fez defesas importantes, não fez milagres. Mas isso aconteceu nessa Copa. Ele fez boas defesas até agora na seleção brasileira, na Copa de 2026. E acho que com a experiência dele ele pode ajudar ainda mais o Brasil. Mas eu gosto demais dessa dupla de zagueiros. Acho que o Brasil está muito bem servido por aí, viu?
1: Eu também, também.
5: Cirilo.
1: Gabriel, melhor zagueiro do mundo na temporada, e o Marquinhos é referência no Paris Saint-Germain há muito e muito e muito tempo. Tem que respeitar a dupla de zaga do Brasil. Thiago Reis, chamou Thiago.
5: Já aqui do gramado, Cirilo, agora depois do giro com a galera, vamos ouvir mais torcedores daqui a pouco. Tô aqui, rapaz, tem um batalhão de fotógrafo aqui em cima de mim, porque os times vão pintar no aquecimento já já. E aí é aquela guerra por espaço, mas a Itatiaia tá aqui, como sempre, o único microfone presente no gramado do Match Life para transmitir toda a emoção do rádio brasileiro para você no YouTube, para você que também nos acompanha nas plataformas digitais. Impressiona? Eu honestamente, eu vi tanto norueguês esses dias aqui em Nova Jersey e em Nova York, que eu achava que eles viriam em um número maior, mas não. Estão sendo engolidos pelos brasileiros na arquibancada. E por sua vez, eu tô sendo engolido pelos fotógrafos aqui à beira do campo. A Itatiaia no gramado, hein? Já aqui no campo do MetLife. Vamos acompanhar o jogão atrás do gol, à esquerda das posições de transmissão. Tô aqui já na beiradinha do campo, esperando os times passarem pro aquecimento. Tem a bandeira do Cruzeiro aqui, tem a bandeira do Atlético, bandeira do Galo tá ali, do Botafogo, de Ribeirão Preto, do Corinthians e do Santos. Galera tá presente, a Itatiaia aqui no gramado também, Cirilo, informando. Querdão, João Vitor.
1: Excelente, repórter do Seu Nome e Seu Bairro. Inclusive, Thiago, pra gente trazer aquela ficha completa do jogo, pra quem tá ligando o radinho agora, vamos lá, vamos juntos com o repeteco da seleção brasileira, Seu Nome e Seu Bairro.
5: Bora lá, João Vitor, Cirilo. Alô, torcedor atleticano. Alô, torcedor cruzeirense. Alô, torcedor americano. Hoje estamos todos juntos na mesma camisa em verde e amarelo, na mesma paixão, na mesma corrente positiva. A Itatiaia aqui no MetLife, na torcida pelo Brasil. Vamos ganhar, hein? Ô Noruega! Ô norueguês! Fila da mãe, hoje não, viu? Hoje não, Noruega, hoje não! Eu sou muito mais a seleção brasileira e o Brasil não. Esse Marquinho Vicky aí não. Aliás, quem entrar nas redes sociais, já tem lá o conteúdo, Cirilo. Eu me infiltrei aqui entre os noruegueses e fizemos o Marquinho Vicky. Eu fui no Creu, né? Creu, Creu, Creu, Creu, Creu, Creu, Creu. Ô, norueguês, hoje não, esse Marquinho vai voltar pra Europa. Esse Marquinho norueguês vai remar de volta pra Europa. O Marquinho Viking é Europa, aqui não, aqui Nova Jersey nem pensar. Vamos escalar o Brasil, energia positiva, pensamento positivo, bora Brasil! Alisson, meu goleiro, tem a número 1. Danilo tem a número 13, cria do coelho. Marquinhos, número 4. Gabriel Magalhães tem a número 3. Douglas Santos tem a 16. Casimiro, número 5. Bruno Guimarães, número 8. Grande BG. Bruno Guimarães está jogando muita bola. A novidade da seleção brasileira para hoje: Gabriel Martinelli na vaga de Paquetá. O Rayan, no ataque, tem a 26. O Martinelli tem a 22. Matheus Cunha, número 9. E o artilheiro, centroavante Vinícius Júnior. É o Brasil escalado aqui no gramado. MetLife Stadium já está abarrotado. Cabe mais ninguém, viu, Cirilo? Já tá todo mundo. Ô, Bruno, vem cá, Bruno Formiga. Chega pra cá, do Grupo Globo. Prazer falar contigo aqui na Itatiaia.
6: Estamos aqui. Primeira vez que eu falo com você na vida, eu acho.
5: Primeira vez na Itatiaia?
6: É, nunca me deram mal, não, brincando. Acho que já falei, sim, mas é uma honra, viu?
5: Mas se não tiver falado, você vai.
6: O Ale tá aí na transmissão?
5: Infelizmente.
6: Tá bom, um beijo, Alezão. É nóis. Já jogou muito futebol. Aprendeu, porra, a jogar ou continua enganando?
5: Não, teve. Ô, Ale, peraí, vou pôr isso. Fala com o Ale aqui. Xinga ele por mim, Bruno. Faz insulto.
6: Não, eu amo o Ale, pô. Tô com saudade dele.
3: E eu tô muito feliz com esse momento da tua vida, da tua carreira. Você merece. Eu sei o quanto você lutou, batalhou, estudou, e você é merecedor desse momento, viu? E que você nunca mais volte para Nova York, que aqui lá desgraça mesmo, tá certo.
6: Valeu, Ale, obrigado, viu? Obrigado mesmo. É que o microfone desconectou bem na hora aqui que eu ia te responder. Mas um beijo, velho. Tamo junto. Valeu. E bom jogo pra nós tudinho. Hoje é 2-0 fora o baile.
5: E agora, você já tá acostumado com a Itatiaia, tá na casa, quando for a BH, vão te pagar um tropeiro, tá bom?
6: Pô, tá maluco, eu fui lá em 2016 pra aquele Brasil e Argentina que foi 3-0. Tomara que hoje seja a mesma pegada aqui, boas lembranças eu tenho de Belo Horizonte.
5: Valeu, velho, sucesso, tá? Aí o Bruno Formiga, inimigo, mais um inimigo do Ale Oliveira, né? Incrível como esse homem coleciona inimigos da imprensa. Ô, Cirilo, agora a turma tá mudando o lado aqui, viu, Wellington? Tá todo mundo correndo pra cá, porque vai subir a seleção do Brasil já, Wellington.
4: É, o Edergan, Mats Edergan, que é da TV norueguesa, ele tá aqui do nosso lado. Eu pedi pra ele pra anunciar pra nós a escalação da seleção da Noruega, né? Porque como que fala como fala o nome dos jogadores da Noruega?
7: Nyland, Riasson, Ayer, Hegem, Møller, Wolfe, Berg, Berge, Ødegaard, Nusa, Sørloth, Haaland.
4: Haaland.
7: Haaland.
4: Haaland.
7: Haaland.
4: Pedi aqui então o norueguês para dar a escalação do time deles, do jeitão deles, né? Você sabe que em 94 o João Vitor Xavier
8: gostei da pronúncia Haaland.
4: Aí eu estava no Centro Internacional de Mídia em Dallas, e aí naquela época não tinha computador, não tinha nada. Então eu escrevi no papel a escalação do Brasil e fui entrando nos escritórios de países, né, para ver como que eles iam pronunciar a seleção brasileira. Taparel, Jorginho, aquela coisa toda. Aí saía Bibito, Ronaldão, Zino, e o Brasil foi campeão do mundo. Tá certo, Cirilo?
9: Certíssimo, Wellington Campos. É isso. Escalamos há pouco a seleção do Brasil. Tivemos há pouco uma aula de pronúncia da seleção norueguesa também, é importante. É,
4: mas eu vou falar brasileira, da maneira correta, negócio, né?
9: Falar da maneira correta o nome dos caras. Inclusive agora então, para completar a ficha do jogo, o hino norueguês, vamos confirmar a escalação da Noruega. Nyland é o goleiro da número 1. Pela 26 de volta após lesão. Rierson é o da 26, tá vendo? Não é Rierson, é Rierson. A dupla de zaga com a número 3, Ayer, e com a 17, Hegem. E o lateral pela esquerda é o Møller Wolf. Ele veste a camisa de número 5. O meio-campo tem a dupla que tem quase o mesmo nome, né? Mas um pouquinho diferente. Número 8 para Berge. Berge, número 8. 6 para Berg. Berg é o da número 6. E um dos craques do time, Martin Odegaard, do Arsenal, capitão do time, veste a número 10. Nusa é o da número 20, joga pela esquerda. Sørloth, centroavante, mas que na seleção norueguesa veste a 7. E o centroavante, Erling Haaland, veste a número 9. Brasil e Noruega confirmados, com arbitragem norte-americana. Ismael Eufati é o árbitro principal pro jogão. Ele será auxiliado por Corey Parker e por Kyle Atkins, também dos Estados Unidos. O VAR comandado por Tatiana Guzmán, da Nicarágua. O comando vai para a parte interna do estádio MetLife. Aliás, vamos para lá. Já vou passar o comando para você, Hugo Sérgio. E tô já me deslocando também aí para a parte interna do estádio para fazer a lateral do jogão junto contigo. Vamos nessa. Bom jogo para nós. Que vem a classificação da seleção do Brasil. Vamos juntos, locutor.

É pra rasgar o peito de tanta emoção aqui na Itatiaia, a Rádio de Minas, na maior Copa do Mundo da história, que vem a classificação a caminho do hexacampeonato. Mostra sua força, Brasil. É duelo contra a Noruega. 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Festa linda do torcedor brasileiro aqui no MetLife Stadium. Aumente o volume do seu rádio. Vai pintar a nossa seleção. A seleção brasileira no campo de jogo. É pra cima. É corrente pra frente. É pra correr. Empurrar os 90 minutos. O torcedor que comparece é a presença esmagadora do torcedor brasileiro. A nossa bandeira em campo. Mostra sua força, Brasil. Voa!

0: sempre desistir jamais. O Brasil em campo já já. O futebol pentacampeão do mundo. Brasil vai pintar o gramado, também a seleção da Noruega, para que rola. Daqui a 10 minutos o pontapé inicial mostra sua força. Brasil em campo, a seleção da Noruega puxando a fila. O Brasil também. Uma verdadeira batalha. É mais um jogo decisivo. A caminhada do Brasil rumo ao hexacampeonato. As arquibancadas em amarelo, o torcedor joga junto. A Itatiaia fazendo história, segue fazendo história na sua 16ª Copa do Mundo consecutiva. Na maior Copa do Mundo da história. Vamos, Brasil! Eu tô contigo, Brasil! O hino nacional será executado já já. Uma verdadeira batalha. Eu quero o Brasil para avançar as quartas e final da Copa do Mundo. A Rádio de Minas sempre com o nosso futebol brasileiro. Em campo, a Noruega, Brasil também. Tá faltando um pouco, 9 minutos pro pontapé inicial. Um forte abraço a você, Ale Oliveira. O esquenta, a bola que vai rolar já já. Vem com a gente, alô Ale.
1: Ô, Gão, que emoção, mais uma vez, poder participar desse momento especial. Fase decisiva contra uma outra grande seleção, com grandes jogadores. Mas só o Brasil tem 5 estrelas no peito. E vai continuar assim para alcançar o Brasil. Só se for na próxima Copa, e a gente torce para que isso não aconteça, que o Brasil coloque mais uma e volte a jogar bem, volte a fazer uma grande exibição. Essa seleção que tem evoluído, tem se superado, hoje vai ter um teste muito difícil, mas eu sou muito mais a seleção brasileira, acreditando sempre no Brasil, e tomara que a gente consiga fazer mais um grande jogo. Agora, a emoção desse momento é indescritível. É sensacional, melhor momento profissional da minha vida. E eu só tenho que agradecer a Deus, a Itatiaia e a nossa audiência, que sempre, sempre nos consagra como a rádio mais ouvida do Brasil.
0: Ale Oliveira, nosso emocionado Ale Oliveira, vibrando muito com o Brasil, que tenha a classificação. João Vitor Xavier, tá à minha direita, aqui no MetLife Stadium, e o coração tá mil, hein, João? Um abraço, boa tarde.
2: Um abraço, Hugo, um abraço, ouvinte da Itatiaia. É sempre um privilégio ter esse microfone potente da Itatiaia em mais uma grande jornada esportiva. A Itatiaia na posição de número 100, aqui no MetLife Stadium, exatamente no meio do campo, e olha o hino nacional brasileiro, Hugo.

Os jogadores da seleção brasileira. O placar eletrônico mostrou. Que vontade de cantar esse danado desse hino bonito, meu ídolo! Hino da Noruega!

0: Que coisa linda, que momento espetacular vivemos aqui no MetLife Stadium, aqui em New Jersey. Fumaça verde, amarela à nossa esquerda, a fumaça em azul com vermelho à direita, as cores de Brasil e de Noruega. Somos a imensa maioria do estádio. Eu contei aqui, são 36 setores, 36 subdivisões de arquibancada. Das 36, 32 tomadas por brasileiros e apenas 4 por noruegueses. E mais, o anel superior, o último anel, o terceiro nível, ele é 100% de brasileiros. Então somos a esmagadora maioria aqui, esmagadora maioria. Estamos jogando em casa. E hoje, dia 5 de julho, é dia de espantarmos um fantasma da nossa história. Há exatos 44 anos, o Brasil perdia para a Itália no Sarriá. Então, 44 anos depois, precisamos de uma vitória na Copa do Mundo para espantar e essa data passar a ser uma data de alegria para o futebol brasileiro, viu?
1: João Vitor Xavier, aqui na Itatiaia. Seu nome e seu bairro, Thiago Reis. A bola que vai rolar já já. Emoção de montão na Rádio de Minas, Thiago.
2: É nosso, que alegria, Hugo, compartilhar com você esse momento. Estamos aqui por baixo no gramado, agora estão desmobilizando a estrutura da cerimônia inicial do jogo. A arbitragem hoje toda de preto. O Brasil com a sua camisa amarela, calção azul, o meião branco com detalhes também em verde amarelo. E ali a seleção norueguesa. Noruega, hoje não. Hoje não, Noruega, com o meião azul escuro, o calção em branco e a camisa bonita vermelha com as listras azuis também ali, bonita camisa da Noruega. Muito emocionado, Hugo. Incrível o carinho dos torcedores mineiros, né? Que residem aqui, muitos, há décadas morando aqui nos Estados Unidos. Eu tô no gramado, aliás, do que eu observo aqui, a única emissora de rádio do Brasil presente aqui no gramado, atrás do gol do Alisson. Gol que vai ser defendido pelo Alisson. Aqui à sua esquerda, Hugo. Então, nesse primeiro tempo, eu acompanho o ataque da Noruega. Ô, Noruega, ô, norueguês. Esse barquinho viking vai afundar hoje. Esse barquinho viking volta pra Noruega hoje. Bora, Hugo! Tô botando a maior fé. Tô botando a maior fé. Então, bora, bora, bora, Brasil! Pra cima deles, eu sou muito mais a seleção do Brasil, Hugo!
1: O volume do seu rádio é a maior festa do futebol mundial, é a Copa do Mundo e a maior da história. À esquerda, o Brasil vai se posicionando, a camisa amarelo, bermuda em azul, é a força do futebol pentacampeão do mundo. A Itatiaia junto, jamais abandonando o nosso futebol. À direita, Noruega, jogadores unidos, camisa vermelha, bermuda em branco. O mesmo dos jogadores do Brasil se abraçando, unidos, fazendo aquela última oração antes do pontapé inicial aqui no MetLife Stadium. É a bola que vai rolar aqui em Nova Jersey. Vale no vaga para as quartas e final da Copa do Mundo. Eu tô contigo, Brasil. É pra bater no peito. 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A bola que vai rolar. Eu quero a sua torcida. Aqui a galera faz o papel, empurra o Brasil jogando em casa. Sim, jogando em casa. O torcedor que não para, invasão brasileira aqui no MetLife Stadium. A saída que pertence à seleção da Noruega. Thiago Reis acompanhando o ataque da Noruega. O nosso Cirilo com o Brasil. A bola que vai rolar, vai autorizar o macro-americano Ismael. Eu bato o pontapé inicial, os primeiros 45 minutos de batalha. Bola rolando! É nosso! Bora tocar aqui no ataque, dentro do Vega, tenta o lançamento na ponta, aperta a marcação do Brasil, a bola se perde, a linha de fundo, bola no saque do campo, defesa, são os primeiros movimentos e a bola rolando aqui em Nova Jersey. É a Copa do Mundo, a emoção do futebol aqui na Top 1 do Brasil, na Itatiaia, com todo o primeiro time no rádio. Vale essencial é viver a emoção do esporte. A bola aqui no campo, defesa a favor do Brasil, tá na a bola aqui, o Gabriel Magalhães é para nossa, movimentada, Alisson domina, ele tá aqui na sua meta, vai tentar descida, ainda aqui no campo de defesa, vai tentar um tapa na bola, protegeu, a demora, agora sim, vai girar essa bola aqui na canhota, é para a favor do Brasil, vai autorizar o árbitro americano, Ismael Eufate, bola a favor do Brasil, que demora, bola volta, Alisson, domina aqui na sua meta, lá na pequena área do Brasil, ajeita, vai tentar girar essa bola aqui no comando de ataque, que demora do Alisson, gente, perto da direita, bola aqui no ataque, Rico, ela fica no bloqueio, já acompanha aqui a marcação da Noruega, chega tranquilo o goleiro, Hillen faz a defesa a favor da seleção norueguesa, com um minuto de bola rolando, quando a vida pede urgência, Betim responde, em breve nova UPA Teresópolis, a bola aqui no campo de defesa, bola deles, bola com a Noruega, aqui no campo de defesa, vai girando, valoriza aqui a posse de bola, Hillen gira a bola aqui na direita, câmbio de ataque, ele tenta o lançamento, ela vai chegar aqui na ponta direita, Gerson, vem pra bola, tenta chegar, aqui no lado direito, a bola se perde ali, lateral, bola nossa do Brasil, a cobrança feita, a bola tocada, gira a bola aqui na canhota, bola recuada, ela fica com Alisson, Alisson domina aqui na sua meta, bota a bola pra girar, Marquinhos, Marquinhos domina aqui na direita, é pra cima do Brasil, a bola vem na direção de Danilo, Danilo vem pra bola, soltou, vacilou, recuperação da Noruega, tenta arrancar aqui na esquerda e ganha um arremesso lateral aqui na canhota, são os primeiros movimentos, Brasil e Noruega, aqui direto de Nova Jersey, do MetLife Stadium, a bola tocada aqui na esquerda, a favor da Noruega, gira aqui na canhota, o sol começa a bater, bola aqui na canhota, fica aqui na esquerda, Sandberg, Berg domina, faz a deixa, abriu aqui na canhota, campo de defesa, da Noruega vai girando, a bola tocada aqui no meio, Odegaard, Odegaard vem pra bola, tenta jogar aqui no lado direito, corredor direito, Gerson, vem pra bola, tenta, o domina aqui na ponta direita, recomeça aqui no campo de defesa, seleção norueguesa, de pé em pé, calibrou, Odegaard vem pra bola, volta aqui na direita, campo de defesa, bola deles, bate no contrário, ela fica na marcação do Matheus Cunha, ele chama a galera, pede pra galera empurrar o Cunha, é bola a favor da Noruega no seu campo de defesa, com dois jogados no primeiro tempo, diga João.
0: O jogo começa com a temperatura de 30 graus por aqui, tempo nublado, viu, Hugo? Tá bem mais agradável que ontem, mas mesmo assim quente, temos 30 graus aqui em New Jersey.
1: E tentava a descida aqui na direita, a Noruega ajeitou na direita, Odegaard vem pra bola, escapuliu, comando de ataque, desce com perigo, vai abrir na ponta direita, vai chegar na boca do gol, ninguém cortou, marca do penal, a batida e o gol é deles. Gol da Noruega, impedimento na descida na direita, impedimento marcado aí, chegou na boca do gol, espaço que da defesa do Brasil, ufa, impedimento do ataque, anulado o gol aí, Thiago.
2: Ah, mas não pode, né, o gol, tem todo esse espaço, rapaz, o Berg entrou completamente livre, aqui no segundo poste, pra sorte, no início do lance, o Bandeira pilhou ali o impedimento, tava muito livre o Berg, ufa, ufa, gol anulado, segue 0-0, informando o Gerdau, é nosso.
0: Ô Hugo, no primeiro lançamento pela direita, ele tava pelo menos um metro e meio à frente ali, impedimento muito bem marcado, não precisou nem do VAR, viu, bem marcado impedimento.
1: Bola aqui no campo de defesa, bola com a Noruega, rebate aqui o Hillen, gira essa bola aqui no círculo central, tá gravado, bola a favor da Noruega, marcação, Alan tenta chegar, insiste Noruega, a bola dominada aqui na esquerda, vem pro comando de ataque, a bola cai com a canhota, Wolf, Wolf domina, passa, deixa a bola, volta aqui no lado esquerdo do campo de defesa, bola deles, vai girando, Hagen, Hagen vem pra bola, abertura aqui na zaga central da Noruega, é a bola rolando, é a Copa do Mundo aqui na Itatiaia, com 4 do primeiro tempo, 0-0 o placar, placar, Cateó, a bola aqui na direita, ajeita aqui na meia, traz pro círculo central do gramado, Noruega vem pro comando de ataque, a bola estoura aqui na ponta direita, ela vai cair, girou, Alan já passou, soltou aqui na direita, campo de defesa, ela vem com o Degar vem pra bola, recomeça aqui no seu campo de defesa, o programa Sexta nas Férias da Prefeitura de BH já está aberto, famílias cadastradas já podem garantir a sua cesta básica até o dia 15 de julho, é trabalho da Prefeitura de BH, que não para, emoção de montão aqui na Itatiaia, informação.
3: Já junto contigo, hein, aqui na parte interna do MetLife Stadium, pronto pra já descrever gols do Brasil e nada da Noruega, Hugo.
1: Tô contigo, Siri. Bola aqui na ponta direita, desce a Noruega, ela viaja pro Solante, Solante no meio, ele tá na ponta direita, abertura aqui pra Gerson, Gerson vem pra bola, ajeita aqui na meia direita, comando de ataque, desce a Noruega, se fecha o Brasil, 0-0 o placar com 4:40 no primeiro tempo, aqui no MetLife Stadium, bola viaja aqui na esquerda, ela cai aqui na canhota, vai girando, Lusa, Lusa vem pra bola, ele tá aqui na esquerda, soltou na canhota, Odegaard girou, desce com perigo, a Noruega se manda, bora tocar aqui na ponta direita, vai chegar no comando, ela viaja aqui na ponta, tá passando, Bayer, vem pra bola aqui na direita, tenta levantar no tumulto, aperta a marca no Brasil, mas escanteio em cima Noruega e Thiago.
2: É, em cima do Douglas aqui, o nosso lateral esquerdo, Douglas Santos. O Sorlot está caindo por ali, ele dá 2 na altura do Douglas. Ele é um armário, ele dobra de tamanho para cima do Douglas. Tem que ter uma cobertura aqui, Hugo, escanteio para Noruega, ponto cabeça do gol.
1: Bola deles aqui na direita, vem bola aqui na boca do gol com 5,5. Joga no seu primeiro tempo, 0-0 o placar aqui no MetLife Stadium. É a bola rolando pra quem nova Jersey, a Copa do Mundo, oitavas de final. Vem bola aqui na boca do gol, vai Itatiaia, conta tudo pra você. Vem Noruega aqui na boca do gol, primeira trave, tenta o levantamento. Alisson chegou pra pegar, pediu pra parar, parou aí, Thiago.
2: Ah, não tá valendo, porque o Rayan tá marcando o Sorlot. Rayan tem boa estatura, o Sorlot é grandão, viu, rapaz? Impressionante. E aí, ele tem que agarrar, tem que segurar. Agora tá até trocando. O Rayan veio aqui marcar o Haaland, Hugo.
1: Vem bola aqui na boca do gol, ajeitando, e a galera que povoou na segunda trave. Escanteio, vai pra cobrança, seleção da Noruega. Com 6 jogadores do primeiro tempo aqui no MetLife Stadium. 0-0 pra cá. Noruega no ataque, levantamento, boca do gol. Haaland vai passar por ele. Dentro de cabeça, marcação no Brasil. Bola no nosso, afasta o Brasil. Isso, tira, cortou. A bola viaja aqui na direita, tenta Cunha chegar. A marcação pra cima dele, chega por aqui, tentou encostar no meio. Tava fechando aqui o Bruno Guimarães. Recuperação da Noruega. Chega o Brasil, recuperou Martinelli. Martinelli vem pra bola, abriu aqui na esquerda. Vini, dominou, tentou passar de dois. Avançou, marcação. Da Noruega, corte é feito, é jogo quente, é jogo movimentado, a bola tocada aqui na direita, tá valendo vaga nas quartas e final da Copa do Mundo. Bola aqui na meia direita, a favor da Noruega, se manda aqui no meio, ela vem com Berg, Patrick Berg vem pra bola, solta aqui na direita, e Edson chega, para, prende, gira, protege, solta essa bola aqui na direita, Odegar vem pra bola, situação em meia direita, abertura aqui no meio, voltou Odegar, trabalha, perna canhota na bola, busca jogo aqui no círculo central do gramado, corrida Itatiaia, 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Tenta descida, Lusa, vinha pra bola, insiste, chegou o Brasil, recupera, deu perdido aqui no meio, a bola viaja na direita, tenta chegar por aqui, tentou Rayan, fica na reta, guarda, dando Noruega, Lê Oliveira, começa fervendo o jogo, 7 no primeiro tempo, 0 Brasil, 0 Noruega.
3: E não é um bom começo da seleção brasileira, né? Um pouco ansiosa, a Noruega toca como quer, e pra piorar a nossa situação, o Odegaard vai mandando no meio campo, joga muito à vontade o camisa 10 da Noruega.
1: Bola tocada aqui no lado esquerdo. O Brasil ataca. Marquinhos tá pro círculo central do gramado. Bota a pressão aí, meu Brasil. A bola caiu aqui na direita. Rayan vem pra jogar, a passa na marcação. A bola tocada aqui no lado direito. O Brasil ataca. Ela vem com Danilo. Danilo domina. Vem pra bola, solta aqui no meio. Se apresenta Martinelli. Abertura aqui no círculo central do gramado. Casemiro busca jogo. Tá pra esquerda. É pra pressionar Brasil. 0-0 o placar. 8 no primeiro tempo. A bola tocada aqui na ponta direita. Faz a deixa. Já chegou aqui na direita. Rayan ajeitou na ponta. Bruno Guimarães passou. Rolou, antecipou. Martinelli faz. Ele tentou levantar, fica na marcação. Olha o lençol do Martinelli, espetacular. Abriu aqui na direita, Bruno Guimarães domina. O Brasil pressiona, ele desce aqui na direita, para, controla, vem pra jogar, rondando a boca do gol da Noruega. A virada, um tapa na bola com Dojo, que virada. Vini chegou na ponta esquerda, tentou cortar, insistiu, luta para a bola. Vini, ele tá na canhota, pra cima, vem pra jogar. Isso, Vini, vai abrir boca do gol. Campa acaba pra ele, ô Cirilo.
3: Uma pena, foi uma bela jogada do Brasil, foi rodando a bola, criando espaço de um lado pro outro, e o Bruno Guimarães protagonista na armação, achou o Vini Júnior na esquerda, passou pelo primeiro e pelo segundo, mas esticou demais. Ficou a ver navios ali, o Ayer, hein? O zagueirão da 3, tiro de meta, seleção norueguesa repõe a bola em jogo com o Nylan, aliás, com o Milan, nós aprendemos há pouco com o norueguês no pré-jogo, informando o grupo herculano.
1: Bola tocada aqui no ataque, tentava Noruega, marcação do Brasil, deu ladrão, corte é feito, bola nossa, tenta ligar, Vini, ele vai chegar na esquerda, antecipa a marcação, corte é feito, Wolf tira, a bola tocada aqui no campo de defesa da Noruega, o tempo vai passando, 9 jogados desse primeiro tempo, 0-0 placar, emoção da Copa do Mundo aqui na Top 1 do Brasil, na Itatiaia, grupo Herculano, mineração para o novo, tenta ligar, Vini, ele vai chegar na esquerda, antecipa a marcação, corte é feito, Wolf tira, a bola tocada aqui no campo de defesa da Noruega, o tempo vai passando, 9 jogados desse primeiro tempo, 0-0 placar.

0: na bola, abriu aqui na esquerda, vem pro comando de ataque a Noruega, Nusa vai passar a marcação, isso, Ayan recuperou, ganhou a parada, Brasil no ataque, a bola aqui na direita, Bruno Guimarães dominou, abriu, boca no gol, Martinelli chegou, chapou, é agora, vai pintar gol, ajeitou, pediu pênalti, caiu Cunha na grande área, uma loucura! Impressionante, Cirilo, muita reclamação, Cunha no chão na grande área.
1: Peraí, vou esperar o replay pra confirmar, mas no ao vivo, se não deu esse pênalti, é constrangimento.
2: Ó, um jogador não reclama desse tanto, sem ser, foi demais, foi meu pênalti, Deus. Demais. Agora foi muito pênalti, muito pênalti.
1: Pelo amor de Deus, pelo amor de Deus, o Aê, zagueirão da 3, já tinha ficado na saudade com o Vini, foi no meio da pena do Cunha, isso é pênalti aqui, é pênalti no Brasil, na Inglaterra, na Noruega, em qualquer que seja o lugar, o Elfati chamou o VAR. Tá checando, na verdade, pra ver se ele vai ver, né? Tá checando nesse momento. Mas assim, o Elfati é um ato ruim, eu falei antes do jogo, é um ato ruim. Mas o cara tá a 5 metros do lance, cara. Assim, aí não dá. Vai chamar o Elfati daqui a pouquinho. Ele vai ver e vai dar pênalti, porque é pênalti pra caramba em cima do Cunha.
2: Não tem jeito de não dar o pênalti. Foi muito pênalti. A imagem é muito clara. E, obviamente, ele podia estar numa posição ali prejudicada. Mas com o VAR, não vai ter jeito dele não dar o pênalti.
1: Vai ver.
3: Já salvou.
0: Ah lá, vai pro VAR. É constrangedor pro árbitro, Ale.
4: O Elfati é muito ruim, como disse o Cirilo. Mas ele sendo muito ruim, não dá pra ele não dar esse pênalti. Foi muito pênalti, foi muito pênalti.
3: Ô, Hugo, sim. Pra bancar o advogado do diabo, ele tava encoberto. Ele dá um pulinho, inclusive, pra tentar desviar do jogador brasileiro que tava à frente dele, se eu não me engano, o Bruno Guimarães. E aí, nesse pulinho, nesse giro, ele perde o lance. Ele vem pro centro de campo e vai fazer o anúncio. Você vai ouvir aí, Tatiaia.
5: After review, attacking defender number 3, committed a tripping foul, final decision.
0: Penalty! Penalty para o Brasil! É penalty para o Brasil! Pegaram Cunha, é a chance no Brasil para abrir o placar, Cirilo!
1: É tão penalty que ele viu por 3 segundos. É muito penalty. Matheus Cunha, pelo lado esquerdo, derrubado pelo zagueirão da 3. O caminho é ali, hein? Olha o Aê de novo aí. Duas pra cima dele, duas favoráveis pro Brasil. Pênalti pra seleção brasileira. Vini Júnior tá com a bola nas mãos.
2: E é pra isso que existe a tecnologia. É pra isso. O árbitro não é infalível. Ele podia estar encoberto, ele podia estar com algum obstáculo à frente. E a tecnologia, ela é muito bem-vinda nesse tipo de lance. E foi muito bem aplicada, muito bem aplicada. Foi chamado, o VAR viu, foi bem detectado. Nota 10 pro VAR nesse momento, porque foi muito pênalti.
0: É pênalti! É para a nossa do Brasil! A chance de abrir o placar, Bruno Guimarães para cobrança. Ele para a bola. Ele vai tomando posição, é bola do Brasil, a chance de pular na frente, vem com a gente, aumente o volume do seu rádio, é a chance do Brasil, sair na frente no placar, a preocupação do goleiro Guilherme, é pênalti para o Brasil, Bruno Guimarães, com a categoria, com a maestria de sempre, ele vai para a cobrança, tomando posição, Bruno Guimarães para a batida, para dar um tapa e guardar com 13 jogados do primeiro tempo, Bruno Guimarães vem para a bola, nela, buscou o canto aí, a defesa do goleiro, foi pra cobrança, aquela chamada paradinha, perde a chance, mas não tem nada perdido, o Brasil vai pra cima aí, diga Cirilo.
1: Bateu mal, né? Bateu mal Bruno Guimarães, aliás uma pena, porque é uma Copa espetacular e um jogo muito bom do Bruno, volta o Brasil.
0: Ataca o Brasil, vai pintar o gol, já tenta Danilo, fica no bloqueio, pega o goleiro Rilan, Ale Oliveira, com 14 no primeiro tempo, perde o penal Bruno Guimarães.
4: Bateu muito mal, o goleiro tem uma excelente estatura, né? Mais um dos gigantes aí da Noruega. Agora destacar o Martinelli, que achou o Cunha para sofrer o pênalti nas costas da zaga. É uma defesa muito lenta, mas muito lenta. Eles reagem muito lentamente, então o Brasil tem que ir para cima no 1 contra 1 e tomar muito cuidado para não perder essa bola no meio-campo.
0: Tenta a Noruega aqui na esquerda, Nusa domina, ele tá aqui na esquerda, vem pra bola, marcação do Brasil, corte é feito, afasta de qualquer maneira, a bola vai ganhando a linha lateral, é a bola rolando, emoção do futebol, João Vitor Xavier, bateu lá na esquerda, goleiro da Noruega foi lá e buscou.
2: Mas o Brasil entrou no jogo, viu, o Brasil...

0: começou muito mal, lembrou a estreia contra Marrocos, time muito desconcentrado e com muito medo de errar. O Brasil entrou no jogo, 5 minutos pra cá, joga bem melhor do que a Noruega e já fazia justiça a um gol que não veio, mas que se continuar assim virá. O Brasil tá melhor do que a Noruega no jogo nesse momento.
1: Tempo e o placar de jogo, anda relógio, tempo de jogo em nome de Prefeitura de Belo Horizonte, 15 jogados, é o primeiro tempo aqui no MetLife Stadium, é a Copa do Mundo aqui da Itatiaia, placar KTO, tá tudo igual até aqui, Brasil 0, Noruega também 0.

0: pelo time do rádio, ataca o Brasil, Ryan na ponte, agora esse gol vai sair, dominou na direita, tentou batida, agora pra fora. Se atreveu aqui no ataque ao Brasil, a informação.
1: Você me permite um relato de quem tá aqui, tô de frente, né? Dentro do campo. Nossa mãe, o Bruno telegrafou o pênalti inteiro. Ele mostrou o canto inteirinho onde ele ia bater, sem tirar o mérito do goleirão norueguês. Ele mostrou todinho. Na hora que ele correu pra bola, nosso diretor Michel Ângelo tá aqui também no gramado. Eu falei, perdeu, não deu outra. Mostrou todo o canto da batida, muito mal, viu, Hugo?
0: Bora tocar aqui na direita, tentava descer da Noruega, lateral aqui no corredor direito, grupo Herculano, mineração para o novo tempo, 16 jogadores ao primeiro tempo, 0 Brasil, 0 Noruega, é a Itatiaia na maior Copa do Mundo da história, Prefeitura de Nova Lima, o futuro mora aqui, emoção no ratinho do YouTube, no aplicativo para você, é a Itatiaia cada vez mais digital, a bola para a Noruega aqui no campo de defesa, vai girando aqui na canhota, tenta arrancada para o comando de ataque, Regen, Regen domina, volta aqui na direita, campo de defesa, Noruega tenta, a fuga para o ataque, Brasil perdeu o penal com Bruno Guimarães, Nova Lima em destaque, quarta cidade mais segura de Minas, Prefeitura de Nova Lima, o futuro mora aqui. A bola cresceu, a bola deles, vem pro campo de ataque, Noruega, movimenta a bola ainda aqui na sua intermediária, Odergar vem pra bola, perna na canhota, solta aqui na direita, na esquerda, campo de defesa, um tapa na bola, jogada aqui no círculo central do gramado, tenta arrancada, Sanderberg, domina, vem pra bola, gira aqui na esquerda, campo de defesa, tenta Noruega descida, a bola cai aqui na canhota, vai girando Nusa, Nusa vem pra bola aqui na esquerda, ele para, protege, domina, calibra aqui na esquerda, vem pra bola, já soltou, aqui no meio, ataque Noruega, a bola com Sanderberg, Berg domina, ele solta essa bola aqui na ponta direita, vem pro comando de ataque, ela viaja com Edson vem pra bola, Edson domina, Edson gira a bola aqui na direita, de pé em pé, calibra aqui no ataque, a seleção da Noruega, tudo igual até aqui, 0-0, Prefeitura de Betim, futuro para todos, bola aqui na esquerda, ajeita aqui no meio, dá o bote ao Brasil, isso Brasil, contra-ataque, Martinelli partiu, Brasil escapuliu, Vini tá pedindo, aqui na esquerda, só tocar pra ele, é pra fazer, Vini, boca no gol, ponta esquerda, vai passar a marcação, tá na grande área, levantou, toque de cabeça, passa pelo ataque do Brasil, incrível! O Cunha fechava aqui na direita, a bola tem e não chega aí, Cirilo!
2: O meia, Gabriel Martinelli, como explicou o Ancelotti pro Vini Júnior, o cruzamento de trivela, por um pouquinho, Matheus Cunha e Martinelli não mandam para as redes, vem a Noruega.
0: Ataca, tenta descer na Noruega, isso, rasura combate, boa Douglas Santos, recuperou, vem pra bola, é valente, abriu aqui no meio, Matheus Cunha, domina, gira a bola aqui no meio, Brasil tá bem, tá faltando gol, esse gol vai sair, bola tocada aqui na direita, Ryan domina, ele vem pro campo de ataque, pensou Gerdau, a maior empresa brasileira, produtora de aço, a bola movimentada aqui na direita, Marquinhos domina, ele busca jogo aqui no círculo central do gramado, a bola vem na direção de Casemiro, abertura aqui na esquerda, é o Brasil pressionando 0-0, o placar KTO é o primeiro tempo aqui no 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A bola toca aqui na direita, campo de ataque, desce o Brasil. Ela fica aqui na ponta direita, Ryan domina, vem para jogar, solta, antecipa. A bola toca aqui na direita, Danilo. A bola viaja aqui na direção de Cunha, Matheus Cunha vem para a bola, Casemiro de pé em pé. Martinelli busca jogo, soltou aqui na esquerda, boca do gol, é para fazer. Cunha tentou chegar primeiro, goleiro Rilan faz a defesa. Ele pega a bola da Noruega e Cirilo.
2: Pediu um pouquinho mais atrás o passe, o Matheus Cunha por ali na referência, dessa vez de fato como centroavante, mas saiu um pouco longo demais, por isso Nilan faz a defesa com tranquilidade, 0-0, tamo no jogo, vai rolar gol no primeiro tempo ainda Hugo Sérgio informando Gerdau.
0: O tempo vai passando, a Itatiaia na maior Copa do Mundo da história, 0-0, o Brasil que acordou no jogo, perdeu um pênalti com ele, Bruno Guimarães, mas tem muita coisa para acontecer, vamos sair com a classificação do Brasil, bola aqui na direita, Noruega vem pro campo de ataque, aí domina, ataque na direita, vem pra jogada, tenta um tapa nela, busca jogo, Odergar domina, ele tá aqui pro meio, abertura mais na frente, chega pra jogada, Sanderberg, Berg domina, bota essa bola aqui na direita, troca de passes, vai girando aqui no campo de ataque, a seleção da Noruega, tudo igual até aqui, Odergar vem pra jogada, ele solta a bola aqui na minha direita, comando de ataque, tá correndo aqui no meio, o Haaland, vem pra bola aqui na direita, volta, recua Noruega, estamos com 19 no primeiro tempo, 0-0 placar, KTO, Noruega vem pra ataque, vai as pra cima do ataque da Noruega, a bola toca aqui na ponta, vem pra bola, tenta sair aqui na direita, a bola com Sovac já pediu, volta, recomeça aqui no campo de defesa, a seleção da Noruega, a bola tocada com Wolf domina, ele tenta um tapa nela aqui na direita, campo de defesa, a bola recuada pro goleiro, chega por aqui, Ilan domina. Para tocar. toca naquele campo, defesa com 20 jogados do primeiro tempo, 0-0 placar. Emoção do futebol aqui na Itatiaia. O tempo vai passando, o Brasil empata pelo placar de 0-0. Não para o torcedor do Brasil, canta! É a festa do futebol, pentacampeão do mundo. A bola toca aqui na direita, tenta arrancar, tentava descer aqui, Andro Vega. A bola fica aqui no campo de defesa, ela fica com a Riasson. Riasson vem pra bola, volta aqui na direita, ainda no campo de defesa, Andro Vega. Tudo igual a bater aqui, 0-0. 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Bola aqui na direita, câmbio de ataque, Andro Vega vem pro ataque. A bola volta aqui no círculo central do gramado. Ajeita aqui na direita, vem pra bola. Ele faz a deixa aqui na direita, ela vem com Odegar domina, ele vem pra bola, solta essa bola aqui na ponta direita, vai tentar levantar aqui na boca do gol, se fecha aqui o Brasil, ataca a Noruega, a bola com Odegar domina, faz a deixa aqui na direita, dá o bate o Brasil, tenta recuperar, insiste a Noruega, a bola movimentada aqui na direita, passa na marcação por aqui, Sanderberg, domina, faz a deixa aqui na meia direita, comando de ataque, vai girando aqui na direita, Sanderberg, ainda com ela, solta essa bola aqui na direita, Ayer domina, busca jogo aqui no meio, vai girando o Reggen domina, ele tá aqui pelo círculo central do gramado, abertura um pouco mais na frente com 21 jogadores do primeiro tempo. 0-0 o placar Cateó aqui na Itatiaia. É a maior Copa do Mundo da história, na top 1 do Brasil. A bola recuada pro goleiro Hillan domina. Vem pra bola aqui no campo de defesa, a seleção da Noruega. O tempo vai passando, caminhamos pra 22 desse primeiro tempo, 0-0 até aqui. 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A bola girando aqui na direita, campo de defesa da Noruega, ela vem na direção de Sanderberg, domina, ajeita aqui na direita, tenta o toque pelo corredor direito, Riasson vem pra bola, volta aqui no meio, a bola da direção de Odegar domina, vem pra bola, vai girando, perna canhota, passa pro Dini, domina, gira aqui no meio, ganhando o Vega, tudo igual até aqui, é a Copa do Mundo aqui na Itatiaia, 22 jogados no primeiro tempo, 0-0, é o placar, Brasil perdeu um penal com Bruno Guimarães, a bola fica aqui na esquerda, domina aqui na canhota, ataca no Vega, Nusa, trabalha aqui na esquerda, vai pro chão, pinta a falta, e havia caído um pouco aqui na minha esquerda, é a bola deles aí, Thiago.
1: É, mas o Ryan deu uma chegada, deu um cartão de visita aos noruegueses, pegada forte do atacante brasileiro, a bola vai ser jogada na área. O Odegaard é quem bate com a canhota. Impressionante a diferença de estatura, viu, Hugo? Toda a tensão do Brasil na bola parada, o time deles é bem mais alto. Segura, Hugo Sérgio.
0: Vem bola aqui na boca do gol. É falta a favor da Noruega aqui na meia esquerda, 22:40. Primeiro tempo aqui no MetLife Stadium. Tudo igual bater aqui, 0-0. Bola deles aqui na canhota. Odegaard para cobrança, vai levantar aqui na boca do gol. A falta na meia esquerda. Com 22:40 no primeiro tempo, tudo igual bater aqui, 0-0. Pra cobrança, Odegaard pra bola. Se fecha aqui, cobrança curta. Jogada aqui na esquerda, não meteu na boca do gol, não. Odegaard volta aqui pra canhota. Para, prende, gira, Nusa já pediu. Recebeu, tá pra ponta esquerda, partiu pra cima, Nusa. Vem pra bola, tentou cortar, bico na grande área. Olha o perigo, ninguém dá o bote. Martinelli tenta controlar. Bora tocar aqui no meio, se manda a Noruega. Desce com perigo, a bola cai aqui na ponta esquerda. Tenta chegar, Berg. Vem pra bola, Patrick Berg. Gira aqui na esquerda, Nusa perdeu. Cunha recuperou. É agora Brasil, contra-ataque. Cunha partiu. O Vini tá na ponta esquerda. Cunha vem pra bola, tenta a pinta, avançou, levou pra grande área, tentou chegar na boca, não vai pro chão, chega a marcação, protege e reclamou mais uma vez o Cunha. E Cirilo,
2: quando ele acelera, é muito difícil pegar. Isso aí é todo jogo na Premier League. É impressionante a velocidade do Cunha na condução de bola. Ele rouba a bola, chega à área adversária e reclamou ter sido deslocado. A arbitragem diz que não foi nada, informando o Unimed BH.
3: Eu tenho minhas dúvidas, viu? Ele vai pesando ali o cotovelo no ombro e vai abrindo a asa. Tenho minhas dúvidas, viu?
0: Caiu e havia reclamado ali o Cunha. Juizão nada marcou com 24 agora do primeiro tempo, 0-0 Brasil, 0-0 Noruega. Bola com Noruega aqui no campo, defesa Dusa. Ele volta essa bola aqui atrás, ainda na intermediária norueguesa. Bola tocada aqui na zaga central. 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A bola ainda aqui no campo, defesa. Vai girando aqui atrás a seleção da Noruega. A bola com Sanderberg. Berg domina, abriu aqui na direita. Ainda na intermediária. Tenta arrancar pelo corredor direito. Solta essa bola aqui na ponta direita. Desce a Noruega de novo. A bola com Odegaard domina. Ele tá aqui no meio. Vem pra jogar. Busca jogo. Patrick. Berg domina, faz a deixa aqui na direita, câmbio de ataque, desce a Noruega, se fecha o Brasil de novo, tudo igual até aqui, 0-0 o Brasil perdeu um penal no jogo, Bruno Guimarães bateu a defesa do goleiro Hillan. Bora tocar aqui na esquerda, vem pro câmbio de ataque a Noruega de novo, agora com Nusa domina, ele tá na ponta esquerda, vem pra jogada, ele para, prende, gira, recomeça aqui na esquerda, vem pra bola, tenta arrancada, volta essa bola aqui no círculo central do gramado, a bola vem na direção de Sanderberg, domina, vem pra jogada, tenta a finta, ele para, protege, vai soltar essa essa bola aqui na direita, para, prende, gira. 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E vem com a gente aqui na Itatiaia, tá tudo igual até aqui. 25 o primeiro tempo. A bola aqui no campo de defesa, da Noruega. Hilan, goleiro, desparte essa bola aqui na direita. Ele tenta o lançamento na ponta. Se atrapalha, bomba no Brasil. Bola nossa. Arremesso para o bala aqui na esquerda. Cobrança feita. Bola tocada aqui na esquerda. Vai girando aqui no campo de defesa, Brasil. Tenta arrancar aqui no lado esquerdo. Casemiro chega no círculo central do gramado. Faz a deixa aqui na canhota. Bola nossa do Brasil. Gabriel Magalhães está na esquerda. É pra cima, Brasil. A bola vem com o Marquinhos. Marquinhos domina. Ele tá aqui na direita. Vem pra bola. Tenta a penetração aqui na minha direita. Ele para, prende, gira. Gaian tá mais à direita. Danilo pertinho. A bola tocada aqui no círculo central do gramado. Ela vem na direção de Gabriel Magalhães. Pode soltar essa bola aqui na direita. Marquinhos já pediu. Recebeu aqui na direita. Lateral do grande círculo. Danilo chega, encosta. Empurra aqui na direita. Gaian partiu pra cima. Tentou a tabela. Voltou pra receber. Saída errada. Voltou. Bruno Guimarães domina aqui na meia. Marcação da Noruega. Corte é feito. Sai jogando Lusa. Lusa domina. Foi tentar fazer a fila. Marcação no Brasil. É um perde e ganha. A bola estoura. Viaja a linha lateral. É bola do Brasil. Bate na direita. O tempo vai passando. Tirando o tempo e o placar de jogo. Anda relógio. Anda relógio. Parada pra reidratação. 26. 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Aqui no MetLife Stadium. Um placar. Gatiota. Tá tudo igual. 0 Brasil. 0 Noruega.

0: comentarista Ale Oliveira. 26 é o primeiro tempo, 0 Brasil, 0 Noruega.
1: O jogo é duro, né? E a gente falava desse início ruim da seleção brasileira, vale lembrar que essa seleção, essa formação nunca foi titular junta, né? É mais uma mudança que tem que fazer o Ancelotti com a entrada do Martinelli no lugar do Paquetá. Então, eu acho que teve, além da ansiedade, uma falta de entrosamento, de definir, por exemplo, a marcação da seleção brasileira. O Brasil sofreu nos primeiros minutos, começou a reagir quando o Vinícius Júnior foi ali pelo lado esquerdo para cima da defesa da Noruega e mostrou quem é o Brasil. Ali o Brasil começou a se achar, começou a se entender. O Brasil tem algumas dificuldades no jogo. A primeira delas é que a Noruega não briga com a marcação pressão da seleção brasileira. Aquela bola que o Brasil gosta de roubar próximo do gol adversário, essa bola não existe, porque a Noruega não tem a menor cerimônia para jogar essa bola pro campo ofensivo e brigar pela segunda bola. Ela joga pro Sorlotte no alto e briga pela segunda bola, mas não perde a bola perto do seu gol. Aí o Brasil tem que recuar a sua marcação e aí sim, em função dos contra-ataques, o Brasil tem criado boas possibilidades. E para isso, o Martinelli e o Cunha são muito bons. Eles conseguem marcar bem e sair em velocidade na roubada. É um contra-ataque que o Brasil precisa para abrir o marcador, para dar mais tranquilidade para nossa seleção. Ainda acho que o Odegaard, o camisa 10 da Noruega, tá com muita liberdade, tá comandando o jogo no meio-campo. Ele tem que ter uma marcação mais próxima, mais dedicada, mais cuidadosa, porque ele dita o ritmo do jogo. O jogo é difícil. Do meio para frente, a Noruega ainda é melhor do que a gente pensava. Agora, do meio para trás, é bem pior.
0: Ale Oliveira, aqui na Itatiaia, estamos com 28 do primeiro tempo, 0-0 o placar, equipe já voltando, término da parada para reidratação aí, mais 25 segundos, Thiagão.
2: É isso, Hugo. Agora vou te falar, de todos os jogos da Copa que eu fiz, apesar dos 30 graus, hoje é o dia mais confortável, viu, Hugo? Aquele Brasil e Marrocos mesmo, sol a pino aqui no MetLife, nossa estreia no Mundial estava muito, infinitamente mais quente. Hoje está bem agradável, eu repito, apesar dos 30 graus, tempo nublado, tá bem mais tranquilo aqui por baixo. 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
0: Partida reiniciada, bola com o Brasil, vai trocando defesa, Casemiro pra cima, Brasil, Brasil perdeu um penal, Bruno Guimarães bateu a defesa do Ilan, bateu no lado esquerdo, Brasil perdeu a chance, mas vai pra cima, esse gol vai sair, a classificação vai pintar, Brasil avançando as quartas de final dessa Copa do Mundo, a bola rolando aqui no MetLife Stadium, 29 jogados no primeiro tempo, 0-0, bola com o Brasil aqui no meio, vai girando, bora tocar aqui na ponta direita, Ryan chegou, ajeitou, canhota, vai girar, boca do gol, soltou aqui na ponta direita, Danilo, levantamento, boca do gol, Vini, vai tentar chegar, chega, controla, ele tá na ponta esquerda, Martinelli acompanha, a bola ainda com Vini, ele faz o giro como pivô, vai soltar pra Martinelli, abriu na ponta esquerda e agora, boca do gol, faz Brasil, passa na boca do gol, voltou na direita, Danilo, pegou mal demais na bola, impressionante a chance do Brasil, bola aqui na esquerda, bola com Nusa, domina a falta do Brasil, bola deles, no campo de defesa, mais uma bola na boca do gol aí, João Vitor Cirilo, com 30 do primeiro tempo, Brasil tá quente em cima.
3: Tá funcionando essa dobradinha Vini Júnior e Martinelli, hein? A tentativa da finalização do cruzamento, né? Do Martinelli acabou virando uma finalização que o goleirão, o Nilan, fez a defesa e quase mandou pras redes. Quase ele manda contra o próprio patrimônio e o Bruno Guimarães estava ali para conferir. Na sequência, mata o contragolpe a seleção do Brasil de boa, tranquilaço. Vem a seleção da Noruega informando o Senai, uma empresa do sistema Fing.
0: 30 jogados é o primeiro tempo, emoção de montão aqui na Itatiaia, Brasil empata 0-0, tenta Noruega, o Alan cometeu a falta, gente, Alisson tirou, bora tocar aqui no lado esquerdo, bora com o Brasil, vai girando aqui na canhota, Douglas Santos domina, campo trevejo do Brasil, recuada Alisson, tem que acordar pro jogo, ele tá em cima do jogo americano, Ismael Eupat, diga.
3: O detalhe é que na Premier League, nessa temporada em especial, enfrentamentos históricos de Haaland e Gabriel Magalhães. É quase uma luta de judô, viu, Hugo Sérgio?
0: É briga pesada nesse jogo. O Brasil que empata 0-0. Bola tocada aqui no meio. Vai girando a Noruega. O Negar domina. Faz a deixa aqui no corredor esquerdo. A bola viaja aqui na canhota. Vem pra Wolf. Wolf domina. Vem pra bola perna esquerda. Ele tenta arrancar. Vai girando aqui no meio. Abertura aqui na direita. Marcação do Brasil. Boa, corta. Douglas Santos. Ajeita aqui no meio. Rayan. É pra cima, Brasil. Passe errado, Rayan. Musa domina aqui na esquerda. Trabalha aqui na canhota. Tá certo, Brasil. 0-0 pra cá. Vamos acertar e conferir. Vamos guardar. Ataca a seleção da Noruega. O Negar domina. Faz a deixa aqui na ponta direita. Ela vem pra Rayan. Rayan domina. Ele tá no corredor direito. Vai girando aqui no comando de ataque. A bola na direção de Odegaard. Odegaard abriu aqui na ponta direita. Ataque Noruega. 0-0. Placar. Voltou pro Odegaard. Recebe aqui na minha direita. Perto da canhota. Busca jogo aqui no meio. A bola com Sanderberg. Domina. Faz a deixa. Nusa já pediu na ponta esquerda. Campo de ataque dessa seleção da Noruega. Ele pedalou. Girou. Boca do gol. Isso, Bruno Guimarães. Boa. Corte é feito. Isso. Bola tocada aqui na direita. Contra-ataque no Brasil. É pra cima. Casemiro. Vini chegou. Tapa na bola. Abriu. Danilo. Ele tá na direita. Protegeu. Alguém tem que acompanhar. Fica pra Vini. Vini agora aqui na ponta direita. Chegou. Girou. Vai, Vini. Pra cima. Avançou na ponta. Um tapa na bola. Ganha a linha de fundo. Valeu a luta aí, Cirilo.
3: De novo de pé em pé, né? De novo de pé em pé. E por um cadinho, Vini Júnior adiantou a bola mais do que deveria. Dessa vez, como ponta direita, Vini Júnior. No momento em que Jalen Brunson é ovacionado pelo estádio aqui, pelo MetLife Stadium, armador do New York Knicks, campeão da NBA dessa temporada, um título que não vinha há muito, muito, muito, muito tempo. O homem ganhou a chave da cidade, pode fazer o que quiser na cidade, o Jalen Brunson, o Sérgio.
0: Dali Cirilo, bola aqui no campo de defesa, vem Noruega, campo de ataque, lançamento, meio da zaga do Brasil, Alisson saiu do gol, afasta, isso, menos é mais, bola aqui no ataque, tenta o Brasil, domina aqui na esquerda, é o primeiro tempo, 33, 0-0, bola aqui na esquerda, bola nossa no Brasil, vai girando aqui no meio, Martinelli já passou, isso, domina, pediu aqui na direita, Danilo, vem pra bola, aí é mais na frente, bola com Danilo, aqui na minha direita, chega, bola com Martinelli, Martinelli recebe, ele tá na minha direita, ele para, prende, gira, solta essa bola aqui no círculo central do gramado, a bola com Casemiro, Casemiro domina, ele tenta o lançamento aqui na ponta esquerda, incisa o Brasil. Douglas Santos chega aqui na canhota, marcação da Noruega, corte é feito, bora tocar aqui no campo de defesa, eles tentam a descida, Brasil tem que chegar, Alan dominou, girou, isso, Brasil na combate, tem que afastar, não cortou, voltou na direita, insiste a Noruega, com perigo, vai chegar, Danilo corta, afasta, a bola tocar aqui na esquerda, o Brasil no ataque, esse gol vai sair, ainda no primeiro tempo, Cunha, domina aqui na esquerda, Vini, ele faz o facão, passou a marcação, soltou no meio, Bruno Guimarães acerta aí, vem pra bola, perna direita, rolou, Hagan, ele tá na ponta, Vini, é pra fazer, vem pra bola, boca no gol, voltou, Vini afasta a marcação da Noruega, corte é feito, afasta da esquerda, a bola tá aqui na direita, é pressão do Brasil, a para tocar aqui na direita, Danilo chega, ele protege, vem pra bola, vai tentar levantar na boca do gol, solta essa bola mais aqui no meio, ela vem com Casemiro, o Brasil pressiona, perto do primeiro gol do jogo, bola aqui na direita, Rayan voltou, Danilo, ele tá na ponta, para, prende, gira, volta aqui do lado esquerdo, na ponta, abriu o Bruno Guimarães em cima na marcação, voltou, Rayan, ele tá na ponta à direita, Danilo se apresenta, a para tocar aqui na meia, vem pra bola, abertura no meio, Casemiro não olha. Olhou, deu, passou, ficou um presentaço para a Noruega que ataca. Espaço aberto, Noruega desce com perigo. Bora tocar aqui na ponta direita. Abertura no comando, Odegaard já passou, vem para a bola, soltou Nusa. Boca do gol, ajeitou, olha a pinta, vai abrir. Boca do gol, a zaga não tira. Insistiu, Noruega com perigo. Odegaard, ele está na boca do gol, está na grande área. Para, controla, gira, tentou a batida. Passa a esquerda do gol com perigo. João Vitor Xavier, 34, primeiro tempo, 0-0.
2: Eu não sei se o nosso Ale vai concordar, mas desde o início da Copa do Mundo, nosso maior problema está nesse encaixe aqui, pelo lado direito, do Danilo com o Casemiro. Já tomamos gols aqui contra o Japão. Essa bola perdida tem sido um perigo para o Brasil, porque os dois são jogadores hoje mais lentos, não estão se entendendo e o Brasil está ficando exposto todo o jogo por ali. É um problema sério para o Ancelotti resolver, viu, Ale?
1: E não tem necessidade nenhuma de descer. O Danilo é um zagueiro pelo lado direito. O Casemiro hoje é um protetor de defesa. Então não tem nem para que apoiar. O contra-ataque que eles têm dado tem sido muito perigoso para a seleção brasileira.
0: De novo, Noruega no ataque. Bola aqui na ponta direita. Ela vai chegar na ponta, na direção do Sorvote. Faz a deixa. Na meia direita, comando de ataque. Abriu aqui no meio. Sanderberg domina. Vem pra bola. Para, gira. Solta aqui na ponta direita. O Brasil se fecha com 36 do primeiro tempo. 0-0. Placar KTO. Bora tocar aqui na direita. Ataca Noruega. Tem descida aqui na ponta. Ela fica aqui no corredor direito. Tenta chegar pra aqui o Gerson. Vem pra bola. Abriu aqui no círculo central do gramado. Bola movimentada aqui no meio. A favor da Noruega de pé em pé. 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Nusa, ele tá na ponta esquerda da volta da Noruega, vai levantar na boca do gol, tentou, toca, Alan, tá a panela, Alisson pega. Tem que ter tranquilidade aí, Thiagão.
2: O Haaland apareceu pela primeira vez, né? Ele no lance anterior, eu não sei nenhum palavrão em norueguês, não, rapaz. Mas ele pagou geral, eu imagino que com palavrões, em norueguês. A bola não estava chegando, agora chegou pela primeira vez. Ele tentou encobrir o Alisson, melhor para o goleiro do Brasil. 0-0, aqui em Nova Jersey, MetLife Stadium, informando que dá o gol.
0: E ataca o Brasil, bola aqui na direita, já passou, Bruno Guimarães domina, 0-0 o placar, esse gol tem saída ainda no primeiro tempo, meu Brasil, bola aqui na direita, Bruno Guimarães domina, abertura, Martinelli chega aqui na direita, tá pra bola, vai chegar na boca do gol, vence a marcação, dando no mega corte, é feito, tirou por ali, girou o Sanderberg, foi pro chão, e deu marcação na foca, a arbitragem vai parar, ele vai dar posse de bola a favor da Noruega e Cirilo.
3: Ele viu se teria vantagem, mas o Berg, tem Berg e tem Berg, né, com E no final, ele foi derrubado, na saída de bola por ali, a disputa envolvendo Gabriel Martinelli, pé alto, acabou atingindo o camisa 8 da Noruega, bola já está em jogo mais uma vez, informando o grupo Herculano.
0: Aquele vento batendo forte para aliviar o calor, tava muito forte, mas ele ontem pior ainda aqui em Nova Jersey. Bora tocar aqui no campo de defesa da Noruega, vem pra bola, vai girando o Sanderberg, domina, abriu aqui na direita, campo de defesa, Noruega tenta descida, a bola viaja na ponta, tá passando pra quem? Gerson, vem pra bola, evoluiu, partiu pra cima, ataque da Noruega, boca do gol, na direita, batida, explode no Douglas Santos, corte é feito, voltou na ponta, bola a favor da Noruega, lá no dentro aqui o campo de defesa do Brasil, o tempo vai passando, 38, primeiro tempo, 0-0, o placar, campeão, Parcenai, faz a jogada certa para sua carreira. A bola tocada aqui na meia direita. Noruega vem pro comando de ataque. Viaja aqui na ponta. Tá passando para aqui. Odegaard já pediu. Bola tocada aqui na direita. Para, domina, pressiona. Noruega vem pro ataque. Tac pede a bola aqui no meio. Sanderberg. A bola chega para ele. Fica aqui na esquerda. Bola tocada aqui na canhota. Ela viaja aqui na esquerda. Wolf. Wolf domina. Nusa já pediu aqui na ponta esquerda. Ataca Noruega. Marcação do Brasil. Tenta combate o Brasil. Ryan. Recuperação. Fica aqui no campo de defesa. Voltou. Afastou. Marquinhos cortou. Bora tocar aqui na direita. Bruno Guimarães tenta chegar. Volta com o Brasil. Bola aqui na direita, Bruno Guimarães domina, ele para, protege, bloqueado, vai ter que soltar essa bola aqui na direita, Casemiro se apresenta, ele busca jogo aqui na zaga central do Brasil, é pra cima, é pra frente, meu Brasil, 38-40, primeiro tempo, 0-0, placar, KTO, Brasil e Noruega aqui no MetLife Stadium, a bola tocada aqui na ponta direita, Danilo chega, encosta Rayan, ele já recebeu, tá pra ponta direita, comando de ataque, evoluiu, Rayan, vem pra bola, é pra gastar a bola, ele tá no lado direito, parou, bloqueou, perna esquerda, solta aqui na direita, Bruno Guimarães, rolou, boca do gol, Casemiro, deu ladrão, volta aqui na direita, Bruno Guimarães de novo insiste, bora tocar aqui na ponta, Rayan domina, ele contra Nusa, vem pra bola, tá pra ponta direita, perto da canhota, solta essa bola aqui na direita pra Casemiro, ameaçou bater esquerda em cima da marcação, ela voltou com o meio a favor do Brasil, domina, controla a bola, volta aqui na direita com Danilo recebe, ele tá na ponta, para, prende o giro, encontra Casemiro, ainda aqui na meia direita, é pressão do Brasil, na reta final do primeiro tempo, 0-0, a bola toca aqui na esquerda, Douglas Santos domina, ele volta essa bola, ela viaja aqui no círculo central do gramado, Marquinhos chega, perde aqui na direita, domina, bola nossa no Brasil, avança aqui na ponta, ele para, controla, busca a jogada aqui na ponta esquerda, lançamento, é pro Vini, Vini vem pra bola, ajeitou no peito, colocou na frente, Vini, fica na reta, guarda, dando o mega corte, é feito, insistiu Vini, recuperou, Martinelli, é pra fazer, Vini, vem pra bola, ali o golaço, pega o goleiro da Noruega, escanteio, Vini chama a galera, bota a pressão aí, Cirilo.
3: É um Vini que dribla, que finaliza e que marca, marca pra caramba, e a jogada nasce da marcação do Vini Júnior, ele rouba a bola, passa pro Martinelli, que devolve pra ele, deixou o zagueirão a ver navios, chuta de canhota, escanteio cobrado.
0: Cobrança feita, vem Brasil, Vini, ele tá na ponta, passe errado, pro Nusa, recuperação, volta com o Brasil, aqui na esquerda, Douglas Santos, domina, 40 e meio, primeiro tempo, 0-0, a bola com o Brasil, daqui no meio, Douglas Santos, recuarta a bola pra Alisson domina aqui na sua meta, aqui na sua intermediária, fora aqui, da grande área do Brasil, abertura aqui na esquerda, vem pra bola, tenta arrancada, bola tocada aqui na ponta esquerda, Vini já chegou, não domina na canhota, mais uma chance, mata mais um ataque do Brasil, Ale Oliveira comenta.
1: A posse de bola da Noruega tá beirando os 70% e tá tudo bem, o Brasil joga em função do contra-ataque, tentando dar velocidade pra cima dessa última linha de defesa da Noruega, que é muito lenta, só que quando o Brasil tem a posse, não é contra-ataque, tem que valorizar mais, a gente tá rifando muito a bola, fica um pouquinho mais com a bola, sabe, mantém um pouquinho mais a posse, gira mais o jogo, porque senão não aguenta nem fisicamente, o Brasil consegue suportar.
4: Há 40 anos 40 anos o Brasil não perdia um pênalti no tempo normal de jogo, numa Copa do Mundo. O último perdido foi aquele do Zico contra a França em 86.
0: Bola aqui no ataque, tenta Bruno Begarala, faz a parede do Brasil, bola fica com a Alisson, bola nossa do Brasil, girando o tempo e o placar do jogo, anda relógio, tempo de jogo em nome de Prefeitura de Belo Horizonte, 41 primeiro tempo, aqui no MetLife Stadium, placar KTO, tá tudo igual, 0 Brasil, 0 Noruega. Bora tocar aqui no meio, tenta arrancar o Brasil, marcação da Noruega, bora tocar aqui na esquerda, ajeitou na canhota, Lusa, rala, boca do gol, protegeu, virou, não pode deixar chegar, bora tocar aqui na ponta esquerda, né? A batida, trava Danilo, corta escanteio, bola deles aí, Thiago.
2: O Danilo fez a leitura perfeita, um gol. O Odegar, canhoto que é, pedalou e abriu pra perna boa. O Danilo logo percebeu, fez a cobertura perfeita no tempo certinho. Vibrou muito o lateral direito da seleção brasileira. Escanteio. Berg é quem ajeita com carinho aqui na ponta esquerda de ataque da seleção da Noruega. Meia dúzia, Berg na batida, Hugo.
0: Patrick Berg para cobrança. Vai ajeitando aqui na ponta esquerda. Escanteio. Bola a favor da Noruega. O tempo vai passando. 0-0 placar. 42. Levantamento. Tenta na primeira trave. Afasta o Brasil. Corte feita. Bola tocada. Viaja aqui na esquerda. Volta. Insiste a seleção da Noruega. A bola tocada aqui na direita. Marcação do Brasil. Tenta chegar. Ela volta aqui na boca do gol. Pelo alto. Fica com o Alisson. Pega a firme aí, Thiago.
2: Firme. Bola subiu muito. O Alisson atento. Fez a catada. Sai o Brasil, hein? 0-0. Esse gol vai sair no primeiro tempo. Esse gol do Brasil vai sair no primeiro tempo ainda. 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
0: E ataca o Brasil, bola aqui na esquerda. Casemiro domina, vem pra bola, pressiona. Ele desce, bola tocada aqui no meio. Cunha, Matheus Cunha, não controla, voltou, recuperou. É agora o Brasil, Vini, boca do gol. Se atrapalha, chega a marcação da Noruega. Corte é fixo, vai jogando. Bola aqui na ponta direita, ataca com perigo. Sorlot está na ponta direita. Avança aqui no comando, desce a Noruega. Vem pro ataque, Sorlot, ele está na ponta direita. Volta essa bola um pouco mais atrás, se antecipa. Bola tocada aqui na direita, responsabilidade e compromisso para um futuro melhor. 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A bola movimentada aqui na meia direita, vem pra bola, sai jogando a seleção da Noruega. Ela cai aqui na ponta esquerda, ela vem na direção do Wolf. Wolf domina, ele tá aqui na canhota, para, prende, gira, volta aqui na esquerda. Ela cai na direção de Sanderberg, domina, bora tocar aqui no círculo central do gramado. 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A bola tocada aqui na meia direita, vai girando a seleção da Noruega. 44 é o primeiro tempo, 0-0 placar, KTO. 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Bola tocada aqui no campo de defesa da Noruega. Vai girando, se apresenta. Sanneberg domina, abriu aqui na canhota. Com 44,5 no primeiro tempo, 0-0 placar, KTO. Bola aqui na esquerda, bola deles. Vem pra bola, Egan domina, volta aqui na zaga. Bola tocada ainda aqui no campo de defesa. Voltou pra ele, Egan domina, ele tá aqui na esquerda. Vem pra jogada, antecipa pro goleiro. Passa a proteção por aqui. O Hillan vem pra bola, traz pra perna direita, para, controla. 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A bola tocada aqui no campo de defesa da seleção da Noruega. Gira para aqui no ataque. Lançamento, marcação no Brasil, tem que cortar. Douglas Santos cortou, ela fica com o Martinelli. Vem pra fora, deu perdido aqui no meio, insiste. A Noruega recupera, Haaland voltou pra buscar, abriu aqui na direita, ataca a Noruega, nesse finalzinho do primeiro tempo. Bora tocar aqui na ponta, para, controla, domina, tá na ponta direita, vai tentar levantar na boca do gol, ajeita, solta essa bola no comando, ela vem na direção do Sanderberg, domina, ataca na direita, soltou na ponta, desce a Noruega, tentou levantar, Martinelli corta, afasta, bateu no bloqueio. É bola da Noruega na ponta direita. 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Vamos até 51 no primeiro tempo, 0-0 placar, KTO. 6 além do tempo regulamentar. É o primeiro tempo, momento delicado no primeiro tempo, 0-0 placar. Brasil perdeu um pênalti no jogo. Bruno Guimarães bateu a defesa do goleiro Hillan. Vai para a cobrança do lateral na ponta direita. É lateral na ponta a favor da Noruega. A cobrança feita, levantamento aqui na boca do gol, afasta o Brasil. Cunha corta, Matheus Cunha tira, voltou na ponta direita. De novo a Noruega no ataque. Ajeita aqui na ponta, tentou levantar no tumulto. E os caras ganham escanteio. Bola deles na direita aí, Thiago.
2: Bola na direita na chegada da Noruega. Segura o gol. Finalzinho do primeiro tempo. Os grandalhões estão de volta aqui na área do Brasil. A batida é do Odegaard com a canhota do lado de lá, o gol.
0: Odegaard para cobrança. força lá na ponta direita, 46, vamos até 51, 0-0. É um fechamento no primeiro tempo aqui no MetLife Stadium. Escanteio, bola deles na ponta direita, ODH. Pega a canhota, levantou, boca do gol pelo alto, tentou toque de cabeça. Brasil não tira, volta, corta, definitivíssimo. Martinelli, contra-ataque, ajeitou no meio. Vini estava passando aqui na direita. Toca, recupera a Noruega, bola tocada aqui no campo de defesa. Hillen domina, ele tá aqui no lado direito. Toca aqui na canhota, fica aqui na esquerda, vem na direção de Wolf. Wolf domina a favor da Noruega, vai controlando aqui no corredor esquerdo, 46-40. Vamos até 51. 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A bola tocada aqui no lado direito. Desce a seleção da Noruega. Vai girando aqui na ponta. Ela vem na direção de Ayer. Ayer domina, faz a deixa aqui no corredor direito. Tá, pede a bola aqui no meio. O Sanderberg. Bola tocada. Ainda aqui no campo de defesa. Ela cai mais à esquerda. Hegen domina a favor da Noruega. Bola tocada aqui na canhota. 47 é o primeiro tempo. Vamos até 51. Corrida Itatiaia, dia 30 de agosto, na Praça Nova da Pampulha. 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A bola tocada aqui na direita, campo de defesa. Leandro Noruega 0-0. Placar KTO. A bola volta aqui para o campo de defesa. Hillen, ele pegou um pênalti no jogo. Bruno Guimarães bateu, buscou do lado esquerdo. O Brasil teve a chance. A bola tocada aqui no ataque. Tenta Alan, descida. Brasil cortou, demorou demais. Danilo bateu cabeça. Vem Noruega. Alisson pega. Pelo amor de Deus, é um sofrimento que não precisa passar no final do primeiro tempo, Thiago.
2: De jeito nenhum. E esse duelo, Haaland e Gabriel Magalhães. O Magalhães até ganhou, só que ela sobrou pro Odegaard. Olha, ele perdeu um gol incrível. E o Alisson fez uma defesaça também. Mas não pode, né, o gol. Ficou cara a cara o camisa 10 da Noruega com o goleiro do Brasil.
0: Brasil, bola aqui na direita, Rayan encostou, Danilo, ele tá na ponta, para, gira, soltou, Bruno Guimarães, vai tentar abrir, girou, traz pra perna direita, abertura aqui na canhota, pressão no Brasil no finalzinho do primeiro tempo, 48,5, vamos até 51, Vini encosta, voltou Douglas Santos na esquerda, Bruno Guimarães, domina, ele tá na situação da esquerda, vem pra bola, tenta cortar, vem pra jogar, partiu pra cima, vai girando aqui no meio, o Brasil pressiona, ela fica com Danilo, ele trabalha aqui na direita, vai tentar levantar na boca do gol, ele para, domina, solta essa bola aqui no meio, Casemiro, Casemiro busca jogo, Bruno Guimarães, ele dá o fecho aqui no lado esquerdo, abriu pra Vini, tá na ponta esquerda, colocou na frente, escapuliu, ponta canhota, vem pra bola, desce o Brasil, Vini soltou, Bruno Guimarães, ajeitou, vem pra batida, perna direita, houve desvio, o goleiro já tava caindo, ela volta aqui na ponta, Danilo, é pressão do Brasil, rolo compressor no final do primeiro tempo, levantou, boca no gol, impressionante, ela passa pelo ataque, Martinelli tava chegando pra conferir, ela passou e foi pra linha de fundo, que pecado, Cirilo.
1: Errou o tempo da bola por um pouquinho, Martinelli. O Brasil foi rodando a bola de novo até chegar nos pés do Casemiro. De primeira, ele antecipa o defensor, os defensores noruegueses. E o Martinelli, por um cadinho só, não conseguiu cabecear a bola. Bela chance do Brasil. Vai terminando o primeiro tempo. 0-0 Brasil e Noruega, informando a Prefeitura de Betim. 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
0: É só pressionar Brasil. 49,5. Vamos até 51. Finalzinho do primeiro tempo aqui no Beto Live Stadium. 0-0 o placar KTO. Bola aqui na direita, tenta Noruega. Cunha, Matheus Cunha tenta a recuperação para o Brasil. Bola volta aqui na direita, bola deles. Aqui no campo de defesa. 51 para acabar o primeiro tempo. 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A bola tocada aqui na meia direita. Vai girando a seleção da Noruega. Reta final do primeiro tempo. Um para acabar. 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A bola aqui na esquerda. Noruega vem para ataque. Nusa, Nusa domina. Ele tá na meia esquerda. Para, controla, tenta descida. Abertura aqui no meio. A bola vem na direção do Sanderberg. Domina, girou, boca do gol, levantamento, toque no gramado. Alisson pega a bola do Brasil. Jorginho aqui na esquerda. Martinelli, tem a descida, vem pra bola. Falta na frente do arco. Falta para o Brasil no campo de defesa, faltando 30 segundos para acabar o primeiro tempo. Bola com o Brasil, já vem para ataque. Talvez o último ataque do primeiro tempo. Vini domina, ponta esquerda, vem para a bola, partiu para cima, controlou na canhota, girou, busca a jogada, ponta esquerda, Vini escapuliu, pede a falta na esquerda, ele não marca. É bola da Noruega no campo de defesa. 10 segundos para acabar o primeiro tempo, é a reta final do primeiro tempo aqui no MetLife Stadium. O Brasil vai empatando 0-0. 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Bola deles, ali sem pressa o Hillen. Vai, reforça a bola em jogo. Ele pegou um pênalti, a batida do Bruno Guimarães. Brasil teve a chance. Teve a chance o Brasil. 0-0 o placar e apita o árbitro. Encerrado o primeiro tempo aqui no MetLife Stadium. Apita Ismael Fati. O Brasil tá no jogo. Marcaça na classificação. O segundo tempo que promete. Pra carimbar a classificação pra
3: juntos nesse intervalo da jornada esportiva. Vini ficou reclamando desse último lance, que ele teve a camisa puxada pelo defensor, né? Juizão só assistiu. Ô, Thiago Reis, quero o seu destaque nesse intervalo no gramado do jogo, seu nome e seu bairro.
2: Ah, sobre esse último lance, o Vini colocou na frente, percebeu que não chegaria e aí tentou o pênalti, viu, Cirilo? Não houve nada. O gramado aqui do MetLife, eu não sei a impressão que vocês têm aí por cima, eu tô vendo aqui do meu lado agora 1, 2, 3, 4, 5 funcionários, em especial nessa faixa da direita, Cirilo. Ele tá castigado, viu? Lembrando que esse estádio onde jogam Brasil e Noruega será também palco da decisão da Copa do Mundo. Então, todo cuidado da FIFA também com o gramado nesse intervalo de jogo 0-0, Brasil e Noruega, informando Gerdau, Cirilo.
3: Vão jogando aquela areia pintada no gramado nesse momento, né, Thiago? Wellington Campos, seu destaque também, Wellington.
5: O banco de reservas, o técnico Ancelotti leva todo mundo para o vestiário. Vamos ver se ele muda nesse intervalo. Tem Neymar no banco de reservas, Cirilo.
3: Ale Oliveira, destaque positivo do primeiro tempo, Ale.
1: Eu acho que o Brasil fez uma escolha no jogo, Cirilo, que foi jogar em função do contra-ataque. 65% de posse de bola da Noruega no primeiro tempo. Uma seleção que, além de ter uma linha ofensiva muito técnica, né, muito boa, muito difícil de ser marcada, também é uma seleção inteligente. O Brasil não consegue roubar essa bola no tiro de meta da Noruega. Quando o Brasil tenta pressionar, o goleiro tem a menor cerimônia de fazer a ligação direta. Eu contei 8. E aí essa bola, normalmente, ela acaba indo pro Haaland, né? E aí aquela briga, aquela disputa, é difícil. Quando não, vai pro Solort, que também é um cara muito alto. Menos técnico, mas muito alto. Aí o Brasil entendeu que o negócio era marcar no seu campo e sair em velocidade no contra-ataque. E chegou algumas vezes com perigo usando esse expediente. Talvez tenha faltado um pouquinho de capricho, né? O pênalti desperdiçado pelo Bruno Guimarães foi uma pena, né? Porque com menos de 15 minutos o Brasil poderia fazer 1-0. Aí a seleção da Noruega, que já se joga pro ataque, ela olha nos olhos da seleção brasileira, se jogaria ainda mais e ia ficar exposta nessa última linha, né? Então é um jogo muito perigoso para a seleção brasileira. Acho que o Brasil, quando não tiver o contra-ataque à disposição, tem que valorizar mais essa posse de bola. E o Casemiro e o Danilo me preocupam. Essa última e a principal chance da Noruega no primeiro tempo, Cirilo, que o Odegaard acabou desperdiçando. Poxa, o Magalhães, ele tem que matar um dragão toda a disputa. E o Casemiro não acompanha a jogada. E a bola sobra pro camisa 10 da Noruega, que jogou livre o tempo todo. Finalizar, e o Alisson fez uma grande defesa. Uma defesa muito difícil, e ele acabou salvando o Brasil no finalzinho do primeiro tempo. Jogo complicado, acho que o Rayan tem que se justificar, tem que partir para cima também, não pode ficar dependendo só do Vini nessa individual. Se o Rayan não estiver bem, o Ancelotti tem opções para deixar esse lado direito do ataque mais agressivo, coisa que não aconteceu. Jogo duro, hein, Cirilo?
3: Jogo duro. Vamos pro intervalo, daqui a pouquinho o Ale comenta.
5: Eu tenho o Rafinha, tá? Como o Ale falou, o Rafinha tá no banco.
3: É isso aí. Intervalo, essa é a jornada esportiva.

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0: 7 minutos de intervalo, jornada esportiva. Brasil e Noruega estão empatando por 0-0. Copa do Mundo, a Itatiaia fala ao vivo do MetLife Stadium, aqui em Nova Jersey, nos Estados Unidos. Por enquanto 0-0, Brasil perdeu um pênalti com Bruno Guimarães, poderia estar vencendo do jogo. O Brasil teve chances importantes nessa etapa inicial. Logo mais a Itatiaia vai transmitir, viu, Wellington Campos, México e Inglaterra. É o enfrentamento de quem se classificar desse desafio aqui. Logo mais, Osvaldo Reis, o Piquitito, vai dar o recado na rádio mais ouvida do Brasil, na sequência dessa jornada esportiva, inclusive. Terminando o pós-jogo de Brasil e Noruega, 8:55, a gente acompanha direto do estádio Azteca, México e Inglaterra, Wellington.
11: Dois jogadores estão aquecendo já há algum tempo, não no Brasil, mas na seleção da Noruega, Cirilo.
0: Daqui a pouquinho, então, vamos confirmar possíveis alterações aí na Noruega. Intervalo, já tem o Ale Oliveira para comentar e o segundo tempo.
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3: Volta, Ale Oliveira, aqui no MetLife Stadium, em Nova Jersey, 11 de intervalo. Vamos falar desse primeiro tempo. Daqui a pouquinho os homens devem mexer, hein? Daqui a pouquinho o Ayrton vai confirmar. Deve mexer, inclusive, ofensivamente. Assunto pra já já. Primeiro você, Ale.
4: É, até porque o Sorlote ali pelo lado direito, o grandalhão, o maior do time, ele não se justifica. Ele fica ali aberto, esperando um escanteio, um lateral ofensivo para ele brigar no alto, para tentar escorar uma bola, porque ele não funciona como ponta pelo lado direito, ele é centroavante. Então ali ele é uma peça que ajuda muito pouco. Mas de qualquer maneira, a Noruega tem um jogo inteligente, né? Porque eles não perdem a bola no tiro de meta e depois trabalham a bola principalmente com o Odeberg, que é o grande maestro desse time, é o organizador desse meio campo e que teve muita liberdade no primeiro tempo. Aí o Brasil entendeu que não consegue roubar a bola a partir do tiro de meta e recuou o seu time. Tanto que teve 35% de posse de bola, talvez a menor posse da seleção brasileira em muito tempo, em muitas copas, né? E aí consegue sair em velocidade no contra-ataque, até porque o Martinelli faz um bom jogo. O Martinelli foi uma aposta vitoriosa, no meu modo de entender, do Ancelotti, porque ele consegue ajudar na marcação e sai em velocidade para ligar ou concluir o contra-ataque. Ele que faz o passe pro Cunha, sofreu pênalti. Aliás, um pênalti, né, o Cirilo, que a gente tem que conversar, né? Eu confio muito no trabalho, no treinamento, no dia a dia, na experiência do Ancelotti. Mas o quão melhor o Bruno Guimarães treinou essa batida de pênalti pro Vinícius Júnior não bater, né? Porque o Vinícius Júnior é o cara do time, um dos caras da Copa, sabe? É o cara mais técnico da seleção brasileira. Poderia ter batido, né?
3: O Bruno também é batedor de pênalti no clube, né? Talvez tenha pesado isso.
4: É, mas de qualquer maneira eu acho que o melhor do time pode e deve chamar a responsabilidade. Enfim, o Rayan, ele ajuda na marcação, ele recompõe, mas ele tem que se pagar enquanto atacante, né? Porque senão você tem o Rafinha, você tem o Luiz Henrique, você tem o Hendrick que pode jogar por ali, porque você precisa ferir essa Noruega pelo lado esquerdo da defesa deles, lado direito do ataque do Brasil. Porque senão fica só o Vini ali naquele um contra um, com uma marcação cuidadosa, com cobertura, e não é sempre que o Vini vai conseguir prevalecer, conseguir vencer a marcação do adversário. Então acho que ele tem que pensar muito bem o que ele vai fazer pelo lado direito e tem que falar mais uma vez com o Casemiro e com o Danilo. Toda a atenção é pouca, eles têm errado e erraram de novo nesse primeiro tempo, dando a possibilidade da Noruega pegar e o Brasil voltando com essa defesa aberta. Jogo difícil, mas o Brasil é melhor, teve as principais chances, tem que aproveitar um contra-ataque desse para ganhar uma vantagem no jogo e trazer a Noruega para cima para explorar ainda mais o contra-ataque.
3: Vamos ver daqui a pouquinho, inclusive, as alterações da Noruega. Tô vendo ali, viu, Wellington? Além do 21, você já tinha enxergado muito bem anteriormente, mas uma troca que vai acontecer, tá me parecendo aqui a distância o Bob, tá? Se for isso, mexe nas duas pontas, né, Wellington?
5: Esse é o detalhe, né? Ele vai mexer ali no setor de ataque. Estamos aguardando a movimentação ali dos reservas.
3: 21 e o 22, o Wellington Campos vem aí. O Ale, vai mexer nas duas pontas, aliás, João Vitor Xavier. Daqui a pouquinho, Noruega modificada ofensivamente. O que o Brasil tem que fazer, João?
6: Continuar tentando ser protagonista no jogo. O Brasil jogou melhor que a Noruega no primeiro tempo. O Brasil teve mais bola do que os adversários no primeiro tempo. Não apenas pela grande oportunidade do pênalti que foi perdido, mas a grande maioria das jogadas agudas, a grande maioria dessas jogadas vieram do Brasil. A Noruega, como disse o Ale, teve mais posse de bola. Eles ficaram com a bola mais tempo, principalmente no início do jogo. Mas O Brasil foi mais incisivo, o Brasil foi mais insinuante, o Brasil mostrou mais qualidade. Eu gostei do primeiro tempo do Brasil. Fomos brilhantes? Não. Fomos espetaculares? Não. Mas jogamos bem? Sim. O Brasil jogou bem, o Brasil fez um bom primeiro tempo. Dá para ganhar o jogo. Dá para ganhar o jogo. Estamos melhores do que a Noruega. Se o Vini encaixar uma das duas ou três bolas que ele tentou ali, ganharemos o jogo. Jogamos melhor do que eles no primeiro tempo. Então, quando você me pergunta o que o Brasil deve fazer, é fazer um pouquinho além do que fez no primeiro tempo. Porque o primeiro tempo do Brasil foi bom e foi melhor do que o da Noruega, viu?
3: Em instantes, o Wellington confirma as trocas no ataque da Noruega. Vamos pro segundo tempo. Vamos lá, locutor, que é nosso. Segundo tempo aqui. Estados Unidos, emoção de montão, vem com todo o primeiro time do rádio, que vem a classificação no Brasil. A saída é nossa, no Brasil tenta o toque no comando de ataque. Cunha vai tentar chegar, faz a proteção. A zaga da Noruega, a bala se perde a linha de fundo aí. Na primeira investida, Thiago. Antes a informação, diga, ídolo.
5: O Sorlote, número 7, saiu, entrou o Bob, 22. Saiu o Nusa, número 20. E entrou o Skidder, número 21. São as duas primeiras mudanças da Noruega, informando o grupo herculano.
3: Com todo o primeiro time do Rádio, emoção de montão aqui na Itatiaia, pra você no Radinho, no aplicativo, também no YouTube, Itatiaia Oficial, Itatiaia Esporte. A bola tocada aqui no comando de ataque, tem um terceiro aqui no lado esquerdo. A seleção da Noruega, a bola se perde, a linha lateral. Diga, João.
6: Ô, Hugo, recebi uma pergunta aqui na internet: por que num país tão moderno, com tanto dinheiro, os estádios são abertos? Diferente do Mineirão, que é coberta, Arena MRV, que é coberta. Porque aqui são estádios de futebol americano e a temporada do futebol americano é no inverno, é na neve. Então, por isso os estádios são abertos. Eles não jogam futebol americano nesse calorão. Então, para eles não faz diferença o estádio ser aberto. É por isso. Eles estão acostumados a jogar o futebol com a mão e no frio.
3: Tá respondida aí a pergunta. Bola aqui na esquerda, na canhota, o Brasil pressiona. Desce aqui na esquerda, Casemiro. Casemiro domina, ele vem pra jogar aqui na minha direita. Danilo busca jogo aqui na ponta, vem pra jogar, ataca o Brasil. A Desira Rayan tá na ponta direita, vai levantar a boca do gol na ponta, levantou, fica na zaga da Noruega. Ela vai ganhando ali na lateral, é bola do Brasil aqui na direita. É pra pressionar, é a bola rolando, emoção de montão aqui na Itatiaia pra você. Montou o primeiro time do rádio. É a Copa do Mundo, a maior da história, na top 1 do Brasil. A bola aqui na esquerda, a favor do Brasil, ela vem na direção de Gabriel Magalhães, ajeita aqui na canhota, vem pra bola, escapuliu, ele tá na minha esquerda, vem pra bola, tentou levantar, ponta direita, câmara e ataca, ataca o Brasil, ela vem pra Rayan, dominou, toque de mão aí, Thiago.
7: É, não dominou legal o Rayan, o kick da bola, ela acabou batendo no braço esquerdo do atacante do Brasil, tá caindo aqui pela direita, como vem fazendo em toda a Copa do Mundo, quem sabe, hein, Rayan? Capricha, garoto, capricha, Brasil, início de segundo tempo, e o gol, o que já era bom, ficou melhor. Agora, além do sol ter ido embora, né? Apenas as nuvens aqui encobrindo, tá batendo um ventinho bom demais. Mas melhorou muito o clima aqui por baixo, Hugo.
3: Clima gostoso! Aquele calor que tava forte de ontem, bem longe do que foi ontem aqui em Nova Jersey. Bora tocar aqui na direita, dentro do milho, vem pra jogar. O senhor da Noruega pinta a infração, diga.
7: Batendo um ventinho bom demais. Mas melhorou muito o clima aqui por baixo, Hugo.
3: Clima gostoso! Aquele calor que tava forte de ontem, bem longe do que foi ontem aqui em Nova Jersey.

0: contra defesa, vai girando a seleção da Noruega. A bola tocada, recuada pro goleiro, faz a proteção aqui atrás, Hillen na jogada, aqui no campo de defesa a favor da Noruega. São os movimentos do segundo tempo aqui direto dos Estados Unidos. E a bola rolando aqui em Nova Jersey. Bora tocar aqui na direita, campo de defesa da Noruega. Dentro de si, a bola viaja, ela cai mais aqui na direita. Domina, faz a proteção. E Erson tá pedindo aqui na direita, evoluiu, tem dificuldade para sair da Noruega no seu campo de defesa. A bola tocada, Odegaard domina, avança aqui na meia direita, partiu para cima, perna canhota, soltou essa bola aqui no lado direito, vem pra jogada, evoluiu, desce a Noruega com perigo, não pode dar espaço ao Brasil, chute para fora. É o tipo de espaço que não pode dar aí, João Vitor Xavier. 3, é o começo do segundo tempo, 0-0, João.
1: Eu já falei em 3 jogos, vou repetir mais uma vez, é preocupante a lentidão do Casemiro, preocupante, o cara passou com ele do jeito que quis, parecia pelada de adulto contra criança, é preocupante, viu? Deixa eu registrar aqui muitas lendas brasileiras aqui no estádio, já vi aqui Ronaldinho Gaúcho, Ronaldo Fenômeno, Roberto Carlos, Rivaldo, Cafu, Oscar, Bebeto, tem muita gente aqui, muitos, Gilberto Silva, Mineirinho de Lagoa da Prata, muita gente boa aqui, viu?
0: E a galera torcendo, empurrando, servindo de inspiração. O Brasil tem que vencer. Bola aqui na direita. Odegaard faz a deixa na ponta. Ataca a Noruega, vem pro comando de ataque. 4 jogadores do segundo tempo. 0-0 o placar. Cateó, bola tocada aqui na direita. Vem pra jogada da viagem aqui no comando. Vem pra Bob. Vem pra jogada aqui, Oscar Bob. Ele tá na direita, faz a deixa. Odegaard vem pra bola. Tá na ponta, marcação no Brasil. Bola se perde a linha lateral. Mais bola da Noruega no campo de ataque. Com 4:40 o segundo tempo. É a bola rolando aqui na Itatiaia. Com todo o primeiro time do rádio. Vai pra cobrança do lateral aqui do lado direito. Bola que perde. Pertence a Noruega, bola deles aqui na direita, vai pra cobrança Gerson, a cobrança do lateral aqui na ponta, vem pra bola, volta aqui na direita, Gerson domina, tenta a tabela aqui na direita, evoluiu na ponta, pede a marcação na falta, deu lateral a favor do Brasil, bola nossa aqui no campo de defesa, esportes essencial para os mineiros, tem a ver com a Vale, vem com a gente com todo o primeiro time do rádio, a emoção aqui na Itatiaia, na maior Copa do Mundo da história, a Rádio Minas fazendo história, na sua 16ª Copa do Mundo consecutiva, 5:20, venta bastante aqui em Nova Jersey. Calor forte, mas venta muito. Bola pelo alto, domina aqui na direita. Tenta a descida da Noruega. A marcação do Brasil, forte. Alan chega na disputa. Ela estoura, cai aqui no círculo central do gramado. 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Inscrições tbhesports.com.br. 5:40. É a bola rolando. É o segundo tempo em ação aqui na Nova Jersey, no MetLife Stadium. Na ponta direita, desce a Noruega. Evolui aqui na direita. Gerson vem pra bola. Abertura, Bob. Voltou. Gerson domina aqui na direita. Virou de novo para ele, Oscar Klopp, vem pra jogada, tabelou aqui na ponta, desce a Noruega, tenta controlar aqui na ponta direita, o Brasil tenta combate, insistiu, fica na reta, guarda o Brasil, corta, afasta, a bola viaja aqui na esquerda, a favor do Brasil, Douglas Santos, que virada perigosa, perigosa, ela fica com Bruno Guimarães, domina, volta essa bola aqui no campo de defesa, Marquinhos busca jogo na direita, com 6 jogados do segundo tempo, 0-0, placar, KTO, a bola com o Brasil aqui no campo de defesa, Rayan, ele volta aqui atrás, bola tocada na direita, afasta o Brasil, tenta jogar a Martinelli, vai chegar nela, disputa aérea, chega de cabeça, não encosta. Recuperação da Noruega, a bola tocada aqui na ponta direita, tenta arrancada, a bola viaja aqui na direita, ela vem na direção, chega para aqui Christopher Ayer, vem pra bola aqui no meio, ela vem pra Odegaard, Odegaard controla, ele tá pro meio, desce a seleção da Noruega, estamos com 6:30 jogados do segundo tempo, tudo igual até aqui, placar, KTO 0 Brasil, 0 Noruega, a bola tocada aqui na meia esquerda, desce a Noruega, bola cai aqui na canhota com 6:40, emoção de montão aqui na Itatiaia pra você no ratinho no aplicativo, no YouTube Itatiaia oficial Itatiaia Esporte, é a rádio de Minas cada 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
2: Olha, temos ali o Fabinho, Luiz Henrique, também o Danilo Santos, alguns jogadores que estão no trabalho de aquecimento nesse momento no Banco do Brasil.
0: Ali o Wellington Campos, bola aqui na esquerda, Noruega domina, abertura aqui no meio, Odegaard, daqui no campo de defesa, lateral daqui no círculo, vem pra bola, evoluindo aqui na canhota, 7 jogados, é o segundo tempo, é pra pressionar Brasil, 0-0 o placar, Noruega desce aqui na direita, Gerson domina, ele tá na meia direita, faz a deixa no comando, ele que entrou no segundo tempo, Bob trabalha, a bola tocada aqui no meio, Sanderberg, busca jogar aqui no círculo central do gramado, a bola movimentada aqui na canhota, vem pro campo de ataque, Bergen domina, abriu aqui na esquerda, Noruega trabalha aqui na meia esquerda, o Brasil vai fechando com 7:30 jogados do segundo tempo, tudo igual até aqui, responsabilidade e compromisso para um futuro melhor, Grupo Herculano, lideração para um novo tempo, a bola com a Noruega, aqui no meio, Odegaard, vem pra jogada, abriu aqui na esquerda, ataque perigoso, bola aqui na canhota, se fecha o Brasil, bola aqui na ponta esquerda, Noruega, boca do gol, bola baixa, Marquinhos, corta, afasta a favor do Brasil, a bola volta aqui na esquerda, insistiu a Noruega, um tapa na bola, um presentaço para o Brasil, tem material a seu favor, com 8 jogados do segundo tempo, 0-0, placar KTO, um aplicativo da KTO, você joga com mais confiança, acesse a loja de aplicativos do seu celular e baixe o aplicativo.

0: 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Campo de ataque. Desce André Vega. Haaland girou. Abriu aqui na esquerda. Domina aqui na canhota. Vai chegar na ponta esquerda. Marcação no Brasil. Danilo corta. Boa, Danilo. Ayan, de pé em pé. Contra-ataque no Brasil. Martinelli colocou na frente. Dá para o centro central do gramado à esquerda. Tá bem aqui na canhota. Ela fica aqui na esquerda com Douglas Santos. Tá aberta. A bola aqui na esquerda. Vini. Vini domina. Ele tá aqui na esquerda. Pedalou. Dá para cima da marcação. Vini evoluiu. Olha a finta do Vini. Sensacional. Vai pintar o gol no Brasil. Boca no gol. Fica na marcação. Não. Ele vai marcar o escanteio, não. Que jogada do Vini na ponta esquerda aí, Thiago!
1: Meu Deus, que jogada linda! Ele levou três marcadores na velocidade, na ginga, na qualidade. Baila, Vini! Baila, Vini! Veio a cobertura, bola pela linha de fundo. O Matheus Cunha, o nome do Brasil. É ele quem bate o escanteio, Hugo!
0: Vem bola aqui na boca do gol, ponta esquerda, vai pra cobrança. É para a massa do Brasil com 9 do segundo tempo. Quem sabe é o primeiro gol do jogo, Brasil. O torcedor tá com o Brasil, empurra, não para aqui no MetLife Stadium. Vai pra cobrança do escanteio, Cunha. Ponta canhota para a massa do Brasil. Vai levantar aqui na boca do gol, caminhamos para 10 do segundo tempo. Vem bola aqui na boca do gol, Matheus Cunha. Um tapa na primeira trave, passa pela... Que tá, passa pela extensão na grande área. Fica aqui na esquerda da defesa da Noruega, que tenta descer para o contra-ataque. A bola tocada, movimentada à esquerda. Wolf já pediu. Volta, recua. A bola para Reggae. Reggae domina. Ele tá aqui na direita. Faz a deixa. Abertura aqui no corredor direito. Tenta a descida. A Noruega 0-0 placar. A bola fica com o Degar. O Degar domina. Ainda aqui no campo de defesa com 9:50 do segundo tempo aqui no MetLife Stadium. Emoção da Copa do Mundo aqui na Itatiaia. Na top 1 do Brasil. 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Em breve, nova UPA Teresópolis. A bola movimentada aqui no campo de defesa da Noruega. Ela viaja aqui na direita, atrás pro círculo central do gramado. Tenta Wolf. Wolf vem pra bola. Abertura mais aqui na esquerda. A bola tocada tava aqui. É o Ayer. Voltou. Ayer domina. Perna direita. Vem pra bola. Ergue a cabeça. Tapa na bola. Busca jogo aqui no lado direito. A bola cai aqui na direita. Tenta arrancada. Vem pro comando e ataca a seleção da Noruega. A bola com Bob. Volta aqui pro campo de defesa. Odegaard busca jogar aqui na direita. Bob de novo. Chegou na ponta. Ataca a Noruega com perigo na direita. Faz a deixa aqui na ponta. A bola com Gerson. Gerson vem pra bola. Vai tentar levantar no tumulto. Volta aqui na direita, Odegaard. Odegaard na jogada de pé em pé. Troca de passes da Noruega. 0-0 o placar com 10 do segundo tempo. Aqui em Nova Jersey. É emoção da Copa do Mundo aqui na Itatiaia. Odegaard domina. Ele tá no meio. Faz a deixa aqui no círculo central do gramado. A bola na direção de Zanderberg. Trabalha. Gira a bola aqui na direita. Odegaard vem pra jogada. Tenta girar aqui na direita. Bob chegou. Não deu combate.
2: Vem aí.
0: Girou na canhota. Ataca na ponta esquerda. Vai tentar chegar na ponta. Canhota. Noruega com perigo. Afasta a marcação no Brasil. Voltou na ponta esquerda. Já Hendrick, a galera vai à loucura. Bora aqui na esquerda, 0-0 o placar. Tentando no mega lateral para o Brasil. Já Hendrick aí, Thiago.
1: Já Hendrick, talismã do Brasil, 19, garoto Hendrick. Torcida já pedia pelo Neymar. O Ancelotti chamou o 19 Hendrick. Já. Quem sabe nosso garoto para decidir. Hendrick, 19. Primeira alteração na seleção brasileira. Informando que tal é nosso.
0: O ídolo destacou aqui, o torcedor ficou maluco. Na hora que o Hendrick chegou e correu, a galera já fez a festa em ídolo.
2: Ah, é o xodó da galera, né? Tá conversando ali com a comissão técnica, a primeira mudança do técnico Ancelotti, que agora fala com ele, vamos ver no lugar de quem. Eu acho que ele vai entrar no lugar do Ryan, não sei por quê.
0: Já o nosso Ale Oliveira ataca aqui na esquerda da Noruega. Vem na canhota, vem pra bola, para, prende, gira, solta essa bola aqui na ponta esquerda. Domina aqui no lado esquerdo, o câmbio de ataque. A descida da Noruega, solta essa bola aqui na esquerda. Wolf já passou, vem com a bola dominada na caixa no meio. Sanderberg domina, vem pra bola, para, protege, tá pro meio. Tenta a jogada aqui na ponta esquerda, ataca Noruega. Ela viaja na ponta esquerda, 12, segundo tempo, 0-0. Noruega no ataque, bola tocada aqui na ponta esquerda. Para, protege, Ryan, vai na marcação. Chega Danilo, encosta e mete pra linha lateral. Bola deles na meia esquerda. Com 12 e meio no segundo tempo. 0-0 o placar. Senai, uma empresa do sistema Fieng. Alteração do Brasil.
2: Cunha.
0: O Cunha vai sair, hein, ídolo?
2: Matheus Cunha sai para a entrada do Hendrick com a 18. Sai o 9 do Brasil, entra 18. Aliás, 19 para Hendrick. Primeira mudança, informa do Banco Mercantil.
0: Explosão de emoção do torcedor aqui no MetLife Stadium. Hendrick, camisa 19 no campo de jogo. já, Leoliveira, comentarista Itatiaia. A bola tocada aqui na esquerda, a favor da Noruega. A bola viaja aqui na canhota. Cai mais da esquerda, Sanderberg domina. Ele vem pra bola, abertura aqui no meio, ela vem na direção de Odegaard. Odegaard volta, recomeça aqui na intermediária da Noruega. Diga, Thiago.
1: Primeira orientação aqui por baixo, pro Martinelli pra esquerda e o Vinícius centralizar. O Endrick entrou e passou esse recado pros jogadores do Brasil.
0: Boa, Thiagão. Bola aqui na direita. Domina. Vem da Noruega. Câmara ataca o Odegaard. Tentou girar. Recuperação do Brasil. Casemiro girou. Recuperou. Abriu o Vini. Ele tá na esquerda. Passou na marcação. Endrick. É pra fazer. Cara a cara com o goleiro. Vem pra bola. Passou na marcação. Pra fora. Incrível. Inacreditável gol que o Endrick perdeu no passe lançamento do Vini pra ele. Era a bola do jogo. Thiago.
1: Não pode. Não pode perder um gol desse, Endrick. É Copa do Mundo. A bola do Vini Júnior foi extraordinária. Colocou o Endrick cara a cara com o goleirão norueguês. Podia driblar, podia tentar cavar, dar mais um tapinha para tirar do goleiro. Ele bateu com a perna esquerda, desengonçado. Mandou aqui pela linha de fundo. Não pode. Não pode perder uma chance dessa, Hugo.
0: Ale Oliveira, inacreditável.
3: É, a melhor chance do jogo, foi a primeira vez que o Endrick tocou na bola, né? Uma assistência linda do Vinícius Júnior. O Cunha tava colaborando mais do que o Rayan, né? A gente falou sobre isso no intervalo, inclusive, mesmo que defensivamente, o Cunha sofreu pênalti, então, não sei, eu acho que a entrada do Endrick é boa, mas o Rayan ainda não se justificou no segundo tempo, no primeiro tempo, não tá jogando bem o ex-jogador do Vasco.
0: Bola aqui no campo de defesa da Noruega. Bola volta aqui atrás, ela fica com o goleiro Hilan. João.
4: O Endrick tá frio, né? Típica bola do cara que ainda não entrou no jogo.
0: Tenta descer a rala, marcação, Gabriel Magalhães voltou na direita, ataque Noruega com perigo, Bob chegou, tá na ponta direita, vai girar, boca do gol, controlou, tentou passar a marcação, voltou na ponta, deu ladrão, boa, Brasil corta. A bola toca aqui na esquerda, girando o tempo e o placar de jogo, anda relógio, 15 é o segundo tempo, aqui no MetLife Stadium, tempo de jogo em nome de Prefeitura de Belo Horizonte, placar na Itatiaia, placar KTO, 0 Brasil, 0 Noruega.

0: com o primeiro time do rádio na emoção do futebol. É bola nossa do Brasil. Mais uma investida aqui no ataque, a bola do Brasil. Com 15 jogados, 12 no tempo, escanteio, vai pintar a bola aqui na boca do gol. O Brasil na caça do gol da classificação. Perdeu uma chance incrível com o Endrick, que entrou há pouco. No primeiro tempo, Bruno Guimarães perdeu um pênalti. Vai para a cobrança do escanteio, o Brasil na ponta esquerda, o torcedor vai junto. Esse gol vai sair por agora. 16, segundo tempo. Aqui em Nova Jersey, vai para a cobrança do escanteio na ponta esquerda do Brasil. Ajeita Bruno Guimarães para a cobrança do escanteio na ponta canhota. Ele vai levantar aqui na boca do gol. Atenção, vai tomando conta. Apreensão é o Brasil, que pressiona por alçada. Boca do gol, um tapa na bola do goleiro. Pinta, sobra, afasta a marcação. Encosta Bob. Ela volta aqui na esquerda a favor do Brasil. Controlando aqui na canhota. Douglas Santos vem para a bola. Novo levantamento. Boca do gol, tenta o toque na direita. Ryan é para bater. Girou a batida. Pega goleiro da Noruega. Hila. Brasil aí, contra-ataque da Noruega, fica na retaguarda do Brasil. Ô, Thiago!
1: Eles não vão aguentar o gol, eles não vão aguentar essa pressão. Gol do Brasil vai sair já. E a Noruega vai ter uma alteração. O Rierson, 26, vem aqui na minha frente, pediu substituição, o lateral direito. Ele não tá aguentando acompanhar o Vini, o Douglas e o Martinelli não, viu o gol? Vem o Brasil!
0: Ataca o Brasil, é bola tocar na crescente, é pra cima, meu Brasil, bola aqui na canhota, viaja aqui na ponta esquerda, Vini, Vini chega, encosta, passou a marcação, isso, vai lá Vini, ponta esquerda, cortou, passou, fez o facão, vem pra bola, rolou, Casemiro, vai tentar bater pro gol, girou, levantou, grande área, Ryan, escorou, é pra fazer, Guimarães, pega goleiro da Noruega, bandeirinha havia subido e marcada a irregularidade, mais uma aí, Thiago.
1: Agora o Ryan deu mole. Ryan estava impedido. Já dá aqui sinais de cansaço, Ryan, viu? Ele estava impedido e a marcação foi feita. E como dizíamos, Wellington, o 26, Ryan pediu substituição na seleção norueguesa, Wellington.
2: É, vai entrar o Orsen, aliás, o Arnes, que é um jogador de meio campo, e vai fazer ali a lateral. Ele é um cara que joga em outras funções, vai tentar segurar o Vinícius Júnior. Saiu 26, entra o 14, meu ídolo.
0: E alteração na seleção da Noruega, 18 do segundo tempo. Já já aquela parada para reidratação. Brasil tá empatando 0-0, perdeu aqui na distância. Endrick no segundo tempo, cara a cara com o goleiro, lançamento do Vini. No primeiro tempo, o Brasil perdeu um pênalti com Bruno Guimarães. A bola tocada aqui mais da meia direita, vem para a bola, tenta a descida da Noruega. O tempo vai passando, emoção de montão aqui na Itatiaia para você no Redinho, no aplicativo e também no YouTube. 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A bola aqui na direita, a favor da Noruega, vem pra bola, pra que bola, encosta aqui na direita, ela vem na direção, ela cai aqui mais na meia direita, vem pra bola, Orders, vem pra jogar, partiu pra cima, tenta o toque no comando, marcação do Brasil, Marquinhos cortou errado, fica aqui no campo de defesa, Magalhães, Gabriel Magalhães corta, a bola cai na meia direita, ela vem com Sanderbeck, domina a Noruega, bora tocar aqui na meia direita, o tempo vai passando, 19 jogados desse, segundo tempo, 0-0 o placar, placar campeão, a prefeitura de BH acaba de lançar o projeto Semáforos 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Em BH, o trabalho não para. Bola aqui no campo de defesa, vai girando a Noruega aqui atrás, domina, ela tá aqui no lado direito, volta pro goleiro, Hillen tá aqui na sua meta, 0-0, tá tudo igual no jogo, 19 jogados do segundo tempo, emoção aqui na top 1 do Brasil, vem com a gente, com todo o primeiro time do rádio, a bola tocada aqui no campo de defesa, a favor da Noruega, vem pra bola, controla aqui na direita, para, prende, gira, tá pedindo a bola por aqui, o Laia, a bola fica pra ele, aqui na direita, campo de defesa da Noruega, ele tenta a descida, a bola cai na direita, não domina, perde o tempo da bola, por pouco o Brasil não recupera, insistiu, voltou pro Abi, bola tocada aqui na direita, Arnes domina, a bola cai na direção do Odegaard, Odegaard vem pra bola, gira a bola aqui no meio, ela vem com Patrick Berg, Berg domina, faça a deixa aqui na esquerda, campo de ataque, desce a Noruega, 0-0, placar campeão, 19 jogados do segundo tempo, bora tocar aqui na ponta esquerda, para, gira, solta essa bola mais aqui na esquerda, abertura aqui no meio, ela vem com Sanderberg, domina, solta essa bola aqui na ponta esquerda, desce a Noruega, troca de passes no campo de ataque, bola caiu aqui na ponta esquerda, vai tentar levantar no tumulto, boca do gol, passa pelo ataque justo. A sorte é que o Haaland não chegou, encostou aí. Ela passa pela extensão da grande área. E ele vem aí, diga ídolo.
2: Danilo e Neymar. Danilo Santos, número 18. E Neymar com a número 10. Vem aí, escanteio para seleção da Noruega.
0: Escanteio, bola deles aqui na ponta direita. Oregar para cobrança. Vale essencial é viver a emoção do esporte. 20 jogados do segundo tempo, 0-0 placar. Vem bola aqui na boca do gol, já. Neymar e Danilo Santos do Brasil. Bola aqui na ponta direita. Vai para cobrança, vai tentar o levantamento. Escanteio a favor da Noruega. Tudo igual até aqui. Perna canhota, levantamento, boca do gol. Tira a zaga do Brasil. Corte é feito. Ela vai ficar aqui na direita. Tenta chegar por aqui. Bruno Guimarães insiste. A Noruega. Bora tocar aqui na esquerda. Ela vem com Bob. Bob domina. Ele tá pra ponta esquerda. Faz a deixa. Abriu na ponta canhota com perigo. Vai tentar levantar, no tumulto, vem pra bola, ponta esquerda, câmbio de ataque, vaza a deixa, mais aqui na esquerda, desce a Noruega, troca de passes, ela fica aqui na esquerda, Sheldrup vem pra bola, faz a deixa com Bob, Bob girou, pico na grande área, rolou, boca do gol, uma batida, passa pelo ataque, meu Deus do céu, aí o coração não aguenta por muito pouco, é o cochilo que não pode dar, ainda mais quando tem o Haaland aí, ô Cirilo.
3: Por sorte, o Haaland tava atrasado, né? Ele tava atrasado no segundo pau, por isso não deu pra chegar. Triangulação na ponta esquerda, o cruzamento passou um pouquinho da linha de passe pro Haaland. Alterações no Brasil, Wellington.
2: É, tá saindo o Rayan para a entrada do Danilo e sai o Martinelli para a entrada do Neymar. Sai Martinelli, 22, entra Neymar com a 10, sai Rayan, entra o Danilo Santos, informando Unimed BH.
4: Ô Hugo, a sério mesmo, a sério, valendo coisa importante, podemos dizer que é a estreia do Neymar na Copa do Mundo, né? Porque agora tá valendo de verdade, agora tem importância de verdade a entrada do Neymar. E é hora dele mostrar que a convocação dele teve sentido, né? Para ele e pro Ancelotti.
0: Alô, Oliveira, Neymar em campo. Danilo Santos também, parada para reidratação, 22, segundo tempo, 0 Brasil, 0 Noruega.
5: É, o Rayan não fez um bom jogo, a gente falava isso já desde o final do primeiro tempo. Tem as suas obrigações defensivas, mas um atacante titular da seleção brasileira, quando ele tem a bola, ele tem que ferir o adversário, né? E o Rayan teve uma boa finalização agora no segundo tempo, mas é pouco, né? A gente vê o Vinícius deitando e rolando aqui pelo lado esquerdo, tudo bem, o Vinícius, mas isso tem que acontecer numa menor proporção, mas tem que acontecer pelo lado direito, e não aconteceu. O Rayan se preocupou mais com o momento defensivo do que ofensivamente, e aí, para mim, já teria que ter sido substituído. O Brasil, para colocar o Neymar no campo, para ficar com Endrick, Neymar e Vinícius, teve que colocar o Danilo para jogar. Então ele reforça o meio-campo, faz três jogadores que ajudam muito na marcação, né? O Bruno Guimarães, Danilo e Casemiro, para confortar o Neymar. Agora, que Neymar que a gente vai ver nesse segundo tempo é que a gente vai descobrir agora. É o Neymar que jogou uma parte da temporada com a camisa do Santos? É um Neymar que pode, num passe, numa finalização, num drible, decidir? Ele vai começar a contar a história dele verdadeiramente na Copa do Mundo a partir de agora. A gente torce muito para que seja uma história linda, né, Hugão?
0: Dale Ale Oliveira, ele é nosso, ele é da Itatiaia, analisando já, reinício do jogo, aquela parada para reidratação. O tempo vai passando aqui na Itatiaia. Diga, Thiago.
1: Cenas curiosas aqui no estádio que a Itatiaia registra, estando no gramado. Aqui ao meu lado, o João Vitor falava de grandes estrelas presentes no estádio. Aqui do meu lado, do lado da posição da Itatiaia, transmissão no campo de jogo, está Romário. Baixinho Romário acompanha o jogo aqui no gramado. Ainda há pouco apareceu o Leonardo DiCaprio no telão. Rapaz, ele deu uma bronca no cinegrafista que achou ele aqui no estádio. Como não queria aparecer? Ele tampou o rosto, tá usando o boné preto, tampou o boné e
6: tinha que ter ficado em casa. Tinha que ter afundado lá no Titanic. Esse cara não quer ser visto, não vem pro campo, pô. É muita mala também, Thiago.
1: Não é pouca não. E uma outra cena curiosa, João. O Papinho, rapaz, antes da pausa pra hidratação, curiosamente o Papinho, bola rolando, ele passou aqui, puxou o microfone, falou, onde é que é o banheiro? Onde é que é o banheiro? Falei, caramba, o banheiro aqui tem que ir lá no meio da torcida. Aí o rapaz da FIFA, pra não ter que ir ao vestiário que é longe, levou o Papinho no banheiro aqui perto, viu, Hugo? Bora pro jogo! O gol do Brasil vai sair, hein? Gol do Brasil vai sair! Sem prorrogação, Hugo! Bora pro jogo, nosso!
0: E será dele, hein? Neymar, hein? O gol da vitória do Brasil, 25,5. É o segundo tempo, 0-0, placar, cateu a bola com o Brasil aqui no campo de defesa. Gabriel Magalhães vem pra bola recuada, ela fica com o Alisson, ele tá aqui na sua meta, bota a bola pra girar, era tocada aqui na direita, a favor do Brasil, tenta arrancada, a bola cai aqui na meia direita, o Brasil desce, vem pro campo de ataque, bola tocada aqui no meio, Danilo Santos encosta de primeira, tapa na bola, bateu com nojo, volta aqui no campo de defesa, bola nossa do Brasil, ela cai na canhota, Douglas Santos domina, ajeita aqui na esquerda, 25, é o segundo tempo, 0-0, placar, cateu, Neymar, ele recebe aqui na esquerda, vem pra bola, vai pra cima da marcação, torcedor vai junto, tenta Neymar, marcação pra cima de Ricote, feito, Horner chega, lateral para do Brasil, a cobrança feita aqui na canhota, Neymar, ele recebe, bola tocada aqui na meia esquerda, busca o lançamento, Neymar, campo de ataque, a bola bem forte, fica o presente, Ilan domina, com tranquilidade a favor da Noruega, Telesaúde Betim amplia consultas especializadas e acelera atendimento na rede pública, emoção com todo o primeiro time no rádio, girando o tempo e o placar de jogo, anda relógio 26 ao segundo tempo, aqui no MetLife Stadium, tempo de jogo em nome de Prefeitura de Belo Horizonte, placar na Itatiaia, placar KTO, tá tudo igual, 0 Brasil, 0 Noruega. Afasta isso, tranquilidade, Douglas Santos afasta, essa bola não pode chegar pro Haaland, volta aqui no campo de defesa da Noruega, é jogo quente aqui na Itatiaia, 27 jogados do segundo tempo, emoção aqui na Itatiaia, na maior Copa do Mundo da história, Ale Oliveira comenta, 27 ao segundo tempo, 0 Brasil, 0 Noruega.
5: Só para desenhar pro nosso ouvinte, né? O Neymar é um falso 9, é um 9 imóvel, joga ali na posição de centroavante, Endrick aberto pelo lado direito e Vinícius pelo lado esquerdo, é o novo ataque do Brasil.
0: Bola tocada, aqui na esquerda, campo de defesa da Noruega, diga João.
6: Colocou o Neymar igualzinho a Argentina, tá jogando com o Messi. Pra ver se o time todo joga pra ele, o time todo corre pra ele, pra numa bola como aquela que o Endrick não fez, pra ver se a qualidade do Neymar faz a diferença. Não sei se o Ale vai concordar, mas é como a Argentina tá jogando com o Messi.
5: É, e ele não tem que correr pra trás, né? Então ele é preservado no momento defensivo.
0: 27 jogados ao segundo tempo, emoção aqui na Itatiaia, tá valendo a classificação do Brasil, Danilo domina aqui na esquerda, Danilo Santos ajeita, Vini, ponta esquerda, tenta lançamento, Neymar pedia na ponta esquerda, recuperação da Noruega, bola tocada aqui no campo de defesa, a saída aqui na direita, olha o Lençol, vem Odegaard, chegou o Lençol pra cima do Bruno Guimarães, volta, comete a falta, bola a favor da Noruega no seu campo de defesa, todo mundo tenta, mas só o Mercantil é 50 mais, o banco que valoriza quem nunca tira seu time de campo, 28 ao segundo tempo, aqui no MetLife Stadium, é a Copa do Mundo aqui na Itatiaia, top 1 do Brasil, no Radinho, no aplicativo, na rede da SAT, no YouTube, Itatiaia Oficial, Itatiaia Esporte, é pra chegar aí pra cima, espantar essa remada do torcedor da Noruega, que vai comemorando, a galera na remada, fazendo uma festa, o torcedor na Noruega, 0-0 o placar, Brasil perdeu um pênalti no primeiro tempo, com Bruno Guimarães, Endrick, oportunidade cara a cara, o Endrick que entrou no segundo tempo, ele e o goleiro Hyland, ele perdeu, a bola tocada aqui no meio, a favor da Noruega, viaja aqui no meio, ela vem na direção de Sanderberg, Sanderberg domina, ele tá aqui na lateral do grande círculo, vem pra bola, domina, carimbra aqui na esquerda, vem pra jogada, tenta a jogada mais na frente, avança, Odegaard já pediu, vem pra jogada, evoluiu, marcação no Brasil, Danilo Santos, solta aqui na esquerda, Douglas Santos recolheu, parou, girou, soltou, Danilo Santos, ele tá na canhota, o Brasil ataca, Neymar recebeu aqui na esquerda, ele vem pra cima, soltou, Vini, ele tá na canhota, o Brasil pressiona, pedalou, vem pra bola, Vini, vai soltar, é pro Neymar, girou, Casemiro, rolou, Bruno Guimarães abriu, na direita, o gol vai sair, agora, levantamento, fica no bloqueio, bateu Danilo, voltou Casemiro, ele tá na ponta direita, é fora do Brasil, novo levantamento, fica na marcação na Noruega, corte é feito, Haaland tenta chegar na direita, protegeu, Brasil tira, cortou, tá aberta a zaga, desce a Noruega com perigo, Bob, ele recebe aqui na ponta direita, vem pra jogada, evoluiu, abriu aqui no meio, chega a marcação, Brasil não acompanha, girou na ponta esquerda, Noruega, boca do gol, tentou batida, Alisson sensacional! Faz a defesa, evita o que seria o gol da Noruega, Cirilo.
3: Pelo menos duas defesas fundamentais no jogo, goleiro Alisson, essa no cantinho direito, num contragolpe iniciado por uma disputa física do Haaland, vai nele, gera perigo, não tem jeito, dessa vez o Schiedelrup tenta a finalização, Alisson faz uma defesaça, vem Noruega.
0: Vem para aqui na esquerda, bola que pertence a Noruega na ponta canhota. 30 segundo tempo, 0-0. A bola toca aqui na ponta esquerda. Noruega vem pro comando de ataque. Ela vem com Sanderberg. Sanderberg domina. Ele tá na esquerda, tem a terceira aqui na canhota. Ajeita lá na esquerda. O campo de ataque. Noruega desce com perigo. A bola viaja aqui mais à esquerda. Odegar domina, faz a deixa, ponta esquerda. Vai tentar levantar no tumulto. A bola toca aqui na ponta esquerda. Noruega tá no campo de ataque. Domina aqui na canhota. Faz a deixa, tabela aqui no lado esquerdo. Viaja aqui na canhota. Tá correndo ali na boca do gol. Bola tocada na ponta esquerda. A favor da Noruega. A bola dominada, ela vem pra Bob. Bob domina. Ele solta essa bola mais aqui na esquerda. Controlou. Abertura aqui no círculo central do gramado. O Wolf já pediu. Vem pra bola. Wolf avança. Tenta arrancada. A bola vem na direção do Ayer. Ayer domina. Faz a deixa aqui na ponta esquerda. Desce. A Noruega com perigo aqui na esquerda. Boca do gol. Girou na ponta. Canhota tentou batida. Ela bate na marcação do Brasil. Marquinhos. Boa. Corta. Afasta. Vai tentar negar essa bola aqui no ataque. A bola vem na direção. Passa pelo Neymar. Volta com a Noruega aqui na esquerda. Com 31 jogados do segundo tempo aqui no MetLife Stadium. 0-0. É o placar campeão. 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Noruega desce aqui na esquerda, 31 jogados do segundo tempo.
4: Público.
0: Vem pra jogada. Odegar, ele trabalha, solta essa bola aqui do lado esquerdo do campo. Vem pra jogada. Noruega recomeça aqui na esquerda. Informação, ídolo.
4: 80.663 torcedores. 80.663 é o público de Brasil e Noruega, informando Prefeitura de Nova Lima. 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
0: É a festa do torcedor na maior Copa do Mundo da história. Vamos vencer, Brasil. Bora aqui na direita, domina a Noruega. Vem pra bola, tenta arrancada. Viaja, ela cai aqui na direita. Horners domina, vem pra bola. É pressionado. Recua aqui no campo de defesa. Ayer, diga.
3: E detalhe da informação trazida pelo Wellington e complementada pela FIFA: eles trataram como full house, ou seja, ingressos esgotados pro jogo de hoje.
1: E é exatamente o mesmo público de Brasil e Marrocos. Então, casa cheia é o mesmíssimo público sem tirar nem pôr, viu, Hugo?
0: Dali, Thiago, 32, segundo tempo, emoção aqui na Itatiaia pra você na Copa do Mundo. A bola aqui no ataque, Alan tentou chegar, marcação no Brasil, tem que cortar, afasta, tem que tirar em definitivo, corta, Danilo, tirou, bola tocada aqui na direita, ela vai ganhando a linha lateral, bola deles, bola aqui na esquerda, domina, vai pra cobrança do lateral, aqui na canhota, seleção, dando no Mega, tudo igual até aqui, 0-0, a cobrança feita, bola tocada aqui na ponta esquerda,
4: vai mexer,
0: aqui na canhota, já pediu aqui na canhota, Wolf, vem pra jogar, domina aqui na situação da esquerda, para, controla, domina aqui na esquerda, tenta arrancada pelo corredor esquerdo, vai girando a Noruega com perigo, desce, bola vai chegar aqui na direita, ela cai aqui na ponta. Orders domina, vem pra bola, Bob já pediu espetado aqui na ponta direita, ele vem pra jogar, ela tenta 20, ganha o lateral, Brasil corta, arremesso vai mexer. Já mexido no Brasil, Wellington
4: Ederson Silva, vai sair o Bruno Guimarães, número 8, entra o número 2 do Brasil, Ederson Silva. Sai Guimarães, entra Ederson, informando Prefeitura de Betim, o futuro para todos.
6: Meu caro Alê, desde o momento em que o Neymar entrou e foi centralizado, ficou o Vinícius numa ponta, o Endrick na outra, o Brasil ficou mais exposto. Pode estar tentando corrigir isso o Ancelotti.
5: É, e o Bruno Guimarães fez a sua partida menos boa, né? Talvez sentindo o fato de ter perdido o pênalti ou até sobrecarregado, porque o Brasil jogou com 4 atacantes, né? Então ele tem que marcar mais, até porque o Casemiro não aguenta. Então ele vai reforçar, o Brasil marca pior e a Noruega vem com tudo pra cima, viu?
0: E ataque aqui na ponta esquerda, boca do gol, levantamento, grande área, toque de cabeça, o gol é deles, Alan. Extensão na grande área. Goleador Alan chega e guarda de cabeça. Nessa não deu pro Alisson. Com 33 do segundo tempo, a Noruega pula na frente, é deles, Alan. Noruega 1, Brasil 0. Ô Cirilo.
3: É, não tem jeito. Se piscar 10 segundos com esse cara dentro da área, se cruzar um freezer, ele manda pras redes. Não tem jeito, não tem como. Brasil falha na marcação, mas do outro lado está Erling Haaland. Jogada pela ponta esquerda, cruzamento para a área. Antecipa-se a marcação da dupla de zaga do Brasil. Erling Haaland e manda de cabeça para as redes. Na jogada individual, na ponta esquerda, Guberg, o cruzamento para o Haaland, camisa 9, o fenômeno, uma máquina de fazer gols, bota a Noruega em vantagem, 1-0, Hugo.
6: Hugo,
4: uma falha clamorosa de marcação do Gabriel, viu? Clamorosa. Ele deixou o Haaland tomar a frente dele, ele perdeu o tempo da bola. Então, falha de marcação clamorosa do Gabriel Magalhães, viu?
0: Ale Oliveira, você cantava pedra, Ale. Descuido, Haaland chega e guarda.
5: É, porque você não marca só com a última linha, né? O Brasil tem Endrick, Vinícius e Neymar. São três caras que não marcam. Então a Noruega foi crescendo, foi vindo pra cima. Ele tentou corrigir isso com um volante novo, né? Mas a verdade é que esse cara é um fenômeno. O Brasil perdeu um pênalti e duas chances claríssimas. Numa bola que é muito mais difícil de finalizar, ele conseguiu cabecear. Ele é um monstro.
0: Brasil recupera, bola aqui na esquerda. Marquinhos domina, bola tocada aquela canhota. Reage Brasil, vamos buscar o empate. A reação no jogo, Danilo Santos na esquerda. Falta para o Brasil aqui no campo de defesa. Apita de Marco Ismael Eufate. Afro-americano 36 no segundo tempo. O Brasil vai ter que correr contra o tempo. Vamos empatar, Brasil coloca. Pressão é na emoção, vai ser a superação. A bola tocada aqui na meia direita, vem pra bola. Bola testa o Brasil, domina na direita. Giro de bola aqui na canhota, ela cai mais aqui na esquerda. Ela viaja com Douglas Santos, recebe aqui na esquerda. Vem pra bola, partiu pra cima. Faz a deixa aqui na canhota, Danilo Santos. O Brasil vai ter que pressionar, tem que jogar com alma, com entrega. Bola aqui na esquerda, pressiona o Brasil. A bola com o Vini, tá na ponta esquerda. Ele vai pra cima na marcação, vem pra jogada, tá na ponta esquerda. Avançou, ponta canhota, marcação pra cima dele. Escanteio para o Brasil aqui na esquerda, Thiago.
1: Aí o Neymar já chama a responsabilidade. Veio o Neymar pra batida. Tá fazendo o gesto pro Gabriel Magalhães. Onde você quer? No primeiro ou no segundo? O Gabriel tá lá sozinho, ó. Mostrou o segundo pra ele. Gabriel Magalhães na área. Neymar bate, quem sabe pra compensar. Falha aí, Magalhães. Neymar na batida.
0: Vamos empatar, Brasil. Neymar para a cobrança do escanteio. 37. É o segundo tempo. Noruega vence pelo placar de 1-0. Haaland guardou a pouco de cabeça. Neymar para a cobrança do escanteio. Lá ajeitando, já corre ali o Gabriel Magalhães para a segunda trave. Vem bola aqui na boca do gol. Ederson também. Quem sabe agora é para reagir, Brasil. Neymar. A cobrança, perna direita, levantamento. Tentou toque de cabeça. Novo escanteio. A bola a favor do Brasil. Mais uma aqui na esquerda. O Brasil pressiona, vai para cima, tenta a reação no jogo. Perde pelo placar de 1-0. Vai tentar, beija a bola e ajeita aqui na esquerda. Vai tentar o empate ao Brasil. Neymar para cobrança do escanteio aqui na ponta esquerda. Neymar para a bola. Vai tomando posição aqui na ponta esquerda. É fora do Brasil. Neymar, perna direita, levantou a primeira trave. Fica no bloqueio da Noruega. Ela volta aqui na ponta direita. Ela vem na direção. Chega por aqui, Casemiro. Ele protege aqui na meia direita. Vem para a bola, tenta a saída. A bola tocada aqui na meia. Ederson vai levantar na boca do gol. Bola pelo alto. Tentou toque de cabeça. Ralantira. Pintou a sobra. Neymar ajeitou. Ponta esquerda. Vem para a bola. Partiu para cima. Vai para dentro da grande área. Girou. Perna direita. Vai tentar bater. Passou na marcação. Faz Neymar. Vem para a bola. Insistiu. Perdeu na sequência. Ela volta aqui na ponta esquerda. É pra atacar fogo no jogo, Brasil. É pra jogar com alma. O Brasil perde pelo placar de 1-0. Vai pra reagir na esquerda. Vini vai tentar levantar. Boca do gol. Vem pra bola, Vini. Ajeita aqui na esquerda. Perde a marcação. Não marca. Falta o árbitro. Vini ficou no chão. Ataca a Noruega. Aberta a defesa do Brasil. A bola cai na ponta esquerda. Desce com perigo a Noruega. Bola tocada aqui na ponta esquerda. Girou. Boca do gol. Bob vai tentar batida. Bola. Antecipa. Bola tocada aqui na meia esquerda. Vem pra jogar aqui na canhota. O Brasil perde pelo placar de 1-0. Noruega vem pro ataque. Bob girou. Vai tentar batida, boca do gol, para tocar aqui na ponta direita. Oregá vem pra bola, prende essa bola aqui na ponta direita. 38, jogaram os dois, segundo tempo, 1-0 do Noruega. Alan de cabeça guardou. 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A bola tocada aqui no círculo central do gramado a favor da Noruega. Ela fica aqui na esquerda. Desce aqui na canhota. O Brasil perde pelo placar de 1-0. 39. Nada perdido. É pra cima, Brasil. Vai buscar a reação, vai querer voltar pro jogo. É decisão valendo vagas nas quartas de final da Copa do Mundo. A bola tocada aqui na esquerda. Vai dominando. Gira a bola aqui na canhota. Seleção da Noruega. Ela tocada aqui na esquerda. Hendrick tenta chegar. Perdeu um gol incrível no segundo tempo. A bola fica aqui na defesa do goleiro. Hillan trabalha a perna esquerda. Tenta o toque aqui no círculo central do gramado. A bola tocada aqui no ataque, marcação no Brasil, tenta chegar, volta a Noruega. Sanderberg domina, ajeita, Marquinhos corta, afasta a favor do Brasil. Vai ter que pressionar, é pra cima, Brasil. Bola tocada aqui na esquerda, campo de defesa, Gabriel Magalhães, se ele vem pra bola, a descida aqui na esquerda, a bola viaja aqui na canhota com Douglas Santos, domina, ele faz a deixa mais aqui na esquerda, ela vem na direção do Danilo Santos, ele trabalha aqui na esquerda, vem pra bola, partiu pra cima, soltou pra Vini, Vini domina aqui na ponta esquerda, gira, Danilo Santos domina, ele tá lá na esquerda, vem pra bola, girou, Hendrick, boca no gol, valeu, tapa, vai pintar, gol, matado, impressionante, esse gol tem que sair, bola aqui na ponta direita, o Brasil pressiona, é pra empatar, ela vem aqui na direita, Ederson vai levantar, tiro, vai levantar, boca do gol, pelo mal, e a marcação da Noruega, voltou, vire, ponta esquerda, é pressão, Brasil, domina, aqui na ponta esquerda, Danilo, boca do gol, faz Casemiro, pra fora! E o Neymar falou, mete a bola baixa, eu tô aqui na segunda trave, impressionante o Thiago Reis!
1: É uma sucessão de lances desperdiçados. O Casemiro não tinha ângulo pra bater, rapaz. Vem aqui na minha frente, busca o cruzamento, busca uma bola pra trás. Ele tentou a batida no lance anterior, Hugo. No lance anterior, rapaz. Pelo amor de Deus, como que essa bola não entrou? Eu tô sem acreditar até agora. Como essa bola não entrou? Que pecado. Vai ficando dramático, hein? Vai ser um finalzinho de jogo dramático aqui no MetLife. Ela tá mostrando agora, fila da mãe do goleiro norueguês, com a pontinha do dedo, desviou a bola, ela bateu na trave. Seria um gol contra e o gol do Brasil. Eu não quero nem saber se é contra, como vai ser. A bola tem que entrar, Hugo. Brasil precisa de um gol para levar a prorrogação. 1-0 Noruega, informando o Gerdau.
4: Tá me lembrando aquele 24 de junho de 90, Brasil e Argentina. Perdemos um caminhão de gols e os caras numa bola tiraram a gente.
0: Que pecado, vamos reagir Brasil, mas não pode deixar aberto aqui na esquerda, o Noruega ataca com perigo, bola aqui na canhota, Noruega domina, ele tá na esquerda, Alan já correu, espetou aqui na boca do gol, voltou no meio, vem pra bola, Noruega domina, bola caiu aqui na ponta direita, Horners domina, ele tá na ponta, vai tentar levantar na boca do gol, desce a seleção da Noruega, Bob trabalha, soltou a bola aqui na ponta direita, vai tentar abrir na boca do gol, bola caiu aqui na direita, 42, segundo tempo, 1-0 Noruega, reage Brasil, gol de empate, tem que sair, Bob, boca do gol, girou, tentou cortar o legal, olha o perigo, grande área, Noruega batida, escanteio. Vem bola na boca do gol aí, Wellington Campo.
2: É, e quase, né? A bola foi tirada ali pelo jogador da seleção brasileira, na jogada do Douglas, a distância, escanteio, a Noruega no ataque, vence por 1-0, informando, Senai, uma empresa do sistema Fieng.
0: 42:40 é o segundo tempo aqui na Itatiaia, 1-0 Noruega. Alan, Brasil perdeu o pênalti no primeiro tempo, Hendrick, ele o gol, perdeu a chance, Brasil vai buscar, vai ter que arriscar tudo nesse finalzinho de jogo. A bola tocada aqui na ponta direita a favor da Noruega, vem pra bola, Brasil tem que empatar pra forçar aí a prorrogação. Bola aqui na esquerda, domina a Noruega, bola recuada, fica com o goleiro Hilland daqui na meia lua da grande área, traz pra perna direita, 43 jogados, bola tocada aqui no ataque, dentro do lançamento, vai chegar a marcação do Brasil, acompanha Alisson, pega, tem depressa aí Alisson, já gira essa bola aqui na direita, Ederson domina, 43, segundo tempo, a bola com Danilo Santos, ajeita aqui no meio, vem pra bola, partiu pra cima, Neymar recebe, ele tá na esquerda, ele vai pra cima na marcação, soltou Vini Júnior, abertura aqui no meio, Danilo Santos vai pra bola, tenta entrega, isso Danilo, passa na marcação, volta aqui no campo de defesa do Brasil, abertura na minha esquerda, Neymar recebe, ele tá na ponta esquerda, tem que sair, gol de empate, pressiona o Brasil, a bola caiu aqui na ponta esquerda, Vini domina, ele vem pra bola, trabalhou, boca no gol, na esquerda, evoluiu, pede ali no escanteio, mais um tiro de meta marcado, é a bola deles aí, Thiago.
1: Ah, mas não é hora, né, Vini, de querer dar lancinho de letra, de dar lancinho diferente. Olha lá, o Vini tá dizendo pra ele, ó, o Neymar tá dizendo pra ele, não, joga na área, vamos. Não é hora de inventar. Vamos no simples, no feijão com arroz. Brasil tem que buscar esse empate, Hugo.
0: Desce aqui na ponta esquerda, Noruega, ponta canhota, girou, rala, boca do gol, batida e gol é dele. Lamentável. Gol da Noruega, rala de novo. Chute forte no canto esquerdo. 44 do segundo tempo. Brasil pressionou o jogo inteiro. O jogo inteiro em cima. Perdeu o pênalti no primeiro tempo. Hendrick o gol. Entrou. Pediu oportunidade. Teve chance. Perdeu um gol feito. Entrou com o Neymar. E sofre o segundo gol do Brasil. Noruega 2, Brasil 0. Que decepção, Wellington Campos.
2: É, que decepção. Tudo aberto ali na defesa do Brasil. Ele recebeu, olhou o canto esquerdo do goleiro brasileiro Alisson, e meteu a bola. Sensacional. recebendo ali do esquerdo, bateu forte de perna esquerda, é, manda a seleção brasileira para casa, 2-0 Noruega.
0: Inacreditável, Ale Oliveira, o segundo gol da Noruega.
5: E que inveja, né? Olha o que eu vou falar aqui, Hugão. Que inveja da Noruega, que tem um 10 e tem um 9. O Brasil tinha 10 e 9 para dar e vender. Eles têm um 10 e um 9, que são dois monstros que acabam com a seleção brasileira. Que jogador! Esse Haaland é um viciado em fazer gol. É um viciado. E a Noruega acaba eliminando a seleção brasileira.
0: 45 e 40. Mais 7. João Vitor Xavier, mais 7, hein? Vamos ter que pro arrisca tudo, diga, João.
4: O futebol, ele tem seus gênios, tem seus craques, tem os fora de série. E o fora de série deles fez a diferença. Aliás, como disse muito bem, valeu os dois, né? O Haaland e o Odegaard, dois cracaços de bola. Um jogou demais o jogo inteiro. O Odegaard, camisa 10, jogou demais, tomou conta do meio campo. E o Haaland teve duas bolas no jogo, duas. E nas duas ele decidiu. O Brasil teve 5, 6 bolas no jogo, inclusive um pênalti, e não deu conta de fazer. Então, futebol é isso, foram mais competentes do que nós. Vão botar o rabinho entre as pernas e vão voltar para casa de novo.
0: Tenta, Hendrick, luta aqui na ponta, 46, vamos até 52, bola aqui na meia direita, Brasil pressiona, tenta diminuir, vai arriscar essa reta final, Vini, domina aqui na esquerda, trabalhou Vini, é pra cima, Brasil tenta o toque, Danilo Santos aqui no meio, girou, vai perder a sequência, contra-ataque da Noruega, Alan, volta o Brasil, recupera, Danilo Santos, insistiu, perdendo a sequência, na volta aqui na esquerda, Patrick Berg, domina a favor da Noruega, ele prende a bola aqui na esquerda, passou do Ederson, tratorou pra cima do Ederson, prende a bola aqui na esquerda, Noruega, 40, vamos até 52. O Brasil perde pelo placar de 2-0. Perdeu um pênalti no primeiro tempo, Bruno Guimarães. Hendrick no segundo tempo, cara a cara, fora as outras grandes oportunidades que teve o Brasil. E aí a diferença que o Ale falou, João Vitor Xavier também, com relação ao atacante. Alan, a bola que chegou, as bolas, né? Duas ali, ele chega e guarda. Lembrando que a segunda, ele que procurou o gol. No primeiro gol, levantamento de cabeça, ele guardou sem marcação para incomodá-lo. Bola aqui na esquerda, Brasil pressiona, Neymar, ele tá aqui na meia-esquerda, vem pra bola, Neymar, tenta controlar, abertura aqui na ponta direita, o Brasil pressiona, vem pra bola, levantou, boca do gol, passa pelo ataque do Brasil, ela fica aqui na reta guarda da Noruega, corte é feito. Volta com o Brasil, Alisson, fora aqui na sua meta, domina, ele tá na meia-esquerda, Danilo Santos, trabalha aqui na canhota, vem pra bola, tenta arrancar aqui na meia-esquerda, girou, Neymar, recebeu, boca do gol, tentou um tapa, fica na marcação, ela volta aqui na meia-esquerda, a favor da seleção brasileira, 48, vamos até 52, a bola toca aqui na direita, Marquinhos, Marquinhos domina, a favor do Brasil, ele tenta arrancar aqui na direita, vem pra bola, partiu pra cima, evoluiu aqui na direita, desce o Brasil, a descida, Neymar, Neymar recebe aqui na esquerda, o Brasil pressiona nessa reta, final de jogo, 48, vamos até 52, Brasil perde pelo placar 2-0, Neymar ajeitou, no meio, vem pra bola, soltou, Ederson na direita, fuzilou, fica na marcação, voltou na ponta esquerda, Danilo Santos perdeu tempo na bola, ela vai ganhando a linha de fundo, bola da Noruega, 48,5, diga.
1: Olha, vou falar uma impressão de quem tá aqui de baixo, deixa pro Alê, pro João poder analisar. O Neymar entrou, nossa mãe, e aqui visivelmente tá, ah, treinou, preparou, tá muito fora de forma. Você vê visivelmente fora de ritmo, muito, muito, muito abaixo dos demais. Dos noruegueses então, meu filho, ele pega na bola e os caras atropelam ele.
0: João Vitor Xavier, entrou ali, dá pra ver a limitação, é notório. Olha a Noruega, boca do gol, afasta a bola pelo alto, não cortou, volta, Douglas Santos afasta, pressiona a Noruega de novo no finalzinho de jogo, 49,5. Bola tocada aqui no campo de defesa do Brasil, recupera a Noruega. Vem pra bola, Odegaard, prende aqui na ponta direita, soltou Bob, vai prendendo a bola aqui no ataque da Noruega, impressionante. Brasil jamais venceu a Noruega. Não quebra o tabu, vai perdendo, em 98 perdeu numa Copa, pelo placar 2-1, fase de grupos, agora vai perdendo num momento muito delicado, não é mata-mata, gente, não dá pra brincar, Noruega de novo, boca do gol, abriu, tira a zaga. chega no Brasil. Afasta Vini, tenta chegar na esquerda. Ele tenta o domínio, perde na sequência. Ederson luta pela recuperação do Noruega. Tá no ataque. Bob chega na ponta direita. Dominou. Trabalha aqui na direita. Soltou na ponta. Pra jogar o Noruega. Pinta a falta. Vai ter cartão. Tudo que os caras querem. Tem tempo na ponta direita. Diga, João. Tem bola aqui na ponta direita. E aí aquele drama, né? Ô Wellington, e depois o nosso João pra falar da situação do Neymar. Mais uma bola na boca do gol. A Noruega toma conta no final, ídolo.
7: Isso aí. E na falta do Neymar, ele tomou cartão amarelo. O único cartão do jogo até agora. 2-0 Noruega. Informando o Kerdau.
0: 50. A bola pune, gente. A bola pune. Chance quando chega, João, tem que matar o jogo.
8: Ela pune, mas ela também reconhece os craques, né? Os caras têm dois jogadores fora de série, excepcionais. O que esse Odegaard fez aqui, há muito tempo eu não vi um jogador tomar conta de um jogo, esse cara fez aqui hoje. Ele destruiu o jogo, ele botou o jogo pro bolso, esse cara jogou demais. E o Haaland é aquele centroavante espetacular, o cara fede a gol, pô, o cara é impressionante.
7: A confusão.
0: E olha a confusão aí no campo de jogo. Tumulto armado aí, velho.
7: Tem Vinícius Júnior, tem Neymar, tem...
8: Fechou o tempo.
7: Parece que tiraram onda ali com os jogadores da seleção.
8: Até tem que saber perder, né, Wellington? O Neymar deu uma no meio do cara ali, quando eles estavam botando a gente na roda, e agora de novo, gente, perdemos o jogo. Os caras foram mais competentes que a gente. Perdemos, acabou, rabinho entre as pernas e vambora pra casa, começar 2030.
7: Vamos remar pra casa.
8: Vamos ser bons perdedores. Os caras foram mais competentes que nós, ponto final. Não vamos aumentar, não vamos transformar a derrota em vexame, né?
0: Exatamente, bola aqui no campo de defesa do Brasil. Vai acabar 52, Brasil sendo eliminado. Desde 2002, perdendo para a seleção europeia. Na Copa do Mundo sendo eliminado.
7: 2006.
0: Desde 2006, né? Exatamente, desde 2006. Ou no final do pós-Copa de 2002, Brasil que faturou o pentacampeonato. Aí depois, meu amigo, só vexando. Bola aqui no campo de defesa. 2-0 do Noruega. Reta final de jogo, 52,5. Bola aqui na direita, vai pra cobrança de falta. O Brasil aqui na meia. Danilo Santos vai levantar aqui na boca do gol. Brasil perde por 2-0. Alan, duas vezes. Brasil perdeu um pênalti no primeiro tempo. Teve a chance de abrir o placar. O Brasil sai na frente. Henrique no segundo tempo, chegou e perdeu. E o Brasil tá marcando. Pênalti para o Brasil. Tá caído aí na boca do gol, o pênalti tá marcado. Vem bola, Casemiro desabou aí, Thiago. Vem bola aqui na boca do gol, já vai tomando posição. O Brasil daqui a pouco pra cobrança na reta final do jogo, Wellington.
7: Ele marca ali o pênalti e a cotovelada do jogador norueguês. O Neymar tá reclamando, não sei de quê. E o goleiro ali provoca. Segura a bola.
8: Agora virou cinema, né, Wellington? Dois filmes em cartaz. A espera de um milagre e Missão Impossível.
0: Vamos ver, olha lá, o Arthur tirou a galera do tumulto. O início de confusão, pênalti marcado. Lá.
8: E ele acertou.
0: Ele acertou.
8: O cara deixou o cotovelo alto, acertou no rosto do Casemiro. Foi bem marcado o pênalti.
0: E o Neymar para cobrança. Pênalti a favor do Brasil. Vem para a bola. Vai para cobrança. O Brasil quer diminuir. Vamos torcer para o milagre acontecer. 54. Reta final de jogo. O Brasil perde para o placar 2-0. Tem pênalti a seu favor. Neymar para cobrança. E ele trocando provocações com o Hillan. Goleiro da Noruega lá. Que ironiza. Neymar também troca a provocação. Pênalti para o Brasil. Brasil que perde pelo placar de 2-0 desse finalzinho de jogo. 54 do segundo tempo. Havia dado, era 52, mas confusão foi armada. Vai ter que jogar mais tempo aí. Neymar para a cobrança. Ele que entrou no segundo tempo. Pênalti para o Brasil. Ele ajeita, vai para a bola. Vai tomando posição, Neymar. O Brasil quer diminuir. Quer incendiar nessa reta final. Vai para a cobrança, Neymar. Pênalti para o Brasil. Vem para a bola. Ele caminha. Vem para a bola. Perna direita e gol.

0: Roberto Xavier. Vamos voltar, quem sabe, quem sabe? À espera de um milagre o Brasil.
1: Iniciado o jogo, bola que pertence à Noruega. Domina aqui no campo de defesa. Que confusão tá armando lá. Para o americano Ismael Eufati. Impressionante, é, lá. Vamos ver o que ele vai fazer. Ele tá na confusão, ele dando bronca no Neymar. E vai mandar voltar.
0: Ele saiu, não saiu, a bola foi, não foi. Vamos ver, né?
1: Iniciado o jogo, bola para a Noruega, campo de defesa, recuperar e tentar o último ataque do jogo Brasil. Bola aqui na esquerda, vem para a jogada, domina aqui na canhota, Neymar, solta aqui na esquerda, voltou Neymar, ajeita, vem no meio, vai abrir, boca do gol, fica aqui na esquerda, ataca o Brasil, quem sabe no final, bola aqui na boca do gol, pega o goleiro da Noruega, Hyland, 56, 2 a 1, bola para a Noruega. Lança dentro à esquerda, Haaland tenta chegar, Marquinhos tira, mete a bola pro ataque, apita o árbitro, acabou. O Brasil eliminado da Copa do Mundo, cai nas oitavas de final para a Noruega, segue sem vencer na Noruega, 2 a 0 Brasil derrotado, Haaland, duas vezes, o Brasil volta para casa nessa Copa do Mundo. Haaland, nas oportunidades que ele teve, ele guardou. Na primeira oportunidade, a segunda ele criou. 2 a 1 Brasil. No final, diminui com o Neymar em cobrança de pênalti. Brasil perdeu um pênalti no primeiro tempo com Bruno Guimarães e Endrick. Boca no gol, cara a cara. Ele o gol no lançamento do Vini. Perdeu a chance. E aí, meu amigo? Cavalo passa arriado, não montou. O Brasil eliminado na Copa do Mundo. Lamentável. Brasil dando adeus na Copa. Encerrado o jogo, deu Noruega 2 a 1. Thiago Reis.
2: É, uma pena realmente, do bração dos noruegueses, né, Hugo? Agora vamos ter que aguentar os Vikings, a festa dele, família do Haaland aqui, o pai do Haaland, né, que também jogou no Manchester City. Haaland tá emocionado aqui embaixo no gramado, chorando, o herói norueguês. Marcou duas vezes o Haaland, o Brasil volta muito cedo, né? Sensação é essa. Olha, eu vou escrever a cena que eu imagino que está acontecendo também no Brasil. São milhares de pessoas aqui, principalmente as crianças, né? Aqui pertinho do gramado, chorando muito, chorando copiosamente os torcedores do Brasil. Muito precoce essa eliminação, Brasil cai para a Noruega. Já vamos dirigir para o Flash Interview, vamos trazer jogadores no pós-jogo da Itatiaia.
1: Tá aí o nosso Thiago Reis, o futebol que não para aqui na Itatiaia. Daqui a pouquinho o nosso Cirilo, João Vitor Xavier, a ler comigo, já Thiago Reis chama, Brasil eliminado nessa Copa do Mundo, tinha um jogo nas mãos, nos pés, Ale Oliveira e João Vitor Xavier, perderam um caminhão de gols, perdeu o pênalti, e aí meu amigo, os caras subiram duas vezes, 2 a 1 deu Noruega, diga Ale.
3: É uma seleção mais organizada, né? Que tem pelo menos dois jogadores sensacionais, que encheu os olhos. É bem verdade que o Odegaard, marcado pelo Casemiro, ele vira o Zico, porque o Casemiro não tem a menor condição de competir. É um cara que tem uma carreira sensacional, é um grande jogador. O próprio Casemiro sabe que ele não consegue mais competir, que ele vai jogar Major League Soccer. Ele não vai jogar o campeonato inglês mais. Ele não vai jogar numa liga importante, ele vai jogar aqui. E o Ancelotti, que tem as suas apostas, algumas vitoriosas, outras não, ele apostou muito no Casemiro. E o que a gente viu hoje foi um desfile do Odegaard. É muito difícil o Haaland não ganhar o melhor jogador em campo, porque ele é viciado em fazer gol. O cara é impressionante, com os pés, de cabeça, e ele só recebe carne de terceira, só recebe carne de pescoço, mas ele se vira, porque ele é um monstro. Agora, o que esse Odegaard fez nesse meio campo do Brasil foi sacanagem, foi um absurdo. O Brasil fez algumas escolhas hoje, Hugo, de não ficar com a bola, por exemplo. Brasil, que sempre foi protagonista no jogo, vou jogar no contra-ataque. Teve o contra-ataque, teve as oportunidades, mas não teve competência. E aí, competência é o que não falta para essa seleção da Noruega, fundamentalmente para esse animal que é o Haaland, que coloca a Noruega nas quartas de final. Desde 90, hein, que o Brasil não caía nas oitavas, o João lembrou, contra a Argentina. Ciclo muito tumultuado, troca de presidente, de treinador, jogador machucado, muita folga, o Brasil dormia fora da concentração, sabe? E, enfim, nós fizemos tudo para dar errado e deu.
1: Neymar chorando copiosamente no campo de jogo. João Vitor Xavier, Brasil eliminado da Copa.
4: Eu vou abrir a minha fala pelo encerramento da fala do Alê. O Brasil fez tudo para dar errado e deu. Vamos separar aqui em duas frentes. Primeira frente do jogo. No jogo, o Brasil fez tudo para dar errado. O Brasil perde um pênalti no primeiro tempo. O Brasil perde mais duas boas oportunidades no primeiro tempo. No segundo tempo, o Brasil perde um gol daqueles assim, imperdíveis, né? O Endrick ficou na cara do gol. Ele, o goleiro. Ele podia ter passado pelo goleiro. Ele podia ter tocado por cima. Ele podia ter dado um tapa por baixo. Ele podia ter feito qualquer coisa. Só não dava para perder o gol que ele perdeu. Então, o Brasil teve o jogo na mão pelo menos 3 vezes. Os caras tiveram 2 oportunidades claríssimas. E eu não tô nem dizendo do gol. Nem do gol. Eles tiveram 2 grandes oportunidades. Nós tivemos 5. E aí, meu amigo, prevaleceu a competência de um time que tem 2 craques. E aí eu concordo mais uma vez com o Alê. Alê, uma seleção que tem o Danilo na lateral direita, um jogador que já cumpriu o seu papel, não apenas na seleção, talvez no futebol de alto nível internacional. Casimiro, um jogador que já deu o que tinha que dar em termos de seleção brasileira. Neymar, um jogador que já deu o que tinha que dar em seleção brasileira. Tô pegando aqui só 3. Infelizmente, nós temos uma seleção comum. Nós tivemos 1 grande jogador na Copa do Mundo, Vinícius Júnior. Foi o único extra-série que nós tivemos na Copa do Mundo. Não deu porque nós não tivemos capacidade, qualidade, competência. Isso dentro de campo. Agora, fora de campo, Alê, foram 4 anos de uma tragédia na CBF. De uma tragédia, de uma gestão do Edinaldo que foi horrorosa. Vamos chamar o Marquinho? Agora, fora de campo, Alê, foram 4 anos de uma tragédia na CBF. De uma tragédia.

0: teve, tivemos pênalti, tivemos algumas outras chances. Eu acho que é Copa do Mundo, quem erra menos acaba conseguindo se passar para a próxima fase, consagrar vitorioso. Eu acho que assumir a culpa, né? Eu como capitão, os jogadores mais velhos, temos que assumir essa culpa aí para que as próximas gerações possam ter tranquilidade para trabalhar. É um ciclo que vai começar a partir de agora, né? Não sabemos o que vai acontecer. Mas creio eu que a gente pede para que tenham paciência com os mais jovens, apoiem bastante desde já. Acho que a gente não pode simplesmente chegar na Copa do Mundo, né, como o ciclo que foi, e querer tanto. Acho que a gente entregou bastante, pecamos nas coisas que tínhamos que ser eficaz. O futebol hoje ele é muito equilibrado, ele é muito nivelado. Agora é aprender com a lição, pedir desculpa ao povo brasileiro, a todos que vieram aqui e presenciaram isso. Acho que aprender com os erros e para quem ficar, para as próximas gerações, eu peço para que o povo apoie desde já. São 4 anos que eles possam trabalhar para conseguir coisas grandes na próxima Copa.
1: Tá aí Marquinhos, zagueiro da seleção brasileira, pedindo perdão pro povo brasileiro. Sim.
2: Só pra te dizer que já tô por aqui pro pós-jogo, Hugo.
1: Eu passo então o comando pra ele, João Vitor Cirilo, aqui na Itatiaia, no pós-jogo, Brasil eliminado. Diga.
3: Antes só do Cirilo, você viu o que o Marquinhos tava falando ali? Exatamente o que eu e o Ale falávamos. Um ciclo desastroso de 4 anos. Só que a gente não precisa falar só desses 4 anos. Se a gente voltar 4 anos para trás, o ciclo de gestão do futebol brasileiro já era desastroso. Se a gente voltar para 2018, o Brasil teve um presidente da CBF que não pôde ir à Copa do Mundo, porque se ele saísse do Brasil, ele ia ser preso. Se a gente volta um pouco mais, nós tivemos um presidente da CBF que foi preso aqui em Nova York, ali na Quinta Avenida. Ficou na prisão e depois foi para uma prisão residencial, que era o Zé Maria Marim. Se a gente voltar um pouquinho mais, o Ricardo Teixeira saiu praticamente esculachado da seleção brasileira, depois de todo tipo de acusação de corrupção. Então, não é por acaso que estamos há 24 anos sem ganhar a Copa do Mundo. É porque há muito tempo o Brasil se perdeu da beira do campo para fora. E isso está trazendo um reflexo enorme da beira do campo para dentro. E foi um show de horrores o que aconteceu nos últimos 4 anos. A convocação da seleção brasileira esse ano, gente, aquilo ali é o retrato do que virou o futebol brasileiro. Quando a França soltou um vídeo na internet para convocar, outros soltaram um paper na internet para convocar, o Brasil criou um circo para convocação. Então, assim, 2006 nós tivemos um circo em Vex. 2010 fomos com um técnico para a Copa do Mundo, que era o Dunga, que nunca tinha dirigido nada. Em 2014 tomamos 7-1 dentro de casa. Em 2018 o presidente da CBF não pôde ir para a Copa do Mundo, porque senão ele ia ser preso. E por aí vai, né? Então, assim, pra gente arrumar dentro de campo, a gente tem que arrumar muita coisa fora de campo. Muita coisa fora de campo, porque tem muita coisa errada no futebol brasileiro há muito tempo. Então, esses caras que perderam hoje, eles têm responsabilidade? Tem. Eles têm problema? Tem. Mas a gente perdeu muito antes daqui, muito antes daqui. O coração tenta acreditar, mas a realidade ela é muito dura e nós mais uma vez fomos confrontados pela realidade de um país que se perdeu há muito tempo, infelizmente.
1: É o Brasil dando adeus à Copa do Mundo mais cedo, Noruega avança, o futebol na Itatiaia não para, ele vem aí.
4: João Vitor Cirilo.
2: Vamos lá no pós-jogo da Itatiaia, Hugo Sérgio, com a repercussão completa da classificação da Noruega, eliminação do Brasil, e daqui a pouquinho a Itatiaia transmite para você em campo México e Inglaterra, daí vai sair o adversário da Noruega no estádio Azteca. Daqui a pouquinho vamos trazer detalhes para você também ao longo desse pós-jogo da Itatiaia. Thiago Reis está conosco no circuito, se tiver, Thiago, aquele destaque sempre também da zona mista, já entrevistas dos atletas, Thiago.
5: Estamos aqui, já os atletas vão passar, Cirilo, e a gente vai registrar os jogadores do Brasil. E lembrando, né? O João fez todo, recapitulou todo o nosso passado, o nosso futuro, pelo menos futuro recente.

0: Sente, é com o Ancelotti, né? O técnico do Brasil já tem contrato renovado para a próxima Copa do Mundo. A gente vai acompanhar essa sequência.
1: E talvez seja a única coisa certa disso tudo que a gente está vivendo há muito tempo, viu, Thiago? Talvez seja a única coisa certa. Ah, o Ancelotti foi espetacular, extraordinário. Não. Mas um cara que pegou o Brasil há um ano da Copa do Mundo, gente. Não deu tempo nem do cara conhecer a realidade do futebol brasileiro. Nada. Não tem jeito. O cara teve aí 3, 4 vezes para estar com esse elenco do Brasil. Então talvez a única coisa certa de tudo para se tirar desse ciclo é a possibilidade de termos um trabalho de longo prazo. É a única coisa para se tirar de certo, de positivo, viu?
0: Ô Cirilo, agora reconhecer, né, os noruegueses e, cara, que festa que eles estão fazendo. Normalmente quem vai batendo o tambor ali e a turma vai girando aqui com o barquinho viking. Hoje o Odegaard pegou o bastão, literalmente, passou pro Haaland comandar a festa. E é o Haaland quem comanda a festa aqui no MetLife Stadium. Os torcedores noruegueses não arredam pé e são eles quem fazem a festa aqui na Copa do Mundo. E com direito a remada viking sendo comandada hoje pelo Haaland. Repito, normalmente é o Odegaard o capitão. Hoje ele chamou o Haaland, entregou a ele para que ele fizesse o comando da festa norueguesa. Cirilo.
2: É isso, Thiago. Seguimos aqui no nosso pós-jogo com Ale Oliveira, com o João Vitor Xavier, com o Thiago Reis também. Daqui a pouquinho nós vamos registrar jogadores ao vivo aqui no pós-jogo da Itatiaia e também o Carlo Ancelotti, né? Vamos ver o Ancelotti daqui a pouquinho também, entrevista coletiva. Ele que vai permanecer para esse próximo ciclo da Copa do Mundo, como lembraram os amigos. Recapitulando para vocês, hoje México e Inglaterra para definição desse adversário da Noruega. Noruega e alguém no sábado às 5 horas da tarde, daqui 6 da tarde, hora de Brasília. Já temos a definição da quinta-feira de França e Marrocos, quinta-feira às 5 horas da tarde, e teremos ainda mais 2 jogos, um na sexta-feira e o outro no sábado à noite, a sequência da Copa do Mundo com as quartas de final. Mas vale destacar para você que ainda temos 4 confrontos amanhã e terça-feira. Portugal e Espanha, 4 da tarde, Estados Unidos e Bélgica às 9 horas da noite, na terça-feira 1 da tarde, Argentina e Egito. E também teremos às 5 horas da tarde Suíça e Colômbia, os últimos jogos dessa fase oitavas de final. Ô Ale, nós estamos falando do ciclo, estamos falando dos problemas, estamos falando da cara da seleção, da cara da CBF ao longo do ciclo, né? Que basicamente é fazer tudo errado e querer que dê certo. Mas e hoje? E no jogo? Como é que o jogo se desenvolveu? Como é que a Noruega, desse histórico centroavante, gigante centroavante, incrível centroavante, o maior cheiro de gol do futebol atual, que é Erling Haaland, como é que a Noruega se classifica e o Brasil fica pelo caminho? Ale.
3: É, a Noruega fez uma escolha mais assertiva, né? O futebol é muito cruel, né? Você vê, se o Bruno Guimarães faz o gol de pênalti com menos de 15 minutos, certamente a Noruega ia se lançar ainda mais pro ataque, ia dar a possibilidade do contra-ataque pro Brasil. Contra-ataque que o Brasil até teve, né? Com o Vinícius Júnior, principalmente no primeiro tempo. Tinha ali a espetada do Martinelli, do Cunha, o Rayan não teve bem hoje novamente, né? Mas o Brasil desperdiçou as oportunidades, né? Senão a gente podia estar falando de uma outra situação agora. Mas quando você dá a bola para o adversário, e a gente falou muito sobre isso quando a gente discutia que tipo de jogo que o Ancelotti ia adotar para a seleção brasileira, lembra? Que muitas vezes o Real Madrid não ficava com a bola, muitas vezes o Real Madrid era pior que o seu adversário, fundamentalmente o Manchester City, por exemplo, mas que conseguia no contra-ataque, conseguia marcar muito bem e contra-atacar com eficiência. Basicamente foi essa a aposta do Carlo Ancelotti para hoje. 65% de posse de bola para a Noruega, 70% chegou a ficar. E aí o que acontece, Cirilo? Você pode até ter as oportunidades como o Brasil teve, mas você não controla o jogo. Quem controlou o jogo foi a Noruega. Quem teve as melhores oportunidades foi o Brasil, mas quem controlou o jogo foi a Noruega e principalmente o Odegaard, né? E aí, mesmo com muita dificuldade, muita bola quebrada do goleiro pro Haaland, o Haaland sempre foi um cara ali de muito perigo. sabe, de disputa. É um cara quase imarcável, né? E aí quando a bola chegou mais ou menos para ele, ele decidiu. O cabeceio não era simples e a finalização nem se fala, né? Então, a aposta da Noruega em controlar o jogo, no final das contas deu certo, porque tem um monstro no ataque e outro no meio campo. E do Brasil, você vê, né? O Ancelotti coloca o Hendrick. Muita gente queria o Hendrick. A primeira vez que ele toca na bola, ele podia ter decidido o jogo. O primeiro toque da bola, ele podia ter decidido o jogo. E ele, que é um menino que vai jogar mais Copa, que tem a carreira brilhante pela frente, tem muita personalidade, ele sentiu essa primeira bola, né? Ele tremeu na frente do Nyland, que é uma figura importante do jogo também. E aí depois o Ancelotti aposta num trio, e a gente falava exatamente isso no lance do gol, Cirilo. Um trio que não marca. O Vinícius não marca no Real Madrid e nem na seleção. O Neymar muito menos. E o Hendrick não marca. Você ficou com três que não marca. E aí a Noruega foi criando, foi tendo volume, foi tendo espaço. E fez o gol. Então a gente foi por um risco que eu não sei nem se dá para condenar, porque o Hendrick poderia ter decidido o jogo. E a Noruega aproveitou também essa situação. Mas é uma partida que o Brasil poderia ter matado e deixou para decidir na reta final. E aí quem decidiu foi o homem. São muitos erros, né? Desde não ter um lateral direito. Ele podia ter convocado um lateral direito. Um lateral direito. O Danilo não jogou 4 jogos seguidos, uma vez no ano. Uma vez no ano. Né? Ele trouxe o Igor Thiago, que ele botou para sair jogando misteriosamente no primeiro jogo. O Igor Thiago não joga. Então por que não tem o João Pedro aí? João Pedro, por exemplo, poderia ter feito gol. São tantos erros, não tem um meia. O Brasil, a gente tá falando do Odegaard, o Brasil não tem um meia. Um meia ele não tem. Um cara para chamar a responsabilidade para organizar o jogo.
1: O meia do Brasil, nós vimos aqui nos 25 minutos finais, que ele não tem a menor condição de estar aqui, que é o Neymar.
3: Pois é.
1: Foi o meia que ele convocou. Todo mundo sabia das dificuldades. Todo mundo sabia. Então, ficou claro, né, Ale?
3: Tanto que ele jogou de centroavante, né? Porque ele não tem condição de participar no meio, né?
1: Ele é o meia, ele é o 10. É. Que não tem condição nem de jogar de 10. E aí ele tentou colocar o Neymar. Até pra fazer o que fez. Bateu um pênalti com aquela tranquilidade que ele bateu e fez, que não teve a mesma qualidade o Bruno Guimarães, que fez uma grande Copa, aliás. Não quero colocar nunca a culpa dele. Agora, ficou muito claro que o Neymar não tinha capacidade competitiva para estar aqui, gente. Como não tinha o Casimiro, como não tinha o Danilo, como? Vou dizer uma outra coisa aqui também. O Brasil passou um ciclo de 3 Copas com um goleiro que nunca fez a diferença ali. Nunca fez. Hoje até fez uma partida boa, fez 2 boas defesas ali. Mas nunca foi um goleiro extraordinário, espetacular na seleção, olha.
3: É, e hoje você vê, né? Você pega 3 jogadores da Noruega e coloca na seleção brasileira, né? Aliás, os 3 que a gente falou que jogariam na seleção, né? O Nyland, que foi decisivo, goleiro, né? O Odegaard e o Haaland. Nós não temos jogador desse nível. Mas enfim, Cirilo, o futebol é tão maluco que a gente podia estar comemorando a passagem para as quartas de final se aproveitasse uma das 3 grandes chances que a gente teve. A Noruega teve essas 2 muito mais difíceis e aproveitou, né?
0: Cirilo.
2: É isso, Ali Oliveira. Thiago.
0: Aqui no Flash Interview, duas constatações. A primeira delas, os jogadores do Brasil não vieram para a entrevista. Para o ouvinte entender, né? Flash Interview, que é uma área separada pela FIFA, em que a empresa paga, e a Itatiaia pagou, e não foi barato, né, estar aqui, é, assim como outros veículos do mundo todo que aqui estão, e os jogadores normalmente, acaba o jogo, eles passam aqui imediatamente, né, vai em vestiário, toma banho, nada, eles vêm direto pra cá, não vieram até agora, foram então pro vestiário, vejamos se virão, tem que vir, né, a FIFA tem que trazer esses jogadores aqui pra entrevista. Repito, o praxe, né, o normal é pós-jogo, imediatamente do campo, virem pra cá, não vieram. E um outro detalhe, Cirilo, uma outra mudança. O Ancelotti sempre falou no campo após as vitórias do Brasil na Copa do Mundo, nos resultados de vitória, também no empate com o Marrocos, ele sempre concedeu entrevista no campo. Hoje não falou, quem falou foi o filho dele, o Davi Ancelotti, o Ancelotinho, né, que treinou o Botafogo. O Davi Ancelotti é quem apareceu para a entrevista oficial da FIFA no campo. O Ancelotti não quis atender a FIFA e também já foi direto ao vestiário, Cirilo.
2: É, vamos aguardar, né, para saber se os atletas do Brasil vão passar por aí para falar ao vivo com a Itatiaia. Tem que, né? Tem que falar. Mas normalmente nesse momento da jornada já tinha uns 3 ou 4 registros aí, com certeza, sido registrados aí pela nossa reportagem. Enfim, vamos acompanhar. O Thiago Reis está posicionado para registrar os atletas da seleção brasileira. Há pouco ouvimos uma Marquinhos, capitão do Brasil. Vejamos se mais gente vai falar daqui a pouquinho. Ô João, queria que você fizesse um balanço dessa Copa do Mundo. Como é que você enxergou os jogos da seleção brasileira até essa chegada, a derrota para a Noruega com 2 gols do Haaland? Para quem tá ligando o radinho agora, Noruega 2, Brasil 1, 2 gols de Haaland. E no finalzinho, com 55, o Neymar de pênalti fez o gol do Brasil, 2-1 para a Noruega. Como é que o Brasil chegou a esse momento? O balanço que você faz da participação brasileira no Mundial, João?
1: Eu vi um elenco do Brasil muito esforçado. Eu não vi falta de vontade, eu não vi falta de dedicação, eu não vi jogador do Brasil que não tivesse a fim de dar certo. Eles queriam, eles fizeram o máximo de esforço possível. O Brasil não deixou de lutar na Copa. Mas algumas coisas precisam ser registradas. Primeiro, o futebol está mudando muito, a geopolítica do futebol está mudando. Você quer ver uma conta? Hoje foram eliminados 5 títulos mundiais, os 5 do Brasil. Há 2 dias foram eliminados 4 títulos mundiais, os 4 da Alemanha. Há um pouquinho mais de tempo foram eliminados 2 títulos mundiais, os 2 do Uruguai. E temos outros 4 que nem vieram para cá, que são os 4 da Itália. Então, meu amigo, o que eu tô dizendo é o seguinte: camisa, tradição, história não fazem mais tanta diferença quanto no passado. O futebol mudou. Há 30 anos, todo mundo da Noruega jogava, todo mundo não, você tinha 2 ou 3 ali que eram excepcionais, que iam jogar fora, em outras ligas. Mas a grande maioria dos jogadores da Noruega jogavam na Noruega, como a grande maioria dos jogadores da África, de todos os países, jogavam na África. Hoje não, hoje todo mundo joga, todo dia, contra todo mundo. A seleção do Marrocos inteira joga a Liga dos Campeões da Europa. A seleção da Noruega inteira, esses caras jogam nas grandes ligas, então eles estão acostumados a enfrentar o Vinícius Júnior todo dia, o Alisson todo dia, o Militão todo dia, o Casimiro todo dia. É normal. Esses caras não tremem mais, fala, poxa, tá ali, a camisa pesa muito, mas os jogadores, os adversários, são os mesmos que eles enfrentam na Liga da França, na Liga da Espanha, na Liga da Itália, na Liga da Alemanha, na Liga da Inglaterra e na Liga dos Campeões da Europa. Então não tem novidade nenhuma para esses caras. Eles estão acostumados a enfrentar os grandes jogadores do futebol brasileiro. Então ninguém treme, ninguém se assusta de ver o Vinícius Júnior pela frente, porque eles jogam contra o Vinícius Júnior todo dia. Então aquela supremacia que o Brasil já teve no passado não existe mais. E até uma outra coisa mudou no futebol moderno. É um futebol muito mais miscigenado. A seleção do Japão tem um goleiro negro, coisa que você nunca viu no passado. A seleção da França tem jogador com tudo quanto é tipo de biotipo. Até a biologia do futebol mudou. antigamente na Itália só tinha jogador com biotipo italiano, na França só com biotipo tradicional do francês, na Inglaterra só com biotipo tradicional do inglês. Hoje não, gente, tá tudo misturado, a globalização mudou o mundo inteiro. Então, estamos vivendo novos tempos e novos momentos no futebol. E o Brasil não está sabendo se adaptar a isso. Juntando nessa miscelânea toda, ainda tem o fato de que o nosso futebol é uma bagunça fora de campo. Ô, gente, vou dizer aqui de novo, para quem ligou o rádio agora. O presidente da CBF assumiu há um ano. O anterior foi tirado na caneta, porque foi colocado lá também pela caneta. O Supremo Tribunal Federal é quem manda no futebol brasileiro, essa é a verdade. Quem manda no futebol brasileiro é o Supremo. Então, nem administrativamente o futebol brasileiro hoje tem nenhum nível de autonomia. O caboclo que veio antes do presidente anterior da CBF, como é que ele chamava lá, o baiano, o Edinaldo? Olha só.
2: Edinaldo Rodrigues.
1: O atual presidente chegou há um ano na seleção brasileira. O Edinaldo foi colocado na caneta e tirado na caneta. O caboclo que veio antes dele foi colocado na caneta e foi tirado por um escândalo sexual. Antes dele, nós tínhamos aquele presidente da Federação Paulista de Futebol, como é que ele chamava mesmo? Que não pôde ir para a Copa do Mundo, porque se fosse ia ser preso. Como é que ele chamava?
2: É o Zé Maria Marinho ou o Marco Polo
1: Del Nero? Não, o Marco Polo Del Nero. Não pôde ir para a Copa do Brasil, foi para a Copa de 18 sem presidente. Porque o presidente da CBF, se fosse para lá, ia ser preso pela Polícia Internacional. Ele que também foi colocado na base da canetada, porque antes dele era o Zé Maria Marim, que foi preso. E antes do Zé Maria Marim, quem era? Ricardo Teixeira, que saiu de lá para não ser preso. Então, tem 24 anos que nós não ganhamos a Copa do Mundo. E tem pelo menos 20 que o Brasil troca de presidente da CBF dia sim, dia não, porque todos que botam a bunda lá saem de lá ou presos ou ameaçados de serem presos. Então, como é que nós vamos esperar que o Brasil entregue dentro de campo tudo que pode? É uma covardia colocar a culpa só nesses caras. O gol perdido pelo Endrick não é a causa da nossa eliminação, é consequência. O 7-1 não foi o maior vexame é o Brasil ter há 20 anos presidentes da CBF ou presos ou ameaçados de prisão dia sim, dia não. Enquanto a gente não entender isso, vamos continuar perdendo em campo, porque fora de campo já somos goleados há muito tempo, viu, Cirilo?
2: Completamente, João. Sem dúvida alguma, assino o que você falou, não tem como analisar a bola na rede ou a bola para fora sem contextualizar esse cenário todo, com absoluta certeza. Ô, Ale Oliveira, quero te ouvir também sobre esse tema, cara, sobre as suas percepções, sobre esses bastidores, né? Como isso influencia num trabalho que a gente viu há pouco, Ale.
3: Ah, eu acho que muito, viu? Porque evidentemente que vira uma terra de ninguém, né? Eu falei aqui no meu primeiro comentário, uma coisa que realmente me chamou a atenção e o Vampeta tinha alertado também, né? O Brasil teve folga de dormir fora da concentração. E ele relatou a experiência dele que o Brasil tinha folga na Copa do Mundo. Você ficava 4 horas, 5 horas fora. Mas nessa Copa teve folga de dormir fora da concentração, que é uma coisa que eu não tenho conhecimento. E essa liberdade, sabe, essas questões de extracampo, e às vezes também tem muita preocupação com rede social, responder jornalista, responder crítico, sabe, eu não tenho uma blindagem. O próprio presidente também fica exposto com um montão de coisa. Eu acho que evidentemente que isso não é saudável, isso não faz bem. Tenho dito aqui que, e o futebol é assim, né? A Argentina também tem a AFA lá, o Cirilo, que aquilo lá é uma bagunça, uma roubalheira. Um campeonato horroroso que eles têm lá nacional, embora ninguém jogue lá quase, né? Da seleção. E foi campeão do mundo. Só acontece com o futebol. A gente poderia ter ganho hoje. Mas eu tenho dito que nenhum ciclo, nenhum, pode pegar aí da Coreia, nenhum ciclo foi pior que o nosso. Nenhum ciclo. Trocou 3 vezes de presidente, 4 de treinador. Tem essa exposição. Sabe? Além do que, a seleção brasileira, eu acho que é justo a gente lembrar, perdeu vários jogadores titulares importantes durante esse mesmo ciclo, inclusive durante a Copa do Mundo. É, foram vários. Alguns, o treinador não quis corrigir. Como, por exemplo, a lateral direita que a gente citou. O Casemiro ter jogado a Copa inteira, poxa, não se justifica. A gente tá vendo aqui o jogo do campo, que é uma visão diferente de quem acompanha pela televisão, pelo rádio. O Casemiro não tem condição. O Odegaard é um monstro de jogador, provou isso na temporada pelo Arsenal. Mas a liberdade que o melhor jogador do time teve é um absurdo, cara. É fora do comum. No primeiro tempo, tem uma chance que ele desperdiça, uma boa defesa do Alisson. Que o Magalhães está lá se matando com esse monstro aí, com esse dragão aí do Haaland. E o Casemiro deveria acompanhar o Odegaard, simplesmente larga. E a bola sobra pro Odegaard na cara do Alisson. E o Casemiro não vai. No segundo tempo, o Casemiro nem ficou de volante. Ele ficava parado ali no meio.
1: Ele então, ficou de avenida. O Casemiro ficou de avenida.
3: Exato.
1: Né? Porque passavam por ele. O Alê, teve um momento do jogo que eu falei. Os caras passaram pelo Casemiro. Parecia que ele. Sabe quando vai adulto brincar com criança? Sabe? Parecia quando um pai vai brincar com um filho de 3, 4 anos jogando bola.
3: Pois é.
1: Foi isso.
3: E assim, são apostas que não se justificam. Mas de qualquer maneira, eu acho que muitos jogadores ficaram devendo, outros são realmente, fazem parte do passado da seleção brasileira, deveriam fazer. A seleção é a 7ª mais velha em média de idade. Porque como o Ancelotti assume no meio do processo, na parte final do processo, ele faz a aposta nos que ele já conhece, nos mais experientes. Então ele não teve tempo de dar minutagem para uma molecada nova, para um goleiro novo. Não teve tempo. Então ele apostou nos velhão. E aí uma hora a conta chega, né? Uma hora a conta chega. Mas não tem um lateral. O Casemiro fica até o fim. O Casemiro acabou o jogo, faz uma hora ele tá no campo ainda, o Ancelotti não tirou ele. Então tem algumas coisas que caem na conta do treinador, outras da CBF e da organização do nosso futebol, ou da desorganização, outras na dos jogadores. E a gente tem que dividir muito bem para aprender com os erros, né? Tem uma geração aí que é muito jovem, inclusive do Estevão, que ficou de fora, do Wesley, do próprio Hendrick, que hoje teve a bola dos pés. Rodrigo, que é muito bom jogador. Tem uma geração aí, mas precisa ser melhor trabalhada, mais cuidada, sabe? Você precisa tratar o futebol com seriedade, porque o Brasil sempre primou pela avacalhação, mas que nem esse ciclo eu nunca tinha visto.
2: Exato, Ale Oliveira. Pois é, estamos aqui no pós-jogo da Itatiaia. A gente não votou melhor em campo, mas acho que é protocolar, não é, Ale?
3: É, eu queria ser homem mesmo de votar no Odegaard, mas não consigo. Não consigo. O Odegaard deu um show de bola. Ele controlou o jogo inteiro. Mas sabe o que é deitar? Ele deitou. Sabe que tem uma coisa, vou fazer aqui um bastidores, né? Que quando o narrador não tem certeza do nome dos caras, ou os nomes é muito difícil, ou é uma seleção japonesa, fala sempre o mesmo nome. Aquele nome que fica mais fácil pra guardar, ele toca na bola o jogo inteiro. Porque o cara não sabe os outros nomes, não sabe quem é o japonês, sabe? E o Hugo fez mais uma narração excelente, excepcional. Ele é um animal narrando. E ele narrou de verdade, era o Odegaard que tava com a bola o tempo inteiro, não é brincadeira, não era. Não é que ele tava inventando. Ele tocou na bola o jogo inteiro, o campo todo, cara. Esse cara, ele virou o Zico com a marcação frágil da seleção brasileira. Mas é um privilégio para quem ama o futebol. Primeiro tá aqui na Copa do Mundo, né? E segundo ver esse Haaland jogar. Esse cara é um animal, esse cara é um doente por gol. Ele é, tá louco. Eu tava com medo de marcar ele, eu tô aqui em cima. Haaland.
2: Como? João Vitor, seu voto, João.
1: Ah, eu concordo com a lei, em gênero, número e grau. Vamos falar aqui, o cara que mais jogou bola no jogo foi o Odegaard. Agora, o cara que decidiu o jogo foi o Haaland, é um cara que decide contra uma seleção pentacampeã do mundo, tendo duas bolas. Gente, o Haaland teve duas bolas no jogo só, e as duas ele acertou. Uma, ele ganhou do Gabriel Magalhães de cabeça, o Gabriel tá procurando ele até agora, e a outra ele domina fora da área, gira na frente de dois zagueiros do Brasil, de novo o Gabriel Magalhães, e chuta a bola no meio da perna do Gabriel Magalhães, rasteira, cruzada, pra ir no único lugar que dava pra passar e matar. Mas, pô, o cara é gênio. O cara
3: é gênio. Eu fico pensando, João, se ele pega a bola que o Endrick pegou,
1: esquece.
3: Eu acho que ele estraçalhava o Alisson.
1: O Romário tava aqui atrás do gol, sentado ao lado do Thiago Reis. Ali, ó, a poucos metros do Endrick. Eu imagino a cabeça do Romário. Nossa. Vendo aquele lance ali. Sabe qual que era a chance do Romário fazer aquele gol? 10 em 10.
3: Ele fez contra o Uruguai, inclusive, né? Nas eliminatórias.
1: Foi um lance igualzinho, aquele que ele dava o tapa de lado, assim, o goleiro não via, ele tocava pro fundo do gol. Então, assim, o cara que é diferente, que é craque, que é gênio, que é fora de série, na hora que vem o cara resolve, velho. E foi um privilégio hoje ver o Haaland jogar. Foi um privilégio. Eu ainda não tinha visto uma atuação do Haaland desse nível. Eu já tinha visto o Haaland jogar. Fiz uma final da Liga dos Campeões da Europa com o Manchester City em campo. Acho que você que estava comigo, né, Augusto?
4: Sim. Vitória 1-0, gol do Rodri.
1: E já tínhamos visto esse cara jogar. Mas o que esse cara jogou hoje, meu Deus.
2: É incrível realmente, gente. É o maior fedor de gol do futebol atual, com a certa distância. O cara fede gol realmente. Fede gol. Haaland, voto do João também. Thiago Reis, seu voto, Thiago.
0: Ô Cirilo, o meu voto vai ser no Odegaard, e com uma visão aqui do campo. O Alê citou que o Hugo Sérgio narrou que ele pegou na bola o tempo todo e participa o tempo inteiro, mas me impressionou muito ele sem a bola, como ele buscava o espaço vazio, como ele dificultou demais para o meio campo do Brasil. Então meu voto é no Odegaard. Aqui, Cirilo, uma informação sobre as entrevistas: o Ancelotti, que passaria aqui primeiro, parece que vai direto para a coletiva. Daqui a pouquinho vem jogadores. Eu até pedi ao pessoal da FIFA, porque eu quero ouvir o Bruno Guimarães, sabe, Cirilo? Eu falei na hora, na transmissão, ele bateu muito mal o pênalti. E aqui eu não quero crucificá-lo. A pergunta que eu faço é outra: por que é que o Bruno Guimarães bateu o pênalti? Sabe quantos pênaltis o Bruno bateu na carreira dele inteira? Três. O Vini Júnior é batedor no Real Madrid, né? É o batedor da seleção. Tudo bem, perdeu pênaltis importantes recentemente, mas não dá pro Bruno Guimarães, um cara que bateu 3 pênaltis na carreira, chegar na Copa do Mundo e ser o batedor número 1. A pergunta é: eles decidiram ali na hora? Ele já era o batedor, o primeiro batedor do pênalti? Porque eu repito, Cirilo, eu vi aqui de dentro do campo, ele foi muito mal pra bola, muito mal. Ele bateu de tornozelo, meia altura, tudo que um goleiro espera de um batedor, ele fez. Bola meia altura, fraca, lenta, com um pênalti muito mal batido. Com todo respeito ao goleiro norueguês que fez a catada, mas foi um pênalti muito, extremamente mal batido. E por quê? O Bruno Guimarães nessa cobrança de pênalti. Vou fazer esse registro já com ele ou com outros jogadores que aqui passarem, viu, Cirilo?
2: Beleza, Thiago. É um bom questionamento, claro, né? O Bruno bate pênalti no clube, né? Apesar de não ser o cara que tem 50 pênaltis batidos na carreira, igual você falou. Mas ele tem gols de pênalti lá no Newcastle também. Bateu mal pra caramba.
1: O Cirilo.
2: Que fez uma boa Copa. Hugo, seu voto, Hugo.
4: Eu vou com o cara que divide a artilharia da Copa do Mundo, né? Tem o mesmo número de gols. Mbappé, que Messi, Haaland.
2: Você chamou, João?
1: Não, eu só queria completar um detalhe. Desde que o Brasil ganha a Copa de 58, o nosso maior jejum de títulos foi de 24 anos. Entre a Copa de 70, quando ganhamos o México, e a Copa de 94, quando ganhamos aqui. Esse jejum já está superado a partir do dia de hoje. Porque chegaremos a 28 anos na Copa. Copa do Mundo, né? Essa próxima vai ser de fato a Copa do Mundo. Paraguai, Argentina, Uruguai, Marrocos, Espanha e Portugal, que são os dois países principais, mas dá um jeitinho aí, eles ainda passam pela Índia, pela China, pela Nova Zelândia, né? E por aí vai. Mas vamos completar aí 28 anos sem um título mundial. 28 anos sem um título mundial. E estamos fazendo por merecer, diga-se de passagem mais uma vez.
2: Estamos fazendo por merecer, João, com certeza. Ô, Hugo Sérgio, faltou sua opinião também, cara, aqui no pós-jogo, o jogo que você transmitiu os dois jogos de mata-mata da seleção brasileira nessa Copa do Mundo com resultados diferentes. Sua visão, hein, Hugo?
4: Pô, Cirilo, não dá nem pra colocar tanto mérito assim quando a gente fala da defesa do pênalti do goleiro Hyland. Pra mim foi mais incompetência do Bruno Guimarães. O Brasil sai na frente, uma situação, e o Alê tocou nessa tecla, seria uma situação muito mais complicada pra Noruega, que teria que abrir. E aí tem um ponto fraco que era a defesa mais vazada de todas as seleções dessa fase de oitavas de final da Copa do Mundo. Aí perdeu o pecado capital. Cobrança de pênalti, não entendi por que que o Vini passa a bola pro Bruno Guimarães.
1: E eles fizeram tudo pra continuar com uma defesa mais vazada. Sim. O Brasil podia ter feito uns três, gente.
4: Teve oportunidade.
1: A defesa deles não funcionou, mais uma vez. O problema é que, tal como a defesa deles não funcionou, o nosso ataque também não.
4: Exatamente. Muito incompetente o ataque do Brasil no jogo de hoje, uma seleção desligada, pressionou oportunidade quando chega num jogo de mata, jogo eliminatório de Copa do Mundo, gente, não dá pra perder esse tipo de oportunidade. Teve a chance ali, ponto a destacar, não entendi por que que o Vini passa a bola pro Bruno Guimarães bater o pênalti, mas ok, foi pro intervalo, Brasil pressionando, teve a grande chance no segundo tempo, pedindo oportunidade o Endrick, teve a oportunidade, um bom espaço no jogo aí, e na bola que chega, seria a bola da classificação do Brasil, poderia ser a bola da classificação, porque se o Brasil pula na frente 1-0, dificilmente a Noruega, né? Conta, claro, com Odegaard, tem Haaland, mas é uma seleção que tem as suas limitações no meio, na defesa, enfim, o Brasil chega, comete erros, como tem sido nas últimas Copas do Mundo, retorna mais cedo para casa, depois de levantar o torcedor brasileiro, aquela virada para cima do Japão, enfim, é para lamentar, e mérito e aquela inveja santa que a gente tem, né? Da seleção da Noruega. Você tem um camisa 10, você tem um camisa 9, quando chega, ele resolve, uma bola chega pra ele fácil, fácil, um cabeceio livre de marcação, mas ele cria oportunidade também, definiu no segundo gol, lamentável a campanha do Brasil, o que fez o Brasil na matéria de futebol, na questão técnica da seleção brasileira, tem muita coisa pra rever e aguardar. É a sequência do trabalho do Ancelotti, virando já a próxima Copa do Mundo, viu, Cirilo?
2: É isso, aliás, o João Vitor Xavier, olhando adiante, justamente, como é que você enxerga o Ancelotti desse processo todo de CBF, de seleção brasileira que você destacou, hein, João?
1: Olha, ele cometeu erros na Copa do Mundo, também cometeu acertos na Copa do Mundo, né? O time em alguns momentos teve cara de time do Ancelotti, aquela marcação no campo do adversário, aquela marcação na intermediária, eu acho que seria uma covardia enorme de minha parte culpar o Ancelotti pela eliminação do Brasil. Esse cara chegou há um ano, não conhecia nada do futebol brasileiro, nunca tinha vivenciado nada aqui, ele nunca tinha dirigido uma seleção, nunca tinha trabalhado numa Copa do Mundo. Foi uma opção, porque dentro desse processo de desmonte que o futebol brasileiro vem vivendo já há algum tempo, nós não temos um técnico aqui no futebol brasileiro, um brasileiro, para falar o seguinte: não, esse é bom mesmo, tem que estar na seleção, né? Não temos, gente, essa é a verdade. Então, o cara veio para apagar um incêndio, depois que o Fernando Diniz foi colocado lá, depois de que o Dorival Júnior passou por lá, e depois que tivemos até o Ramon Menezes.
2: Incrível, incrível.
1: O Ramon Menezes foi técnico da seleção brasileira nesse ciclo. Então, nós vamos falar que a culpa é do Ancelotti? Eu acho que a única coisa de tudo que o Brasil fez, a única coisa certa foi acertar a permanência do Ancelotti para que ele tenha condição de fazer um trabalho de longo prazo conhecendo o que é uma Copa do Mundo, conhecendo o que é o futebol brasileiro, apanhando, vai ganhar casco, hoje mesmo vai ser um dia duro para ele, porque vai ser cobrado, vai ser espancado numa entrevista coletiva, e por aí vai. E assim é que se constrói a vitória. Tá pronta a coletiva do Ancelotti? Vamos lá, vamos ouvir.
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6: Thank you, Andrei. Good afternoon, everyone. Pedro, please.
7: Ancelotti, Pedro Ivo e ESPN, tudo bem? Eu queria me permitir duas perguntas, até porque não teremos mais entrevistas agora, então eu queria aproveitar essa para fazer duas. A primeira, o que não deu certo no que você planejou para o jogo de hoje e o que você queria com o Neymar, o Vinic e o Endrick ao final da partida ali? Obrigado.
8: Eu acho que o jogo por uma parte ha sido um bom jogo. Tivemos muita oportunidade na primeira parte, na segunda também, quando o partido estava 0-0. Tuvimos la oportunidad. Después los cambios eran para meter más frescura y para dar más profundidad para intentar de ganar el juego.
9: Ancelotti, Wellington Campos da Rádio Itatiaia. O torcedor do Brasil está muito chateado. O que o técnico da seleção que vai ficar para 2030, depois de um ciclo de um ano, fala para esse torcedor, por gentileza?
8: É óbvio que estamos todos profundamente tristes, porque eu acho que o equipo até agora fez não um mundial espetacular, mas um bom mundial. E eu acho que também no jogo de hoje se podia merecer ganhar o jogo. E quando passa um momento assim, tu tem que pensar que uma derrota é o começo de uma nova aventura, de uma nova temporada. Temos que seguir trabalhando, melhorando, encontrar novas ideias. Eu creio que não é a fim, é um princípio de um novo ciclo, esta derrota.
10: Professor, no livro O Sonho, o senhor diz que na eliminação mais doída na Champions League, que foi do La Coruña, o senhor se questiona: será que eu subestimei o meu adversário? Aqui, será que o senhor superestimou a chance de o Brasil em um ano só de trabalho? E ter 35% de posse de bola foi um plano?
8: Eu acho que o Brasil, com esta plantilla, podia competir até o final desta Copa do Mundo. Também no jogo de hoje me pareceu um jogo que a equipe tinha controlado, tivemos oportunidades. Era muito mais complicado fazer pressão alta, porque o jogo, a Noruega metia muitos jogadores atrás, baixava muito o Odegaard, então fazer uma pressão muito alta era um risco para a velocidade de Haaland em uno contra uno.
11: Mister, boa noite, Márcio Bernardes da resenha Bam Bam Bam. Há um ano o senhor chegou no Brasil muito apoiado, aplaudido, provocando uma confiança da torcida muito grande pela conquista da Copa aqui nos Estados Unidos. Agora que o Brasil saiu, caiu e se desclassificou, como o senhor acha que a torcida vai reagir ao senhor e ao seu trabalho?
8: Eu não sei como vai reagir. Eu posso dizer o que vamos fazer nós outros, que é seguir trabalhando para esta seleção, tentando de melhorar, intentando de buscar novas ideias. É o mesmo que hemos feito neste ano. Eu acho que o trabalho foi bom. O futebol é assim, o deporte é assim. Às vezes tu tem que manejar a tristeza de uma derrota. Estou bastante acostumado a isso. Vamos a manejar esta derrota com o novo impulso no trabalho, na avaliação dos jogadores.
12: Ok, professor Rafael de
1: Júlio. Entendeu? É justificar para o torcedor. É falar que perdeu, não faz mal. Até porque quando ganha, bota a cara. Então, vamos botar a cara. Eu vou para lá, já te chamo daqui a pouco.
2: Valeu, Wellington. Obrigado, Wellington Campos. Segue também se deslocando por aqui no MetLife Stadium. Equipe da Itatiaia presente por aqui em vários. os pontos também para registrar os atletas. Ouvimos há pouco o Ancelotti, já ouvimos o capitão Marquinhos também. Mas ô Simões, qual o peso desse ciclo na sua visão? Em cima do momento da seleção brasileira, não só no resultado de hoje, né? Um jogo definido por um fenômeno e que a gente perdeu gols e que se a gente tivesse feito os gols, talvez a gente estivesse falando uma parada diferente aqui nesse momento. Mas qual o peso desse ciclo, dessa confusão, desse cenário todo que o João, o Alê, o Wellington, que a gente tem conversado sobre no resultado esportivo, não só de hoje, nos resultados esportivos da seleção brasileira, na formação de atletas, na geração, enfim.

0: Como você percebe esse tema, Simões?
1: O Cirilo, eu acho que o João Vitor foi muito feliz quando ele colocou todo o problema da seleção brasileira extracampo, não só envolvendo a troca de presidentes da CBF. A entidade vive uma crise política e institucional há muitos anos, tá? Como essa questão de treinadores, o Ancelotti é o quarto treinador. É verdade que na última

0: ver e veio do Palmeiras. Então é diferente de um cara que nunca trabalhou no futebol brasileiro, que acompanhava, mas não acompanhava com essa visão, com essa leitura, o futebol brasileiro, a seleção brasileira. Então, comparar o Ancelotti com o Filipão não é justo pelas carreiras dos dois, tá? Mas por outro lado, ô Cirilo, o Wellington disse aí a questão da convocação e jogadores e que machucado, mas eu digo isso, desde o dia que ela aconteceu, achei a convocação do Ancelotti desastrosa. Entendo os problemas envolvendo o Éder Militão, que com certeza seria titular, envolvendo o Estevão, que com certeza seria titular e talvez até um fator de desequilíbrio da seleção, e até a questão envolvendo o Wesley, que era o reserva do Éder Militão. Então, quer dizer, isso prejudica demais. Mas por outro lado, o que o Alexandre foi fazer na Copa? Porque o Douglas Santos fez uma Copa ok, mas, me desculpe, o Douglas Santos não é um jogador de Copa do Mundo. Não é. Só pegar a história da carreira dele e vai se ver que não é um jogador desequilibrante, um jogador que é crescente, tá? E o que que o Alexandre foi fazer na Copa? A convocação do Casimiro e a permanência dele no time. O Igor Thiago, ele estreou e encerrou a sua história na Copa do Mundo, mas não devia nem ter ido. Não deveria nem ter ido. É um jogador, um centroavante de um nível técnico que a gente tem aí no mínimo uns 4 ou 5 superiores a ele. E temos, que entregariam muito mais, tá? Essa questão do Casimiro, o Neymar, quando foi detectada a lesão do Neymar lá na Granja Comari, era corte. Não tinha outra saída, era corte. E aí vai e leva um jogador que não pode acrescentar nada, que não pode participar do processo da Copa do Mundo. Ah, o Danilo levou Ibanhas. O que que o Ibanhas foi fazer na Copa do Mundo? Sem contar o circo que foi armado na convocação da seleção brasileira no Museu da Manhã. E graças a Deus eu disse isso no dia, tá? Com globais, com... Oi, vai lá, Thiago.
1: Simões, o Bob tá aqui, atacante, ele fala em português. Bob, por favor, por gentileza, para o Brasil, conta pra gente a sensação dessa classificação para vocês, pro povo norueguês, o que que representa enfrentar o Brasil, o que que você achou do jogo?
2: É incrível ganhar contra uma seleção brasileira, que é a maior seleção do mundo, que tem mais copas, né? É incrível, é uma honra, é o maior dia para o futebol norueguês de sempre e... Não sei, estamos muito felizes. Não tem palavras.
3: A Noruega subiu de patamar hoje. E onde em campo o Brasil perdeu para a Noruega?
2: Não sei. Eu acho que o Brasil teve azar. O nosso goleiro fez um jogo incrível. Mas não sei. Eu acho que... Não sei se foi na primeira parte ou segunda parte. Eu senti que quando marcamos o primeiro golo, senti uma sensação de que era o nosso jogo para perder ou ganhar. E foi assim, quando o Alan tem uma chance, não falha.
4: Qual o ponto forte da Noruega para o próximo jogo?
2: Não sei, eu acho que somos muito unidos. Temos um país todo atrás da seleção e não sei, não, acho que não temos nada para perder se eu ganhar.
1: Você falou sobre o Haaland, o que que ele significa para o povo norueguês, o que ele significa na história do futebol da Noruega?
2: É um herói, é o nosso maior jogador de sempre e é uma honra jogar ao lado dele.
1: Muito obrigado. Então aí as palavras do Oscar Bob, ele tem apenas 22 anos, o Simões, Cirilo, eu te interrompi, hoje ele joga no Fulham e ele aprendeu a falar português porque morou em Portugal, parte da infância, então por isso... Falou em português conosco, o Oscar Bob, ele que entrou, né? No segundo tempo, teve uma participação importante, ele vem tendo bons jogos, ele entrou em todos os jogos aqui da Copa do Mundo e pertence ao Fulham da Inglaterra. O Haaland, se alguém tinha qualquer tipo de dúvida, né? Ele deixou muito claro que é o maior jogador da história do futebol norueguês. A gente segue aqui aguardando pelos brasileiros. Enquanto eles não aparecem, a gente segue com registros aqui no Flash Interview. Tá bom, Cirilo? Informando, Prefeitura de Nova Lima, futuro mora aqui.
5: Beleza, Thiago, vamos seguir registrando entrevistas, palavras importantes também aqui no pós-jogo da Itatiaia.

0: Você falava, Alexandre Simões, sobre os impactos do externo neste ciclo, nesse momento da seleção do Brasil, Simões.
1: Exato, então é isso, Cirilo, sabe? A gente tem assim um ditado popular no Brasil, que é o que começa errado geralmente termina errado, né? E eu acho que foi isso, sabe? Eu acho que a CBF precisa colocar os dois pés no chão e entender que seleção brasileira não é pirotecnia. Entendo o lado comercial do futebol, não sou idiota de não saber disso, que o patrocinador da seleção é fundamental, que o patrocínio do atleta existe e tem que existir, não é nada disso. Eu só acho que a maneira como foi tratada a convocação da seleção brasileira começa com um equívoco. E acho que a lista do Ancelotti, e são 26 jogadores, eu acho que a lista dele teve muitos problemas. Entendo que é um problema de geração, teve problema de lesão, gente, mas eu acho que o mínimo para você disputar uma Copa do Mundo é você ter jogadores em condições físicas de jogar a Copa do Mundo. E o Brasil se aventurou nessa competição com vários atletas sem estar nas suas melhores condições físicas, tá? Muitas injustiças, a gente falou do gol, né? Os dois goleiros reservas do Brasil não passam a menor confiança. O Everton do Grêmio não é nem o melhor goleiro do futebol brasileiro, a gente tem vários à frente dele nesse aspecto e foi levado, ninguém sabe por quê, entendeu? Então eu acho que é esse ponto. Eu acho que não dá para fazer terra arrasada, principalmente pela qualidade, pela experiência e por tudo que já conquistou o Carlo Ancelotti, e é fundamental que ele permaneça nesse ciclo, mas se aprender com os erros, o que infelizmente não vem acontecendo nas últimas eliminações da seleção brasileira. A gente não aprendeu com os erros. E só mais uma cornetada, agora é cornetada mesmo, tá, Cirilo? O Casemiro é muita banca, é muita fala na seleção brasileira pra pouca entrega, tá? O Casemiro, que em 2022 entregou o ouro contra a Croácia, fez uma Copa do Mundo medíocre em 2026. Então, antes dele fazer regra, que não sei o quê, que seleção, que é Copa, ele precisa entregar mais em campo com a amarela em Copa do Mundo.
0: É, Alexandre Simões, pois é, cara, vamos aqui acompanhando alguns assuntos relacionados a essa eliminação da seleção brasileira, vamos seguir registrando e acompanhando aqui na Itatiaia. O Simões, inclusive, comentasse justamente o que você faria de diferente no jogo de hoje, no comparativo com o que o Ancelotti fez na escalação, nas alterações, como é que você percebe isso, Simões?
1: É, ô Cirilo, assim, de início, eu não começaria com o Gabriel Martinelli. E foi muito interessante que no pré-jogo o Alê destacou isso, né? Que colocaria o Danilo, daria mais equilíbrio ao time brasileiro e daria mais força. Eu acho que tá correto, não é jogar a culpa em jogador, nada disso, mas o Martinelli, se a gente for pensar, e você que acompanha a Premier League de forma feroz, sabe disso, o Martinelli em grande parte da temporada, muitas vezes ele foi reserva do Arsenal, né? Chegou Sim. até a jogar a final da Champions, entrou, fez até um gol de pênalti, mas em alguns momentos da temporada ele foi reserva no Arsenal, tá? E virou meio que uma solução do Ancelotti para ganhar da Noruega nas oitavas de final. Então eu acho que aí é uma situação que se precisa repensar. Né? Não é porque o cara joga na Europa que ele é melhor do que os que jogam no Brasil. Eu acho que isso aí, em alguns casos, isso é uma verdade absoluta, porque são caras muito acima da média. Mas em outros momentos, às vezes o cara se encaixa num clube da Europa ali, num esquema que eu tô dizendo, tático, essa coisa toda, mas tem gente no Brasil jogando mais do que alguns que foram a essa seleção aí e que jogam na Europa. Mas isso. Outra coisa que eu acho que foi desastrosa, tá? Acho que foi desastrosa. Tirar o Matheus Cunha, a não ser que ele tivesse algum problema físico, ô Cirilo, e eu não sei se chegou alguma informação aí, mas cara, o Matheus Cunha tava sendo fundamental no jogo, até pelo enfrentamento físico, porque o Brasil enfrentou um time de gigantes, né? E gigantes do ponto de vista estatura, né? Você que tava no estádio aí, deve ser impressionante a diferença.
2: Simões.
1: Oi, vai lá.
2: Dois registros, o Cunha saiu por opção do treinador, eu tava do lado, ele não gostou, inclusive, sentou bem indignado no banco de reservas. E sobre a estatura, cara, é assim, assombroso a diferença dos noruegueses e de cinco ou seis jogadores dele. A gente tinha o Gabriel Magalhães e o Marquinhos é baixo, né? Marquinhos é um zagueiro baixo. Então, quando vi escanteio, eu relatei isso durante o jogo, era assustador. era um pavor, porque eles tinham 6, 7 jogadores, todos com 1,90 m, e a gente tentando marcar na cintura mesmo, segurando os caras pela cintura, viu, Simões?
1: Pois é, é isso, o Thiago, e isso acabou que fez, o gol do Haaland foi assim, né? O gol do Haaland foi assim. E o Matheus Cunha, eu não entendi, Cirilo, com sinceridade. Então, se o Thiago tá relatando que ele saiu com raiva, saiu com razão. Saiu com razão. O Rayan estava entregando menos do que ele, o Martinelli estava entregando menos do que ele. E o Matheus Cunha é um cara que poderia exercer uma outra função de ser esse 10, né, o Cirilo? Inclusive é assim que ele joga no United, né?
0: É, no clube, no United, ele joga muito pelo lado esquerdo e correndo muito para trás, né? É, recuperando e saindo em velocidade, participando da construção do jogo também, né? É, mais pelo lado de campo do que como centroavante. O clube tem um centroavante que essencialmente não é o Matheus Cunha, apesar dele ter marcado gols importantes nessa temporada também. Mas o Ale, como é que você encara esse andamento do jogo com o Anthony? Justamente sobre o que ele faria de diferente caso fosse ele o treinador. Ele cita, nessa parte final do comentário dele agora, o Matheus Cunha, que para ele não deveria ter saído naquele momento. Como é que você encara isso, Alê?
3: É, eu fiquei com a impressão até que ele tivesse cansado, né, quando ele sai. Eu achei até que a alteração pudesse ter sido pelo desgaste. Porque o time correu muito, porque o time não ficou com a bola.
0: E o Thiago passou a informação agora de que realmente não foi opção mesmo.
3: É, então, 70% de posse de bola para a Noruega, chegou a ficar durante o jogo. No total foi 65% de posse. Assim, falando de seleção brasileira, isso aconteceu, por exemplo, com o Japão, que teve pouca posse de bola. Paraguai não teve posse de bola, né? Mas o Brasil, né? Ficar. E aí você perde o controle do jogo, e eu até falei durante o primeiro tempo, fisicamente você paga um preço por não ficar com a bola. Quando o Brasil fez a opção por contra-atacar, e estava claro isso, né, desde o começo, eu acho que é uma aposta, né? Porque a última linha deles tinha dificuldade mesmo. O Brasil tinha jogadores de velocidade, embora o Rayan, para mim, tenha feito uma partida muito tímida, né? Taticamente ok, mas muito tímida, né? De partir para cima, de tentar jogada individual, que é a característica principal do Rayan, né? Eu acho que quando você faz essa opção de jogar no contra-ataque, você pode até entender que é a melhor escolha. Mas quando você não tem o contra-ataque, o Cirilo, controla a posse, fica com ela. Mas mesmo assim o Brasil terminava a posse dela terminava com poucos segundos. Sabe, não valorizava, não girava o jogo, não ficava com a bola, até para controlar a parte física, né? Agora, o Brasil, ele termina o jogo com três atacantes, que não marcam. Não marcam por característica, não marcam no seu clube e não marcaram na seleção. O Vinícius não marca. A gente já sabe que o Ancelotti ia confortá-lo dessa maneira. O Neymar não marca, né? E o Hendrick não marca. Então, a Noruega começou a se sentir mais à vontade, porque o Brasil tinha 3 menos para marcar, de passear pelo campo ofensivo, ser mais agressiva, né? E aí o dado que é assustador, o Brasil teve 5 oportunidades de gol. Oportunidade não necessariamente seja chute no gol, né? Por exemplo, teve aquela do Casemiro, que ele recebeu a bola sozinho, do Danilo do Botafogo, e ao invés de ele passar a bola para quem tava na área, ele deu um chutamento, né? Deu um chute. Aquilo é uma oportunidade de gol. Chance de gol clara. O Brasil teve 5. A seleção da Noruega teve 3. 2 do gol e 1 do Odegaard no primeiro tempo ainda. Que essa bola sobra meio que numa briga do Haaland, ele chuta e o Alisson faz uma defesa importante. O Alisson fez 2 defesas importantes. Foi essa aí. Então, assim, o Brasil poderia ter aproveitado melhor as chances quando construiu, não aproveitou. E aí a Noruega tem um cara que é especialista em fazer gol, é um cara que tem obsessão pelo gol, é viciado em fazer gol e sabe muito bem como fazer isso e acabou fazendo. Então a gente vai ficar remoendo algumas coisas, por exemplo, por que que o Odegaard teve tanta liberdade para jogar o tempo inteiro? Eu sei que no futebol de algum tempo já, o Cirilo, você não usa mais marcação individual, porque você pode desestruturar a sua marcação coletiva, né? Mas é o seguinte, olha, onde o Odegaard cair, é uma marcação próxima. Quem tiver com ele, tenta inibir o passe para esse cara, né? Mas em nenhum momento aconteceu nada disso. Ele sempre teve espaço para receber, teve espaço para pensar, teve espaço para jogar. E não dá para entender muito por que isso aconteceu. Então são coisas que você vai remoendo, as oportunidades, o fato de jogar com três caras que não marcam no final do jogo, foi quando saiu os gols, né? Por que que o Odegaard teve tanto espaço assim para jogar, jogou tão à vontade? Tanto que eu falei, com a marcação do Casemiro, o Odegaard virou o Zico, né? Ele virou o Zico mesmo. Então são coisas que o pênalti do Bruno Guimarães, você vê, sai pênalti para a Argentina, quem vai bater o Messi. Ontem saiu para a França, quem vai bater o Mbappé. Sai no Brasil, poxa, quem tem que bater o Vini. Quem tem que bater o Vini, nada contra o Bruno Guimarães, fez uma Copa boa, hoje jogou um pouco aquém, talvez até pelo pênalti, talvez pelo fato de estar sobrecarregado, porque o Brasil jogou com 4 atacantes. E ele tem o Casemiro também para tomar conta. O Brasil jogou com 4 atacantes e o Casemiro. O Bruno Guimarães ficou sobrecarregado. Mas se você tem o Vini, que é o melhor do time, põe esse cara pra bater o pênalti. Põe esse cara pra bater o pênalti, pô. Pode ser que ele erre, o Zico errou, né? Há 40 anos atrás. Mas é o melhor do time.
0: O Ancelotti disse na entrevista coletiva da ordem de batedores, né? Disse que dos caras que estavam em campo, era o Bruno, mas antes dele tinha o Rafinha, tinha o Neymar, evidentemente, mas não estavam no jogo. E depois do Bruno era o Martinelli. Ele falou sobre um levantamento que foi feito ao longo da temporada, ao longo de um ano, né? Certamente um ano em que ele está à frente da seleção brasileira. E falou que chegou a essa ordem de batedores. O Vini nessa temporada bateu 7 pênaltis e perdeu 2 no Real Madrid, inclusive um deles foi naquele duelo contra o Manchester City pela Champions, né? Ele não estava na ordem do top 3 dos que estavam em campo para bater e talvez top 5 dos demais aí.
3: É, mas eu acho que tem muito de sentir, né? De sentir. O Romário não batia pênalti, foi lá e bateu na final da Copa do Mundo e fez. O Bruno Guimarães nunca perdeu um pênalti, né? Dos 3 que ele tinha batido e perdeu hoje e bateu muito mal, né? Então assim, eu acho que é muito de sentir, por exemplo, o Neymar tinha entrado no jogo, não tava bem no jogo, claramente tava com dificuldade, ele não discutiu, ele foi lá e bateu o pênalti e o goleiro nem apareceu na fotografia. Então acho que tem uma coisa de chamar a responsabilidade, de sentir, e aí eu acho que sempre o melhor do time é o Vinícius, o melhor do time tem que chamar essa responsa, enfim. Ele não chamou, o Bruno foi lá bater e acabou acontecendo o que aconteceu. Por que que era tão importante? Eu até falei isso numa outra oportunidade, fazer o gol logo. Porque a Noruega já gosta de ficar com a bola. A Noruega não é um time defensivo, longe disso. E mostrou contra o Brasil. Você imagina eles com a necessidade de arriscar mais, de agredir mais, de passar com mais gente pro campo de ataque e as chances que o Brasil poderia criar a partir daí, se faz o gol ali aos 13 minutos, antes dos 15 minutos. Mas enfim, a gente vai ficar remoendo todas essas questões por mais 4 anos, né, Cirilo?
0: Com certeza, Ale Oliveira, comentarista aí, Itatiaia. Ó, a parada é a seguinte, México e Inglaterra tava marcado para 9 horas de Brasília, agora vai ser às 10, hein? Quem diria, né? Que grande surpresa, não tem previsão do tempo, tá dizendo isso aí, tem 4 dias, quem diria? Enfim, o jogo vai passar para as 10 de Brasília. É, muita chuva na cidade do México, nesse momento aqui, em Rutherford, Nova Jersey, um sereninho, muito leve, assim, evidentemente, de vez em quando dá um pinguinho e tal, mas por enquanto não, a chuva não veio pra cá. Na cidade do México, que é bem longe daqui, tá chovendo pra caramba e tempestade com raios, etc e tal. Então o jogo seria às 9 da noite de Brasília, agora passa para as 10 horas da noite, hora de Brasília. Então vamos seguir acompanhando e trazendo detalhes também desse desafio. Vai ser lá no estádio Azteca. Quem passar de México e Inglaterra pega a seleção da Noruega, que há pouco eliminou a seleção do Brasil. Ô Alexandre Simões, você tem um levantamento, inclusive, aí, quanto a essa história de essa repercussão, né? Da seleção brasileira com o pós-jogo e um momento de decepção. A maior decepção da torcida brasileira na eliminação, é isso, Simões?
1: É isso, Cirilo, é interessante. Lembrando, né? A Vox Radar, ela faz levantamentos nas redes sociais, monitorando as redes sociais para Itatiaia e para a CNN, tá? E o momento de maior decepção da torcida brasileira, né? Esse sentimento, lembrando que através das redes sociais, foi no pênalti desperdiçado pelo Bruno Guimarães, o Cirilo. Logo ali no início do primeiro tempo, né? No primeiro terço da etapa inicial da partida, o Matheus Cunha sofre um pênalti escandaloso, o árbitro vai ao VAR, mas corrige seu erro de campo e marca a penalidade. E o Bruno Guimarães bate e perde e provoca o maior momento aí de decepção de decepção, né, do torcedor brasileiro nessa derrota do Brasil para a Noruega. Eu acho que o torcedor não tá errado não, viu, Cirilo? Porque eu acho que aquele lance ali foi muito decisivo pro jogo. Se o Brasil faz 1-0 ali, pelo desenho que a gente tinha no primeiro tempo, eu acho que a chance de vitória era muito grande, porque a Noruega tava tendo muita dificuldade para controlar a nossa transição, viu, Cirilo?
0: Para você, Alê, qual a maior decepção da seleção brasileira hoje na Copa do Mundo também?
3: É, eu acho que, de modo geral, a seleção, ela deixa uma imagem ruim, né? Uma última mensagem ruim. A tentativa de evolução, né? De tentar melhorar, de achar o time, você vê, né? Hoje, saiu um time, foi titular hoje do Ancelotti, e eu não tô nem falando que a responsabilidade é dele, mas titular não jogou junto, né? Então você tá falando de umas oitavas de final contra uma Noruega que sabidamente era muito forte, Noruega que nas eliminatórias europeias teve 100% de aproveitamento na chave da Itália, ganhou da Itália na ida e na volta. E não jogou contra a França, né? Que seria um embate assim importante, a Noruega não enfrentou a França, porque fez a opção de jogar com o time reserva. Mas a gente sabia que era muito forte. E de novo, e mais uma vez, a gente saiu com uma formação diferente, que nunca tinha jogado junto. Tanto que o começo do jogo é muito da Noruega, porque o Brasil não sabia como que encaixava a marcação. Uma outra situação que me chamou muito a atenção, o Brasil com esses quatro atacantes, quatro caras leves, tinha o objetivo, ou a pretensão, ou o plano de pressionar a saída de bola do adversário, né? Então, ó, quando a Noruega sair jogando no tiro de meta, a gente vai tentar fazer essa roubada próximo do gol deles, que aconteceu contra o Haiti, que aconteceu contra a Escócia, né? Só que o que fazia a Noruega? Quando o Brasil ia pressionar no tiro de meta, o goleirão, sem nenhuma cerimônia, meu, jogava a bola lá pro ataque, ou pro Sorlot tentar brigar, mas muitas vezes pro Haaland tentar brigar, e ele levava vantagem, né? Porque é um monstro. Então o Brasil não conseguia fazer essa marcação pressão. O que que fazia o Ancelotti? Trazia a marcação toda pro seu campo e tentava jogar no contra-ataque. Então nem isso o Brasil conseguiu, porque quando o Brasil subia, o goleirão jogava lá pro Haaland, e aí é aquela disputa, aquela loucura, aquela briga, que nem sempre o Brasil conseguia ter êxito. Então o Brasil não conseguia subir a marcação, que foi um trunfo do Brasil na Copa, né? Então isso não conseguiu acontecer. Recuou e aí tentou jogar no contra-ataque, teve ali as suas oportunidades e acabou não acontecendo. É difícil saber, porque, por exemplo, eu tinha uma expectativa muito grande com relação ao Luiz Henrique, que era um cara que ele chegou a dizer que o sistema com quatro atacantes estava estabelecido e o Luiz Henrique estava nele. Então, assim, é um cara que, evidentemente, eu esperava mais, mas não teve minutagem, né? E não aconteceu. O Danilo, que não jogou quatro jogos seguidos no Brasil, que é um outro ritmo, jogou quatro jogos seguidos aqui, né? Assim, falar decepção, vou te falar, pra mim, que também não é nem só culpa dele, é o Casemiro. Porque o Casemiro tinha que ter saído do time, tinha que ter saído antes, tinha que ter saído em algumas circunstâncias. Embora tenha sido o herói contra o Japão, o Casemiro jogou uma Copa do Mundo muito aquém, muito aquém. A gente fala do Neymar, né? Da falta de sintonia com o que se compete hoje em dia, mas o Casemiro fez isso em boa parte dos jogos e continuou jogando, que talvez tenha sido um dos erros do Ancelotti, mas o Casemiro, que faz uma campanha, tem um desempenho muito forte no Manchester United nessa temporada, mas que na seleção da Copa. Então o Casemiro, acho que é a minha maior decepção.
0: É isso, Ale Oliveira. Deixa eu chamar também o Rubem Júnior, tá com a gente também para registrar a opinião do torcedor, para trazer mais registros também aqui no pós-jogo da Itatiaia. De volta, Rubem Júnior.
4: Alô, meus amigos e minhas amigas da Itatiaia, voltamos aqui do shopping do Avião em Contagem, onde acompanhamos a eliminação do Brasil na Copa do Mundo. Meu amigo, chega aqui para falar da Itatiaia, sua bronca, seu nome e a sua opinião.
5: Cara, velho, meu nome é Júnior. Gente, pelo amor de Deus, velho, era só botar o Vini Júnior, pelo amor de Deus. Foda pessoas que têm coragem de bater o pênalti. Como é que bota um cara que nunca...
4: Sobre o pênalti do Bruno, pra você, é... Tinha que ser o Vini Júnior.
5: O Vini Júnior, não tem comparação, velho. Não tem segredo, não tem erro. Era o Vini Júnior. Porra, velho.
4: E o Neymar depois mostrou como é que bate.
5: É, é a verdade, com certeza, velho.
4: O Neymar pra você, tinha que entrar antes ou foi certo?
5: Não, o Neymar entra antes, era titular, o Neymar queria fome de jogo, o Neymar queria jogar, velho. O Neymar queria fome de bola, era o Neymar, era o Neymar.
4: Ei, meu amigo, na bronca pra esse domingão, chega aqui pra falar na Itatiaia, seu nome e a sua opinião. Tudo certo, meu amigo, de onde você é?
6: Eu sou de Douglas, de Quilgontagem, eu falo um negócio pra você. Não existe volante bater pênalti, é o cara do time, é o Vinícius Júnior. Infelizmente o Henrique perdeu aquele gol, mas é a salvação para a próxima Copa. Mas não dá não. Vamos agora tirar os velhos, veteranos, encostar para melhorar. Porque não dá não.
4: Ficou na bronca com o pênalti e com a atuação também na seleção. O que tinha que ter sido feito durante o jogo para buscar um resultado melhor?
6: Não se deixa o Haaland sozinho. Camisa 9, não deixa, não pode ficar sozinho. E faltou intensidade. Não pegar, bater e pegar firme. Depois do pênalti caiu, mas tinha que levantar a cabeça. É a seleção penta, né?
4: É, meu amigo, a noite de domingo não vai ser fácil pro torcedor que tá deixando aqui o shopping do Avião, diretamente de Contagem, onde a Itatiaia acompanhou, né, o pré-jogo, a animação e agora indo embora com a tristeza. Não vai chorar não, seu nome, como é que você chama?
7: Ângela.
4: Ô, Ângela, não vai chorar não.
7: Assim.
4: Não vai chorar não. O que você fala sobre a eliminação?
7: Tristeza demais pro meu coração.
4: O que poderia ter sido feito para que isso não tivesse acontecido? Ficou na bronca com o time, é... Qual é a sua avaliação?
7: O primeiro pênalti que foi, perdeu, acabou.
4: Você acha que ali acabou para a seleção?
7: Verdade. Se a gente tivesse ganhado aquele gol, pronto.
4: Mas não vai chorar não. Seu nome e a sua opinião?
8: Fátima. A Noruega jogou pra caramba. Perdemos grandes chances.
4: Acho que o Brasil então perdeu mesmo nas quatro linhas. Nada extra-campo, avaliação sobre a eliminação na Copa.
8: Exatamente. Não fizeram nada a mais, fizeram o mesmo de sempre e não deu. É sobre isso, infelizmente.
4: Seu nome e a sua opinião, amigo?
9: Meu nome é o Simon. O problema do Brasil hoje foi a individualidade de cada jogador. Dava pra ter matado o jogo no primeiro tempo. Só que colocaram a bola para bater pênalti para um jogador com pouca experiência, tinha o Vinícius Júnior, outros jogadores mais experientes, só que colocaram a mão de alguém que falhou. E o Brasil acabou perdendo no primeiro tempo o pênalti.
4: É isso, meu amigo. A bronca também com relação ao pênalti perdido, que dali desandou. A Itatiaia acompanhou a eliminação aqui também, diretamente do shopping do Avião em Contagem. Tá certo? Boa noite a você.
0: Valeu, Rubem Júnior. Daqui a pouquinho tem um registro também da Patrícia Joe para ouvir o torcedor. Primeiro, deixa eu chamar o Cláudio Rezende ao vivo nessa jornada esportiva para atualizar a situação do jogo de daqui a pouco na Cidade do México. O jogo vai atrasar, né, Cláudio Rezende? Boa noite.
10: Um abraço, Cirilo. Boa noite a todos. Vai atrasar, porque teve uma chuva muito forte na Cidade do México, no Estádio Azteca, agora há pouco. Nesse momento, a tempestade já passou, mas foi feito o protocolo de tempestade, protocolo de clima da FIFA, e a FIFA confirmou há pouco a alteração de horário para uma hora depois do previsto. Jogo que começaria às 9 horas da noite, horário de Belo Horizonte, agora está confirmado, Cirilo, para as 10 horas da noite. E estamos aqui no aguardo. Muitos torcedores estão chegando, mas nesse momento todo mundo usando capa de chuva e guarda-chuva, porque ainda chove no Estádio Azteca neste momento, e o jogo atrasado, como já se esperava, né, Cirilo? Desde o meio de semana aí já tinha essa previsão de tempestade para a Cidade do México.
0: É isso, Cláudio, já era a previsão, não é surpresa para ninguém. Mas, ô Cláudio, eu queria trazer também as suas perspectivas quanto à seleção brasileira, porque você acompanhou o ciclo da seleção brasileira na Copa do Mundo, o mês da seleção brasileira, durante a maior parte, desde o amistoso lá em Cleveland até a reta final da primeira fase, né? Você esteve presente no dia a dia da seleção brasileira. Como é que você encara essa eliminação do Brasil Como é que você percebe os impactos após a participação do Brasil aqui na Copa do Mundo com a eliminação com 2 gols do Haaland hoje, Cláudio?
10: Ô Cirilo, eu cheguei no início do mês, né? Dia 1º de junho, já estávamos aqui nos Estados Unidos aguardando a seleção brasileira. E eu, sinceramente, não vim para os Estados Unidos com aquela esperança que o Brasil seria o campeão da Copa do Mundo. Mas eu tive a sensação, durante o período, e principalmente no decorrer dos jogos, que o Brasil chegaria um pouco mais adiante. Eu não esperava o Brasil ser eliminado, sinceramente, nas oitavas de final desta Copa do Mundo. Eu acho que o Brasil poderia chegar pelo menos até quartas e semifinal, pelo nosso chaveamento. O Brasil era, sim, favorito contra a Noruega, um pouco favorito, não tão favorito, mas um pouco favorito. E eu presenciei, viu, Cirilo? É bom destacarmos, né? Porque vocês já destacaram aí muito bem durante a jornada problemas do ciclo e tivemos um ciclo muito conturbado. Mas é bom a gente passar para o torcedor que esse elenco do Brasil teve tudo do bom e do melhor. Desde quando os atletas chegaram, Granja Comari, que tem a estrutura de primeiro mundo, e depois aqui nos Estados Unidos. Brasil escolheu o CT do New York Red Bulls, que é o melhor treinamento, o que tem de mais moderno, foi reformulado recentemente, então está com total estrutura, o hotel exclusivo, não é um hotel resort, como em outras oportunidades, mas é um hotel de luxo e privativo. Só a seleção brasileira está hospedada nesse hotel The Ridge, que fica na região de Nova Jersey. Então, logística para mim do Brasil perfeita, não teve nenhum problema de logística, não teve também nenhum problema na preparação quanto à estrutura. Aí, hoje, o time teve suas oportunidades. E a gente que tá no mundo da bola sabe, né, Cirilo? Mundo da bola. Eu transmiti o jogo com o Piquetito, Costa do Marfim e Noruega. Costa do Marfim teve a bola do jogo para fazer 2-0. Se faz 2-0, um abraço pra Noruega, tava fora da Copa. Deram chance, esse Haaland precisa de muita chance, ele decide. Hoje, de novo, deram chance pra Noruega. O Haaland não deu chance pro Brasil.
0: Perfeito, Cláudio. É isso. Deixa eu chamar também o nosso Vinícius Andrade para resenha também, aqui no pós-jogo da Itatiaia. Aliás, o Vini, daqui a pouquinho você vai comentar esse México e Inglaterra. Daqui a pouquinho a sua análise do que vai ser esse jogo. Te pergunto sobre ele em instantes. Primeiro sobre a seleção brasileira. Trazer também sua visão, sua opinião sobre o que aconteceu hoje aqui em Nova Jersey. Boa noite, Vinícius.
11: Boa noite, um abraço, Cirilo. Um abraço para todos que estão conosco nesta jornada esportiva. Frustrante, né? Porque vou comentar daqui a pouquinho México e Inglaterra, com aquela expectativa inicial de ver quem seria o adversário da seleção brasileira, para a gente poder analisar pontos fortes, pontos fracos, mas analisaremos quem será o adversário da Noruega. E o futebol, ô Cirilo, ele permite várias estratégias. Quando o Brasil ele escolhe o Ancelotti, acho que ninguém esperava que o Brasil jogasse o futebol mais bonito do mundo, que voltasse a ser aquela seleção brasileira envolvente, porque não é uma marca da carreira do Ancelotti, é um cara super vencedor. Fui a favor da presença dele à frente da seleção, mas é um cara que não tem esse estilo de ser um futebol muito protagonista. Inclusive no Real Madrid, de algumas Champions que ele venceu, foi muitas vezes buscando um contra-ataque, buscando a individualidade de seus jogadores mais decisivos. E o jogo de hoje, é claro que eu acho que tem muita parcela para ser dividida, não dá pra gente colocar apenas um vilão. O Bruno Guimarães não pode ser escolhido como principal vilão, apesar de ter batido muito mal a penalidade. O Ancelotti também não pode ser o único vilão, mas tem uma parcela grande de responsabilidade. Por quê? A estratégia do jogo de hoje foi dar bola para a Noruega, para o Brasil tentar explorar os contra-ataques, a velocidade de Vini Júnior, especialmente. E, de certa forma, deu certo em alguns momentos, porque o Brasil conseguiu criar oportunidades. Mais um goleiro que se consagra, né, contra a seleção brasileira. Dessa vez, o Nyland, ele foi espetacular no jogo de hoje. Mas eu achei que o Brasil respeitou demais a Noruega, que tem seus valores, tem os melhores atacantes do mundo, tem um meio-campista que é excelente, que é o Odegaard. mas eu acho que o jogo contra o Japão, por exemplo, foi mais encardido para furar a defesa do Japão do que o jogo de hoje. Acho que o Brasil poderia ter dado um passo mais à frente e tentado se impor mais na partida. Se fosse, por exemplo, a França ou a Argentina, adversários que claramente são superiores à seleção brasileira atualmente, eu entenderia essa estratégia de, opa, vamos respeitar aqui, vamos dar um passinho para trás, entender que no momento nós não estamos com essa bola toda e tentar jogar mais no contra-ataque, na velocidade, mas contra a Noruega, eu acho que foi demais. Eu acho que o Brasil foi muito permissivo. Em determinado momento do jogo, ficou até chato, porque a Noruega tinha a bola, também não sabia muito o que fazer, mas aquela seleção que a gente até viu em alguns momentos com o Ancelotti, de morder lá na frente, de arriscar, roubar a bola dos zagueiros, dos volantes, já no campo de ataque, isso não aconteceu. O Ancelotti até falou na coletiva que foi uma estratégia, porque ele achou que era arriscado demais pressionar a Noruega lá no campo de ataque. Eu acho que o Brasil respeitou demais uma seleção que é boa, mas que está longe de ser uma seleção de primeira prateleira. Está longe de ser uma candidata ao título. Ou vocês acham que a Noruega pode ser campeã do mundo? Eu não acho que vai ser uma candidata a campeã do mundo, assim como a Croácia também não foi na Copa de 2022. A Bélgica tinha uma ótima geração em 2018, mas é a terceira Copa que nós somos eliminados para um time europeu que não é da primeira prateleira, para times que não têm sequer uma conquista de Copa do Mundo. Então, tá sendo um duro choque, né, de realidade, entender que a seleção brasileira, infelizmente, se tornou uma seleção desse patamar, de seleções de segunda, acho que segunda até demais, mas seleções que estão em prateleiras abaixo no nível europeu. E o Brasil, acho que hoje respeitou demais a Noruega. Copa do Mundo é um jogo de riscos, né? E por ser a seleção brasileira, por mais que a gente hoje não esteja também nessa primeira prateleira, mas contra a Noruega, eu esperava mais coragem, esperava arriscar um pouco mais para poder buscar a vitória.
0: E daqui a pouquinho, Vinícius, você vai comentar o adversário da Noruega. Vai ser o México, vai ser a Inglaterra. Daqui a pouquinho vamos ficar sabendo. Para você que tá ligando o radinho agora, o jogo tá adiado em uma hora. Então a gente atrasa um pouquinho o começo da transmissão para seguir um pouquinho a mais com o nosso pós-jogo por aqui. Vinícius, o que você tá esperando desse jogo de já já?
11: Trilo, é jogaço. Jogaço, tô esperando um jogo muito bom, porque a gente tá falando de um México que tá jogando acima das nossas expectativas, pelo menos da minha, e com uma atmosfera espetacular no estádio Azteca. O povo mexicano é apaixonado por futebol e jogar nesse ambiente é diferente, tanto que o México, ele nunca perdeu uma partida de Copa no Azteca, são 8 vitórias e 2 empates, então isso pesa. Tem a questão da altitude, que para a Inglaterra é uma novidade, então isso pode fazer diferença também. O México tá jogando acima do que eu esperava. Ao contrário da Inglaterra, que começou até muito bem essa Copa do Mundo, num jogo de estreia que foi um dos melhores da fase de grupos contra a Croácia, e ali chegou a empolgar, mas depois a Inglaterra foi frustrante nos jogos seguintes, né? Ganhando de forma apertada, empatando com Gana, no jogo em que Gana amarrou a partida, a Inglaterra não encontrou as soluções, passa da fase de 16avos diante da República Democrática do Congo, num sofrimento danado. Mas é uma Inglaterra que tem potencial para jogar muito mais. E se quiser passar hoje, vai ter que jogar mais do que vem jogando nessa Copa do Mundo. Só que aí, meu amigo, tem um cara que eu sou fã demais, Harry Kane. Esse é um dos grandes atacantes da nossa geração. É muito inteligente, é decisivo. Então, o México, mesmo que tenha jogado muito, é um time que não sofreu gols nessa Copa. É uma marca importante. Mas o México também não pegou ainda um adversário da qualidade da Inglaterra. Por isso, eu tô esperando um jogaço. Uma pena, Cirilo, que não vai ser o adversário da seleção brasileira quem passar do confronto de logo mais.
0: Uma pena, Vinícius Andrade, é isso. Seguimos aqui no pós-jogo da Itatiaia daqui a pouquinho para tentar registrar mais atletas. Nada, né, Thiago Reis? Até agora, né, seu nome e seu bairro?
2: Até agora, Cirilo, quem passou aqui ainda há pouco foi o Odegar. Eu voto de melhor em campo, camisa 10 da Noruega, mas cobrei uma posição da FIFA, já são quase 2 horas, né, do fim do jogo, para explicar pro ouvinte, ô Cirilo, e vamos, inclusive, estender aqui o pós-jogo, já que o jogo da Inglaterra com o México foi adiado em 1 hora, nós estamos numa posição que a Itatiaia compra, né, isso aqui é pago à FIFA, E existe um protocolo que os jogadores têm que sair do campo e passarem aqui para conceder entrevista. Aqui, além da Itatiaia, tem mais duas rádios, a Rádio Bandeirantes São Paulo e a Gaúcha, do Rio Grande do Sul, e mais duas rádios espanholas. Temos ali o SBT, Cazé TV e TV Globo. São esses os veículos do Brasil aqui presentes para o registro com os jogadores. Mas isso deveria ter acontecido há duas horas. E aí, perguntado aqui ao staff da FIFA, a informação de que o clima pesou, a turma foi direto pro vestiário, mas que eles viriam ou que vem ainda aqui. E como tem norueguês chegando agora, quer dizer, se os caras ganharem agora que eles estão chegando, eu tô na esperança de que a qualquer momento os brasileiros também possam aparecer, viu, Cirilo?
0: É a expectativa, né, Thiago, para trazer esses registros daqui a pouquinho também aqui no pós-jogo da Itatiaia. Deixa eu trazer também a Patrícia Joe em Belo Horizonte para registrar também mais da opinião do torcedor em BH. Fala aí, Patrícia.
12: João Vitor Cirilo, Brasil eliminado. E por aqui no mercado distrital do Cruzeiro, muitos torcedores foram embora e tristes, viu? Mas ao meu lado tem ela, que tá com um sorriso nos lábios. Qual o seu nome?
13: Eliane.
12: Eliane, Brasil perdeu, eliminado, saímos da Copa do Mundo. E mesmo assim você tá otimista?
13: Sim, com certeza. Daqui a 4 anos nós vamos conseguir e somos brasileiras.
12: 2030.
13: Temos 2030.
12: Olha, na sua opinião, o que que faltou pro Brasil passar pra quarta? Fazer o gol, né?
13: Acho que sim, né? Faltou um pouquinho mais de força de vontade, mas enfim, não perdemos a esperança.
12: Tivemos várias oportunidades?
13: Sim, tivemos várias. Infelizmente não deu certo. Mas daqui a 4 anos vai dar certo e nós somos brasileiros, não perdemos a esperança, com certeza.
12: A Noruega hoje estava mais preparada, não é mesmo?
13: Com certeza, bem mais preparada, infelizmente, né?
12: Olha, João Vitor, Cirilo, eu ainda tô com aquele gosto amargo da derrota, sabe? Não gosto de perder, não. O jogo de hoje me lembrou muito em 2018, quando eu estava na Rússia e a Bélgica nos eliminou, mas já era quarta de final. Hoje eu achei que nós fomos embora muito cedo, Eliane, muito cedo.
13: Foi, muito cedo, mas, enfim, fazer o quê, né? Nós somos brasileiros, continuamos com esperanças de que daqui a 4 anos vamos conseguir, mas a alegria nossa não acaba.
12: Não acaba mesmo, porque a Copa do Mundo continua na Itatiaia. Então nós vamos ficando por aqui, mas durante toda a semana teremos jogos importantes, não é isso, Eliane?
13: Sim, com certeza, teremos muitos jogos ainda.
12: Muito obrigada. Direto do mercado distrital do Cruzeiro, Patrícia Joe.
0: Valeu, Patrícia Joe. Seguimos aqui no MetLife Stadium, agora com o Edu Panzi, também tá conosco para trazer sua análise, Edu, sobre o que aconteceu dentro de campo, sobre como o Brasil se despede desse Mundial, como é que você encara esse domingo triste, esse 5 de julho triste para nós. Boa noite, Edu.
14: Tudo bem? Da incompetência e o segundo tempo da Copardia. Incompetência porque a seleção desperdiça um pênalti antes dos 10 minutos de jogo, perde pelo menos duas outras grandes chances. Claro que tem o mérito do Nilan, né? Goleiro da Noruega, que fez uma partida impecável, espetacular. Me fez lembrar o desalmado do Livakovic, da Croácia, em 2022. Mas o segundo tempo, cara, pra mim, eu chamei de covardia, porque não dá pra uma seleção brasileira numa Copa do Mundo não bater 35% de posse de bola. Eu até entendo o estilo de jogo, a ideia de jogo. O primeiro tempo também teve pouca posse de bola, mas ela foi justificada com ótimas oportunidades criadas. Você justificou a menor posse de bola com o adversário, atacando o adversário, incomodando, criando oportunidades. O segundo tempo, não. Principalmente depois da entrada do Neymar. Aí eu acho que a responsabilidade é do treinador, da leitura do Ancelotti. O Ancelotti, quando entra o Neymar, ele é muito mais responsável do que o Neymar, porque ele atrasa, ele recua o Endrick para uma segunda linha de marcação, ele traz o Vini para a mesma linha para acompanhar a lateral e ele simplesmente aniquilou o ataque do Brasil. Ele simplesmente parou de incomodar a Noruega, que se sentiu confortável na partida. E aí, cara, é aquilo que a gente vem batendo desde que a Noruega virou a adversária do Brasil. Haaland. O Brasil vai ter que fazer no mínimo 2 gols, porque um gol o Haaland fatalmente vai deixar no jogo. E ele deixou 2 em jogadas típicas. A primeira jogada típica, né? Um cruzamento, ele antecipa o zagueiro, o Magalhães, que conhece muito bem o Haaland, mas é muito difícil, não dá para responsabilizar o zagueiro, faz 1-0 e depois deram muita liberdade na cabeça da área para ele bater de perna esquerda no canto. Então, para mim, o segundo tempo é de uma covardia absoluta da seleção brasileira. Eu não quero me acostumar a ser eliminado de Copa do Mundo. É a sexta vez seguida que nós somos eliminados. E Cirilo, toda eliminação de uns tempos para cá é perdemos para mais uma seleção mediana da Europa. Não, cara. O Brasil está uma seleção mediana. Nós estamos jogando algumas Copas um futebol mediano. Há uma coisa em comum entre a eliminação para Croácia, para Bélgica, para Noruega, para Alemanha, para Holanda. Essa coisa em comum é o Brasil. É o futebol mediano que nós estamos jogando há mais de uma década. Enquanto nós não mudarmos, a próxima Copa de 2030, nós seremos eliminados de novo por conta do nosso futebol mediano. Tá aí um ciclo inteiro para o Ancelotti trabalhar, para ter liberdade para trabalhar, para mudar e encerrar algumas histórias com a camisa da seleção brasileira. Espero que a do Neymar tenha se encerrado agora, porque a Copa Futebol já se encerrou há algum tempo. E que o Ancelotti entenda, ou que ele tenha entendido, que a seleção brasileira, ela pode ter um pouco da ideia dele de futebol, mas precisa ser mais protagonista. Nós precisamos voltar a ser uma seleção que joga um grande futebol, porque há mais de uma década a gente está entregando um futebol mediano.
0: Os impactos do ciclo, na sua opinião, no resultado esportivo da seleção brasileira?
14: Cara, o ciclo é ridículo, né? Com as trocas de presidência na CBF, com as inúmeras trocas de comando técnico, querer exigir do Ancelotti é muito, como era muito querer exigir do Dorival, me ajuda aí, do Ramon como interino, do Fernando Diniz, os caras não tiveram tempo para trabalhar. Uma absoluta incompetência da CBF, e aí o Samir, que chegou recentemente, ele pelo menos deu continuidade a um treinador, espero que dê continuidade, que deixe o Ancelotti trabalhar no ciclo, independentemente do que acontecer em eliminatório, nós vamos classificar para a próxima Copa. De 10 seleções da América do Sul, classificam 15. O Brasil estará na Copa de 2030, mas que o trabalho seja mais bem feito, que a CBF tenha uma constância, que a comissão técnica da seleção brasileira tenha uma constância e que a gente renove, e renove mesmo. Não fique só no discurso. Algumas histórias com a camisa da seleção brasileira necessitam ser encerradas para que em 2030 a gente esteja falando de algo diferente. Porque, eu vou repetir, eu não quero me acostumar com as constantes eliminações, porque o discurso dos atletas me parece de uma geração que está se acostumando e de que fica transferindo responsabilidade e às vezes olhando só os problemas dos adversários, problemas entre aspas, né? Chamando a Bélgica de mediana, a Noruega, quando o futebol mediano realmente quem está entregando é a seleção brasileira, infelizmente.
0: Ô Simões, você tem um detalhe interessante quanto a eliminações do Brasil em oitavas de final, Simões?
1: O Cirilo, é interessante pelo seguinte, que acontece? Acaba que essa Copa mudou o formato, né? Então a gente já teve um mata-mata anterior em que o Brasil passou pelo Japão. As oitavas de final estão sendo só agora. E nas Copas anteriores era a primeira fase de mata-mata. Na última vez que o Brasil tinha sido eliminado numa oitavas de final de Copa do Mundo, Cirilo, nenhum jogador da seleção brasileira que participou do jogo de hoje contra a Noruega tinha nascido. Em 1990, na Itália, aquela derrota de 1-0 para a Argentina com o gol do Caniggia. Tem 36 anos. Então, quer dizer, nenhum jogador em campo. O Everton, goleiro, que ficou no banco, tem 38. Aliás, a gente não sabe nem o que ele estava fazendo aí, mas estava lá, né? No banco de reserva da seleção brasileira. Esse é mais um dos problemas, né? Eu acho que a convocação do Ancelotti, já disse anteriormente, tem vários pontos que merecem destaque negativo. Mas, de toda forma, é isso. Há 36 anos o Brasil não caía numa oitavas de final de Copa do Mundo, e aí é uma sequência que vem por 94 bateu os Estados Unidos, 98 o Chile, 2002 a Bélgica, 2006 Gana, 2010 o Chile de novo, em 14 suou com o Chile no Mineirão, passou nos pênaltis, em 18 o México, e em 22 tinha feito 4-1 na Coreia lá no Catar. Então são 8 Copas consecutivas em que o Brasil passava pelas oitavas de final, nessa de 2026. Lembrando que é a segunda etapa de mata-mata, mas o Brasil cai nas oitavas de final, o que não acontecia desde 1990 na Copa da Itália, viu, Osírio?
0: Viu, Alexandre Simões? Pois é, dados curiosos aí, né? Sobre uma eliminação antecipada da seleção brasileira. Deixa eu chamar o Cláudio Rezende mais uma vez, mais detalhes, atualizações, daqui a pouquinho tem mais jogo na Itatiaia. Fala, Cláudio.
10: É, começou a chover um pouco mais forte na Cidade do México, estádio Azteca, as arquibancadas inclusive estão bem vazias. E no ambiente da Itatiaia, você ouve aí, ó, barulho de chuva e de vento também na Cidade do México, estádio Azteca. Vamos ter daqui a pouquinho México e Inglaterra. Era a nossa expectativa que teríamos, né, a jornada esportiva para conhecermos o aniversário do Brasil. Agora vamos conhecer o aniversário da Noruega. Jogo no sábado que vem em Miami, quartas de final da Copa do Mundo. Vinícius Andrade, essa chuva, esse atraso, o México até aqui é o atual time com 100%